0: Apresentando uma moça que mudou de perto dela há muitos anos, mas continua morando no seu coração. Foi criada junto com ela desde pequenininha até se tornarem moças lá em Rubim, Minas Gerais. É a Ordália, que mora lá na Transamazônica, na região de Uruará, no Pará. Aniversariando hoje, amiga da Adênia lá. Parabéns pra você, Ordália. Muitas felicidades, muitos anos de vida. São os desejos da sua fiel e eterna amiga Celídia Vieira, lá da Fazenda Ponto de Encontro em Rubim, Minas Gerais. Parabéns. Ela abraça à distância, mas com muita saudade. Deseja muitas felicidades, viu, Ordália? Muitos anos de vida. Através do Eu de Cá, Você de Lá, da Rádio Nacional de Brasília e Amazônia. Um abraço do Maurício Rabelo e do Celção aqui também. Muito obrigado, Celso Ribeiro. Você é um homem muito bom, né, rapaz? Como é que pode? Menino tranquilo, menino que Deus guarda, Deus protege, meu amigo. Deixa eu ver aqui, rapaz. Zé Roberto falando assim. Boa noite. Boa noite, amigo Maurício Rabelo. Aqui é o Zé Roberto de Campo Formoso, Bahia. Tô na escuta, quero ouvir uma música do Gaúcho da Fronteira. Éramos felizes e não sabíamos, é o nome da moda do Gaúcho da Fronteira. Éramos felizes e não sabíamos. Oferecer para os baianos, todos os amigos. Quem manda é o Zé Roberto de Campo Formoso, Bahia, mandando para todo o estadão da Bahia. Obrigado, Zé Roberto. Fala, Marido Rosário.
1: Antônio Nunes, aqui do setor PSU, DF, está ligadinho no programa, juntamente com a dona Cleonice, quase que numa redinha balançando.
0: Vida boa.
1: Diz que uma chuvinha que caiu mais cedo, diz que refrescou bastante, que está tudo tranquilo. Ele manda abraço para a equipe do Eu de Cá. E avisando, gente, agora, domingo agora, hein? Próximo encontro lá no Parque da Cidade, no estacionamento 3. Diz que 7 da manhã já começa a acender o fogo. Dia 11, domingo, começar é cedo.
0: Começar é cedo,
1: se
0: né?
1: Não chover, ó, 7 da manhã, que já tá lá acendendo fogo, que é pra animar as pessoas chegarem, né? E ficarem à vontade. Ele tá pedindo pra cada um levar um pratinho, né? Que é pra... poder somar os outros, né? Pra abrilhantar mais a festa, gente. Não esqueça de levar o pratinho.
0: Não sabíamos.
1: Ele tá mandando abraço pro Boró, pro Maurício, pro Celso, pro Anderson e pra toda a galera, todos os ouvintes. E diz que até domingo, gente.
0: Beleza pura. Muito obrigado. Aqui tem o Emiliano José, da cidade de Papagaios, em Minas Gerais. Emiliano José dizendo boa noite. Boa noite, meu caro amigo Maurício Rabelo. Olha, quem canta a música Desejo Antigo, hein? Rapaz, quem canta é o Cristiano e eu, né? Eu e o Cristiano. É Maurício Rabelo e Cristiano, Desejo Antigo, viu? Toca ela aí pra nós, viu? Você rodou essa música na sexta-feira passada e eu gostei demais. Emiliano José, em Papagaios, Minas Gerais. Daqui a pouco, Desejo Antigo, do Maurício Rabelo e Cristiano pra você, viu, Emiliano José? Já, já!
1: E o Manuel Messias, aqui do setor PSU, também está na escuta. Diz que lá também caiu uma chuvinha, deu uma melhorada. Ele está mandando abraço para o Benício, para a Beatriz, lá em Tabatinga, para a Divina, Raquelzinha. Abraço também para a Inês Cabral, Carlos Moreno. Um abraço para a Maria de Jesus, Ildinha e Lourdes Costa, em Uruaçu, aqui no Goiás.
0: Beleza.
1: E um abraço também para a dona Gerada, lá em Congonhas, que está ligadinha no Eu de Cá, Você de Lá.
0: Beleza. De Minas Gerais, José Janerini, é o Zé Janerini da cidade de São Sebastião do Paraíso, em Minas Gerais, dizendo boa noite, Maurício, tudo em paz, tudo tranquilo, aqui tá tudo bem, graças a Deus, queria ouvir uma música bonita do Nestor e Nestorzinho, Relógio Quebrado, mandar para todos os ouvintes do Eu de Cá, Você de Lá, principalmente para minha esposa Sandra, para o João Vinícius, Zé Janerini, cidade de São Sebastião do Paraíso, Minas Gerais, pedindo Relógio Quebrado do Nestor e Nestorzinho. Viu, Celção? Anota aí pra nós. Tem mais aqui, Antônio Cardoso, dizendo assim: Boa noite, alô, alô, Brasil. Boa noite, amigão Maurício Rabelo. Boa noite, estamos aqui. Muito feliz ouvindo eu de cá, você de lá, pela Rádio Nacional de Brasília e Amazônia. Maurício Rabelo, Fatim e Celso Ribeiro do Amorim. É o Anderson Vareta também, né? Ele está cumprimentando o Anderson Vareta. Por favor, se possível, mande um alô aí para o grupo do Sanfoneiro, né? Do Povo de Deus Raimundo Santos. Um alô para o grupo do Sanfoneiro do Povo de Deus Raimundo Santos. Fogoió, Edirã Paulino, Gilmar Santos. Todos do grupo, com J. Silva da Rádio Web Macaúbas. Maurício Rabelo, vocês são nota mil. Forte abraço do missionário Antônio Cardoso de Jacundá, no Pará. Ô, missionário Antônio Cardoso, estava com saudade de você. Você tinha sumido, moço, não some não. Um abraço, missionário Antônio Cardoso, em Jacundá, no Pará. Um abração aí para o grupo do Sanfoneiro. Grupo do Sanfoneiro do Povo de Deus, Raimundo Santos, Fogoió, Edirã, Paulino, Gilmar Santos, todos do grupo, e J. Silva da Rádio Web Macaúbas, Bahia. Obrigado, missionário Antônio Cardoso de Jacundá, no Pará. Levanta o som, Celso Ribeiro.

Pois é, gente, agora 21h09. Nós vamos trazer moda, mas antes eu quero mandar um abraço lá pro estado do Pará. Hoje dá certo. Quem é que tá falando isso aqui? Hoje dá certo, deixa eu ver. Pelo amor de Deus. Deixa eu dar uma olhada. É o Anderson. Ah, porque ele pediu uma música. O Anderson, a música dele que ele pediu, manda um alô para do Zezé. Pior é te perder, do Zezé de Camargo e Luciano. Não, é do Dino Franco e Moraí. É o pedaço de poema, céu. Será que tem aí? Acho que não tem. Você já olhou, né? Pedaço de poema. Pedaço. Se não tiver aí, já vai ter de poema. Dino Franco e Moraí. Dino Franco e Moraí. Rapaz, você é o cara, viu, Celso Ribeiro? De pau. Dino Franco e Moraí. Beleza. Rapaz, Rick Renner canta bonito demais. Você tá doido. Deus me livre. Pera aqui, Celso, deixa eu botar no ponto aqui. Muito bem. Pera aqui. Ô, Rick Renner, saudades do Rick. Quanta saudade esse rapaz deixou. Quanto talento, quanta música bonita que ele fez. Que inspiração, né? A música é essa aí, Celso. Vai lá para o meu amigo Anderson. Lá.

0: E agora são 21 horas e 19 minutos. Eu de cá, você de lá. Minha querida amiga Vilamir Nascimento, lá de Nova Mutum, no estado de Mato Grosso, vai falar comigo. Alô, minha amiga! Vilamir Nascimento, quanto tempo? Boa noite!
1: Olá, Maurício Rabelo, boa noite. Maurício, eu gostaria de ouvir uma música. Sim. Com Zezé de Camargo e Luciano, cada volta é um recomeço.
0: Mas é bonito.
1: Ofereço principalmente para minha irmã Valteane, que está lá no Pará, está ligada no seu programa, e para minha filha Rayele, que também agora já é sua ouvinte também, tá? Mando um abraço para ela, para Rayele.
0: Na hora. Obrigado, obrigado, minha querida amiga Vilanir. Vilanir Nascimento. Levanta o som, Celção.

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1: Pois é, gente, agora 21 horas e 21 minutos. Mandar uma saudação para Viranir Nascimento, lá em Nova Mutum, no estado de Mato Grosso. A sua filha Rayele, que agora é nosso ouvinte também. Alô, Rayele, como vai? Tudo bem? Seja muito bem-vinda ao clube aqui do Eu de Cá, Você de Lá, viu? Muito obrigado mesmo, Rayele. Muito obrigado à sua mamãe. De quanto tempo, minha amiga de tantos anos, né? E hoje falei com ela com muita alegria e satisfação. Obrigado, Vilanir. Um abraço para a Valteane também, lá em Rurópolis, no estado do Pará. Muito obrigado, muito obrigado. Tem aqui, nesse momento, José Lourenço. Alô, Zé Lourenço. Fala comigo aí. Boa noite.
2: Meu nome é Kiro,
3: oi. Boa noite, Maurício, meu amigão. Homem. Rapaz, eu não sabia que você era cantor.
1: Homem. Pois é.
3: Já que agora eu tô sabendo, Maurício.
1: Enrola também.

0: Tô sabendo.
1: Ô, Maurício, canta uma música aí pra nós.
0: Homem.
1: Apaixonada.
0: Apaixonada?
1: Sua música é bonita, né?
0: É.
1: Solta uma música aí pra nós, meu amigo.
0: Homem,
1: então,
0: já.
1: Então, essa música eu vou mandar pra você. Essa linda pessoa aí que tá atendendo nós, né?
0: Fátima Araújo.
1: E também pra o Josinaldo Matias, o grande radialista da Rádio Rancho Lajedo. Abraço, Josinaldo Matias.
0: Aham.
1: Então toca aí, Maurício. Eu quero ouvir uma música sua hoje.
0: Vou tocar agora.
1: Pra mim ver se é boa mesmo.
0: Vamos ver, né, rapaz?
1: Abraço, fica com Deus, viu?
0: Falou. Você falou, tá falado, rapaz. Você não é fraco, não. Obrigado, José Lourenço. Aí no estado do Piauí, terra querida. Aliás, ele está em São Paulo, né? Obrigado, um abraço grande. Rapaz, o Leozinho de Pádua. Rapaz, eu tô com aquele holter hoje aqui, apertando meu braço sem parar, né? Rapaz, o dia inteiro, a noite inteira, vou te contar, vai ser bom desse tanto. E tá apertando nesse momento, acho que a gente não pode falar, não. Eu vou ficar calado, mas o Celso é um menino bom. Ele gosta que eu fale bastante. Levanta o som lá, Celso Ribeiro. Bom demais.
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0: Pois é, agora são 21h24. Leozinho de Pádua mandou assim. Deixa eu ver aqui. Boa noite, amigo Maurício Rabelo, filho do Brasil. Hoje os meus parabéns é para o meu querido irmão Demerval de Pádua, que está aniversariando lá no Rio de Janeiro. Que Deus, nosso poderoso Pai, o abençoe, dando-lhe muita saúde, muita paz e vida longa. Parabéns, parabéns ao Demerval de Pádua, no Rio de Janeiro. Ele que é irmão do Leozinho de Pádua, de Loreto do Maranhão. Parabéns, parabéns, aniversariante Demerval de Paiva. Muitas felicidades.
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0: Essa aí é do

0: Opa! É, coração batuto do meu querido amigo Anísio Coelho, né? Um grande intérprete. Ele junto com o Paraná cantando bonito, coração matuto. Ah, não. Ele cantou com o Rafael Silva essa música aí, não foi? Coração matuto? Eu acho que sim, né? Com ele e o Paraná é o... Ele foi meu pai, ou ele é meu pai, né? Bom demais. E o Zé Lourenço ainda falou o trem ainda, direto de São Paulo. Alô, Zé Lourenço! Cadê você, rapaz? Fala comigo aí. Ô, Zé Lourenço!
1: Ô, Maurício, eu quero a música completa, viu?
0: É completa?
1: Canta pra nós, meu amigo. Canta pra nós. Eu quero a música completa. Tá bem bom. Apaixonada.
0: Bem doída, né? Então tá bom. Você que manda, rapaz, aqui. É uma música do Maurício Rabelo Cristiano, né? É, você quer a música completa, né, rapaz? Então lá vai. Deixa eu ver se eu tô tentando abrir aqui, mas eu tô um trem difícil. A culpa é do Celso, a culpa é do Celso Ribeiro. Lá vai. Tu, a música é Desejo Antigo. Quem pediu foi o Emiliano José, lá de Papagaios, Minas Gerais. Alô, Emiliano José. A música que você pediu. E vou atender também o meu amigo José Lourenço, lá em São Paulo. A música é Desejo Antigo, do Maurício Rabelo e Cristiano. Toca, Celso Ribeiro.

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0: Pois é, gente, agora 21 horas e 40 minutos, eu de cá, você de lá, da Bahia, o André falando. Alô, André, boa noite.
1: Alô, Maurício Rabelo.
0: Opa.
1: Boa noite, um abraço aí, meu amigo.
0: Tudo bom?
1: Tudo na paz de Deus, Maurício.
0: Bom demais, e você?
1: Aqui quem vos fala, com a vossa senhoria aí. É o Quebratim, morador do Vitória da Conquista, Maurício. Nesse instante, paz de Deus, Maurício. Aqui quem vos fala, com a vossa senhoria aí. É o Quebratim, morador do Vitória da Conquista, Maurício. Nesse instante aqui, operando o cargueiro aqui na BR-349 de costa para Bom Jesus da Lapa. De...
0: Que mais?
1: De frente para Igaporã. E o pau vai cair na folha aqui, viu, Maurício? Em busca da bodega do Capa 10 para fazer o descarregamento amanhã cedo. Tá bom, Maurício?
0: Bom, André.
1: Tô aqui, rapaz. Tô aqui antenado aqui. Nessa rádio aí, bacanizada demais. Essa rádiozona aí, Nacional de Brasília, com esse programão aí de Maurício Rabelo aí.
0: Beleza.
1: Eu de cá, você de lá, que faz a gente tirar os pensamentos lá do fundo do baú. Na época que minha avó tinha a rocinha e os vaqueiros ligavam aí a radiolazinha e os modão de viola comia no birro 80, Maurício. Aí os pensamentos vai longe, boa. Viaja igual nós agora, Maurício, tá viajando. Tá bom, minha pedra. Deixa um abração aí, Maurício, pra Clovinho, tá bom? Tamborete de forró. Clovinho, tamborete de forró, o homem esqueceu de crescer, Maurício. Deixa um abraço aí também pra boy. Boy do Sete Senat. Um abraço pra galera de transporte. E pra todos os colegas aí da rodagem, tá bom, Maurício?
0: Tá bom.
1: Aqueles que puxa também o chiclete da galinha, a bolinha de ouro. E todos aí do transporte terrestre desse Brasilzão nosso. Tá bom, Maurício, um abraço aí pra você. Antenado aqui no programão, eu de cá, você de lá, tá bom?
0: Beleza pura.

0: Deus abençoe aí a turma aí da Rádio Nacional de Brasília. Fica com Deus aí, Maurício, e tudo de bom.
1: Bom sem base. Obrigado, obrigado, meu querido. É o André, famoso Quebratim, lá de Vitória da Conquista, Bahia. Muito obrigado, meu amigo Quebratim, aí na BR-349, de Costas, lá para Cidade de Bom Jesus da Lapa, na Bahia, de frente para Igaporã. Obrigado, Quebratim, um abraço grande, mandando um abraço para todos os carreteiros, caminhoneiros do Brasil, ouvintes do Eu Dica Você de lá, especialmente o Tamburete de Forró, Alô Tamburete Forró, um abraço à galera da Janete Transportes, muito obrigado. E o pessoal que está na escuta aí nos caminhos do Brasil, obrigado, obrigado, meu amigo Quebratim, moço de Vitória da Conquista, Bahia, nesse momento na BR-349, de costa para Bom Jesus da Lapa, na Bahia, de frente para Igaporã. Muito obrigado. A música é do Chico Amado e Xodó, cantando Tem Alguém no Seu Lugar. Toca pra nós, Celso Ribeiro, 21:44.

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1: Agora 21h54. Pé queimado, caminhoneiro, carreteiro do Brasil, o moço lá em Minas do Tocantins. Alô, pé queimado!
2: Boa noite, Maurício Rabelo, boa noite, Celso, boa noite, Patrinha, boa noite a todos os ouvintes. Eu de cá e você de lá, que é o pé queimado, morador de Colinas do Tocantins.
1: Beleza.
2: Sobrevoando aqui, oitava do Pará. Chegando aqui na Lacilândia, carregamento ali na Porto Alegre do Norte, Mato Grosso, busca do Colina. Maurício, manda um alô aí para o Capa Seca, Pé de Bolo, Dominguinho lá do Paraná. Dominguinho, se mandar um alô e não mandar para ele, fica bravo comigo. Tá bom, meu jovem, Tiaguinho, os demais aí, tá? Zé Rico. Eu vou ficar aqui ouvindo o programa e aplaudindo, manda o áudio de volta aí pra me mandar pra ele, se ele não estiver ouvindo, campeã!
1: Chorei pelo meu cavalo, repete o nome da turma aí pra nós aí, meu amigo, fala de novo aí.
2: Tá bom, meu jovem, Tiaguinho, os demais aí, tá? Zé Rico. Eu vou ficar aqui ouvindo o Dominguinho lá do Paraná, Dominguinho, se ele mandar um alô e não mandar pra ele, fica bravo comigo. Tá bom, meu jovem, Tiaguinho, os demais aí, tá? Zé Rico. Eu vou ficar aqui ouvindo o programa e aplaudindo, manda o áudio de volta aí pra me mandar pra ele, se ele não estiver ouvindo, campeã!
1: Câmbia! Obrigado, obrigado, meu amigão, pé queimado, carreteiro apaixonado, buscando a Lacilândia no Pará, vindo de Porto Alegre do Norte, no estado de Mato Grosso, buscando Colinas do Tocantins. Obrigado, pé queimado, um abraço grande, ele cumprimentando o Capa Seca, o Pé de Bolo, o Dominguinhos, o Tiaguinho, o Lourival, o Dominguinhos é lá do Paraná, né? O Tiaguinho que é de lá, o Zé Rico, um abraço do pé queimado apaixonado de Colinas do Tocantins para o mundo. Obrigado, pé queimado, um abraço, boa viagem. A Lacilândia é bem ali. Tem mais aqui conosco, Edgar Francisco, dizendo assim: boa noite.
3: Bora, amigo Maurício Raperre, de grande balanço, homem do cachorro quente, como morreu, botafoguense. Frecha certeira, Chris Ralph. Vai pra minha namorada Mariana. É, esse mesmo, é. O Enéas Dona Marinha, Juquense. De grande balanço, homem do cachorro quente, como morreu, botafoguense. Frecha certeira, Chris Ralph.
1: É boa, essa
3: vai pra minha namorada Mariana. É, esse mesmo, é. O Enéas Dona Marinha, o José Chupiguai, Dona Beatriz, o Gambéa Dona Vera, o Antônio Ribeiro, Antônio Pessu, o Zé Flamengo, o Rubens, o Saulo, o Natan, o Alemão, o Repolho, a Divina Raquelzinha, Inês Cabral, é nós e a Caminha, as duas te adorando, a Celana ali, 57, o peso gado na nariz. Olha o gol, olha o gol, olha o gol, ui!
1: Homem! Muito obrigado, amigão Edgar, comeu, morreu, botafoguense de Uberlândia, Minas Gerais, pedindo uma moda boa, viu? Flecha Certeira, do Christian Ralph. Essa música foi um sucessão no ano que eu cheguei aqui em Brasília, no ano de 1983, era um começando a dupla Christian Ralph, essa música Flecha Certeira, o destino, não sei como é que é. É uma flecha certeira que você aqui, o destino atirou e não sei mais o que. Linda demais, boa pedida, amigão Edgar, como eu morreu em Uberlândia, Minas Gerais. Um abraço para Mariana, sua namorada, seus amigos todos também. A Carmen, lá da cidade de Vila Rica, no estado de Mato Grosso. Alô, Carmen, cadê você? Dizendo boa noite, amigo Maurício Rabelo, boa noite, Fatinha. Tô ligado aqui no Eu de Cá, Você de Lá. Amo esse programa. É minha querida amiga Carmen de Vila Rica, no estado de Mato Grosso. Muito obrigado, muito obrigado. O Antônio está dizendo assim: boa noite, meu amigo Maurício. Estou aqui na cidade de Itaituba, no Pará. Seu programa aqui é muito bom. Ofereço as músicas para todos, né? Para Fatinha, que outro dia eu vi vocês no TikTok, né? Obrigado, obrigado, Antônio. Ele viu a Fatinha Viu, nós aqui do programa, principalmente ele tem olhos só para Fatinha, para Celso Ribeiro ele não tem, Maurício muito menos. Obrigado, Antônio, aí Itaituba no Pará, e tem bom gosto é você, né, meu amigo? Um abraço grande. É, tem mais aqui. É, boa noite. Boa noite, Maurício. Já na escuta aqui em São Luís do Maranhão. Ayrton, coloque a música Crises de Amor do João Mineiro e Marciano. Viu, Celso Ribeiro, Crises de Amor, João Mineiro e Marciano, para o nosso querido amigo Ayrton, lá em São Luís do Estado do Maranhão. Muito obrigado, muito obrigado. Tem lá em Minas Gerais, é uma saudação lá para São João do Paraíso, Minas Gerais. Um abraço para todos que estão na escuta. Um abraço para Sandra, que é a esposa dele, né? Um abraço, é o Zé Janerini. Zé Janerini, a Sandra, o João, Vinícius em São João do Paraíso.
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0: Pois é, gente, agora 22 horas, mais um minuto, eu de cá, você de lá. Quero mandar uma saudação para minha querida amiga Lu Vitor, lá em São Paulo, acho que em Sorocaba, né? Um grande abraço, querida amiga Lu Vitor, em São Paulo. O meu amigo Sávio Santos também, eles gostam muito de ouvir a música Madrugada Triste, do Rio Negro e Solimões, especialmente ela, né? Muito obrigado, querida amiga Lu Vitor, muito obrigado, amigão Sávio Santos, aí no interior de São Paulo, acho que em Sorocaba, muito obrigado, um abraço. Tem mais aqui o Miguel de Boa Vista, Roraima. Alô, seu Miguel!
1: Alô! De cá, você de lá.
2: Beleza. De Minas Gerais, José Janeirinho. José Janeirinho.
3: Opa! Vai, Ramiro!
4: Aqui quem fala é Miguel de Boa Vista, Joral, meus amigos. Estamos aqui junto com o nosso Trovão Azul, ligado à nossa nacional, eu de cá, você de lá, meus amigos, pela Rádio Universitária. Abração pra você, abração pra Fatia.
0: Ô, meu, minha palavra.

0: Fatinha, você é minha conterrânea, Fatinha. Eu sou de Matias, Olímpio, Piauí. Fatinha, uma coisa com você. Estamos aqui, meus amigos. Ligado à nossa nacional, deu de cá, você de lá, pela Rádio Universitária, hein, meus amigos? Junto com o nosso Trovão Azul, aqui quem fala é Miguel, de Boa Vista, Arágua, São Isabelo. Tamo junto, até a próxima, tiazão. Mas tá vendo? Tamo carregado, Marizão. Tamo carregado. Nosso Trovão Azul tá carregado.
1: Tá carregado.
0: Já vamos pegar aqui a BR-432. Vamos dormir no município do Cantal, Marizão. Pra amanhã nós descarregar. Um forte abraço, Marizão.
1: Obrigado. Obrigado, amigado. O moço do Trovão Azul, meu Miguel, meu amigo Miguel, que está a caminho do Cantal no grande estado de Roraima. Muito obrigado, Miguel. Que alegria receber o seu alto astral, a sua alegria. Bom demais. Obrigado, Miguel. Olha, e o Leozinho de Pádua tá pedindo áudio de volta, né? Moço, eu não mandei o áudio porque tava problema aqui no negócio, não deu, né, rapaz? Deixa eu ver aqui. Deixa eu botar a Bruna Lima para falar, eu já o acho a sua, viu, Leozinho de Pádua? Bruna Lima, boa noite!
2: Olá, boa noite, meus caros Maurício Rabelo, esse cara legal, Celso Ribeiro do Amorim e todos, né, que fazem parte do programa Eu de Cá, Você de Lá. Sim. Eu sou a Bruna Lima e tô passando hoje, Celso e Maurício, para solicitar a canção do Chico Rei e Paraná, Tranque a Porta e Me Beija. Essa música eu dedico a todos os...
1: pode falar, pode continuar aí, que alguém entrou.
2: Os ouvintes, né, que estão na sintonia, para os meus amores, né, para vocês da Nacional, e dizer, Maurício, que eu estou todas as noites ouvindo o seu programa, tá bom? Um abraço para vocês, né, para você, para o Celso, para todos, e estou por cá na sintonia. Boa noite, muito obrigada. Tchau, tchau.
1: Obrigado, muito. Quem agradece sou eu, viu, minha querida amiga Bruna Lima. Muito obrigado pela sua participação maiúscula, marcante aqui no Eu de Cá, Você de Lá, com a sua voz bonita, a sua espontaneidade e pedindo músicas bonitas aqui no programa. Muito obrigado, Tranque a Porta e Me Beija, do Duplão Chico Rei Paraná, para você e os seus amores, né? Obrigado, Bruna Lima, que audiência boa. Fico muito feliz de estar chegando aí dentro da sua casa, na sua vida e através das ondas do rádio em Sertoca, no Maranhão, para o mundo, né? Mas aqui, essa aí é a Tranque a Porta. O Celso já está mandando para você aí, viu, Bruna? Já, já.

Pois é, gente boa, agora 22 horas e 9 minutos no Eu de Cá, Você de Lá. Tem um alguém aqui que me chama de meu padrinho, Maurício Rabelo, tudo bem? É meu afilhado, então, é o Márcio Vilmar de Santo Antônio do Monte, em Minas Gerais. Alô, Márcio Vilmar, Santo Antônio do Monte, Minas Gerais. Ele está dizendo, tem como mandar um abraço para o meu amigo Jorge Filho, aniversariando do dia, na hora. Tem os parabéns para ele também, Jorge Filho, felicidades. Jorge é um amigo que faz parte do grupo do Tabajara.

0: de Minas Gerais. E o meu afilhado, em nome dele, em nome aqui do Maurício Rabelo, do Celso Ribeiro e da Fátima Araújo, todos os seus amigos aí do grupo Tabajara, lhe parabeniza pelo seu aniversário, Jorge Filho. Um abraço, Jorge. Felicidades, muitos anos de vida. Opa! Lá do estado da Bahia. Boa noite, amigo Maurício. Manda pra nós uma música do Washington Brasileiro. Manda um alô aqui pra Carinhanha, Bahia. Acho o Washington Brasileiro aí pra nós, Celsão. Ele é bom de forró, bom demais da conta. Washington Brasileiro cantando bonito pro povo de Carinhanha, Bahia. Um abraço. Quem tá pedindo é o Vandilson. Obrigado, obrigado, Vandilson. Carinhanha, Bahia, Brasil. Muito obrigado. Tem o Rony Von Marques. É, tem aqui, estou tentando abrir. Antes do Rony Von Marques, eu quero mandar uma saudação lá para Alvorada do Tocantins, lá para Araguaçu do Tocantins, Sandolândia, Figueirópolis, Talismã. Mandar um abraço para um grande magistrado, juiz, doutor Fabiano Gonçalves Marques, Fabiano Gonçalves Marques, né? Ele que é juiz da comarca de Alvorada e atende ali na região, juiz do Tribunal de Justiça do Estado do Tocantins. Um grande abraço, doutor Fabiano Gonçalves Marques, é o filho do Zé Professor, meu professor, e da minha querida amiga, minha colega Dalva Marques de Souza Arcanjo. Grande abraço, irmão do Regis, irmão do Charles, que é o Regis aqui da cidade de Formosa, Goiás, e o Charles é de Goianésia, Goiás, irmão também da Naísa Juliana. Um grande abraço, doutor Fabiano Gonçalves Marques, juiz aí da comarca de Alvorada, no Tocantins. Um abraço para os seus colegas, né, que trabalham no Tribunal de Justiça do Estado do Tocantins, lá eles que atuam na região de Araguaçu. São 22 horas e 12, meu amigo Celso Ribeiro. Tem aqui o Rony Von Marques falando assim: alô, Rony Von!
1: Boa noite, Maurício Rabelo. Mais uma vez, Rony Von por cá, passando aqui, mandando, gravando áudio, oferecendo música para todos os ouvintes. O Marção, que tá ali, o vizinho aqui, num lugarzinho chamado Berruga. É pra seu José ali no Saquinho do Ariado, pra toda a galera aí, essa galera imensa, essa família nacional. E eu ainda sou ouvinte dessa rádio aí do tempo Mascarenhas de Moraes. Venho acompanhando vocês direto na rádio. Ouvindo aqui no Raidinho de Pilha, beleza?
0: Opa! Isso é bom demais.
1: Sei como eu digo, o finado Luiz Alberto, ainda

0: Tem uns carocinhos, ofereço a música pra minha esposa Ivaneide, minha filha Noede, meu filho Charles, Kai, Cairon. Ofereço essa música pra todos, beleza?
1: Ah, Ivaneide, né? Como é que é o nome? Fala do nome da sua esposa, seus filhos.
0: Como diga o finado Luiz Alberto, ainda tem uns carocinhos, ofereço a música pra minha esposa Ivaneide, minha filha Noede, meu filho Charles. Kai, Cairon, ofereço essa música pra todos, beleza?
1: Beleza. Você falou, tá falando do Ronivon, aqui você não pede não, você determina o que nós vamos fazer aqui, viu? O comando é seu, com maior satisfação. Deixa eu mandar o áudio pra você de volta, né? Pra ficar registrado. Obrigado, obrigado, amigão Ronivon Marques. Grande abraço. Ele que está nesse momento mandando uma saudação para o pessoal, para o Marcão que está ouvindo lá na Bahia, um pessoal que mora lá no lugar chamado Berruga. Alô, o povo de Berruga, quem nasce em Berruga? Berruguense e berruguensas, né, rapaz? O lugar chamado Berruga é o Marcão, né? O pessoal lá do Berruga e o pessoal do Saquinho do Areado também. Quem nasce em Saquinho do Areado, meu amigo Céu, não. Saquinzenses e saquinzensas, né? É o José do Saquinho do Areado. Ele manda também aqui. Homem, pelo amor de Deus. Ele manda também para a família, a esposa Ivaneide, a filha Noede, o Charles, o Caio e o Cairon, que são filhos. Obrigado, Ronivon Marques. Um abraço para você aí na Bahia. Tem aqui 91, Francilene Moraes. Alô, Francilene, cadê você? Fala comigo aí, Francilene. Não some não, moça, pelo amor de Deus. Ela está dizendo, Maurício Rabelo, boa noite. Sou de Ipixuna, no Pará. Me chamo Francilene, estou te ouvindo aqui pela internet. Adoro o seu programa. Obrigado, Francilene. Mas que alegria, Francilene Moraes, Ipixuna, no estado do Pará. Quem nasce em Ipixuna, Francilene? E pichunenses e pichunessas, deve ser, né? Obrigado, Francilene. Um abraço grande, viu? Homem, Celso Ribeiro, tem o Zé Augusto. Pera aqui, o Zé Augusto tá querendo falar um trem aqui. Deixa eu ver o que que é. Flecha certeira, né? Pode falar aí, Zé Augusto, pode falar.
2: 349. Opa! Descosta!
3: Ô, Maurício! Canta mais uma pra nós aí, doido, vai!
2: Obrigado, meu amigo, por me atender. Deus te abençoe. Canta uma pra nós aí de novo, vai! Você cantando pra nós, vai!
3: Abraço!
2: Termina uma música com tu aí, viu, doido?
1: Falou, doido.
2: Obrigado, abraço, fica com Deus.
1: Falou, tá falando, doido.
2: Estou nota 10.
1: Alô, Zé Lourenço em São Paulo. Muito obrigado, amigão Zé Lourenço em São Paulo. Pedindo mais uma do Maurício Rabelo aqui, muito obrigado. E ele falou, Montrem, aqui. Parece que você bebeu um funcho aí, rapaz. Fala comigo.
2: Amanhã eu vou curtir o Jornal Matias. E vai dar uma música sua, não, vai dar dois ou três que eu vou pedir.
1: Tá bom, Josinaldo Matias.
4: Obrigado, amigão Zé Lourenço em São Paulo.
1: Opa!
4: Pedindo mais.
1: Bom demais, obrigado, obrigado, José Lourenço. Amanhã dê um abraço do Josinaldo Matias, grande comunicador e diretor da rádio aí. Muito obrigado, Josinaldo Matias. Manda uma do Maurício Rabelo e Dani Miller pra nós aí, viu? Ou do Maurício Rabelo e Cristiano. Obrigado, José Lourenço, um abraço. Qual é a música, Celso Ribeiro? Flecha certeira, Cristiane Ralph. Deixa eu mandar. Crises de amor, João Mineiro e Marciano, né? E Madrugada Triste, Rio Negro, Solimões. Tem mais um aqui, rapidinho. Boa noite, Maurício. Manda um alusão pro meu filho Rafael, em Pedro Afonso, no Tocantins. Manda uma moda do Bruno e Marrone. Quem tá falando é a Isabel. Alô, Isabel, um grande abraço. Cumprimentando o filho dela, o Rafael, em Pedro Afonso, no Tocantins, e pedindo Bruno e Marrone. Primeiro então, Celso. Flecha certeira, Cristiane Ralph. Crises de amor, João Mineiro e Marciano. E Madrugada Triste, Rio Negro e Solimões, 22:17.

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0: Bota bom nisso, agora 22 horas e 29 minutos, lá do Tocantins. Deixa eu dar uma olhada aqui, ver quem é que tá mandando a mensagem para nós. Deixa eu dar uma olhada, é de Tocantins, né? Homem, esse aqui. Vem cá, boa noite, Maurício, é o Hélio Fábio aqui de Araguaçu do Tocantins, que bom que você lembrou-se de nós, entreguei seu abraço ao doutor Fabiano Gonçalves Marques, ele ficou muito satisfeito, mostrou a mensagem ao pai dele e ele ficou muito feliz e doido para falar com você, eu que tô doido para falar, o aniversário do pai do doutor Fabiano é dia 1º de outubro, né, é o meu querido José professor. É o José Gonçalves Arcanjo, né? Eu tenho muita saudade, eu tento ligar para ele, não consigo falar com ele, não tenho telefone, o antigo não atende mais. É, depois você passa os meus telefones para ele, viu? Eu vou te passar o número aí direitinho para a gente se falar, tá bom, Hélio? Hélio Fábio, muito obrigado, um abraço para o doutor Fabiano Gonçalves Marques, a família dele, eu sei que ele é uma pessoa muito dedicada à família. É, um abraço para o seu querido pai, José Gonçalves Arcanjo, meu querido professor José, o professor Zé, né? Me chamava de Zé, eu ficava brabo com ele, brabo nada, eu não tinha coragem de ficar brabo com ele, mas ele me chamava, não era Maurinho, não. Zé, mas que diabo de Zé, rapaz, aí era assim, né, mas meu amigo, meu patrão, me ensinou a ser gente, né, me ensinou a trabalhar, ter responsabilidade, professor José Gonçalves Arcanjo. Eu não gostava de chamar cedo de Churinho, não. Brabo, viu? Um abraço grande, um abraço para todos. O rádio tem essas coincidências boas, né? Obrigado, Hélio Fábio, aí de Araguaçu, no Tocantins. Um abraço para todos aí, pro doutor Fabiano Gonçalves Marques, o Zé Professor, o Regis, o Charles, também a Maísa Juliana e os familiares todos, viu? Um grande abraço. Eu vou passar até meu telefone aqui nesse momento. Pera aqui, já eu passo para você, tá bom? Tá bom, obrigado, viu? Hélio Fábio, muito obrigado. Já eu passo aí. Pera aqui. 99 é do estado do Maranhão. Boa noite! Aqui é João Matos de Balsas do Maranhão. Toca aí o Rick Renner, oferecendo para o filho Ítalo, que está em Campo Grande. Alô, Ítalo! Para a querida namorada Elisane, que está em Balsas do Maranhão. Obrigado, João Matos, em Balsas. Obrigado a... também a namorada Elisane, que está em Balsas do Maranhão. É o João Matos que está falando e pedindo uma música do Rick Renner para eles, né? Especialmente para o filho Ítalo, que está em Campo Grande, no Mato Grosso do Sul. Muito obrigado, muito obrigado. Tem mais outra aqui. Lá de Minas Gerais, Márcios Vilmar. Alô, muito obrigado, amigão Márcios Vilmar, de Santo Antônio do Monte, Minas Gerais. Um abraço para o aniversariante Jorge Filho. O Jorge é do amigo do grupo do Tabajara. Muito obrigado mais uma vez. Parabéns, Jorge Filho, do grupo do Tabajara. Quem manda é o Márcio Gilmar, de Santo Antônio do Monte, Minas Gerais. Muito obrigado. Muito obrigado. Tem lá do Piauí, terra querida. Fala comigo, filha do sol do Equador. Ô, Piauí, terra querida. Fala comigo, Hipólito, boa noite!
1: Boa noite, Maurício Rabelo, boa noite, Fatinha, boa noite, bancada da Nacional, boa noite, ouvintes do Eu de Cá, Você de Lá. Aham. Maurício, eu tô aqui também na Carinhanha, na Bahia, manda qualquer outra música aí pra nós aí. Aham. Um abraço aí pro amigo que tá escutando aí, tá escutando a Nacional e pedindo o Austin Brasileiro. Uma boa noite para todos os carinhaninhas. E não esquecendo, Maurício, dos amigos lá de Uruçuí, do Piauí. Manda um abraço a todos eles lá. Uhum. Valeu, Maurição.
0: Beleza pura. Muito obrigado, amigão Hipólito. Um abraço. Ele está agora de morada lá em Carinhanha, Bahia. Sempre relembrando de Uruçuí, no Piauí. Obrigado, Hipólito. Um grande abraço. Cumprimentando a todos de lá. Lá tem o Antônio Alberto, que é muito meu amigo. É seu amigo também. Tem... que é o Rob, né? O Rob é o que não rouba. Gente boa, é o Rob. Muito obrigado, Rob. Um abraço. Tem o Neto Capão também. Uma turmona boa. Tinha o nosso saudoso lá da rádio, né? Ele que foi diretor da rádio. Tinha um grande programa de rádio lá. O Abidoral Martins, saudades do Abidoral. Obrigado, que Deus o tenha no reino da sua glória. Obrigado, Hipólito, em Carinhanha, Bahia. Ele pediu Washington Brasileiro, viu, César? O que é que você tem do... Nós vamos achar um aqui. Washington Brasileiro, rapaz, é um forrozeiro bom demais. E Washington... Para aprender a escrever, eu acho que eu falava Vazington. Vazington, que diabo, como é que eu vou saber falar, escrever se o Washington, né? Vazington. Washington Brasileiro. Tem que soletrar para aprender. Né? Mas a gente vai achar aqui uma boa do Washington Brasileiro. Rapaz. Celso Ribeiro é um menino muito bom. Ruim, mas não é ruim. De Only U. Rapaz, cada uma melhor do que a outra. Forró do Rebolado. Celsão, você é demais, né, rapaz? Como é que pode? É o Forró do Rebolado. É, deixa eu achar aqui um caminho aqui, Celso Ribeiro, que você é um menino bom, que já tem duas pessoas pedindo Washington Brasileiro. Agora 22h35. Solta o som, Celso Ribeiro. Washington Brasileiro! Let's go! Segura!

0: São 22h39. É, Maurício Rabelo, sou Vanessa. É, aqui, Fatinha, lê aí que eu vou segurar esse braço aqui, que tá apertando meu braço aqui.
1: Tá, vamos ouvir aqui a mensagem do. Como é que é o nome dele? Veilosito.
2: Boa noite, né? O Zito de Cuiabá.
1: Boa noite.
2: Toca a música pra nós aí. Laço aberto. Laço oferece aberto. Pro grande amor da minha vida, Ana Azevedo, que mora longe dos meus olhos, mas perto do coração. Mora lá dentro e não paga aluguel.
1: Nossa.
2: Se eu tivesse asa, bateria, asa, ia voar e cair nos braços dela. O consolo do meu coração.
1: Meu Deus, que é paixão, né? Isso que é amor, hein, Celso? Vamos ouvir
3: sonhar,
1: depois.
3: O Celso vai sonhar com a
1: vamos ouvir aí o laço aberto. Vamos ouvir de novo. Vamos ouvir de novo aqui, ó.
3: O Fátima vai sonhar com
1: vamos
3: a
1: ouvir o Veilosito. O Veilosito de novo.
0: É Leozito, é?
1: É o Veilosito. Vamos ver.
0: Vai lá, Veilosito.
2: Boa noite, Leozito de Cuiabá.
0: Leozito.
2: Toca a música pra nós aí. Laço aberto. Oferece pro grande amor da minha vida, Ana Azevedo, que mora longe dos meus olhos, mas perto do coração. Mora lá dentro e não paga aluguel. Se eu tivesse asa, bateria, asa, ia voar e cair nos braços dela.
0: Tá bom demais.
2: Sombra do meu coração.
0: Valeu! Obrigado, obrigado, Leozito. Um abraço pra você em Cuiabá, no estado de Mato Grosso. Tem a Vanessa lá de novo, Aripuanã, no Amazonas. É, tá dizendo que quer que você fale para os meus pais, Raimundo e a dona Neide, que é meu irmão Fabrício e a esposa dele, Carol. Chegaram bem, graças a Deus. Meus pais estão ouvindo seu programa lá na estrada NAP01, no quilômetro 47, e botam uma música bem animada para eles ouvirem. Aí a neta deles lá também, Maria Liz, manda um abraço especial. A neta Maria Liz manda um beijo, um abraço para o vovô Raimundo e a vovó Neide. É, o Fabrício está mandando um abraço e a Carol também. Quem manda é a Vanessa. Muito obrigado. Fala, Fatinha.
1: Boa noite, Maurício Rabelo, Fatinha, Celso, Anderson. Aqui é o Francisco Luna, de Goiânia, Goiás. Quero desejar um ótimo serviço para o Maurício Rabelo, Fátima, Celso, Anderson. Abraço para o Maurício e todos da Rádio Nacional de Brasília. Alegria, alegria.
0: Alegria, alegria. Que coisa boa. Muito obrigado, muito obrigado. Tem o Donizete de Barretos, em São Paulo. Alô, Donizete. Fala comigo aí. Boa noite. Boa noite.
4: Boa noite.
0: Opa.
4: Estamos aqui na escuta, todas as noites.
0: Olha que coisa boa.
4: Um abraço para você, para a Fatinha, o Celso.
0: Aham.
4: E todos os ouvintes da Rádio Nacional.
0: Aham.
4: Sucesso em todo o Brasil. Grande abraço. Donizete de Barretos.
0: Ô, Donizete. Muito obrigado, amigão Donizete de Barretos, em São Paulo. Um grande abraço. Tem Marcioli também, Fatinha, rapidinho. Marcioli, fala aí. Oi, Marcioli.
5: Muito boa noite, Maurício Rabelo.
0: Boa noite.
5: E aí, rapaz, como é que você tá? Tudo bem?
0: Bom, sem base, e você?
5: Desculpa aí a minha ausência por um bom tempo.
0: Pois é.
5: Hoje eu consegui o combustível do meu radinho, né?
0: Uhum.
5: E eu tô tendo a oportunidade de falar com você aqui através do WhatsApp, né? Eu tentei falar com a Fatinha agora, mas a ligação tava meio ruim, né?
0: Sim.
5: Mas, e o nosso Fluminense, Maurício?
0: Uai, vai
5: ver. Nós estamos indo de vento e poupa com o Marcão, né?
0: Tá bom demais, não tá?
5: Mas nós vamos melhorar. Campeão nós não vamos ser, mas...
0: Não, eu acho que nós vamos ser campeão.
5: Nós vamos chegar.
0: Vamos chegar, né?
5: Maurício, eu gostaria de ouvir uma música com o Roberto Carlos.
0: Ah.
5: É, se der, né?
0: Se der.
5: Águia Dourada.
0: Mas é bonito.
5: Eu quero oferecer para vocês.

0: aí da rádio, a Fatinha, você, a minha família também, né?
1: Obrigado, Marcelo.
0: E para todas as pessoas que gostam do rei.
1: Rapaz.
0: Beleza?
1: Beleza.
0: Demais, é mais um abraço para todos vocês da rádio. Você.
1: Obrigado.
0: O DJ da rádio aí, né?
1: É o Celso.
0: Eu esqueci o nome dele.
1: Celso.
0: Tá bom?
1: Tranquilo.
0: Falou.
2: Obrigado.
1: Obrigado, Marcioli.
0: É
1: um abração pra você.
0: Capixaba.
1: Valeu, obrigado, Marcioli. Um abração. Saudações, tricolores. Depois de amanhã contra o Palmeiras, né? Pelas semifinais da Copa Libertadores da América no Sonzão da Nacional. Fala, marido Rosário.
2: Um abraço, viu, Capixaba? Vamos ouvir aqui a mensagem do Neuzito.
3: Opa, cadê você,
1: Neuzito?
4: Oi, Paulo. Boa noite, Nacional. Toca a música pra nós aí. É. Seu amor ainda é tudo.
1: Aham.
4: O grande amor da minha vida.
1: Ana Azevedo.
4: Azevedo.
1: Bom demais, tranquilo, tem o Reinaldo Neres. Obrigado, Leozito, aí de Cuiabá, Mato Grosso. É, meu amigo Reinaldo Neres do Maranhão. Reinaldo!
5: Boa noite, meu caro amigo Maurício Rabelo.
1: Boa noite.
5: Como é que tá? Tudo bom?
1: Bom demais.
5: E a mamãe, como é que tá? A irmãzinha,
1: tá
5: tudo bem?
1: Graças a Deus.
5: A Marlene e a dona Marlene, Gasparina,
1: a dona
5: tudo
1: Gasparina.
5: Bem?
1: Gasparina.
5: Por aqui estamos bem. Só muita quentura, viu?
1: Quintura,
5: rapaz,
1: né?
5: Tá esquentado por aqui, viu?
1: É, tá quente, né?
5: Hein, Maurício, se possível, rode aí pra nós a música Gabiraba.
1: Rapaz.
5: Mesmo me ofereço para todos os seus ouvintes.
1: Obrigado, Reinaldo Neves.
5: Gosto demais dessa música, ó.
1: É, rapaz.
5: E valeu, um abração.
1: Falou.
5: Então, boa noite.
1: Boa noite. Obrigado, obrigado, amigão Reinaldo Neres, aí na Vila Nova dos Martírios, do estado do Maranhão. Muito obrigado. Marlene está bem, graças a Deus. Minha mãe, dona Gasparina, também, né? Lá em Formoso do Araguaia, no estado do Tocantins. Já viraram tocantinenses, gostam lá do Tocantins, né? Um abraço grande. Tem aqui, obrigado aqui. Vamos ver quem é que está falando. Oi, boa noite.
6: Olá, boa noite, Maurício Rabelo. Família Nacional, tudo bem com vocês? Pois é, Maurício, eu estou passando esse áudio para fazer um alerta aqui para os nossos irmãos aí da Rádio Nacional, né, de todo o Brasil, para o Outubro Rosa. É um mês de prevenção ao câncer de mama. A prevenção é para todos, viu, Maurício? Fique atentos, homens também são afetados pelo câncer de mama. Vamos ter esse cuidado, vamos alertar o Brasil. Vamos alertar os irmãos desse Brasilzão para ficar ligado, porque o homem também pode ter riscos de câncer de mama. Então, vamos ter esse cuidado e ficar alerta, né, meu irmão? E é muito bom saber e estar bem informado. E você será bem informado aqui na Rádio Nacional. Grande abraço, Maurício. Aqui é o Alencar de Taguatinga.
1: Obrigado, obrigado, meu querido amigo Alencar de Taguatinga, de Taguatinga, né? De Taguatinga é a Fátima que me atrapalhou aqui. De Taguatinga, do Distrito Federal, muito obrigado, Alencar. Muito obrigado, muito boa a sua informação. 11 minutos, Celso, então vamos para mais um aqui rapidinho. 86 é do Piauí. Oi, Piauí.
7: Boa noite, Maurício Rabelo.
1: Tudo bom, Antônio?
7: Aqui quem está falando é o Antônio da Ponte de Teresina. Eu queria entrar em contato com meus amigos, que eu sempre conversava com eles.
1: Antônio da Ponte de Teresina.
7: Para você dar meu contato. Um era o Zé do Ouro, o outro é Edgar. E mandar o outro era o Zé Carlos de Bertioga. E o outro era o meu nome do rapaz que mora aí no Campestre, que ele é até deficiente. Eu não me lembro o nome dele. Quando eu me lembrar o nome dele, eu lhe digo.
1: Tá bom. Ó, deixa eu te falar.
7: Uma boa noite aí pra você.
1: Boa noite. Eu só passar o número do seu telefone. O número do telefone do nosso amigo Antônio, lá da Ponte de Teresina. Número do telefone dele. Alô, Zé do Ouro, Edgar, Zé Carlos. O telefone é do nosso amigo Antônio, lá da Ponte de Teresina. É isso aí, 86-DDD 86-99509-5885.

0: 9509-5885. Obrigado a todos, fiquem com Deus. Obrigado, meu amigo Celção. Obrigado, Fatinha. Falou, obrigado, Maurício, a todos amanhã. Do Brasil. Até amanhã. Bença, minha mãe, dona Gasparina. Durma com Deus, meu pai, a sua bênção. Marlene, um beijo. Tchau, Brasil.
1: Não é obrigada a viver comigo se você não quer voltar agora.
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2: Maria Bethânia, de Caetano Veloso, Reconvexo.

Fagner, de Vital Farias, Ai Que Saudade de Você. Maíra Freitas, de Gonzaguinha, Recado. Cássia Eller, de Nando Reis, O Segundo Sol.

0: Luiz Melodia, de Haroldo Lobo, e Niltinho, Tristeza. Lô Borges, dele, Márcio Borges. Quem sabe isso quer dizer amor?
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0: Boca Livre, de Zé Renato, Juca Filho e Cláudio Nucci. Quem tem a viola?

Tiago e João Nogueira, Casa no Meio do Mundo. 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Luciana Mello, de Gonzaguinha, recado.

Flávia Bittencourt, de Dominguinhos, e Gilberto Gil, Abri a Porta. Teve também o Rapa, de Yuca, Falcão, Xandão, Lobato e Lauro Farias, Pescador de Ilusões.

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2: Meia-noite em ponto, a hora certa em Brasília.

que você faz pelos outros reflete quem você realmente é. Pratique a generosidade, faça o bem, mesmo que ninguém esteja olhando ou te aplaudindo. Nem sempre as pessoas reconhecem o que a gente faz, e isso não invalida o seu esforço e as suas ações. O Pai que tudo vê está observando as suas atitudes e é Ele quem nos recompensa. Aquilo que fazemos com o coração sem esperar nada em troca também nos faz um bem danado. Ficamos com o coração quentinho quando alguém fica feliz com um gesto nosso ou quando a gente recebe um sorriso de agradecimento. Muitas vezes, isso já é recompensa mais que suficiente. O que a gente planta sempre volta. E isso é a lei da semeadura. Semear coisas boas, de um jeito ou de outro, vai retornar para nós. Fique na paz, fazendo o que é certo, mesmo que no momento você não consiga ver o retorno. Pense nisso. Meia-noite, 2 minutos, está começando mais um Madrugada Nacional aqui pela sua Rádio Nacional AM de Brasília, 980 kHz, de pura potência, transmitindo também pela sua Rádio Nacional da Amazônia, Rádio Nacional do Alto Solimões e emissoras parceiras da nossa rede nacional de comunicação pública, com emissoras espalhadas por todo esse Brasilzão. E também, por que não dizer, para o mundo, através da internet, para você que acessa os nossos aplicativos de rádio. E a nossa equipe, que é muito profissional, já está aqui com tudo preparado para deixar essa sua quarta-feira, esse iniciozinho de quarta-feira, ainda muito mais animado, bem informado, com muito papo, música, esporte, história da música. É muita coisa para o seu entretenimento. Então vamos apresentar cada um? Na mesa de som e sonoplastia, Otávio Fernandes. Na central técnica, Ageu. E na produção e apresentação do Madrugada Nacional, eu, Luziânia Xavier. Meia-noite, 4 minutos, na sua Rádio Nacional.

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0: Meia-noite, 16 minutos. Depois dessas músicas inspiradoras, vamos saber como está o tempo na sua região para essa quarta-feira, 7 de outubro de 2026. Primeiro na região sul. A quarta-feira começa com predomínio de tempo firme em boa parte da região. A exceção é a faixa litorânea entre o Paraná e o norte de Santa Catarina, onde pode chover com intensidade moderada a forte. Esse cenário muda no decorrer do dia. Com mais umidade disponível, as tempestades ganham força, principalmente no Rio Grande do Sul, entre a tarde e a noite. As pancadas podem ser moderadas a fortes na metade oeste do Paraná e de Santa Catarina. No território gaúcho, a chuva alcança áreas do oeste, noroeste, sudoeste, campanha, faixa sul e região central até o fim do dia. O risco de temporais abrange o sudoeste do Paraná, oeste de Santa Catarina e diferentes pontos do Rio Grande do Sul, incluindo oeste, noroeste, sudoeste e região central como Santa Maria. No sudoeste gaúcho, os volumes podem ser elevados e a situação é de perigo. Já no leste catarinense e gaúcho, o tempo permanece mais firme. As temperaturas sobem principalmente no oeste, enquanto o litoral terá condições mais agradáveis. O vento também merece atenção. As rajadas ficam entre 40 e 50 km por hora em áreas do Rio Grande do Sul, centro-oeste e sul catarinense e metade oeste paranaense. Podem atingir 70 km por hora no centro-oeste e litoral gaúcho, oeste de Santa Catarina e sudoeste do Paraná. No sudoeste do Rio Grande do Sul, chegam a 90 km por hora. Agora vamos para a região sudeste. As instabilidades perdem força em grande parte do sudeste nesta quarta-feira, mas a chuva não desaparece completamente. No início do dia, ainda chove em áreas do nordeste, litoral, sul e leste de São Paulo, além do litoral e sul fluminense. A umidade remanescente e uma área de baixa pressão próxima à costa paulista mantém maior instabilidade, principalmente no leste de São Paulo e sobre áreas oceânicas próximas. A tendência é de enfraquecimento da chuva com o passar das horas. Mesmo assim, Vale do Ribeira, Vale do Paraíba e litoral paulista ainda podem registrar precipitação. No centro-leste de São Paulo, as instabilidades aumentam e existe possibilidade de temporais isolados, principalmente próximo à divisa com Minas Gerais. Pancadas moderadas a fortes também podem atingir o sul de Minas, zona da Mata e leste mineiro, além de áreas do norte e nordeste paulista. No sul de Minas, há risco de temporais e trovoadas. Triângulo Mineiro, oeste e pontos da região central de Minas Gerais também podem ter pancadas devido à combinação de calor e umidade. Nas demais áreas, o tempo permanece firme até a noite, com possibilidade de chuva isolada no sudoeste paulista. O sol aparece mais nas demais áreas mineiras e no norte do Espírito Santo. As temperaturas sobem em grande parte do sudeste, enquanto áreas do sul, litoral e leste paulista, além do sul de Minas Gerais e do Rio de Janeiro, terão condições mais agradáveis. No norte mineiro, a umidade do ar permanece baixa, entre 20% e 30%. Agora vamos para a região centro-oeste. O centro-oeste terá menos instabilidade do que nos dias anteriores. O enfraquecimento das condições que ajudavam na organização dos temporais reduz a possibilidade de eventos mais abrangentes nesta quarta-feira. Grande parte da região começa o dia com tempo firme. Chove de maneira isolada no sul de Goiás, sudeste de Mato Grosso e sudoeste de Mato Grosso do Sul, mas essas precipitações diminuem ao longo das primeiras horas. No sul de Mato Grosso do Sul, porém, as instabilidades voltam a aumentar até o fim da manhã. Posteriormente, a chuva avança por áreas centrais e do leste do estado. A intensidade varia de fraca a moderada, podendo ser mais forte no sul. O calor e a disponibilidade de umidade também provocam pancadas no centro-sul de Goiás e no sudeste, oeste e noroeste de Mato Grosso. A chuva tende a ser moderada, com episódios pontualmente fortes. As instabilidades diminuem novamente até a noite. A tarde será quente, enquanto o norte de Goiás e o nordeste de Mato Grosso terão umidade relativa do ar entre 20% e 30%. Região Nordeste. O tempo seco continua predominando no Nordeste nesta quarta-feira. com maior estabilidade atmosférica sobre grande parte da região. A chuva fica concentrada principalmente no litoral entre o Rio Grande do Norte e a região de Salvador, onde a precipitação pode variar de fraca a moderada. Nas demais áreas, o calor aumenta no decorrer do dia e a baixa umidade continua sendo um dos principais destaques. Os índices ficam entre 20% e 30% em grande parte da região e podem se aproximar de apenas 12% no norte do Piauí. Também haverá vento mais intenso. As rajadas ficam geralmente entre 40 e 50 km por hora e podem alcançar 70 km por hora pontualmente. Por último, região norte. A quarta-feira terá dois cenários distintos no norte. Tocantins e Pará permanecem predominantemente quentes e mais secos, enquanto a instabilidade continua atuando principalmente no oeste da região. Amazonas e Rondônia têm condições para novas pancadas de chuva, com possibilidade de temporais no noroeste amazonense. Roraima também registra instabilidade, com precipitação moderada a forte no oeste e centro-sul do estado. A metade oeste do Acre igualmente terá chuva, apesar das instabilidades em parte da região. O calor e a sensação de abafamento predominam. A umidade do ar cai para valores entre 20% e 30% no Tocantins, em pontos do norte e noroeste do Pará e no oeste do Amapá. Então, agora que você já sabe como será o tempo na sua região, vai ficar bem informado com as nossas reportagens. Lista suja do trabalho escravo é atualizada e inclui 82 novos nomes. A reportagem é de Tatiana Alves.
1: O Ministério do Trabalho e Emprego divulgou nesta terça-feira a nova atualização do cadastro de empregadores flagrados submetendo trabalhadores a condições análogas à escravidão, conhecido como lista suja. Nesta edição, foram incluídos 82 novos nomes, uma queda de pouco mais de 51% em relação à atualização anterior. Desse total, 54 são pessoas físicas e 28 são empresas. Os casos foram identificados por auditores fiscais do trabalho entre 2024 e 2026 e estão espalhados por 21 estados brasileiros. Minas Gerais lidera o número de ocorrências com 19 registros. A Bahia aparece em seguida com 8 casos. Amazonas e Maranhão somam 6 ocorrências cada. As atividades econômicas com mais inclusões foram a criação de gado para o corte, os serviços domésticos, a produção de carvão vegetal, o cultivo de café e a construção civil. Segundo o levantamento, os novos registros envolvem 550

0: 53 trabalhadores resgatados de situações consideradas análogas à escravidão. O cadastro é atualizado a cada 6 meses e tem como objetivo dar transparência às ações de fiscalização realizadas pelo Ministério do Trabalho no combate a esse tipo de exploração. Após a inclusão, o nome do empregador permanece na lista por 2 anos. Nesta atualização, 151 nomes foram retirados por já terem cumprido esse prazo. O Ministério do Trabalho ressalta que a inclusão na lista suja só ocorre após a conclusão de processo administrativo, com garantia de ampla defesa e contraditório. A medida é respaldada pelo Supremo Tribunal Federal, que reconheceu o cadastro como instrumento de transparência pública. De acordo com o governo federal, desde 1995, mais de 70 mil trabalhadores foram resgatados de condições análogas à escravidão no país. As denúncias podem ser feitas de forma sigilosa por meio do sistema IP, canal oficial para comunicar casos de trabalho escravo contemporâneo. Da Rádio Nacional, no Rio de Janeiro, Tatiana Alves.
1: Meia-noite e 26, e policiais federais fizeram nesta segunda-feira uma ação contra o garimpo ilegal em Tucumã, no Pará. Segundo a Polícia Federal, a atividade de exploração mineral irregular ocorria em um imóvel rural vizinho à terra indígena Caiapó. Na ação foram apreendidas 2 escavadeiras hidráulicas, 2 motores e 2 celulares. Um galpão era usado como alojamento para os trabalhadores do garimpo. De acordo com a Polícia Federal, as condições do galpão indicam que os trabalhadores eram mantidos em condições degradantes, o que poderia caracterizar condição análoga à de escravidão. A PF investiga quem são os responsáveis pelo garimpo e os compradores do ouro extraído no local. E artesãos de baixa renda podem se tornar segurados especiais da Previdência Social. Confira na reportagem da Rádio Senado.
2: O projeto da senadora Lurdinha Pereira, do PSB do Maranhão, inclui entre os segurados especiais da Previdência o artesão que trabalha em regime de economia familiar. O segurado especial é uma categoria da Previdência que reúne trabalhadores que vivem da própria atividade, individualmente ou com a família, e tem regras específicas de contribuição e acesso à proteção previdenciária. Para ser enquadrado nessa categoria, é preciso ter o artesanato como profissional habitual ou principal meio de vida. Além disso, a renda obtida com a atividade não poderá ultrapassar 1 salário mínimo. A regra valerá tanto para quem vive no campo quanto nas cidades. Segundo a proposta, a medida busca ampliar a proteção previdenciária de trabalhadores que muitas vezes atuam por conta própria, têm renda baixa ou irregular e encontram dificuldade para contribuir pelas regras tradicionais. A senadora Zenaide Maia, do PSD do Rio Grande do Norte, destaca que para muitas famílias o artesanato também representa fonte de renda e sustento.
3: Antes de existir qualquer indústria, qualquer produção em larga escala, já existiam mãos talentosas transformando matéria-prima em cultura, em identidade, em sustento para tantas famílias. O artesanato não é só beleza, ele é cultura, é renda, é dignidade e é desenvolvimento para muitas comunidades.
2: A condição de artesão deverá ser comprovada de acordo com a Política Nacional do Artesão. O projeto também estabelece regras para a contribuição previdenciária desses trabalhadores, com cobrança sobre a receita obtida com a comercialização da produção. Da Rádio Senado, Marcela Cunha.
1: Meia-noite, 29 minutos. E não esqueça, daqui a pouco tem a participação do ouvinte, em que você manda sua mensagem, pede a sua música predileta, manda parabéns para os aniversariantes, alô para os amigos. Tudo isso você faz em áudio ou em texto através do nosso telefone de WhatsApp, que tem o número 61, código de Brasília, 99674-1536. 61

0: 99674-1536.
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0: E no nosso quadro História da Música de hoje, nós vamos falar sobre a música O Fruto do Nosso Amor, conhecida como Amor Perfeito, gravada por Amado Batista em 1978, que retrata de forma dolorosa a perda de uma esposa e do filho durante o parto em uma sala de cirurgia. A canção foi escrita por Vicente Dias e Praião II e a letra foi baseada em uma tragédia pessoal real vivida pelo compositor Vicente Dias, que perdeu a irmã e o sobrinho durante um parto. O que pouca gente sabe é que essa história é a seguinte. Eles todos faziam parte de um circo, né? O Vicente Dias era trapezista, a irmã também era trapezista e o marido da irmã era o palhaço Grilo. O palhaço e a trapezista namoraram, ficaram juntos e a trapezista engravidou e foi ter o neném. E ela não resistiu ao parto, acabou falecendo. E o Vicente Dias, que era o irmão da trapezista, né? Ele era trapezista e ela era trapezista parceira dele no circo. Ele ficou com essa tragédia, né, na mente e tempos depois ele resolveu fazer a música como se ele fosse o palhaço, falando que ele dizia que esse amor deles era perfeito, do palhaço e da trapezista, porque ela era uma menina que passou muito tempo sozinha, sem namorado, nunca tinha namorado, e quando o palhaço entrou no circo, eles foram namorar e acabaram se gostando, né? E ele fez a música, a letra, como se fosse o palhaço, falando tudo isso, que o amor deles era perfeito, mas que acabou sendo, né, terminado, né, com a morte dela e do filho na sala de cirurgia. Essa música foi gravada primeiramente, antes de ser gravada pelo Amado Batista, foi gravada pela dupla Praião e Prainha em 1977 no LP Motorista Mensageiro. E somente em 78, Amado Batista gravou a sua versão no álbum Sementes de Amor, mudando o arranjo original. A regravação vendeu mais de 1 milhão de cópias e impulsionou a carreira nacional do cantor. Devido à forte carga dramática dos versos sobre o ambiente hospitalar, o público passou a chamá-la de a música da sala de cirurgia ou a música do hospital. Muitas pessoas acreditavam que a história havia acontecido com o próprio Amado Batista, mas ele foi apenas o intérprete, que eternizou a composição de Vicente Dias e Praião II. Então vamos ouvir agora Amor Perfeito com Amado Batista.

Você escuta em seguida, manda áudio com De Propósito e Young Hearts Run Free com Candy Staton. Meia-noite e 36, a gente volta já.

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0: Meia-noite e 43 minutos. E agora? O que é que é? O que é que é? O que é que é? Participação do ouvinte. Aquele momento especial que o ouvinte é o rei desse programa. Se vocês me chamam de rainha, vocês aqui são os reis desse programa. Reis e rainhas, que temos muitas ouvintes femininas também. Alderina, Milena, né? Tem a Lourdes Costa, deixa eu ver quem mais. A Ellen Couto, a lá do Conceição. Muita gente, muita mulher também tem por aqui, né? Que fica aí, né, na companhia, na madrugada divina. Eu quero ver essas mulheres participando também, viu, pessoal? Então vamos aqui repetir o nosso telefone, que é o 619-9674-1536. 619-9674-1536. E vamos ao primeiro ouvinte. É o Francisco Mendes, de Teresina, Piauí.
1: Bom dia, Luziândia. Quem fala aqui é o Francisco Mendes. Teresina Piauí, bote aí pra mim, Roberto Carlos, Águia Dourada. Gostaria de oferecer pra Teodora 1, Teodora 2, Manuel Messias, Antônio Pessoa, Aninha em Brasília, a minha amiga Conceição, Milena também no recanto da Ema também em Brasília, Juarez, Sônia, Valdinella, Rosa Caetano, Luziane de Goiás, Beto Padeira, Guarlisa, Goiás, Luz de Costa, cidade de Uruaçu, Goiás, Francisco Esteira, Palestina, no Pará, Luiz Fernando Lagoinha, na Bahia, Edgar, comeu, morreu, sua namorada Mariana, e também Carminha Ieda da Paz, Boa Vista, Valéria.

0: Aima. E Maria de Lourdes, Floriana Piauí, Divina na cidade de Eliseu Martins, Piauí. E aqui para Teresina, Aldelina, Zé Roberto, irmão Juvan, Luiz Maranhão e para todos os amigos e amigas que estão ligados na grande audiência da madrugada, que legal, que legal. Ainda no comando a minha amiga Luziane, um abraço, fica com Deus. Até amanhã.
1: Meia-noite e 46 minutos. Pediu Águia Dourada, Roberto Carlos, né? Você colocou aí. Pronto, isso aí. Agora vamos para Garotinho João Bezerra. Vamos ouvir o áudio do meu amigo.
2: Bom dia, garotinha Luziânia. Tô chegando para fazer companhia com meus amigos e a você da família nacional. Na madrugada nacional. Tá bom, garotinha? Eu e Luzimar chegando, minha querida. E hoje vê se vai ter minha música hoje. É com o Fagner, Borbulha de Amor. Vou oferecer pra minha querida, e pra você, Luziana, e pra todos que gostam da música. Beleza? Mas
1: Beleza?
2: aí, meu abraço para minha esposa querida, Luzimar, Antônio Ribeiro, Sandrinha de Nova Iguaçu. É ligar como eu morreu, Alderina, Teresina, Ademar Saboia, Zé Roberto de Teresina, Milena, Francisco do Céu Azul, Francisca Estrela, Antônio aqui do Pessoa, Araílson Santos, Cafifa, Marco, Fazendeiro do Alho. Beleza, garotinha? E até a próxima.
1: Até, meu
2: E
1: querido.
2: Luzimar te mandando um abraço para você e para todos os ouvintes. Que manda abraço para ela também.
1: Manda abraço para Luzimar, com
2: Aquele
1: certeza.
2: abraço.
1: Aquele abraço, é isso aí. E agora vamos para o próximo ouvinte, que é o Antônio Nunes.
3: Bom dia, Luciane Xavier. Bom dia, Otávio. Bom dia, Geu. Bom dia, Boró. Bom dia a todos vocês aí que fazem equipe aí, Madrugada Nacional, né? E deixar um abraço aí para Ellen Couto, né? A Jana Moura, a Mercedes, a Zezé, as Teodoras, né? O Edgar, o Rubens, o Ayrton de Uruaçu, a Milena, né? Com a mamãe dela, tá? Os meninos lá das padarias lá, né? Lucas Frazão, João Magnata e a galerinha deles lá, com certeza todo mundo ligadinho, né? Aí, um abraço aí pro Cláudio lá de Quarantã, o João lá de Paraopeba, né? E todos que estiverem na sintonia aí, e ver se você acha para nós aí, filho adotivo Sérgio Reis. Abraço aí a todos vocês aí.
1: Abração, Antônio Nunes, filho adotivo Sérgio Reis. Então, temos aí três músicas. Então, iremos atender a primeira, Águia Dourada, com Roberto Carlos. A segunda é pedida pelo Francisco Mendes de Teresina. A segunda, Fagner, Borbulha de Amor, pedido pelo Garotinho João Bezerra. E a terceira, Filho Adotivo, com Sérgio Reis, pedida pelo Antônio Nunes. Vamos ouvir, daqui a pouco a gente volta, meia-noite e 50.

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2: Uma hora e 3 minutos. Voltamos com mais participação do ouvinte para você. 619-9674-1536. Repetindo, né, o nosso telefone. Cara, temos agora alguns ouvintes novatos, coisa boa, tem gente chegando nova aí na parada. Então, mas agora a gente vai pra um que é veiaco, já tá aqui faz tempo, Edgar. Vamos ouvir aqui o áudio dele.
3: Bom dia, amiga Lulu Luzina Xavier! Edgar de Belém, bota a fogueira no cachorro quente, comemorreu! Tinha um carreiro de padinho, roxinha. Vai pra minha namorada Mariana.
4: Uma é a história, ó.
3: Muitos anos, muitas bênçãos e muitas felicidades. Não tem na minha lista, não. Mas nosso criador sabe de todos. Aí vai lá pro pessoal Santa Maria, Tarecos Lanche, Gilberto Javelo, o Cafifa Divina, Raquelzinho, o Adilson, Ademar Savoia, o Juarez, São Paulo, Rio de Janeiro, Delco Betri, bem bacana, não quero H, Beto Pradeiro, Lá e Jacó, o Alemão, o Repolho, Dadal, Eli, França, é, Manelzinho, Manel Messias, ó, Venero, o G-Boy, tá tudo ouvindo ó, lá em Belo Horizonte. É, quem é isso aqui? O Ené, Dona Marinha, Nós é Caminha, Inês Cabral, é, Zé Carlos, Zé Roberto, Zé Douro, Zé Noel Simval, é, João Bezerra e a patroa, o Vital e a patroa, sou Gil e a Dona Sueli e a patroa, João Conjo Calmano, João da Cruz, Aninha Negra, Milena Conceição, Natanael, o Saulo, o Natan, a Ita, a Josélia, quem, a Diná tá aqui também, é, o Francisco Estrela, Francisco Mano, Francisco Céu Azul, o Antônio Ribeiro, Antônio Pessu, o Wilson da 99.3, Maís Dona Vera, Gambéia Dona Vera, Dona Brasil, José Chupiguaia, é, José Arlindo, José Batista, Maria Jesus, Maria José, Maria de Fátima, quem é isso aqui, gente? É, John Magnata, Lux Frazão, Pura Cash, Chiclete, Chocolate, Tchô, Max Gley, o Flávio, sei, tem outra lá, tem, né? O Ferrinho que se ferrou, o Pura Cash, já falei, né? O Rubens, o Max, o Carmo Pranaíba, é, quem? O Cláudio Max, Luiz Cláudio, Luiz Fernando, é, o Sivaldo. A Sandrinha, cadê a Sandrinha, gente? Cadê a Sandrinha? A Sandrinha, Alderina, Antonildo, Valdineia, Valéria, é, tá aqui o Francisco, outro Francisco, o Pedro, é, o Gabriel Neto, o Carlos Moreno, mas tá já volta, olha o gol!
2: 1:05, a próxima ouvinte é a Milena, ela disse, Lu, hoje é tudo normal, de música eu vou pedir flores

0: Amarelas de Floribela. Sou a Milena de Brasília e tô aqui na escuta. É nóis, Milena! E a próxima, mais uma ouvinte, né, feminina que temos, que é a Alderina. Vamos ouvir aqui o áudio dela.
1: Olá, minha querida Luziânia. Bom dia aos ouvintes do Madrugada Nacional. Estou passando para desejar uma excelente e abençoada quarta-feira para todos, amigos e amigas, também a todos os aniversariantes do dia. A gente não sabe, mas Papai do Céu sabe de cada um. Que ele possa abençoar abundantemente a cada uma pessoa que estiver aniversariando nesta quarta-feira. Mandar aqui o meu bom dia aos amigos. É a Sandrinha, a Dilce, Vamar, Sueli, Juarez, Maria Helena, Braga Júnior, a Lucinha de Petrópolis, também ao Francisco Estrela, no Palestina do Pará, aí para Manuel Messias, para as duas Teodora, Milena, Maria de Jesus, é Antônio do Pessoa e a esposa Cleonice, João Bezerra, a esposa Luzimar, também ao Francisco do Céu Azul, ao Rubens, ao Zé Carlos de Bertioga, também a Edgar, ao Marcos, lá da Plantação de Alho, que é desses meninos, nunca mais eu ouvi nem o Manuel Messias e nem o Marcos. É, também a Carminha. E aqui para Josélia, Luísa Maria, também a Heleninha, Zé Roberto, ao Sidney, Edileuza Mourão. E a música que eu queria pedir hoje é Fernando Mendes, pode ser Recordações, ou então Amigos do Mar, ou Cadeira de Rodas, qualquer um que tiver, viu? Você pode botar aí pra gente. E também aos meninos aí das padarias, né? Que estão sempre acordados, todo mundo aí na madrugada, todos desejam uma excelente madrugada para todos. Um dia abençoado para todos nós. Também para toda essa equipe.
0: 1h08. Então, já temos três pedidos musicais e podemos atender. Edgar pediu Tião Carreiro e Pardinho Roxinha. Milena pediu Flores Amarelas com Floribela. E Alderina pediu Recordações com Fernando Mendes. Vamos tocar e curtir? 1h08.

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1: Uma hora, 18 minutos. E vamos de voltar aqui para a participação do ouvinte. Odílio Reis, meu amigo lá de Livramento de Nossa Senhora Bahia. Bom dia, amiga. Já estou na escuta. Luziane, eu quero ouvir qualquer música da trilha sonora da novela Pai Herói Internacional. Vê aí. Eu acho que vou virar DJ, pessoal. Acho que é uma boa profissão aí para eu ganhar um dinheirinho, né? Extra. Mas o Adílio pediu, como ele é muito meu amigo, eu olhei aqui a trilha sonora internacional de Pai Herói e eu achei uma música lindíssima, que eu gosto bastante e que tem aqui, por coincidência, tem aqui na rádio. Se chama You Needed Me, com Anne Murray. Né? Então, acho que o Adílio vai gostar bastante de ouvir, e vocês também, porque essa música é muito bonita. E agora, Raimundo Pinto, do Brejo do Maranhão. Bom dia, Luzine. Tô ligado no Madrugada Nacional. Bom dia, Otávio. Bom dia, Geu. Bota GR Adriane, qualquer uma. Pois é, Raimundo. Escolhemos aqui uma música bem romântica do GR Adriane, chamada Indiferença. Bem bonita. Acho que vocês vão gostar também. E o próximo é o David Borges. Ele é lá de Várzea Alegre, Ceará, minha terra. Queria que vocês tocassem para mim Anjo, do Roupa Nova. Mas ele mandou um áudio também. Vamos ouvir o áudio dele aqui.
2: Bom dia a todos da Rádio Nacional. Sou o David Borges,

0: da cidade de Várzea Alegre do Ceará e gostaria de escutar Anjo da banda Roupa Nova. E também queria desejar uma boa noite a todos os ouvintes dessa rádio maravilhosa, Rádio Nacional.
1: Muito obrigada, David, pela sua sintonia. Eu não me lembro de você já ter mandado mensagem para cá, né? Acho que é a primeira vez. Muito obrigada pela sintonia, né, David, lá de Várzea Alegre, David Borges. Obrigada e seja bem-vindo, viu? Continue aqui ligadinho com a gente e mandando mensagem que a gente vai amar receber sua mensagem aqui, tá bom? E, ó, o pessoal que mandou mensagem aí, Rosimarques, Del, vai ficar pro próximo bloco, viu? Não fique pensando que não vai ser atendido, não. Próximo bloco, vocês já estão aqui, ó, na agulha. Mas agora a gente vai, antes de anunciar essas três músicas que foram pedidas, nós vamos fazer aquele nosso lanchinho!

0: É isso aí, pessoal. O lanchinho de hoje, continuamos na China. Dessa vez é na região sudoeste, que inclui Sichuan, Guizhou, Yunnan e Zhongjin. É o nome das cidades aí. E o lanche é o frango Kung Pao. Kung Pao. São cubos de frango salteados na panela wok, aquela panela que a gente cozinha tudo junto, né? Com amendoim crocante, pimentas secas e grão de pimenta. É pimenta com gosto de gás. Entregando um perfil agridoce e levemente picante. Rapaz, esse negócio de agridoce e picante é bom, viu? É bom. Esse negócio fica daquele jeito assim, que a gente vê no chinês. Aqueles cubos de frango assim, bem avermelhadinho assim. Cheio de gergelim em cima assim. Amendoinzinho. É bom demais, eu gosto muito dessas comidas. E a sobremesa é o Bing Fan, que é uma gelatina translúcida, quase sem sabor, mas ela é servida flutuando numa calda fria de açúcar mascavo, coberta com amendoim picado, semente de gergelim e passas. Rapaz, com esse monte de coisa doce, esse negócio, ó, açúcar, passas, é um monte de coisa, calda de açúcar mascavo. Isso tudo aí é o quê, Otávio?
1: Doce, doce como mel. Rapaz,
0: só pode ser doce demais isso aí, viu? A gente vai se deleitar, se deliciar com esse lanche maravilhoso chinês. E a gente volta já já, mas a gente vai deixar vocês muito bem acompanhados com essas três músicas lindíssimas pedidas pelos ouvintes. Odílio de Livramento Nossa Senhora Bahia pediu trilha sonora de Pai Herói Internacional, You Need Me, com Anne Murray. Raimundo Pinto, Indiferença, com Jerry Adriani. David Borges, lá de Várzea Alegre, pediu Anjo, com Roupa Nova. Vamos ouvir essas músicas aí, tão uma seleção de românticas. Dê a mão para o seu amor, na sala, afaste os móveis e comece a dançar.

Técnico Eduardo Batista estreia sob o comando do Inter em duelo direto contra o Corinthians no Beira-Rio. Com o contrato até o fim da temporada e a missão clara de salvar o time do rebaixamento no Brasileirão, o treinador se mostrou confiante com o desafio e afirmou não ter vindo a Porto Alegre para ficar só 2 meses. Com a parada para a data FIFA, Batista teve uma espécie de intertemporada para apresentar seu modelo de jogo e conhecer o grupo de jogadores, bem como esboçar o time que enfrentará o Corinthians e, no final de semana, disputará o clássico Grenal. Atualmente, o Colorado é o 18º colocado, com 28 pontos e aproveitamento de 33,33%. Para se garantir na Série A, precisará somar 17 dos 30 pontos que ainda vai disputar, isto é, 5 vitórias e 2 empates. O treinador demonstrou otimismo e avaliou ser o equilíbrio a palavra de ordem. E o Corinthians, que vai enfrentar hoje o Inter, concluiu na manhã dessa terça-feira sua preparação para a partida, hoje às 19h30, horário de Brasília, em Porto Alegre, pela 29ª rodada do Brasileirão. Fernando Diniz deve fazer alguns ajustes na equipe em relação à formação que entrou em campo nos últimos jogos antes da data FIFA. De acordo com os testes realizados no CT Joaquim Grava, Ranieri será mantido como primeiro volante, com Breno Bidon e Rodrigo Garro atuando mais à frente. A tendência é que o treinador inicie a partida com Memphis Depay, Caio César e Yuri Alberto formando o trio ofensivo. Memphis também pode recuar para auxiliar na criação das jogadas ao lado de Bidon e Garro. A provável escalação do Corinthians tem Hugo Souza, Mateuzinho, Gabriel Paulista, né, Iago Machado, né, como reserva, Gustavo Henrique e Matheus, Bidu, Ranieri, Breno Bidon e Rodrigo Garro, Memphis Depay, Caio César e Yuri Alberto. O Flamengo publicou uma nota na tarde dessa terça-feira criticando a recomendação do Ministério Público do Rio para que o jogo entre Vasco e Boca Juniors pela semifinal da Copa Sul-Americana seja disputado no Maracanã no dia 20 de outubro. No documento, o clube questiona a competência do Ministério Público para avaliar tecnicamente a condição de o Vasco jogar no estádio. O Ministério Público enviou um inquérito ao consórcio Fla-Flu na noite da segunda-feira com uma recomendação para que a partida entre Vasco e Boca Juniors seja realizada no Maracanã. Foi a primeira manifestação formal do MP, que tem, vale ressaltar, tom de recomendação e não de obrigação. O órgão argumenta que o jogo possui grande importância e é chamativo para duas grandes torcidas, e o Maracanã traz mais segurança do que o São João Januário. Agora vamos de Série B? O Goiás venceu o Atlético por 2-1 na noite dessa terça-feira pela 32ª rodada da Série B. O gol da vitória saiu aos 45 do segundo tempo em chute de Lucas Rodrigues, que acabou de retornar da seleção brasileira sub-20. Antes, Felipe Clemente também havia marcado para o Verdão, que volta a ganhar após 2 derrotas. João Miguel descontou para a equipe mineira na Serrinha. O Goiás chega a 45 pontos e vai pulando para a 11ª posição. O Atlético é o 14º colocado com 42. Na próxima rodada, o Verdão visita o Operário do Paraná no domingo às 18h30 no Germano Krüger. Já a equipe mineira recebe o Londrina na terça-feira às 19h30 na Arena Sicredi. Terça-feira que vem, pessoal. O Juventude vai dormir na liderança da Série B do Brasileiro com a vitória por 2-0 sobre a Ponte Preta na noite desta terça-feira em Indaiatuba, no interior de São Paulo. O jogo não foi no Majestoso devido à reforma do gramado do estádio. Raí Silva e MP, uma em cada tempo, fizeram os gols do duelo pela 32ª rodada, diante de apenas 352 torcedores no Ítalo Mário Limonge, o segundo pior público da atual edição. Maior apenas que os 321 de Novo Horizontino e Botafogo de São Paulo. A terceira vitória seguida leva o Juventude aos 59 pontos, 2 a mais que o Vila Nova, que joga hoje contra o Cuiabá. No outro extremo da tabela,

O Lanterna Ponte Preta, já rebaixado, sofre a 25ª derrota em 32 partidas e fica estacionado nos 13 pontos. Essas foram as notícias do futebol.

0: Vamos agora voltar para a participação do ouvinte, né, pessoal? Vamos aqui com Rose Marques, uma ouvinte nova. Pelo menos para mim é, não sei se ela já era, se você já era ouvinte, né? Dá um toque aí, mas para mim ela é novata aqui no programa. Vamos ouvir.
1: Boa noite, meu nome é Rosileide Marques. Gostaria de ouvir uma música com Tim Maia, Azul Cor do Mar. Ofereço para o meu amor Rafael.
0: Olha aí, a Rose oferecendo para o Rafael Azul da Cor do Mar com Tim Maia. Já tá aí, viu, Agil? Já tá tudo certinho aí. É, agora vamos ouvir uma pessoa que gosta muito de fazer personagens. Vamos ouvir nosso amigo Del, caminhoneiro.
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0: Ah, mas hoje ele tá cantor.
2: 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Bom dia, bom dia, bom dia! Deixa eu ver aqui quem tá me chamando aqui. Luciana. Fica dando muito moral pra esse rapazinho aí não, esse segurinho aí não, que ele acha que ele é dono do programa, sabe? Não dá muito moral, não. Toca essa moda aí pra ele, coitado. Parece que ele tá meio apaixonado. Toca essa moda aí pra ele, tá bom? Eu vou aproveitar. Agel, madrugada nacional, é? Agel, dinâmico, eu já falei, Agel. Agel, engole o choro. Não chora não. Toca essa moda aí pra nós. Beijo pra toda a galera, minha amiga divina, todo mundo que tá sintonizado, tá bom? Aquele abraço, tamo junto. E tudo de bom!
0: Tamo junto, meu amigo Del! Te amar foi ilusão! Bruno Marrone já tá na agulha aqui pra tocar! Rapaz, eu já tava com saudade de você, viu? Não fico muito tempo sem aparecer, não, por favor! Porque eu fico assim meio desiludida aqui, rapaz! Você que tem que... Você dá uma animação pro programa! Ontem você não participou, você tem que participar sempre, rapaz! Então agora vamos para minha amiga Joana.
3: Oi, bom dia, tudo bem? Você passar para mim, caçador do Fábio Júnior. Fica com Deus, nosso Fábio. Tenha um bom dia. Beijo para você e para todos que estiverem aí de volta.
0: Ai, eu só ouvi que era Fábio Júnior. Eu vou só colocar de novo aqui para entender o nome da música.
3: Oi, bom dia, tudo bem? Você passar pra mim, caça e caçador.
0: Caça e caçador, caça e caçador, Fábio Júnior. Agora eu entendi. Pronto, é isso aí. Então vamos, já temos aí os três pedidos, Agil. Rose Marques pediu Azul da Cor do Mar com Tim Maia. Del pediu Te Amar Foi Ilusão, Bruno e Marrone. E Joana pediu Caça e Caçador com Fábio Júnior. Então agora a gente vai atender esses três pedidos. E daqui a pouco a gente volta. Não, não fique desanimado não. Daqui a pouco tem mais. 1h45.

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1: E 57 minutos. Acho que eu vou pedir uma matéria. Eu vou primeiro, eu vou ler uma notinha aqui. Nenhum apostador acertou as 6 dezenas do concurso 3.067 da Mega Sena, realizado nesta terça-feira. O prêmio acumulou novamente e está estimado em 100 milhões de reais para o próximo sorteio, que será amanhã, quinta-feira. E os números sorteados foram 101, 404, 1717, 3333, 41, 41 e 5252. 85 apostas acertaram 5 dezenas e vão receber R$ 33.382,67 cada. 7.264 apostas acertaram 4 dezenas e vão receber R$ 643,89 cada. Quem for jogar, boa sorte! E a mobilidade urbana ainda cria barreiras para idosos. O repórter Rafael Lopes tem as informações.
2: Não é uma tarefa fácil. Buracos nas calçadas, desníveis e a falta de estrutura em alguns trechos fazem com que atividades do dia a dia exijam mais cuidado. Dona Elizabeth, de 64 anos, conta que o momento de entrar no transporte coletivo é um dos mais complicados.
3: Os degraus dos ônibus é muito alto, tá muito alto. Para mim mesmo, que já estou nessa idade, toda vez que eu entro no ônibus eu reclamo. Meu Deus, que altura é essa? E também muito buraco, né? A rua tá toda esburacada. Fizeram tanto esses piso tático aí, que agora esburacou mais ainda o passeio.
2: Uma queda pode resultar em fraturas e outras lesões mais graves, conforme a geriatra Maria Clara Valente.
4: Num paciente idoso, ela pode provocar uma fratura ou até uma lesão mais grave. E além disso, depois de uma queda, a gente tem um problema muito relevante, que é o medo de cair novamente. Isso pode iniciar um ciclo de menos movimento, mais perda de força e risco maior de ter uma nova queda.
2: Mas melhorar o transporte não é suficiente se a cidade como um todo continua impondo barreiras. Para a arquiteta Alice Lopes, o planejamento urbano ainda é pensado muitas vezes a partir da circulação dos veículos e não das necessidades de quem caminha, especialmente os idosos.
5: É uma cidade onde eu ou um idoso consiga caminhar até uma praça, pegar um transporte público de forma segura, ir até o mercado, encontrar amigos ou simplesmente passear. Sem que o fato de ser idoso ou a idade ou qualquer limitação que a pessoa venha a ter seja uma barreira.
2: Envelhecer com autonomia é um direito do cidadão e as cidades precisam oferecer melhores condições de mobilidade e segurança. Da Rádio Educador FM, diretamente de Salvador, Rafael Lopes para a Rádio Nacional.

0: 2 horas em ponto em Brasília e voltamos aqui com a sua participação, a participação do ouvinte. Vamos agora com João Magnata e Ferrinha, direto de São Sebastião da Boa Vista, Marajó, Pará.
1: Bom dia, minha grande amiga Luziane Xavier, Luluzinha, rainha da madrugada, rainha dos pareiros aqui do Marajó. Aqui quem fala é João Magnata, São Sebastião da Boa Vista, Marajó, Pará. Estamos trabalhando, graças a Deus, como sempre, nossa rotina de sempre, né? Trabalho, trabalho, mas trabalho quem Deus ajuda.
0: É isso aí.

0: Eu queria que você mandasse um abraço para nós aqui, um bom dia.
1: Abração!
0: Padeiro Ferrinha, Padeiro Tchotchoca, Padeiro Dinho, Padeiro João Magnata e outros amigos nossos de profissão, parceiro de profissão, nosso grande amigo Puraqué, Lucas Frazão, o Tonhão, Márcio Clay, nosso amigo Toco, Elbi, o Wesley, Chocolate e todos esses outros amigos que estão na a escuta do programa, né? Eu queria pedir para você rodar a música para nós, se for possível. Perigo com Rosana. Perigo é ter você aqui comigo, mais longe do coração. É isso aí, agora com vocês, agora nosso grande amigo Padeiro Locutor 90 Grau aqui, meu irmão, é o nosso grande amigo Ferrinha, é com você, Ferrinha, agora, que vai mandar aí esse alô pra galera esperta aí.
2: É isso aí, Magnata. Bom dia, Luzinha Chavequinha, quem fala, seu grande amigo de sempre, Padeiro Ferrinha. Um abração a todos vocês aí no estúdio e para nossos outros amigos, como o Edgar, como é morreu, é o Rubens, Marco do Alho, Natanel do Crato, Ceará, Milena de Brasília, as duas Teodora, Francisco Estrela, Francisco do Céu Azul, Francisco Mendes, o Antônio Ribeiro, o Antônio Nunes, Antônio do Pessu, toda essa galera abençoada aí, nosso grande amigo novato, e o Marconi também, um abração aí do seu grande amigo Ferrinha, e a todos que estão na escuta aí desse programa abençoado. E um abração, que Deus nos abençoe, Magnata!
0: É isso aí, Ferrinha. Um bom dia para nós, que Deus lhe abençoe, você, sua família, seus amigos, seus amigos de profissão aí, todos nós, todos os ouvintes da rádio. Tchau! Amanhã estamos de volta, hein?
1: Com certeza, João Magnata, com certeza. Ó, abraço pro João Magnata, Ferrinho, Tchotchoca, Dinho, pessoal aí, tudo da padaria Dois Irmãos, é isso aí. Lá em São Sebastião da Boa Vista, Pará. Esse é um povo trabalhador, rapaz. Povo de fé, o povo unido. Ah, mas esse povo é demais. Esse povo aí do Marajó. Então vamos agora com seu Wilson, da 99.3.
3: Oi, Luziana. Bom dia, meu amor. Como é que você tá? Como é que você está depois das eleições? Tudo tranquilo? Tudo em paz? Hoje eu só estou participando só para ouvir a sua voz. Tá bem?
1: Tá certo.
3: E se você tiver aquela música e puder tocar, José Augusto Sergipano, abraça-me. Essa música é para você. Tá
1: obrigada.
3: Bem? Um bom dia.
1: Muito obrigada, seu Wilson. O senhor é muito gentil, como sempre, né? Então agora já vamos aqui ouvir Lucas Frazão.
4: Fala, minha amiga Luziana Xavier. Quem fala aqui é o Lucas Frazão, Luziana. Já estamos aqui na padaria. Já vamos talhar já. Quero desejar um bom dia bem feliz para vocês aí, da sua equipe maravilhosa. Para você, Luziana, um abraço para sua família. Luziane, quero mandar um abraço para os meus outros amigos de profissão aí que estão trabalhando essa noite por aí, como o Padeiro Ferrinha, Padeiro Dinho, Padeiro Tchotchoca, Padeiro Anjo Gabriel, Padeiro Ferro. E um abraço também para nós aqui, que nós somos tudo padeiro também. Padeiro Lucas, Frazão, Rei do Pão, Marcos Cauê, Tonhão, Márcio Clay, Padeiro, Márcio Clay, Puraquema. Também é padeiro, Nicolau. Estamos aqui na padaria já, Luzen, trabalhando, graças a Deus, muito feliz. E eu quero te pedir uma música. Aquela do Tim Maia. Da cor da azul do mar. É a cor da azul do mar, né, Marcos?
1: Pois é, Lucas Frazão. A gente acabou de tocar essa música.
4: Coloca essa música pra gente aí, pra gente ouvir essa noite aí.
1: É, quem pediu foi inclusive a Rose Marques. Né? A gente acabou de tocar, então a gente não pode repetir, mas se você quiser pedir outra música, tô aqui à sua disposição, viu? Pode mandar outro pedido que a gente atende, tá bom? Edgar mandou aqui outro recadinho, vamos ouvir.
5: Dá pra fazer uma música aí pra eu? Dá pra mim votar? É, Clara Nunes, Feira de Mangaiva. Mangaiva, é isso?
1: Feira de Mangaiva, é isso aí.
5: Clara Nunes? Aí vai pra Mercedes, Ela Encontro, Rosa Caetano,
1: Feira Baixinha de Mangaiva.
5: Sereia Joia, é, o Nidia, Dona Nilda, Lourdes Costa, o Ailton de Goiás, Ailton do Rio de Janeiro, é, o Alberto Galdino, Marco Antônio Empresário, Jano Dalenho, o Raimundo Gente Boa, colombiano. A todos os ouvintes, vai ficar alguém pra trás? Bora dar mais um cochilo, vou esperar minha música, fui!
1: Pode esperar, vai ser agora. É, você achou com quem aí, Ageu? Feira de Mangaio? Clara Nunes mesmo? Então é isso aí. Então vamos tocar. Perigo com Zizi Posse. Não é com Rosana, viu, meu querido João Magnata? É com Zizi Posse. E a segunda, Abraça-me com José Augusto Sergipano, pedido do seu Wilson da 99. E a terceira, Feira de Mangaio com Clara Nunes, pedido do Edgar, como eu morreu. Vamos lá ouvir e curtir. 2h07.

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1: Duas e 18. E vamos colocar aqui mais um áudio do meu amigo Del Caminhoneiro.

0: Quem será que ele tá imitando, hein, pessoal?
1: Luciana, eu tive que cortar aqui o rapaz. O rapaz não para, né, Luciana? O rapaz não para. Ô, Luciana, fica dando muito moral pra esse figurinho difícil aí falando pra ele participar, não, que ele é complicadinho, viu? É. Luciano, deixa eu dar uma olhadinha aqui, vê se eu não pulei ninguém. Esse aqui eu já passei, esse aqui é áudio. Ah, deixa eu ver esse aqui é áudio.
2: Oi, minha amiga Luciana. Oi, meu amor. Eu queria pedir pra você. Fica passando o áudio desse rapaz aí não, meu amor. Essa voz tão linda. Tão.
1: Gente, deixa eu te parar aqui com o áudio do rapaz aqui. Tá muito meloso. Tá muito meloso, rapaz. Muito meloso. Ô, Agel. Eu falei, engole o choro, Agel. Engole o choro. Você tá... Ai, você tá doido? Bora, meu povo. Ô, Luciana, eu tô sempre sintonizado, porque às vezes não dá pra falar, tá bom?
0: Tá bom, meu amigo.
1: Tô aqui acelerando aqui. Um abraço pro meu amigo, que o meu morreu. Tô indo ali, buracozonte, viu? É o que liga. Aquele abraço, tamo junto. Beijo.
0: Beijo pra você, meu querido. Ai. Esse Del é figurinha mesmo. Então agora que temos aqui, não temos mais nenhum ouvinte aqui para pedir música. Lucas Frazão, aquela música que você pediu já tinha tocado. É, só se você pedir uma nova. E não temos mais aí nenhum ouvinte para participar. Então vamos aí colocar umas músicas aqui da nossa programação, tá, pessoal? Porque não tem mais ninguém aqui para participar. O que é que temos aí, Agil? Ah, Milena tá pedindo Ivete Sangalo, Forte, Sorte Grande. Acha aí. Sorte grande, você cai do céu, minha paixão verdadeira. Eu acho que é essa daí. Milena pediu Sorte Grande. Achou? Pronto, Sorte Grande, Ivete Sangalo. Agora, mais duas aí, mais duas, pessoal. Pra gente dar andamento aqui a mais um bloquinho musical. O que é que tem aí, Agil? Só tem samba. É uma que combine aí depois da Ivete Sangalo. Ah, o Del tá pedindo Zezé de Camargo. Pega aí um Zezé de Camargo aí pro Del. Me liga se te deixei faltar amor. Se o meu beijo é sem sabor. Como é o nome dessa música? Se não fui homem pra você, vou ver aqui que música é essa. Diga que tudo não passou de um sonho, que o amor que te proponho é pouco pra te convencer.

0: Coração Está em Pedaços. Essa é a música. Coração Está em Pedaços. Pronto. Segunda, falta só a terceira. Podemos colocar... Tem aí o... Diogo Nogueira. Peraí, apareceu um aqui. Vamos ver aqui. Deixa eu ver aqui. Vamos ouvir, ele mandou áudio. Já tá aí no áudio aí já? Pode colocar? Vamos lá.
1: Bom dia, Luziana Xavier, apresentadora do programa Madrugada Nacional, muito divertido, muito querido aí pelo público ouvinte. Eu primeiramente quero desejar uma boa quarta-feira para você, sua equipe e a todos os ouvintes do programa Nacional. Madrugada Nacional, não é isso? Eu gostaria de ouvir com Martinho da Vila, o nome da música, se não me engano, é Calango Vascaindo. Muito obrigado e uma feliz quarta-feira.
0: Calango Vascaíno? Tem não? Não tem. Calango Vascaíno não tem. Se você quiser escolher outra música... Eu nem sei como... Ah, José Ferreira. Foi que mandou esse áudio agora que a gente acabou de colocar. Porque não tá... Não tá adicionado aqui o celular dele, não saiu o nome dele aqui. Hein, José Ferreira? Não tem essa do Calango Vascaíno aí. Não tem. Se você quiser pedir outra, tá? Ele tá aqui gravando outro áudio. Vamos ouvir aqui. Vamos dar um tempinho aqui pra ver se ele pede uma outra música aqui. José Ferreira, de onde é que você é, José Ferreira?

Vamos, José Ferreira, pede a música. Tô aguardando você gravar o seu áudio. Então, enquanto eu aguardo, vamos ver aqui se já saiu. Vamos ler aqui uma notinha? Enquanto eu aguardo o José Ferreira terminar aqui o áudio dele, pra gente colocar a música. Ou então, se ele não for mais pedir música, eu vou colocar a música de outra pessoa.

0: Tá, José Ferreira, ainda vai pedir música? Responde aí pra gente. Enquanto isso, vamos ler aqui uma notinha. A Organização dos Estados Americanos, OEA, descreveu a eleição brasileira como uma jornada cívica e pacífica e elogiou o Tribunal Superior Eleitoral e os Tribunais Regionais Eleitorais por demonstrarem importante capacidade técnica, logística e organizacional. A OEA esteve no Brasil nos últimos dias com 91 observadores independentes para observar o processo eleitoral brasileiro. As observações fazem parte do relatório preliminar divulgado hoje pela organização. O documento também destaca a ampla participação de pesquisadores, acadêmicos e especialistas nos testes das urnas, o aumento do registro de dados biométricos para 89% desde as eleições de 2024 e a ampliação dos serviços eletrônicos disponíveis por meio da plataforma autoatendimento e do aplicativo móvel e-título. Apesar de atestar a lisura do pleito, a organização também relatou um clima de tensão e forte polarização política com uma manifesta judicialização, confrontos pessoais e narrativas de desinformação destinadas a gerar desconfiança quanto à integridade do sistema eletrônico de votação. Então é, isso aí são as coisas que, né, os observadores internacionais verificaram durante esse período de primeiro turno no Brasil. Pronto, José Ferreira mandou um segundo áudio aqui, vamos ouvir.
1: Então, Luziana, você tem a saga do vaqueiro com mastruz com leite?
0: Tenho, sim.
1: Se tiver aí, eu gostaria de ouvir, então. Muito obrigado.
0: Tá bom, então. Já vamos colocar, então. Obrigada, José Ferreira, pela sua participação. Então, a terceira aqui vai ser, pedido do José Ferreira, saga do vaqueiro com mastruz com leite. Então, vamos ouvir? Primeira vai ser Sorte Grande com Ivete Sangalo. A segunda, Coração Está em Pedaços, Zezé de Camargo e Luciano, e pedido do Del. E a terceira, Saga do Vaqueiro Mastros com Leite, pedido do José Ferreira. Voltamos já, 2h29.

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1: 2h44 em ponto em Brasília e já estamos aqui na reta final. Vamos colocar aqui uma matéria que não posso deixar de passar hoje. É que a quadra Nazarena abre a programação do Círio com shows e acolhimento. O período de festividades e romarias do Círio de Nazaré em Belém do Pará começou oficialmente ontem, 6 de outubro, e segue até o dia 26 desse mês. Confira com o repórter Gabriel Nascimento.
2: O Círio, a maior festividade religiosa da América Latina e uma das maiores do mundo, possui uma extensa programação antes da tão esperada procissão. E um dos momentos marcantes é a abertura da quadra Nazarena, que conta com atrações especiais. Antônio Souza, diretor-coordenador do Círio de Nazaré, fala sobre como será a estrutura deste evento.
3: Toda a quadra Nazarena vai estar colocada a serviço da população. Então, além do show, nós temos o Arraial, que oferece vários tipos de produtos religiosos, alimentação, infraestrutura, toda para receber o público.
2: Padre Cavalcante, Padre Omar, reitor do Cristo Redentor, Ziza Fernandes, Flávio Vitor Júnior, Felipe Alcântara e William Sanfona formam o elenco do Bendito Encontro 2026. Natália Inácio, assessora do Bendito Encontro, destaca que essa iniciativa foi pensada para marcar de uma forma muito especial a abertura do Círio de Nazaré.
4: E uma participação super especial que é do coral da Casa de Cultura Círio Outra Vez foi pensada. Durante 5 meses eles ensaiaram para estar lá. Então, a direção tem toda uma estrutura, uma banda única para a gente poder reunir todas essas homenagens que vão ser feitas. Vamos ter uma área de acessibilidade ali com cadeiras para idosos.
2: A diretoria da Festa de Nazaré ressalta que as programações têm um planejamento nas áreas de segurança e saúde para garantir o bem-estar dos participantes.
5: Da Rádio Cultura FM de Belém, Gabriel Nascimento para a Rádio Nacional.
1: 2h46 e temos aqui um áudio do nosso último ouvinte de hoje, que é o João da Cruz de Paraupebas, Pará.
6: Bom dia, minha querida Luziana Xavier e ouvinte da Rádio Nacional de Brasília e sua rádio parceira e toda a equipe da Rádio Nacional de Brasília, que é a rádio parceira também. Aqui sou eu, João da Cruz de Paraupebas, Pará, bairro da Paz da Capital Nacional do Minério, ligado ao Rio Sonô. Na Rádio Nacional de Brasília, via satélite, muito boa programação. Quero mandar alusão para meu amigo João Jarei, lá de São José dos Campos, São Paulo, Carminha, lá em Roraima, Inês Cabral, lá de Fortaleza, Ceará, Francisco

0: Teve família em Palestina, no Pará. O meu morreu e sua namorada Mariana lá em Uberlândia, Minas Gerais. Para os padeiros lá do. Lá da ilha de Marajó também, uns padeiros tudinhos, outros padeiros também. O caminhoneiro Del, Tripinha caminhoneiro. E todos os demais caminhoneiros também. Aí pro meu amigo Antônio Pessu, Mané do Pessu, Hildon Borges lá de Niquelã, Goiás, Luizão lá no DF. Divina, sua fé, Casinha Zé Martins, Mendes lá em Parnaíba, Piauí, e Dalina também lá em Parnaíba, Piauí, Zé Flamengo lá em Bom Jardim do Maranhão, Helena em Bom Jesus da Serra do Maranhão, outra Helena lá em Paulo Rondo do Maranhão. E os demais ouvintes que estão ligadão aí. Meu abração de azeite 06, para não esquecer de ninguém. Aí toca aí a música com. É Planeta Água. Planeta Água. Guilherme Arantes. Preciso você nacional e a todos ouvintes. Valeu, meu amigo. Tudo de bom. Então, bom dia a todos.
1: Pronto, é isso aí, João da Cruz. Então vamos encerrar com um ouvinte que pediu aqui uma música Mulher Maravilha, com Zé Neto e Cristiano. Um ouvinte muito especial. E a segunda música, Planeta Água, com Guilherme Arantes. E assim a gente, né, acredito que serão as duas últimas músicas. Se der tempo, a gente coloca mais uma. Mas vamos ouvir essas duas aí. Daqui a pouco, qualquer coisa, a gente volta para se despedir. Bora lá, Gil!

2h57, a gente tá encerrando mais um Madrugada Nacional. Desejo a vocês uma ótima quarta-feira, se Deus quiser, e Ele quer porque Ele é Pai. A gente se encontra logo mais à meia-noite e a gente vai encerrar com Cadeira Amiga Barreirito, pedido do Carlos.

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1: Eu trago agora para você na Nacional Caetano Veloso.

0: Alma.
1: Você ouviu Zélia Duncan, de Arnaldo Antunes e Pepeu Gomes, Alma. Clube do Balanço, de Belchior e Fagner, Noves Fora. Abrindo o bloco, Caetano Veloso, dele mesmo, Eclipse Oculto.
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1: Seguimos agora com Gal Costa.

0: Tivemos aí Lô Borges de Fernando Orli, Chuva na Montanha. Bebel Gilberto de Bebel Gilberto de Palmeiras e Cazuza, Mais Feliz. Gal Costa de Locuacans e Carlos Enor, Mar e Sol.
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0: Eu apresento agora para você na Nacional Chico Buarque e Pablo Milanês.

Ouvimos Vanessa da Mata, Dela Mesma, Baú. Baby do Brasil, de Jorge Benjor, Todo Dia Era Dia de Índio. E abrindo o bloco, Chico Buarque e Pablo Milanês, em Iolanda, de Pablo Milanês. 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Eu trago agora para você Jorge Aragão.

0: Ouvimos Marina de la Riva, de Dorival Caymmi, Marina. Antes, Chico Buarque, de Chico Buarque e Cristóvão Bastos, Tua Cantiga. Abrindo o bloco, Jorge Aragão, de Marquinhos Satã, Falsa Consideração.
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0: A Nacional recebe agora Elba Ramalho.

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1: Olá, seja muito bem-vindo, muito bem-vinda à Nacional, você que sintonizou o seu rádio agora. Eu sou Milton Rocha e estou apresentando para você uma programação musical com o melhor da música brasileira. Eu apresento agora para você Banda Black Rio e Elza Soares.

Você ouviu Cássia Eller de Riachão, Vá Morar com o Diabo, Cidade Negra de Marisa Montenegro Reis, Onde Você Mora. A primeira foi Banda Black Hill e Elza Soares juntos em Isabela, de William Magalhães e Bernardo Vilhena.

0: Tivemos aí Cláudio Zoli de Ronaldo Barcelos, Cada Um, Cada Um. Djavan, dele mesmo, Avião. E abrindo o bloco, Boca Livre, de Tavinho Moura e Márcio Borges, Cruzada.
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0: Vamos ouvir agora...

0: Você ouviu Ed Motta e J.T. Meirelles, de João Donato e Gilberto Gil, Bananeira. 14 Bis e Samuel Rosa juntos em Bola de Meia, Bola de Gude, de Milton Nascimento e Fernando Brant. E abrindo o bloco, Lenine, dele mesmo, Já Que Sou Brasileiro.
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0: Eu trago agora para você os Tribalistas.

Ouvimos Aline Calisto, de Arlindo Cruz, e Zeca Pagodinho, Flor Morena. Os Tribalistas, de Marisa Monte, Brau Antunes e Margarete Menezes, Passe em Casa. Olá, você está na Nacional com o melhor da música brasileira. Você confere ouvindo agora Alice Caymmi.

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5: Oi, Brasil, 5 e 2, bom dia.
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5: Lá vamos nós, tudo bem? E aí, tá na boa? Tá acordando agora? Maravilha, botou pra despertar, estamos juntos. Você que já está acordado já faz tempo, meus guerreiros da estrada, aí sim, tá todo mundo na área. Vamos lá, agricultura familiar, eu sou Luciano Barroso, a produção da Bruna Alves e Cléo Borges, no estúdio Antônio Carlos, na mesa de som Chacareiro, alô Zelis. Programação musical, a responsabilidade é de Antônio Miranda. A colaboração da Delgrácia Pinto, os amigos, colegas que estão trabalhando no CIA, no Rodeador. Bom dia, pessoal. 61 996741536. Alô, Nacional Brasília, bom dia. Bom dia para você na Amazônia. Oi, Nacional da Amazônia, bom dia. Nacional do Alto Solimões, em Tabatinga. A IFRN de Natal, no Rio Grande do Norte. A Rádio Porto FM em Porto Franco, no Maranhão. Bom dia, Portugal. Buenos dias, Colômbia, Espanha, Guiana Francesa e Bélgica, bonjour. Estados Unidos, Canadá, Inglaterra, Guiana Inglesa, good morning. Na Alemanha, moin. No Japão, konnichiwa. Estamos começando mais um Brasil Rural.
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Tá bom assim? Acredite nas suas possibilidades. 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Lá vamos nós, Brasil! 5h05. Bom dia!

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0: César e Paulinho, Chico Mulato. 5:09, meu Brasil. Bom dia, bom dia, bom dia. E a bigodeada, hein?
1: Bigodeou!
2: Bom dia, bom dia, bom dia, Lulu! Se puder, Luciano, toca aí! Canarinho do Peito Amarelo com Milionário José Rico e oferece para todo o grupo Amigos Amanhecer, para Luiz, Pedro Ribeiro, Gessino, João Batista, Dona Dice, enfim, para todos que estão curtindo. Negão da Mineração Oeste, Alemão de Três Corações, enfim, pra todos. Bom dia, Lulu! Come, não esqueça, João Batista da Melancia, tchau, obrigado!
0: Ô, bigodeou, vagalô!

0: A bigodeada de hoje são 5 horas e 13 minutos. Canarinho do peito amarelo. Bigodeou, meu querido. E aí?
1: Bigodeou!
0: Ô, Lourenço de Valverde, bom dia pra você. Bom dia, Germino, nosso filósofo. Você não precisa vencer todo dia. Precisa não desistir. Isso é importante, com certeza, Germino. Você pode vencer 40 sábios com um único argumento, mas não pode vencer um idiota com 40 fatos. Concordo, concordo plenamente. Quando alguém julgar seu caminho, né, empresta a ele os seus sapatos. Boa também, Germino. Essa aqui, a pessoa dá, vai lá, vai caminhar como eu faço. Pedir desculpas é uma boa ideia, mas parar de vacilar é melhor ainda. Outra coisa boa, Germino, hoje você tá afiado, Germino. 5h13, e aí, tudo bem para hoje? Já sabe o que vai fazer direitinho? É, uma pergunta aqui, porque tem gente que também não acredita, tá tudo bem. Você que acredita, já fez aquela oração hoje para dizer, ó, tamo aí, tamo junto? Como é que é?
2: Alô, bom dia. Brasil bom dia. Rural, bom com dia. Luciano Barroso. Bom dia, bom dia, bom dia.
0: Bom dia.
2: Passando para desejar um bom dia para você, Luciano Barroso. Um bom dia aí para Edgar, como eu morreu. A Mariana, namorada dele. Um bom dia aí para nosso amigo alemão, alicate de pressão, seu Romualdo, N. Fausto. É. É um bom dia aí para Maria Aparecida. Bom dia. Dona Marcinei, Vilma Branquim. Bom dia. Bom dia aí para toda essa galera bacana que tá curtindo o Bom Dia com Luciano Barroso, Brasil Rural, Brasil Rural. Um bom dia aí para toda a galera do grupo, os amigos e amigos da e amigas do Amanhecer e também do grupo da Rádio Nacional da Amazônia. Bom dia, bom dia a bom todos dia, e a todas. Vamos que vamos, Luciano Barroso.
0: Obrigado, Zé Alves. Bom dia. A Polícia Federal realizou uma ação contra um garimpo ilegal em Tucumã, no Pará. No imóvel rural vizinho, a terra indígena Caiapó, que também era usado como alojamento, os trabalhadores do garimpo, os agentes, apreenderam duas escavadeiras hidráulicas, dois motores e dois celulares. Ainda segundo a Polícia Federal, as condições do galpão indicam que os trabalhadores eram mantidos em condições degradantes, o que poderia caracterizar aquela condição análoga à escravidão. É, semelhante, parecida, entendeu? Com a escravidão. São 5 horas e 15 minutos no horário de Brasília. Você comigo. Ô, Nero Cortez, tá tudo bem, Nero? Uma ótima manhã pra você. Obrigado aí pelo carinho da sintonia. Estamos juntos, Nero. Marioneide, doce Marioneide. Bom dia, meu querido. Uma ótima quarta-feira pra você. Hoje é quarta, é caramba. Abençoe todos. Um beijo, um cheiro na carequinha. Muito obrigado. Ô, Marioneide, eu que agradeço você pelo seu carinho da sintonia, tá bom? Ô, Josué, e você? Josué, tá tudo bem aí no INCRA? Josué, dale, dale, dale, Josué. Lá vamos nós. O Adeilton pediu Música da Saudade, Gilberto e Gilmar. Ô, Adeilton! Aí, Adeilton. Espero que você já esteja acordado. Já acordou, Adeilton? Tá puxando um ronco ainda. Conta pra mim, vai.

0: Rapaz, pensa numa recordação bonita, hein? Fala a verdade. São 5 horas e 18 minutos em Brasília. Vixe, a Jana acorda cedo, ó. Já acordou aqui mandando beijinho pra todo mundo. Credo, uma ótima manhã pra você, Jana. Ah, Jana. São 5 horas e 19 minutos comigo no 61 996741536. Fala aí, Carminha.
1: Bom dia, Brasil Rural. É nóis. Acorda, povo. Abre as porteiras, bota buzinaço, bota berrante. José Lins, um abraço pra Faquinha Lins também. E o povo tá na escuta. Boa Vista Roraima.
0: Oi.
1: 4 pontos cardeais. E Lulu, nós te amamos.
0: Ó,
1: felicidade, esperança, alegria, ótimo ânimo. E vamos que vamos. E dona Aparecida, um abraço pro José Alves. Povo, bom dia Roraima. É nós, tamo junto. E Ângela em Acre. Rio Branco, povo do Rio Branco. Um abraço, minha xará, Carmen. Um abraço, isso. Jaqueline.
0: Isso.
1: Ótimo dia, Diego. Acorda. Bora tomar um cafezinho com cuscuz, o original. Dona Maria José, felicidade. Dona Geral, Dona Dice, Dona Marilu, a todos.
0: Aí, todos Carminha. Maravilhosa, Carminha. Bom dia, Luciano, bancada, todos do maravilhoso programa Brasil Rural. Oh, uma ótima quarta-feira, Jana. Você vai trabalhar agora, Jana? Acordou tão cedo. Ô, Pocatelha, como é que você tá, meu querido? E aí? Bom dia, Luciano Barroso. Na escuta, Pocatelha. Cuida, meu amigo, de telhado. Ô, Poca, quando você demora a participar, eu fico triste. Manda um abraço aí pra dona Normélia, Zé. Senão, isso. Se esquecer, segundo ele, é Coritaca. Gessinho pro Homem do Galo, que é o Lidian, Euclides, Alemão, Vagalume, Filipão, Diego Maradona, Lapiseira, Sargento, Chicão da Fossa, João Batista, Guilherme, como é que é? E Coritaca, tá bom. É pra dona Normélia. Um abraço, meu amigo. Valeu, meu querido. Uma ótima manhã pra você. Ele manda cada figurinha aqui. Tem um caboclo bebo tentando levantar. Ah, não, essa do porco aqui, horrível. Cada paulada, credo. Mas o caboclo bebo tentando levantar, gruda lá numa árvore e vai todo mundo pro chão. Eu não acredito nisso. Ô, Nero, deixa eu ver aqui quem mais. 61 996741536. Paraibinha, e aí, tá tudo
2: bom
0: bem, Paraibinha?
2: Bom dia, bom dia, Luciano Barroso.
0: Bom dia,
2: Paraibinha. Bom dia pra todos os ouvintes da Rádio Nacional de Brasília.
0: Vixe.
2: É o Paraibinha, Paraibinha do Fortaleza. Aqui no Maranhão, Mirador Maranhão, rumo a São Luís.
0: Isso.
2: Quero mandar alô aí para seu Luiz Meiquilo, seu Carlinho Meador, a Sivaldo Itabaiana, Jornal de Itabaiana, Vagalume Velho da Bahia, e Toninho Lordinho de Santa Cruz do Capibaribe. Enfim, para todos que estão na rádio escuta da Rádio Nacional de Brasília. Bom dia, bom dia,
0: bom
2: Luciano.
0: Bom dia, Paraibinha. Obrigado aí pelo carinho da sintonia. O eleitor que faltou ao primeiro turno das eleições de 4 de outubro pode votar no segundo turno, agora dia 25. De acordo com o TSE, o Tribunal Superior Eleitoral, cada turno de votação é uma eleição independente e os eleitores que não votaram no primeiro turno poderão votar normalmente no segundo, desde que estejam com título regular. Tudo certinho, tá? Só para você ter uma ideia, mais de 33 milhões de eleitores deixaram de ir às urnas no domingo, uma abstenção de 21,08%. A maior registrada em um primeiro turno das eleições gerais no país desde 1998. Gente, prazo para regularizar o título vai até 3 de dezembro. Mas aí, para essa eleição, se você tiver irregular, já não dá mais. Eu acredito, né? Mas corre atrás. O importante é que você vá lá votar. Vá lá, vá dizer, ó, gente, eu tô aqui, tô presente aqui, tô ajudando a escolher. Bom dia, Luciano Barroso, grande comunicador. Tenha uma ótima quarta-feira. Juraci, você é generoso, Juraci. Alma boa, obrigado, Juraci.
1: E Lulu,
0: o que foi?
1: Mandar um abraço aí pro seu o Lourenço Valverde também, né? Parabéns pra ele. Um abraço aí pro Germino. Só mensagens sábias.
0: Isso.
1: E Lourenço, por ser compositor, parabéns pra você e pra todos. Felicidade
0: hoje...
1: a todos os compositores.
0: Hoje é dia do Lourenço, hoje é dia do Cortez, é dia de

0: muita gente bonita, né?
1: Bom dia, bom dia, bom dia, Luciano Barroso, aqui é Manel Baiano.
0: Fala, Manel.
1: Graças a Deus, nós fizemos uma descarga ali no grãozinho de ouro da semente, para o pessoal plantar.
0: Certo.
1: Só aguardando agora o Papai do Céu mandar chuva para nós, para plantar, para nós trabalhar para o ano que vem. Nós levar o leite das crianças, que Papai do Céu dê saúde a nós e paz no nosso coração. Bom dia. Tô indo ali em busca de outra viagem ali no Luiz Eduardo. E bom dia a todos. E manda uma música pra nós aí, Luciano.
0: Qual? Você não escolheu, mas tá valendo. 61996. Ô, dona Cleuda, eu tava morrendo de saudade da senhora, dona Cleuda. Faço não, dona Cleuda, não abandona não, dona Cleuda.
2: E Luciano Barroso, oi. Luciano, aqui é Cleuda em Santa Cruz. Luciano, eu gostaria de ouvir música com Trinho Parada Dura. Que eu ofereci pra minhas duas filhas, ofereci pra o Gaguinho, pra o Clenildo. Ofereci pra Lucília, pra essa turminha de amanhecer. Paulo Clenildo. Tchau, bom dia.
0: Bom dia, obrigado, dona Cleuda, maravilhosa. São 5 horas e 25 minutos, horário de Brasília. Ó, ontem nós tivemos aqui, falar nisso, foi aniversário dele ontem? Será que ele já está acordado? Ô, Vitor, se ele, não, se foi aniversário dele ontem, ele, com certeza ele deu uma caprichada, ele entornou o caldo. Mas, ó, ontem nós tivemos aqui uma peleja, eu esqueci, gente, só que ninguém falou nada, nem a filha dele, a Bruninha. Ó, ontem nós tivemos, o Antônio Caviro falou assim, Antônio, vai, né, que eu vou ganhar, né, ganhou. Ganhou o quê, né, ganhou atrás da horta. Ah, o Antônio Nunes pediu e ganhou com 30. Bruno Marrone, pra você, foi a perdedora de ontem, mas teve 23 votos. Hoje é meu dia, hein? Hoje eu vou escolher uma no capricho. Eu quero ganhar hoje. Essa é linda, linda, linda. Vamos fazer a festa? Vamos acordar bem? Vamos lá, cortando o estradão. Vamos lá, Bruno Marrone. Por um minuto.

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2: 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Oi, pessoal da Universitária de Boa Vista, Roraima. Serra Dourada, Novo Brasil, Goiás. Bom dia, Porto FM em Porto Franco, no Maranhão. Rádio Placar de Ortigueira, no Paraná. Rádio Cidade FM de Bom Jardim. Oi, Duca Pedra, bom dia, Duca. Rádio Alta FM de Lago da Pedra, no Maranhão. A BR FM em São Francisco, Minas Gerais. Tô com saudades da Edna Maria. Tô com saudade do José dos Passos. Rádio Comunitária Alternativa FM de Terra Alta, no Pará. Ô Bereca, meu grande Bereca, bom dia. Nossa FM, Barra do Chapéu, São Paulo. Alô Jandiro, tá tudo bem, Jandiro? Rádio Mais FM de Maceió, Alagoas. Oi, Carlos Dias, bom dia. Ei, pessoal, quem gosta de forró, é? Vixe, vem dançar. Carminha, nossa vez, Carminha. É nossa vez, Carminha, agora sim.

Ela deu rádio. Gente, essa é uma música. O interessante é a época que ela foi lançada. Quando essa música foi lançada, tem esse duplo sentido, claro. Mas era tão meigo, era tão sutil, né, o duplo sentido. Depois vieram essas músicas com palavrão por meio afora, né, Genival Lacerda. E ela deu rádio, não me disse nada.

0: Em 2003, gente, ela deu rádio.
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0: São 5 horas e 35 minutos em Brasília. Oh, cê, em Minas Gerais a gente usa aquele termo quando você tá com raiva, fala assim, eu vou esganar fulano. Ó. A pessoa liga, eu não tenho como atender. Aí trava meu computador, vou esganar quem tá. Quem tá ligando? Gente, aqui é texto, né? Ou áudio. Você pode andar. Deixa eu ver se destravou. Não, destravou ainda não. Tá difícil. Travou geral aqui. Espera um pouquinho aí. Vamos lá. Deixa eu trazer uma informação para você. Aqui, agora, pera aí. Destravou. Ah, maravilha. Obrigado, hein? Muito obrigado, tá? Abençoado. Aqui, Luciano Barroso. Boa manhã de quarta-feira para todos os amigos do Amanhecer. Tô por aqui no pé do Eito para fazer direito. Eu quero saber se você ouviu a música, Deus. Porque eu já ouvi só a música hoje. Aquela que você pediu. Quero saber se você já ouviu. E aí ele vem de lá, Ambrolino, Gaúcha do Norte, a cantora Edna Maria, Rosângela, em Brasília, quero a música, mudou de música, então ele deve ter ouvido, música com Bruna Viola e César Menotti e Fabiano, Se Você Voltar. Adeus, você ouviu aí quando eu atendi você, na boa? Vem aí. São 5 horas e 37 minutos. Bom dia, Portugal. Alô, Diego Maradona.
1: Bom dia, Lulu, meu povo, tô por cá, mais um dia, né? É quarto, a meia da semana já foi, né? Bom dia, bom dia, um alusão aí, Luciano, essa galera aí que tá sempre te ouvindo. Certo. Nosso amigo Boca Telha, nosso amigo de telhado, Buenos Dias, nosso amigo Vagalume, nosso amigo Facebook, Coroa da Pressão, Rabisco no Rabisco. E aquele rapaz que fala assim pra você, Lulu. Ai, ficou sua.
0: Sumiu, sumiu, ô, sumiu.
1: Bom dia, bom dia. Ô, Carmen. Bom dia, pá. Já fez o cafezinho? Vambora. Nosso amigo Jessinho, topógrafo também. Dona Dice, Dona Gerarda. Nosso amigo também, Alemão de Três Coração, Gaguinho. E o tempo tá acabando, tá acabando. Ai, Luluzinho, ai, Lulu, tá chegando o final de semana,
0: calma,
1: amiga. Ai, que tudo.
0: Calma.
1: Ô, Portugal de novo, colega.
0: Calma. Ai. Depois. Depois ficam falando isso aqui.
1: Danado.
0: Aí. Eu,
1: ô, Lulu, meu fogo, quando puder aí, toca aquela de ontem.
0: Qual? Eu, hein? Ó, gente, Agência Brasil, vai discutir. Nós estamos aqui, peraí, deixa eu pegar essa informação aqui que é legal. O presidente do Senado, Davi Alcolumbre, anunciou na terça-feira, né, ontem, um calendário de deliberação, melhor dizendo, e votação no plenário. E aí da proposta emenda constitucional, que é a PEC, do fim da escala 6x1 e da redução da jornada máxima de trabalho para 40 horas semanais. Segundo ele, a decisão cumpre acordo político que havia compactuado com diversos senadores. Aí, ele, é aquela, a semana, você trabalhar 5 e folgar 2 dias. Eu só quero lembrar que, de acordo com o texto, tem muita gente dizendo, ah, vou folgar sábado, domingo. Não é bem assim, não, tá? Você vai ter 2 dias na semana. Você pode ser numa terça e folgar num sábado. Aí, diz o seguinte, não é obrigatório, mas preferencialmente uma folga no domingo. Preferencialmente. Ou seja, não é obrigatório. Então, essa é a escala, né, 5x2, que vai ser votada agora, chamada 6x1, né, que vai ser votada. Ô, Ednilton, tá tudo bem contigo? Uma ótima manhã, tá? Seja feliz, Ednilton. Obrigado aí pelo carinho. Fala, grande Antônio.
2: Bom dia, Luciano, aqui bom dia. Antônio de Itaituba, no Pará. Ofereço as músicas do roteiro para todos que estiverem na sintonia. Para você. Pra Divina, pra Raquelzinha.
0: Ô, Divina.
2: Pra Rainha do Cuscuz, que acabou de falar.
0: É, Carminha.
2: E pra aquela moça lá de Zedoca, no Maranhão, que ela tem a voz linda demais, a Bruna.
0: Bruna, de Zedoca? Tá certo. Aham. Ô, bom dia. A Jana mandou aqui, tomando um cafezinho. Ela falou aqui que depois, ó, fazendo café até 6 horas, preparando o lanche pro meu filho levar pra escola. Aí depois, pra pegar a forma das coisas, fazer uma caminhada. Caminhada é legal, né, Jana? Eu tô precisando fazer uma caminhada. Mas eu já até contei aqui que eu cheguei em casa. Eu levanto 3 horas da manhã. Aí quando eu chego em casa é 3h30, 4 horas da manhã, quer dizer, 12, 13 horas depois de acordar, já tô só o quimba, só a gaiola. Aí eu cheguei em casa, botei aquele shortinho, manja, aquele shortinho, parece um camisolão. Aí botei o short caprichado, falei, agora eu vou caminhar. Resolvi descansar um pouquinho, que afinal de contas tava um sol naquele dia. Eu falei, não, deixa eu descansar um pouquinho aqui. Acordei, já era quase 7 da noite. Aí não, falei, não vou caminhar mais não. Aí fui dormir, mas eu preciso caminhar. Né, Tenor? 5h40, bom dia, senhor.
3: Bom dia, Luciano Barroso. Bom dia, você tá bom, senhor?
0: Bom, senhor.
3: Mandar um abraço aí pra todo mundo aí do grupo aí. Tá, Juan, Amanda. Rapaz, você voou, senhor. Vai demorar uns dias. Vai demorar uns dias. Nós vamos fazer um evento lá no Pespaco lá, senhor. Vai ter um chá de fralda lá, o trem vai ser bom. Nós fechar mesmo só pros convidados mesmo.
0: Ó.
3: E você tá convidado pra ir lá. Pra nós zoar lá, pegar peixe lá, comer churrasco. Vai ter um chá de fralda lá.
0: Eu quero um cocar.
3: Eu vou avisar pra vocês e você vai avisando quem quiser ir, pode ir lá, que vai ser pra nós lá.
0: Ó, que bom.
3: Não tem negócio de pagar nada não. Beleza? Abração. E eu tô alegre, que é o primeiro nequinho. Tô bobão aqui, igual um bicho. Um abração pra todo mundo aí, fique com Deus. Que Deus abençoe todo mundo.
0: Ah, legal.
3: Eu quero tocar uma música do Moreno, Moreninho. Qualquer uma Moreno, Moreninho aí, pra mim tá bom demais.
0: Então tá bom, deixa comigo, Moreno tá e bom? Moreninho. São 5h42. Gente, ele falou em neto. Você já tem neto? Não, Tony não. Você tem, né, Zé? Tem a netinha lá? Como é que você falou que você tá... Seu netinho tá te chamando como? Ele virava e falava, vovô o quê?
4: Ô, vovô rural!
0: Que barato, eu também tenho meus netos a mais, adoro. É uma beleza. Ô, José Nildo, ô, inoxidável, você chegou, inoxidável. Tá com saudade do meu grande inoxidável. 5h42, bom dia, inoxidável.
5: Bom dia, Luciano Barroso, alemão aqui de três corações, sempre de bem com a vida e alto astral e com Deus no coração. Bom dia, Diego Maradona, o danado. Bom dia, parceiro Correria também, rapaz, que tá aí na rodagem. E bom dia também pra Carminha aí de Boa Vista. Bom dia também pras filhas dela, pras netinhas dela, né?
0: Isso.
5: Bom dia pra Vagalume Véi. Bom dia pra Tripinha de Remanso, Facebook, Lapiseira.
0: Certo.
5: Bom dia pra José Alves, Dona Maria Aparecida. E bom dia também pra Dona Francisca também, Manezinho de Livramento.
0: Isso.
5: Dona Bernadette, Adalto, viu?
0: Certo.
5: Bom dia pra seu João Lemes também, pra seu João, pra seu Zé, pra seu Raimundo e pra mulher de seu Raimundo.
0: Isso.
5: Tá se aproximando, Luluzinho de Jesus.
0: Inoxidável.
5: Bom dia também, ainda dá um bom dia ainda pra quem, meu Deus? Pronto, já passou o tempo. Um minutinho

Bom dia, Serra Verde FM de Viçosa, no Ceará. Rádio Liberal de Morada Nova. Raimundo Estrela, bom dia. Universitária FM de Teresina, no Piauí. Teresinos FM, Uruçuí, no Piauí. Rádio Antares, Teresina, Piauí. Web Aventura Regional, Belém, Piauí. Rádio Lourenço de Calçuene. Web Brega Music em Belém, do Pará. Rádio Mix de Castanhal, no Pará. Rádio Novo Tempo, Uruçuí, no Piauí. Vitor Matheus, bom dia. Uma ótima manhã. Ô, Jair, depois você vai dizer o seguinte: o caderno aí, como é que tá o caderno? Ô, Jair, você tá acordado, meu querido? Giligeno pra você, Jair. Fala aí, meu querido de Trombas, Goiás. Segura a onda.

0: coração.
1: Ah, mas que beleza, hein? Muito obrigado aí pelo carinho da sintonia. Nós estamos juntos. Esse é o Brasil Rural.
2: Bom dia, bom dia, bom dia, bom dia, meu povo. Bom dia, grupão, amigos do amanhecer. Bom dia. Bom dia, Luciano Barroso. Bom dia a todos aí da Nacional, Lapiseira, bonitão. Tá. Hoje eu tô em Marabá, no Pará.
1: Oh,
2: fazendo um borogodó aqui, resolvendo uns QSO e daqui a pouco eu vou embora pra casa. Bom dia pra todos. Bom dia, Vagalume, Vagalumim. Bom dia, Alemão. Bom dia, Diego Maradona, Negão da Mineração, Pouca Telha, Tripinha. Bom dia, Pedro Ribeiro, cadê você, meu amigo? Bom dia, Deodete Barro, bom dia para todos, bom dia, Carminha, bom dia, irmã Marcilei, a paz de Deus, como é que tá aí, ó, a Gaúcha do Norte, bom dia, Divina, bom dia, Aparecida, bom dia, missionária, vou olhar o tempo ali. Vixe, já passou o tempo. Luciano, bom dia pra todo mundo. Deus nos abençoe grandemente. Tá. Vamos embora. Tudo de bom.
1: Valeu, Lapiseira.
2: Bom dia pra minha esposa também, senão eu apanho.
1: Ah, tá. Tá tudo bem. Ah, Lapiseira, você realmente é fantástico. Valeu, Lapiseira, obrigado. De acordo com a Defesa Civil do Rio Grande do Sul, a previsão aponta para ocorrência de tempestades durante a tarde desta quarta-feira, tá? Com possibilidade de queda de granizo, rajadas de vento que podem superar 90 km por hora. As condições são esperadas em áreas de campanha no oeste, Missões, centro, noroeste e norte do estado. Os acumulados de chuva devem variar de 10 a 50 milímetros por dia. Atenção, pessoal, meu amigo caminhoneiro está indo para o sul do país, fique atento, tá? Amanhã, na quinta-feira, há possibilidade.

0: de tempestades, com queda de granizo, rajadas e ventos que podem superar 90 km por hora. Isso aqui amanhã, na quinta-feira. Na sexta-feira, a previsão mantém as condições para temporais isolados, acompanhados de granizo. Então, você que está indo para o sul do país, essa informação está no canal Rural, tá? Você que está indo para o sul do país, muito cuidado, porque sabe lá, né? Tem que tomar cuidado. De repente você pega uma rajada pela frente, vidro para tudo quanto é lado, eu, hein?
1: Bom dia, Luciano Barroso, que é o Yamazinho da Roça de Formosa da Serra Negra, Estadão do Maranhão. Passando aqui para, em primeiro lugar, para agradecer a Deus por estar participando do seu programa.
0: Eu agradeço.
1: Em segundo lugar, agradecer a você e agradecer todos os amigos que fazem parte desse grande programa maravilhoso que é o seu programa.
0: Obrigado,
1: e
0: nossa.
1: Também para pedir uma música com Tião Carreiro e Pardinho. Meus versos tem 9-9. E ofereço para todos que gostarem da música, e primeiramente para você, e para todos que gostarem dessa linda canção.
0: Obrigado, meu querido.
1: Estamos por aqui, meu amigo.
0: Oi, Ramazinho. Muito obrigado, tá? Foi a primeira vez que você participou comigo. Fico feliz em saber que você está ouvindo o nosso Brasil Rural. 5h50.
2: Bom dia, bom dia, bom dia,
0: meu Deus.
2: Lulu!
0: Que foi?
2: Bom dia, Luciano Baúl, bom dia, José Lins, bom dia, Antônio. Enfim, quartou, nada mudou. Entrocamento de Santa Rita é o pau, vindo ali na Fazenda IP, fazer um descaçambamento secreto. Bom dia, bom dia. Manda um alô aí, José Lins. Pra todos os ouvintes assistindo o caiador do programa Brasil Rural. Do meu considerado Luciano Barroso estourado. Cê tá doido. Pra Antônio Carlos da Fazenda Campo Alegre, município do Paraná, do Tocantins. Pra Negão da Mineração Oeste, Zói de Vila da Transblange, Caipira de Buninal, Genaro Fazendeiro de Buninal, Tripinha do Remanso, Maniquim de Oeiras, Paraibinha de Fortaleza, e para todos do grupo Amigo do Amanhecer, Luiz, da Pastelaria, Pedro Ribeiro, Recanto Açaí no Guaraí, Diego Maradona, Alemão dos Três Corações, Carminha, enfim, para todos, de AZ de 0 a 100, para de fora não ficar ninguém. E acordo. Vamos, José Lins, que nós nascemos, foi lindo, não foi rico, não. Cama quente, não paga conta. Tchau, obrigado.
0: Valeu, Vagalume, obrigado aí pelo carinho. Maria Soledade. Bom dia, Luciano Barroso. Vamos tomar um café? Manda um alô aí pro Osvaldo de Pretinha. Pra minha prima, Iramã, Antônio Rodrigues, meu primo, pra todos que estão aqui. Maria Soledade, muito obrigado pelo carinho da sua sintonia, tá? Maravilhosa. Ô, Genilson, e você? 5h52, tá tudo bem? Luciano, daqui a pouco, às 6 horas da manhã, vou subir pra Manaus. É o Genilson, caminhoneiro. Manda um alô aí, capricha, Zé, pra todos os carreteiros.
3: Alô!
0: Estou em casa, em Boa Vista, Roraima. Ô, Genilson. Faltam 8 minutos pra você pegar a estrada, hein? Daqui a pouco, ó, vai na paz, vai no carinho, né? Não vai atabalhoadamente, não. Gostou dessa palavra? Aprendi ela ontem. Vai na boa, vai na fé.
4: Bem não, tá aqui comigo. E ainda tem a Alexa também, simbora.
0: O que que foi,
4: mano? Diego, meu ursinho Parmalat, tô aqui. Bora tomar um cafezinho.
0: Bora.
4: Vamos sair pra Índio lá na Corretela da Cláudia, nos garimpos, as cozinheiras, um abraço aí, Sandrinha. Sandra da Guiana Francesa, um abraço pra Sandra de Ortigueira, um abraço, Dirlene... É de Nalva, da Paz,
0: tá.
4: Aos conterrâneos e todo mundo. Bom dia, Roraima.
0: Bom dia, bom dia, bom dia.
5: Sou Barroso, bom dia, bom dia. Quero mandar o meu bom dia aí pra Dona Dista, né, Geral, Maria Aparecida, Sirlei, bom dia. Bom dia pro Alemão, bom dia Luiz Lopes, Zé Alves, Romualdo, bom dia pra todos do grupo. Deus abençoe todos do grupo Amigo Amanhecer. Do Grupo Rádio Nacional da Amazônia. Bom dia.
0: Bom dia, Terci Diniz. Uma ótima manhã pra você. Ô, Nonato, tá tudo bem, Nonato?
6: Bom dia, Luciano Barroso.
0: Bom dia, Nonato.
6: Aqui é o Nonato, de Formosa da Serra Negra, Maranhão.
0: Fala aí, Nonato.
6: Estamos por cá. Todo dia ligado no seu programa, o melhor do Brasil.
0: Que é isso.
6: Valeu.
0: Obrigado, Nonato.
6: Só com a música do Amado Batista pra nós.
0: Tá
6: Olhos Verdes.

0: curtir. Amanhã tem. Todos nós.
1: Amanhã tem, Nonato, pode ter certeza. Amanhã tem.
2: Tá no canal Rural, bom dia, Brasil Rural. Bom dia, Luciano Barroso, Antônio Nunes. Um bom dia aí pra Helen Tuta, Zezé, a Jana Moura, Mercedes, as Teodoras, né? O Zemar, o Etevaldo, o Maradona, o Alemão, o Rubens, o Ayrton, o Uruaçu, a Milena, a mãe dela. Luciano, domingo agora. Temos o encontro da família do rádio no Parque da Cidade. A galera aí está toda convidada. Quiser estar com a gente lá, a partir de 7 horas já estarei por lá.
1: Beleza.
2: Um grande abraço a todos vocês aí, tá?
1: Maravilha. Ó, domingo, portanto, tem um encontro lá no Parque da Cidade. Domingo agora eu estou de plantão. Domingo agora eu tô de plantão, é isso mesmo? Hoje é que dia? É isso mesmo, domingo agora eu tô aqui de plantão. Então, plantãozinho básico. Bom dia, Luciano. Tô de aniversário. Quem é? Paulo César. Ô Zé, quando tá aniversariando, pede a música. O regulamento aí diz que ele pediu Amor Clandestino. Ele pediu Amor Clandestino. Então, como diz o outro, para tudo, porque já que ele pediu Amor Clandestino, nós vamos ter. Ô, Carmen, o que foi?
3: Minha música, Lulu. Amanhã eu vou querer. A culpa do radinho do seu Zé, viu?
1: Tá bom.
3: E ontem é clipe total.
1: Tá bom, então tá. Ok. Você pediu, meu querido. Feliz aniversário. Amor Clandestino, aniversariante, tem direito. Então vamos lá.

aniversariante do dia, amor clandestino, valeu. Ó, obrigado, gente. Deixa eu agradecer, Zé. Bom dia, Dagmar Faleiros. Oi, Dagmar. Tá tudo bem, querido? Vem aí a FM de Alto Boa Vista, no Mato Grosso. Rádio Cultura de Santa Cruz, a venerada Maciel Souza. É a sua vez, meu grande mestre Maciel. Rádio Iraquara, na Bahia. Ô, Manel. Manel, e o Ranchi, Manel? Conta pra mim aí, Manel. Conta pra mim. Fala aí, Manel. Uma ótima manhã pra vocês, tá? Daqui a pouquinho eu volto. Ah, hoje o Jarbas pediu aqui, Deus e Eu no Sertão. Falou a letra da música, Deus e Eu. Tá, daqui a pouquinho. Pra você, Jarbas. Obrigado, hein? Segura, Zé. Vai.

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3: Hoje é o dia do compositor. E essa música é de Vitor Chaves e Pimentel. Uma composição que enleva a alma. Essa música foi lançada em 2002. Nunca vi ninguém viver tão feliz como eu no sertão. 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Eu poderia ter escolhido uma outra música, mas o Jarbas pediu essa. Mas poderia ter sido Trembala, que é tão bonito. Poderia ter sido Coração Sertanejo, Chitãozinho Chororó, Declaração de Amor de Daniel. Tem tanta Sozinho na Noite, Bruno e Marrone. Tem tanta letra linda, tem tanta poesia no ar, que o melhor mesmo é, de repente, se fazer presente para poder amar.

0: Deus e eu no sertão. Eu tava dando uma olhada aqui. Terra Tombada é um clássico de Zé Fortuna e Carlos César. Só pra você ter uma ideia, começa assim, ó. É calor do mês de agosto, semeado de estação. Vejo sobras de queimada e fumaça no espigão. Lavrador tombando terra. De longe a impressão de losangos cor de sangue desenhados pelo chão. É lindo, né? Olha que poema, que coisa espetacular, gente. Nossa senhora, é uma beleza. Que foi? Ai, oh, meu Deus do céu. Que foi, Lourenço?
1: Bom dia, Luciano Barroso. Bom dia a todos do Brasil Rural. Aqui é o compositor Lourenço Alberti. Hoje é o dia do compositor, né? É, a minha primeira música que eu fiz foi em 1980. Mas eu tive muita dificuldade, porque meus pais não aceitavam, né? Ser compositor. A minha mãe também não, meus irmãos também não, os parentes, né? Tive muita dificuldade. Eu tenho 1.900 músicas registradas, né? Então eu tive que compor muitos anos, escondido, né? E muitas músicas minhas, caderno que eu tinha, né? Meus irmãos rasgavam. A minha mãe chegou a botar fogo, né? Em caderno meu pai chegou a me bater, né? Pra mim não ser compositor.
0: Rapaz, eu vou te falar um negócio, Lourenço. Não vou entrar no mérito da sua família, não. Rapaz, o que é isso? É um relato relativamente triste. Mas lutou e tá aí, né, Lourenço? Hoje é um compositor renomado.
2: Fala, Luciano Barroso, bom
0: Fala,
2: dia.
0: Chico.
2: Bom dia. Roda uma música pra nós aí.
0: Qual?
2: Do Fagner. Como é que é o nome do diário da música, pai? Do Fagner aí, ó.
0: Eu que vou saber, mano.
2: Esqueci.
0: Ué, e aí?
2: Eu parecia pros meus irmãos do Nordeste que abro o olho e não fica igual japonês, não. Abro o olho, os irmãos nordestinos, e não fica igual japonês. Tô indo por aqui. Agora eu tomei meu café.
0: Isso.
2: Tamo aqui saindo da cidade de Goiás, cidade de Cora Coralina. Indo com destino ao Mato Grosso.
0: Qual é a música dele que ele quer ouvir, rapaz? É o Fagner. Ah, agora eu sei não. Aqui, Cidade de Goiás. Você já esteve lá, Zé? Cidade de Goiás? Eu também já. Tem a ponte ali do Rio Vermelho. Aí, logo do lado ali, colado no Rio Vermelho, tem a Casa Museu de Cora Coralina. É uma sensação maravilhosa, né? Você ir lá na cidade. É bom demais, dá com uma beleza. Ô, Vagalume, que foi, Vagalume?
3: Ei, Lulu, me responde uma coisa aí, você que é expert no assunto.
0: Lá vem.
3: Quando a pessoa tá com a glicemia normal, é em torno de quanto?
0: 90.
3: Me responde aí que eu tô com preocupação aqui, rapaz, 90. E não tô sabendo.
0: 90.
3: A taxa da glicemia, o açúcar no sangue, quando tá normal, tá tudo ok, é quanto? Câmbio?
0: 90, dizem os médicos 90. Eu fiz isso recente agora. Quando você sai de 90, vai pra 108, é pré-diabetes. Passou lá de 100 e pancada, aí já tá instalando a bicha, né? Mas dizem... Eu vou até dar uma consultada aqui. Deixa eu ver aqui. Glicemia normal. Não liga não. Liga não, senão trava aqui. Pera aí. Glicemia normal. Normal. Eu sei que a informação que eu tenho é 90. É isso mesmo. Varia de 70 a 99. Por isso que eu falei 90, porque o médico falou comigo. Recente eu fiz aqueles exames todos, falou 90. É de 70 a 99. Passou disso, o bicho tá pegando.
4: Bom dia, seu Antônio. Antônio do Pessu. Obrigado por falar meu nome, seu Antônio. Obrigado, Vagalume. Tamo junto, Vagalume, velho. Dona Francisca. Aí. Obrigado, Dona Francisca, pelo retorno. Meu amigo Zé Alves, Dona Maria Aparecida.
0: Beleza, alemãozinho.
5: Meu caro amigo Luciano Baúso, bom dia, vai meu bom dia aí pra todos os ouvintes aí do programa Brasil Rural. Meu abraço aí pra toda a galera que tá aí operando o programa, ajudando você aí. Um abraço também pra todos os caminhoneiros.
0: Certo.
5: Luciano Baúso, como o Brasil agora tá na época da política, né? E tá uma política nojenta, chata.
0: Calma, né?
5: Deixa cair pra nós aí, espinheira danada, pra alertar o povão brasileiro aí como é que é. Realmente a política. Aquele abraço, tenha um bom dia a todos.
0: Deixa eu te falar um negócio. Como é que você vai escolher as suas lideranças? Tem que ser através da política. Tem um texto de Bertolt Brecht que é maravilhoso. Chama-se Analfabeto Político. ele é espetacular, ele explica tudo isso. Como é que você quer, depois, para você dizer, você tem todo o direito de escolha, gente, está aí, ó. Está na nossa cara, aqui nós escolhemos os distritais, os federais, deputados federais, escolhemos os senadores, vamos escolher ainda, porque deu o segundo turno aqui entre a atual governadora Celina Leão e o postulante Leandro Grass, né, para o governo. Nós vamos ter o direito de ir lá no dia 25 e paf, escolher. E no dia e depois, para presidente da República, vai lá e escolhe. Gente, é um ato democrático, você não tem nenhum país democrático sem escolha. Quando você pega uma pessoa que fica lá no poder um ano, dois anos, você vai dizer, a ditadura. Gente, é que botaram na cabeça de muita gente que isso é horroroso, horroroso. Horroroso é não exercer a cidadania. Aí depois que vota, fica, não, mas fulano, ó, você escolheu, meu amigo, a maioria escolheu. E deixa a maioria escolher para que a vida seja realmente maravilhosa. Ô Tino, tá tudo bem, Tino? Ô grande Tino Marcineiro.
6: Bom dia, Luciano Barroso. Bom Tino Marcineiro de Paraná, no Tocantins. Luciano, tô ligado aqui, meu amigão. Gostaria de mandar um alô pra Feliciano da Fazenda de Perro.
0: Certo.
6: Meu compadre Alidaza, a dona Nicinha, a dona Elza. Tá ouvindo lá pras bandas de Palmeirópolis e todos os nossos amigos da Rádio Nacional. Falou, Luciano?
0: Falou, meu
6: Tino querido. Tino Marcineiro, rapaz.
0: Aqui, o Berranteiro tá saindo lá de Goiás, velho. Ó.
2: É porpúlia de amor! Porpúlia, porpúlia, coisa assim, borbulha. É, estranho mesmo, parece, dá certo com água, borbulhando, fervendo. Abre o olho, irmão japonês.
0: É, borbulha.
2: Tô passando em cima da ponte que você falou aí agora. Mas aqui no anel viário aqui, ó. Ah, o quebra-mola ali na frente. Tchau, obrigado.
0: Ô, valeu. É doidinho esse bicho, rapaz. Eu, hein? Ô, vem cá, será que o Vitor Castro já acordou? Porque se for aniversário dele ontem, ele nem me convidou. Bom dia, meu irmão. Bom dia, família nacional. Bom dia, Wellington Brasil. Obrigado. Ô, Zé, vamos atender mais um aqui? Vamos ver. José Caetano, no Piauí. Ô, Zé Caetano, você tá bem, meu querido? Milionário José Rico. Música, sonhei com você. São 6:14. Bom dia, meu Brasil rural. Bom dia, gente bonita.

0: Essa é bonita, hein? Fala a verdade. 6h17 no horário de Brasília. Bom dia.
1: Bom dia, bom dia, bom dia, bom dia, bom dia, bom dia, bom dia, bom dia, Luciano Barros. Aqui é o Nezinho da Samambaia. Uma luzinha pra Bagalô, meu luzinho. Alemão. Alemão, Gaguinho, Gaguinho, Carminha. Gaguinho, Carminha aí, pra todo você da equipe nacional e pra todo do grupo do Amigo da Mãe. Somos nós.
0: Ah, vamos nós.
1: E o alôzinho pro Miguel, que não fala o nome de ninguém.
0: Tá certo. O Ministério do Trabalho e Emprego incluiu 82 empregadores na chamada lista suja do trabalho, nome pelo qual ficou conhecido o cadastro de empregadores que expõe empresas e pessoas físicas flagradas em fiscalizações de órgãos públicos competentes, claro, mantendo trabalhadores nessas condições. Na atualização feita na terça-feira, foi ontem, foram incluídas 54 pessoas físicas, 28 pessoas jurídicas, que resultou em 553 trabalhadores libertados. Caramba, gente, tá no site da Agência Brasil. Eu, hein? Aqui, mesmo com grupos consideráveis de trabalhadores libertos, as inclusões dessas atualizações, elas caíram para 51,48%. Aqui nós temos, entre atividades econômicas com maior número de flagrantes estão criação de bovinos de corte, 8,

0: oito áreas foram, né, denunciadas. Serviços domésticos, 7. Produção de carvão vegetal, 6. Produção de café, 6. Construção de edifícios, 5. Tá na Agência Brasil. Dá uma olhadinha lá, tá? Ô, Anthony, você tá bem, Anthony?
1: Bom dia, Luciano Barroso. Aqui é o Anthony Neto, aqui do Lago Oeste.
0: Tá tudo bem contigo? Ô, Mari Facim. Ô, Mari, eu adoro quando você grava, você fala, Antagoda, Santa Catarina. Sistema... Ah, aí, põe na lista. Sistema bruto... Acho que é bruto, rústico e sofisticado, não? E sistemático. Que sofisticado, sistemático. João Carreiro e Capataz, oferecendo para todos os ouvintes. Ô, Divino. Obrigado, Mari. Muito obrigado. 6h20. Eu tô na Ceilândia. Um abraço para Antenor, Carminha, Tonico, Major Gontijo, Gessinho. Todos, né? Tá, ele disse que tá querendo ouvir Gaivota. Ô, Vitor, você já acordou? Foi seu aniversário, não foi? Como é que é? Ô, Bruninha, eu tô querendo saber. Tem direito de escolher os nossos funcionários políticos, né? É uma maravilha. Como é que é? Ter o direito de escolher os nossos funcionários políticos é uma maravilha. E isso, ué, não pode cobrar os mesmos, é frustrante. Pois é, Wellington Brasil. Vamos lá, gente, dia 25, nós tivemos uma abstenção enorme. Vamos ver lá, dia 25, todo mundo na área. Ó, Cananda e eu mandamos beijinhos pra toda a equipe. Ah, ela botou aqui, eu te amo. Ellen, você é maravilhosa, Ellen. Você é espetacular. Ô, Gabriel, tá tudo bem contigo, Gabriel? Meu amigo Luciano Barroso, Brasil Rural, Paixão Nacional, Rádio Paixão Nacional. É, um ótimo trabalho para todos os amigos da Rádio Nacional. Um alô para a dona Geralda.
2: Alô!
0: Estou aqui, bem, gratidão, obrigado, valeu. Vagalume, o que foi?
3: É, Lulu, bom dia, bom dia, bom dia, Lulu, bom renovadamente. Dia. Obrigado, Lulu, pela explicação.
0: É.
3: Mas eu vou ter que procurar um médico urgentemente, Lulu, para medir esse problema de açúcar no sangue. Eu procuro que especialista, Lulu, é um ginecologista, é? Rapaz, depois que eu comecei a chupar melancia, favo de mel de meu considerado João Batista, você não tá entendendo não, Lulu. Esse dia eu fui dar um espirro, as abelhas fechou em mim. Você tá doido? Meu tá bom não, Lulu, eu tô com 380 glicemia.
0: Não, tá bom, nossa senhora.
3: Não tô podendo
0: senhora.
3: Mais nem urinar, que junta formiga. Tchau, que... obrigado, bom dia, bom
0: rapaz,
3: dia.
0: Pelo amor... Isso é brincadeira, só pode estar de brincadeira, não é possível, rapaz. Ai, ai, tá doido, rapaz, que é isso? Um abraço, Vagalume. Gente, esse negócio é coisa séria, tem que fazer exame, pelo menos periódico e outra coisa. Não é que ele vai... O médico, ele disse, foi do ginecologista, não, rapaz. Oi, Ellen. Ellen, sou eu que agradeço o carinho aí da sintonia, Ellen, tá? Muito obrigado pelo carinho, tá bom? Ó... Nós temos aqui a informação também na Agência Brasil, que o governo federal informou nesta terça-feira ontem que já pediu o bloqueio de mais de 13 mil sites ilegais de apostas desde o dia 25 de setembro, tá? Quando as bets foram proibidas no país. Então, sites agora, mais de 13 mil. Gente, esse negócio de aposta é, né? No mesmo período também foram solicitadas remoções de milhares de páginas e perfis sem redes sociais. No primeiro dia após o encerramento oficial, né, do ar dos sites de bets, nossa, caramba, o que tem de dinheiro aqui? Devolveu cerca de 26,5 milhões de aposentados. Segundo o ministro da Fazenda, o ministro Durigan, a ofensiva contra as apostas ilegais representa uma mudança no fluxo de dinheiro das famílias. Está aqui no site da Agência Brasil. Antônio Nunes, bom dia.
4: Ô, Luciano, tem que mandar o remedinho lá pro Maradona e o Vagalume, tá?
0: É?
4: Pode esquecer, não.
0: Aí, meu, tem que mandar. Ô, gente, aqui, ó, 6h24. Isso. Vagalume. Ele vai chupar a melancia do homem, diz que tá doce demais. Aqui, você é meu príncipe, meu... Ixi, meu coração, meu... Ixi, que coisa, meu querido. Ai, eu adoro você. Rapaz, o Ellen, que é isso, Ellen? Ela diz, você mora no meu coração. Ellen, você também, não paga imposto, paga nada. Você mora de graça aqui no meu coração, tá bom? Eu fico rindo que eu não aguento, rapaz. O pessoal é doido demais da conta. Eu, hein?

0: Deixa eu ver aqui. Falando sobre combustível. Safra. Conab aponta plantio de soja adiantado no Brasil. Já está atingindo aqui 28% da área semeada. Vamos saber o que, que tem aqui? Eu estou olhando o canal Rural agora, gente. A Conab aponta plantio de soja adiantado no Brasil e estado já atinge 28% de área semeada. Vamos saber quais são? Aqui? Vamos lá. Plantio de soja avançou 9,4% da área prevista para a safra 26-27, segundo a Companhia Nacional de Abastecimento, que é a Conab. Na semana passada, o índice estava em 3,9%. Olha, eu vou te falar um negócio. E a soja, entre os estados, o Paraná aparece com o maior percentual já de área plantada, atingindo 28%. Na sequência, Mato Grosso do Sul, 15%, Mato Grosso, 14,4%, a Bahia, com 5%, Goiás, 2%, Minas Gerais, 0,5%, Santa Catarina, 0,1% da área já plantada. Tá bom? Ô, meu querido João Batista!
1: Bom dia, Luciano Barroso.
0: Bom dia.
1: Fala pra vagalume aí que aproveita, viu, que o estoque da melancia tá acabando. A última carrada vai sair hoje. Aproveita pra fazer a feira dele logo aí.
0: É logo, senão. E pechinchar, querendo pagar, rapaz.
2: Luciano. Oi, Nádia, aqui de Brasília. Oi, eu, Nádia. Eu e o Theo, a caminho da escola, todos os dias na tua companhia.
0: Obrigado, e, Nádia.
2: E cantando junto com vocês.
0: Obrigado.
2: Então, tem 14 anos e tá aprendendo todas as músicas antigas do sertanejo. Um abraço para todas as pessoas nesse país maravilhoso.
0: Tá bom. Ô, Nádia, falar nisso, o Pedro Ribeiro, Guaraí Tocantins, Pedrão, já tá acordado? Pediu Tempo ao Tempo. É Tempo ao Tempo. Ah, não, foi o Gessinho que pediu Velha Porteira. Ó, o que que vai então, Zé? Tempo ao Tempo? Tempo ao Tempo? Ô, Gessinho, tô devendo Velha Porteira para você.

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1: Oi, oi, tá começando mais um Vide Bula.
2: Eu sou Raíssa Saraiva.
1: E eu sou Patrícia Serrão.
2: O episódio de hoje é sobre aquele diagnóstico que aparece quando a memória costuma falhar de um jeito que não é normal, sabe?
1: A doença de Alzheimer é a forma mais comum de demência no mundo e nos últimos anos entrou numa nova fase. Pela primeira vez, existem tratamentos que modificam o curso da doença e não só os sintomas.
2: Para falar sobre isso, a gente conversou com Bruna Antinori, gerente médica da Biogen. A primeira pergunta de todo mundo: como saber se o esquecimento é normal ou já é parte da doença, Bruna?
3: É normal que com o envelhecimento a gente acaba esquecendo, demore mais para lembrar o nome de pessoas, esqueça onde a gente deixou determinados objetos. Mas o que diferencia, de fato, a doença de Alzheimer desses esquecimentos comuns é, primeiro, a frequência com a qual esses sintomas se repetem, né? Esses esquecimentos, esses quadros de esquecimento se repetem. E não só a frequência, né? Mas conforme esses sintomas vão progredindo ao longo do tempo. Então, existem alguns sintomas iniciais mais comuns que podem estar associados a esses quadros iniciais de doença de Alzheimer. Então, esquecimento frequente de informações recentes, né? Muitas das conversas que a gente tem no nosso dia a dia, a gente acaba se esquecendo. Poxa, o que foi mesmo que eu falei? O que foi mesmo que aquela pessoa me perguntou? Repetição de mesmas perguntas ou das mesmas histórias com muita frequência. Esse é um ponto também importante para a gente ficar atento. Um ponto muito importante é em relação à dificuldade que as pessoas passam a apresentar para se organizar e se planejar na realização de tarefas, coisas que faziam anteriormente, mas deixam de fazer, né, por conta não só de esquecimento, mas por ter a parte do planejamento prejudicada. Esse é um ponto bastante importante. Pessoas que eram habituadas a fazer contas têm dificuldade em voltar a fazer contas, administrar as próprias finanças, pagar as próprias contas. Esse pode ser um sinal de alerta, né? Outro ponto importante são alterações de linguagem. Então, esquecimento ou dificuldade de encontrar palavras para compor uma frase. E um sintoma que deixa de ser associado a esquecimento ou memória, mas que é super relevante dentro do contexto da doença de Alzheimer, são as mudanças de humor. Então, quadros de depressão, principalmente, né, quando a gente fala, né, em alterações mais relacionadas à mudança de humor, principalmente quadros depressivos, podem ter uma grande associação à doença. Então, é sempre importante que se faça esse diagnóstico diferencial. Então, uma pessoa saudável, ela pode esquecer, eventualmente, né, determinadas questões, onde colocou a chave, não lembra o nome de tal pessoa, né? Esse esquecimento isolado não nos preocupa, né? O que nos preocupa e o que chama atenção é a frequência e a progressão desses quadros do esquecimento também, né? E o impacto na qualidade de vida das pessoas.
2: E por que o diagnóstico precoce faz tanta diferença?
3: Diagnosticar mais cedo, a gente tem como oferecer não só mais oportunidades de tratamento, mas eu diria mais além, né? Assim, mais oportunidades de intervenção, de planejamento e de qualidade de vida. Então, hoje as terapias que são aprovadas para tratar a doença de Alzheimer, né, reconhecidas como modificadoras de doença, tá? São terapias que têm como indicação pacientes em fases iniciais: declínio cognitivo leve ou comprometimento cognitivo leve ou demência leve por doença de Alzheimer, tá? Mas indo mais além, o diagnóstico precoce é importante para que também a pessoa participe desse processo diagnóstico, ainda estando numa posição de poder participar ativamente. Isso é muito importante, de poder tomar as suas próprias decisões, né? Tendo o diagnóstico mais precoce, a família também consegue se organizar de uma maneira mais eficaz para poder cuidar daquela pessoa, pensando num futuro já de uma doença moderada ou grave. Hoje nós já temos dados de praticamente 4 anos de pacientes sendo tratados com drogas modificadoras de doença, e esses resultados têm mostrado cada vez mais que esse tratamento, ao longo dos 4 anos, reduz de uma forma bastante expressiva a progressão da doença, quando comparado àqueles pacientes que não foram tratados. Então, eu acho que, num geral, falar sobre diagnóstico precoce, a gente não está falando só sobre oportunidade de intervenção, mas a gente está falando sobre uma modificação do curso da doença de Alzheimer.
1: E quem procurar nesses casos? Geriatra, neurologista, psiquiatra, mas também o clínico geral, o cardiologista, o endocrinologista. O diagnóstico precoce depende de todo mundo da equipe de saúde ficar de olho nos sinais.
2: Agora, aquela parte que mudou o jogo. Como os novos tratamentos funcionam? A explicação da Bruna é uma das melhores e mais simples que a gente já ouviu.
3: Os tratamentos que tínhamos até então eram tratamentos sintomáticos, né? Que reduziam um pouco da carga de sintomas que vinha associada à doença de Alzheimer, mas não mudavam o curso da doença, tá? Hoje, esses tratamentos, né, que são as terapias anti-amiloides, elas agem onde, de fato, acontece a biologia da doença. Então, 15 a 20 anos antes dos primeiros sintomas clínicos, começa a acontecer no cérebro o acúmulo de proteínas que não deveriam estar acumulando naquelas regiões cerebrais, tá? Então, a primeira delas é a proteína amiloide. Então, por um erro limpeza do próprio cérebro, tentando falar numa linguagem aqui um pouco mais leiga, né? Então, é uma proteína amiloide. Ela vai circular, né? Ela vai ter acesso ao cérebro, ela vai circular no sistema nervoso central, mas ela tem que ser depurada, ela tem que ser eliminada do cérebro, né? Para que ela não se acumule. Na doença de Alzheimer, o que acontece é uma falha nesse processo de limpeza e a proteína amiloide começa a se acumular progressivamente no cérebro, próximo aos neurônios, tá? Esse acúmulo de proteína amiloide, ele já inicialmente tem uma característica muito tóxica. Então, a gente diz que essas primeiras proteínas que começam a se acumular, elas são neurotóxicas, elas são tóxicas para o sistema nervoso central, que são as fases iniciais do acúmulo da proteína amiloide. À medida que essa proteína se acumula, ela vai formando mesmo aglomerados de proteína, que formam no final a placa amiloide. O que as terapias anti-amiloide têm como base, né? Como princípio e mecanismo de ação para realizar a retirada dessa proteína, tá? Existem diferenças entre as terapias disponíveis no mercado que têm como alvo placa ou mecanismos que removem além da placa. Essa cascata e a placa final, o que elas fazem é comprometer a comunicação interneuronal, além de provocar uma inflamação também no sistema nervoso central, no cérebro, que também vai prejudicar as sinapses, né? Vai prejudicar o funcionamento adequado dos neurônios e, por fim, provocar a morte desses neurônios, a neurodegeneração e a progressão da doença.
2: Mas tem jeito de fazer esse diagnóstico antes dos sintomas aparecerem? Quer dizer, eu posso fazer algum exame para saber se essas proteínas estão se acumulando mais do que deviam?
3: Cada vez mais, as pessoas vão ter acesso a exames que vão permitir fazer esse rastreio do acúmulo da proteína amiloide, tá? Mas hoje não é indicado que uma pessoa sem sintomas, tá,

0: ainda num estágio que a gente diz assintomático, vá buscar esse tipo de rastreio. Não existe essa indicação, tá? Não existe essa indicação em bula, até porque também não teriam tratamentos voltados para isso. Hoje a gente sabe que existem 14 fatores de risco. Esses 14 fatores de risco, são muito importantes porque eles estão totalmente relacionados ao desenvolvimento da doença de Alzheimer. No mundo, esses fatores de risco já foram mapeados e eles são responsáveis por 45% do risco da pessoa vir a desenvolver a doença, se ela tiver esses 14 fatores. O mais impressionante é que quando a gente olha para o Brasil, e esses resultados também publicados em 2024 por um grupo super forte aqui do Brasil, liderado pela doutora Cláudia Suemoto, nos mostra que no Brasil esses 14 fatores de risco representam 60% da chance da pessoa vir a desenvolver a doença de Alzheimer. Ou seja, se a gente modifica esses 14 fatores, a gente reduz expressivamente a chance de vir a desenvolver a doença. E são fatores de risco muito voltados à nossa saúde, principalmente cardiovascular, né? Ao nosso bem-estar físico, ao nosso bem-estar mental.
1: E quais são esses fatores, Bruna?
0: Eu escuto, às vezes, alguns especialistas falarem o que faz bem para o coração faz bem para o cérebro. De fato, faz, né? Porque quando a gente controla hipertensão, diabetes, colesterol, obesidade, esses já são quatro dos 14 fatores de risco que têm um impacto enorme na redução do risco da doença de Alzheimer. Escolaridade também é um desses fatores, né? Então é algo que a gente não vai agir na vida adulta, mas é importante em termos de políticas públicas para a gente pensar, poxa, lá atrás, desde a infância, o que é promovido e oferecido na infância vai sim ter um impacto na vida adulta, falar de escolaridade. Outros fatores, como prática de atividade física, importantíssimo, né? Então, assim, é aquela coisa meio clichê de faça atividade física, que você vai melhorar sua saúde, vai se prevenir de várias doenças, e de fato isso é comprovado cientificamente, a gente previne, né? Praticar atividade física tem um impacto grande na prevenção da doença de Alzheimer. E outros pontos importantes, como isolamento social, isso é muito interessante, então, pessoas que tendem a ficar mais isoladas tem mais risco de desenvolver a doença de Alzheimer, perda auditiva quando não tratada, né? Então, se a pessoa não usa um aparelho auditivo para aumentar, né, a sua interação social mesmo, ela pode ter um maior risco de vir a desenvolver a doença e alteração visual também. Além desses fatores, existem outros como trauma craniano, né, e poluição do ar.
2: E a perda de audição tem um efeito curioso. Não é a audição em si que leva ao Alzheimer. É que a pessoa deixa de fazer por causa dela, deixa de interagir, deixa de usar sua reserva cognitiva.
0: A gente fala muito que pessoas que têm uma maior reserva cognitiva, ou seja, aquelas que estudaram mais, que têm o hábito de ler, que têm o hábito de conversar, né, e de debater, né, são pessoas que acabam tendo uma reserva cognitiva maior e que, de uma certa forma, preserva mais esse cérebro, para não perder tanto ao longo do tempo. Tá? Talvez tentando fazer um paralelo aqui com quem tem uma condição muscular mais preservada, né? Se uma pessoa que tem um preparo físico muito, muito bom, assim, de força muscular, de resistência cardiovascular, se ela em algum momento sofre algum acidente, né, e fica imobilizada por um tempo, essa pessoa que tem uma reserva muscular maior, um preparo físico maior, ela com certeza vai ter uma melhor resposta ao tratamento na recuperação dessa função que foi perdida, tá? O mesmo a gente pode trazer aqui para o Alzheimer, não num contexto de que vai recuperar o que foi perdido, porque isso hoje ainda não acontece, mas é uma reserva cognitiva que vai permitir com que essa pessoa tenha por mais tempo parte, né, do seu cérebro mais preservado nesse sentido.
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4: Seja bem-vindo, 6h44. Ô, Gessinho! Gessinho, que isso? Pensou que eu não fosse atender hoje, hein, Gessinho? Velha porteira, pra você, Gessinho. Daqui a pouquinho a nossa brincadeira. Hoje eu vou escolher, hoje é a minha vez.

0: Gessinho, gostou, Gessinho? Gente, vamos começar a nossa brincadeira mais cedo hoje. Hoje eu quero ganhar, vamos ver. Aqui, ó, são 6h47, só um minutinho que eu vou... Primeiro, deixa eu trazer aqui uma informação, mais uma informação para você que está ouvindo o nosso Brasil Rural. Já veio o governo inclui e tal, essa aqui já foi. Aham, e aí? Já vai escolher? Ó, se você escolher, pode escolher a sua música, se você quiser agora. Pode mandar aí. Qual é a música? Primeiro, vamos fazer o seguinte. Cadê o... Acordou ou não acordou lá o... Hein? Será que ele acordou? O aniversariante? O Vitor? Vitor Castro? Vamos ver. Olha o Saulo aqui. O que, é que o Saulo pediu?
1: O Filho de Ninguém com Lorena e Rafaela.
0: Como é que é? Uf. Vê se tem isso aí.
1: O Filho de Ninguém com Lorena e Rafaela.
0: Lorena e Rafaela, O Filho de Ninguém. Tem essa música aí? Ô, Saulo, lamento, essa aí não tem, não. O Filho de Ninguém? Não, não conheço. E também não sei. Tem não, né? Lorena e Rafaela, tem não. A minha hoje é essa aqui, ó. Quem quer concorrer comigo? Bora, bora, bora, bora. Coração Matuto, Anísio Coelho e Rafael Silva. Adeilton pediu.

Anísio. Tem aí o Anísio Coelho? Isso. Ô Zé, deixa eu te falar um negócio. Se eu perder, não tem importância não, porque eu adoro o Anísio. Anísio é gente boa demais da conta. Anísio Coelho, Rafael Silva, Rafael. Aí. Ô Adeus, deixa eu te falar um negócio, Adeus. Você é um cretino, Adeus. Como é que você põe um cara que eu conheço, que é meu amigo, pra concorrer? Ah, Nando, pelo amor de Deus, faço não. Tá bom, Adeus, vamos lá, vamos ver se você ganha. O Jessi tá batendo palma aqui, porque você ouviu, Jessi? Ouviu aí? Ouviu, né? Deve ter ouvido, tá aqui.

0: Aqui. A Maria Aparecida pediu o Paraná, mas já foi. Deixa eu ver aqui, o Ednildo. O Ednildo apagou. Aqui tem 27, que eu não sei quem é. Deixa eu ver aqui quem é. Ô, Maria Souza, eu sou o Luciano Barroso. Ah, Maria, bom dia. Lulu Ciciano. Luciano, tá bom? Obrigado. Ó, o Pedro Ribeiro, já começou a traição. Eu tô te falando, já botou na número 2. Ponto para número 2. Isso é, hoje tá difícil. Paula de Mello votou em Menino da Porteira. Sérgio Reis. Antônio Nunes votou em Menino da Porteira. Será que eu vou ganhar? Rapaz, o Wellington votou em Menino da Porteira. E você vota em quem? Antenor 61996741536. Vamos lá.
1: É o Menino da Porteira. Vai,
0: Menino da Porteira. Joaquim votou em Menino da Porteira. Tô ganhando. Tô ganhando, Anísio. Tô ganhando, meu amigo.
2: Menino da Porteira.
0: Menino da Porteira pro Saulo. Tô ganhando. Gessinho disse sim, ouvi. Dona Marilu disse que é Menino da Porteira. Tô ganhando. Denilson, Menino da Porteira. Jana é a número 2. Ô, Jana, valeu, ó. Coração matuto. Anísio. Anísio Coelho, meu amigo. Gente boa demais. Aqui, Deus Ivan. Bom dia, meu amigo Luciano Barroso. Tudo bem, Menino da Porteira? Eu falei que hoje eu não ia perder, rapaz. Eu falei, Pedro que botou logo com o meu amigo. Ah, que é isso? Maria Aparecida votou na número 1, Menino da Porteira. Ednilton votou na número 1, Menino da Porteira. Vamos lá, Cardoso, qual é a sua, Cardoso? Número 1, Menino da Porteira. Valeu, grande Cardoso. Cardoso está digitando, o que foi? Menino da Porteira, isso. Calma, gente, calma, gente, calma. Alemão, qual é?
3: Menino da Porteira, Lulu. Vou ali no Encontro das Araras, meu patrão.
0: Vai lá, meu diretor. Jandiro é Menino da Porteira. Vamos lá, Jandiro. Aqui, Diego Maradona.
4: O meu povo, Menino da Porteira.
0: Menino da Porteira. Ô, gente, bom, tinha logo que concorrer com o Anísio, meu amigo. Ô, Anísio, você tá me ouvindo aí, Anísio? Não fica zangado comigo, não. Oi, Anthony.
5: Bom dia, Luciano Barroso. Menino da Porteira.
0: Menino da Porteira. Vamos lá. Menino da Porteira pro Francisco Bielink. Maria José, Menino da Porteira. O Nego é Menino da Porteira. Beleza. Menino da Porteira pro Wesley. Valeu, Wesley, obrigado. Bom dia, Dona Geralda, Menino da Porteira. Tá valendo, Dona Geralda, agradeço a senhora, tá? O Natan, oi, Natan, qual é a sua?
6: Bom dia, Luciano, número 1.
0: Menino da Porteira, Sérgio Reis. Número 2 para João e Eva. João e Eva aqui, ó. Anísio Coelho e Rafael Silva, Coração Matuto. Essa música é bonita pra caramba também, gente.
7: Menino da Porteira.
0: Menino da Porteira para Mari Facim. Antônio Almeida é Menino da Porteira. Lindoval Figueiredo é Menino da Porteira. Lá vamos nós. Dona Dirce, Menino da Porteira. Jean Crisler. E aí, Jean? Deixa eu ver o que ele escolheu aqui. Menino da Porteira. Valeu, Jean. Obrigado. Uma ótima manhã. Gessil Topoc, meu sócio, é Menino da Porteira. Vamos lá. Coração Matuto. Aí, Marlene. Votou em Coração Matuto. Beleza? O João Batista da Melancia Doce, que tá deixando lá o vagalume todo doce. Menino da Porteira. O Onésio vota na número 2. Valeu, Coração Matuto, Anísio Coelho. Menino da Porteira pro Raimundo. Fala, Raimundão. Beleza, obrigado. Dona Nilde, da Guiana Francesa, é Menino da Porteira. Obrigado, Nilde. Gabriel Neto é Menino da Porteira. Rapaz, a bagaceira tá grande aqui. A Edileuza é Menino da Coceira? Não, é da Porteira, Edileuza. Ué, da Coceira? Antônio Nunes. Você não acredita, Antônio Nunes? Nem eu acredito. Você não votou, não, né? A Hermilene é Menino da Porteira. Oi, Hermilene. Obrigado, minha querida. A Ellen votou em Menino da Porteira. Tá todo mundo na área. Luciano Espíndola é Coração Matuto. Aí, Anísio Coelho e Rafael Silva. O Marcos Couto. Ô, Marcos.
8: Menino da Porteira.
0: Valeu, Marcos. Obrigado. Tô ganhando. A Ellen é Menino da Porteira. Tô ganhando, gente. 61996741536. Hoje tem Menino da Porteira, que é essa aqui, foi eu que escolhi. E tem Coração Matuto, que é essa aqui, ó, do Anísio Coelho e Rafael Silva. Qual que você escolhe? Pode escolher. Aí você escolhe. Vamos saber

0: Quem é que vai ganhar na nossa bagaça aqui? Wellington Brasil, quem foi, Wellington? Tá se abrindo por quê, Wellington? Tá indo à toa. Gente. O Anísio, eu não sei, sempre que ele vai pra academia, ele tá ouvindo a gente. O Anísio, e aí, Anísio? Sua música hoje tá concorrendo aqui, não tá ganhando, mas tá concorrendo. Tá, tá. Hoje é dia do compositor também. Beleza. Que foi, Wellington? São 6 horas e 56 minutos. Nós estamos juntos aqui no nosso Brasil Rural. Ó, Rafael Silva agora.
1: Que satisfação, meu irmão.
0: E aí? Vou encerrar a votação, Zé? Pode encerrar, Zé? Então vamos lá. Porque tem gente. Aqui, ó. Luiz Cláudio botou número 2. É igual o Lambê de Salê, Luiz Cláudio. É só isso falar que eu vou encerrar. Começa a mandar, peraí. 5, 10, 15, 20, 25, 30, 35, 37 votos para Menino da Porteira. 5, 7 votos para Coração Matuto. Ganhou Menino da Porteira, Sérgio Reis. Aí, meu Brasil Rural. Bom dia, gente.

0: Sérgio Reis foi a que eu escolhi hoje. Ganhou o Menino da Porteira. Gente, obrigado, muito obrigado. Ó, oh, o Anísio, peraí, o Anísio colocou aqui, peraí, Zé, vamos ver aqui.
1: Luciano, meu irmãozinho, bom dia.
0: Bom dia.
1: Tudo beleza?
0: Tudo.
1: Ô, oh, judiaram comigo aí, hein, rapaz?
0: Não, peraí, ô, oh, Anísio, depois eu ponho o seu no ar que eu vou fazer rede agora, e aí não vai dar tempo. Não judiaram não, bobo, vai lá.

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5: Ei, meu Brasil Rural!
6: Beleza, são 7:02. A partir de agora, você vai mandar falar o seu. Se for áudio, fala seu nome, de onde você está falando e a música que você quer ouvir. Antes de começar a brincadeira, Zé, o Anísio mandou um áudio aqui, ó.
7: Luciano, meu irmãozinho, bom dia. É, tudo beleza?
6: Tudo.
7: Ô, judiaram comigo aí, hein,
6: não,
7: rapaz?
6: Mesmo.
7: Concorrer com o menino da porteira, isso aí é Ave Maria, né, cara?
6: Difícil,
7: um clássico, mano. Desse aí.
6: Pois é.
7: Tem nem jeito, né?
6: Tem não, moço.
7: Um abraço pra você. Quero mandar um abraço também pra Zezé, pra Ellen Couto, Antônio Nunes, pra Jana Moura, pra essa turma toda aí bacana que tá aí curtindo aí o Rádio Nacional.
6: Obrigado.
7: Um abraço, meu irmão. Fica com Deus.
6: Um abraço, grande Anísio. É o seguinte, aqui tem... hoje foi minha vez de escolher, eu escolhi Menino da Porteira. Aí o ouvinte vai, o primeiro ouvinte que indicar, né, que escolher a música, e concorre. O Adeilto, lá da Bahia, escolheu a sua música, né? Poderia ter escolhido uma outra. Aí cachou justamente hoje contra o Menino da Porteira. Ai, ai. Ô, Zé, mas amanhã, 5:30, vai rodar Menino da Porteira, porque a perdedora sempre roda no dia 5:30, Zé.
8: Matuto.
6: É Matuto. Ah, é, não, Menino da Porteira rodou hoje. Amanhã vai rodar, viu, Anísio? O Coração Matuto, amanhã roda às 5:30, tá? Que é assim que funciona. São 7:03. Ô, Zé, e aí, qual é a do Miranda hoje? O que é que ele escolheu? Que é isso? Ô, Zezé de Camargo e Luciano. Muda de Vida é a primeira de hoje.

7:06, meu Brasil. Sebastião Lucas está em Cristalina, estado de Goiás. Virou e falou assim: Luciano, aqui, bom dia. Tô ouvindo o Brasil Rural e gostaria de ouvir a música Majestade o Sabiá. Jair Rodrigues, Chitãozinho e Chororó. Valeu, meu querido Sebastião Lucas. Bom dia.

7h10, horário de Brasília, uma ótima manhã. Ô Anthony, você pediu uma música aqui com o Sérgio Reis, mas não falou o nome da música, ninguém conseguiu entender aqui não, meu querido. Manda aí.

Eu vou encerrando o programa hoje, agradecendo você pelo carinho da sintonia. Até amanhã, pessoal, 5 horas da manhã. Estaremos juntos. Uai, Zé, vai encerrar com essa aí, que beleza? Quem é? Leonardo? Te amo demais. Aí, Brasil. Daqui a pouquinho você tem a informação e hoje às 10 da manhã eu estarei aqui no Revista Brasil. Valeu, Zé. Até amanhã às 5. Tchau, Brasil.

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3: Olá, um ótimo dia para você agora, 7 horas e 30 minutos em ponto aqui em Brasília. Um ótimo dia para quem está ligadíssimo na Rádio Nacional, não só aqui, como também em São Paulo, no Rio, Amazônia, Alto Solimões, São Luís, Recife, para quem nos acompanha em todo o Brasil, junto às emissoras parceiras da nossa Rede Nacional de Comunicação Pública e também pelo pessoal do Instagram, o arroba Rádio Nacional Notícias. Já está acompanhando a gente? Passa por lá, deixa o seu like, curta a gente no Instagram Rádio Nacional Notícias. Eu sou a Priscila Mazenotti, este é o Repórter Nacional que está começando nesta quarta-feira, 7 de outubro de 2026, e vamos aos destaques. Senado começa a discussão da PEC que acaba com a escala 6x1. Davi Alcolumbre, presidente da casa, prevê votação para a semana que vem. E mais.
4: Gilmar Mendes arquiva pedido de investigação contra Alfredo Gaspar, vice de Flávio Bolsonaro. Acusação envolve estupro de vulnerável.
5: TSE marca para amanhã julgamento que pode definir eleição para o governo do Rio de Janeiro.
6: A Organização dos Estados Americanos elogia o sistema eletrônico de votação brasileiro, mas alerta para a judicialização do processo eleitoral e desinformação.
7: Betis tem até hoje para informar aos bancos saldos de contas de apostadores. Devolução dos valores remanescentes começa em 9 de outubro.
3: Tudo isso e muito mais aqui no Repórter Nacional, que é produzido pela equipe de rádio jornalismo da EBC.
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3: E antes de começarmos o nosso noticiário, lembramos que por conta do período de defesa eleitoral não estamos veiculando conteúdos que caracterizem publicidade institucional, medida necessária para garantir o cumprimento das normas que regulamentam a comunicação de instituições públicas, defesa que se encerra no próximo dia 25. Vamos falar então de escala 6x1. O Senado começou a analisar o texto da PEC. Serão 3 sessões de discussão essa semana no plenário e mais 2 na semana que vem. Votação mesmo, pelo menos essa é a expectativa. Quinta-feira da próxima semana, dia 15. Pedro Lacerda.
8: O Senado Federal começou a discutir a proposta que acaba com a escala 6x1. Aprovada na Câmara no fim de maio, a PEC ficou parada no Senado até agosto, onde passou pela Comissão de Constituição e Justiça em setembro. O primeiro a subir à tribuna para discursar foi o senador Paulo Paim, do PT do Rio Grande do Sul, autor de propostas pela redução da jornada desde os anos 90.
9: Estamos falando com quem passa 6 dias trabalhando e tem apenas 1 dia para fazer o que a vida exige. No dia seguinte, terminou o domingo, tudo novamente. Isso é vida?
8: O senador veneziano Vital do Rego, do MDB da Paraíba, também defendeu a PEC e respondeu à preocupação dos empresários.
10: Nós não teremos prejuízos impostos aos empreendedores. Só não podemos cruzar os braços, só não podemos desconhecer que essa matéria é oportuna, ela é pertinente, ela diz respeito aos milhões de brasileiros que estão a carecer da mesma há muitos anos.
8: O texto aprovado pela Câmara por 461 votos a 19 reduz a jornada de 44 para 40 horas semanais, sem corte de salário, com 2 folgas por semana, uma delas preferencialmente no domingo. A mudança é gradual. 60 dias após a promulgação, a carga cai para 42 horas semanais. 12 meses depois, chega a 40 horas. Para ser aprovada, a PEC precisa de pelo menos 49 dos 81 votos do Senado em dois turnos. Da Rádio Nacional em Brasília, Pedro Lacerda.
3: E olha só, gente, uma coisa que chamou a atenção na discussão ontem foi a baixa presença de senadores da oposição. Eles já tinham anunciado que são contra a proposta e a ausência é uma estratégia para não dar quórum e atrasar a votação. Ainda mais dois dias depois das eleições, quando o resultado das urnas

0: mostrou que teremos um Senado em sua maioria de direita, que é contra o fim da escala 6x1. Claro que esse foi o centro das discussões na campanha eleitoral. Os dois candidatos falaram sobre isso. Flávio Bolsonaro, do PL, reafirmou sua posição contrária e defendeu uma proposta alternativa, a da remuneração por horas trabalhadas, quando o trabalhador faz o seu salário o tanto que conseguir trabalhar.
1: O meu posicionamento é o que já é público, é que eu tenho uma proposta infinitamente melhor do que essa proposta que está na mesa, que é da liberdade do trabalhador escolher a sua própria carga horária. Por exemplo, trabalhar 4 horas por dia, 4 horas de manhã, ou 4 horas da tarde, ou trabalhar no final de semana. Então, nossa proposta é dar essa liberdade para que o trabalhador monte a sua jornada de trabalho conforme a sua possibilidade, a sua necessidade.
0: Pois é, à noite, o candidato Lula do PT, numa conversa ali com os jornalistas, rebateu, disse que agora, quando for para votar mesmo, as máscaras vão começar a cair lá no Senado, e disse que está confiante que o presidente da casa, Davi Alcolumbre, vai mesmo colocar essa proposta em votação.
2: Eu estou confiante que o presidente Alcolumbre vai colocar em votação. Estou confiando que o Senado vai repetir a decisão que já foi tomada pela Câmara. Estou confiante que o PL vai demonstrar se tem coragem ou não de votar a favor do fim dessa escala que faz as pessoas trabalharem 6 dias e ficam só em casa.
0: Pois é, o PL está montando uma estratégia. Ontem já tivemos a ausência desses senadores em plenário. Hoje o partido tem reunião com Flávio Bolsonaro, com governadores, com deputados e senadores eleitos. Reunião que ocorre à tarde. Antes, o candidato se reúne com os partidos que já declararam apoio a ele no primeiro turno, né? Agora declararam apoio para este segundo turno, na verdade, que é o PP e União Brasil. Em seguida, se reúne com o Novo. O candidato Lula do PT está sem agenda pública de campanha, pelo menos por enquanto, para hoje. E amanhã é o dia D aí, uma decisão deve vir definitivamente com relação à disputa ao governo do Rio de Janeiro. O Tribunal Superior Eleitoral vai julgar se o candidato Anthony Garotinho pode ou não desistir daquele recurso que ele apresentou. Dependendo da resposta, a eleição tem chance aí de ser liquidada já no primeiro turno. Cristiane Ribeiro, bom dia para você. Quais são as informações?
3: Bom dia, Priscila. Bom dia também aos nossos ouvintes. Priscila, o Tribunal Superior Eleitoral marcou para amanhã, às 10 horas, o julgamento que vai decidir se o candidato ao governo do Rio de Janeiro, Anthony Garotinho, do Republicanos, pode desistir de um recurso apresentado ao tribunal. O resultado do julgamento também pode definir se Douglas Ruas, do PL, será declarado eleito no primeiro turno para comandar o governo estadual. O Ministério Público Eleitoral enviou nesta terça-feira ao TSE parecer favorável ao pedido de Anthony Garotinho para desistir do recurso contra a decisão que barrou sua candidatura. Antes da votação, no último domingo, o ministro Floriano de Azevedo Marques, do TSE, demonstrou entendimento de que os votos de Garotinho não poderiam ser considerados válidos e deveriam constar como anulados sub judice no primeiro turno. Em seguida, a defesa do candidato desistiu do recurso protocolado contra a decisão do ministro. Por decisão da Justiça Eleitoral, Garotinho está inelegível devido a uma condenação por ato doloso de improbidade administrativa em 2018. Com o julgamento de amanhã, uma nova totalização dos votos será determinada e o Tribunal Regional Eleitoral poderá proclamar Douglas Ruas eleito no primeiro turno, já que terá mais de 50% dos votos válidos, excluídos brancos e nulos. Volto com você, Priscila.
0: Obrigada, Cristiane Ribeiro, do Rio, pelas suas informações. Um relatório da Organização dos Estados Americanos classificou o sistema eletrônico de votação brasileiro como um modelo para o resto do mundo. Mesmo assim, gente, esse relatório alerta para a judicialização do processo e para a desinformação. Assunto que chama atenção, né, Gabriel Correia? Bom dia para você. Conta para a gente mais sobre esse relatório da OEA.
4: chama bastante a atenção mesmo, Priscila. Olha só, bom dia para você, bom dia a todos. Priscila, 91 observadores de 23 países que acompanharam a votação no Distrito Federal, em 21 estados, além de 6 cidades no exterior. E nesse relatório apresentado ontem, a OEA cita a rapidez e a transparência do sistema eleitoral brasileiro. O documento destaca, por exemplo, a resposta rápida à falta de energia no domingo, causada por tempestades no Paraná, no Rio Grande do Sul, Santa Catarina e em São Paulo. Nesses locais, as baterias das urnas foram que garantiram a votação. Apenas 1.800 urnas tiveram que ser substituídas no país, sem precisar de votação manual em nenhum local. A OEA também elogiou o fato de que, diferentemente de 2022, as Forças Armadas não participaram de auditorias ou fiscalização da Justiça Eleitoral. Elogios também para as ferramentas, como o aplicativo e-título, o simulador de votação e a plataforma Pardal, para o recebimento de denúncias. Priscila?
0: Isso da parte dos elogios, né, Gabriel? E da parte das críticas, desinformação é uma delas.
4: Exatamente, também é importante falar das críticas, claro. O relatório da OEA criticou fatores que geraram instabilidade, preocupação com decisões individuais e ministros do STF, do TSE, às vésperas da votação e que indeferiram candidaturas, por exemplo, para serem reestabelecidas por outro magistrado horas antes da abertura dos portões. Além disso, a OEA criticou uma resolução do TSE que barrou a recomendação e dificultou o crescimento orgânico de candidatos nas redes sociais, ou seja, que acabou favorecendo o impulsionamento de conteúdo pago. Mas, Priscila, na conclusão do relatório, a organização pede para que os candidatos e os eleitores eles mantenham o respeito e foquem o debate no confronto de propostas durante o segundo turno. Eu volto contigo.
0: É, desafio aí para esse segundo turno, né? Se voltar para o debate, Gabriel Correia, obrigada pelas informações, um ótimo dia para você. E agora, para falar de internacional, estamos na temporada de anúncios do Prêmio Nobel. Hoje foi a vez do de Química ser anunciado e foi para dois pesquisadores. Quem tem as informações é a Ana Carolina Pelis, da Rádio França Internacional. Oi, Ana, bom dia.
5: Bom dia para você e bom dia para todos os seus ouvintes. É, o francês Henri Kagan e o japonês Kenzo Suai receberam nesta quarta-feira o Prêmio Nobel de Química por suas pesquisas em catálise assimétrica. Segundo o Comitê do Nobel, as pesquisas, as descobertas dos cientistas desempenharam um papel fundamental para os químicos que desenvolvem reações destinadas à fabricação de produtos farmacêuticos. Henrique Agan, de 95 anos, é atualmente professor na Universidade Paris-Saclay e sua premiação foi, na verdade, a correção de uma injustiça, porque uma parte dessa área de catálise assimétrica já havia sido premiada em 2001, mas não o professor Kagan, considerado na França e no mundo o pai dessa técnica. Na época, isso gerou protestos por parte do Ministério da Pesquisa francês. Já Kenzo Soai, de 76 anos, é professor da Universidade de Ciências Naturais de Tóquio. Ao ser contactado por telefone pela Fundação Nobel, ele disse que este era o dia mais incrível da vida dele, Priscila.
0: Obrigada, então, Ana Carolina Pelis, da Rádio França Internacional. Um ótimo dia para você. 7:43, você já ouviu aqui no Repórter Nacional que o Senado começou a discutir a PEC, que acaba com a escala 6-1, previsão de votação semana que vem. E você ainda vai ouvir.
6: Prestes a completar um ano de regulamentação, Pensão para Órfãos do Feminicídio tem sido importante ferramenta para o sustento de muitas famílias. Brasil registrou quase 850 vítimas do crime entre janeiro e julho deste ano.
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0: E o Supremo Tribunal Federal aceitou o parecer da Procuradoria-Geral da República e arquivou o pedido de investigação por suspeita de estupro contra o deputado federal e candidato a vice na chapa de Flávio Bolsonaro, o deputado federal Alfredo Gaspar. Renato Ribeiro tem esse assunto aqui, as informações para a gente. Renato, bom dia.
8: Muito bom dia, Priscila. O ministro Gilmar Mendes, ele arquivou o pedido de investigação por suposto estupro de vulnerável contra o deputado Alfredo Gaspar, que, como você disse, é candidato a vice na presidente candidato a vice-presidente na chapa de Flávio Bolsonaro, nessa decisão que foi tomada ontem pelo ministro, que atendeu o pedido da Procuradoria-Geral da República, que apontou aí que não foram encontradas provas suficientes para confirmar as acusações contra o parlamentar. E esse pedido de investigação, Priscila, foi feito pela Polícia Federal após

0: Gaspar com relação a esse arquivamento, né, dessa investigação por suspeita de estupro contra ele. O Renato Ribeiro, obrigada pelas informações, um ótimo dia para você. A gente fala agora de Bet, porque as plataformas virtuais de apostas autorizadas já estão fora do ar, cumprindo a medida provisória que proibiu a exploração, a oferta, a intermediação e publicidade das Bets em todo o país. A partir de sexta-feira, começa o prazo para restituição de mais de R$1,3 bilhão àqueles apostadores que têm saldo nas plataformas. Vamos até o Rio de Janeiro conversar com a Priscila Tereso, que tem outras informações. Pri, bom dia.
1: Oi, Priscila. Bom dia para você, bom dia a todos. As empresas responsáveis pelos sites e aplicativos de apostas, as Bets, têm até hoje para informar aos bancos os saldos das contas dos apostadores. Segundo o ministro da Fazenda, Dario Durigan, o montante supera R$1,3 bilhão, valor que deverá ser devolvido a 26 milhões e meio de apostadores.
2: A grande maioria desses apostadores tem saldo muito pequeno, 1%, né, algo como 200 mil apostadores representam 80% do saldo que hoje está pendente de ser resgatado nas bets até então autorizadas. 3,4% dos apostadores representa 90%.
1: Dario Durigan reforça que a ofensiva contra as apostas ilegais representa uma mudança no fluxo de dinheiro das famílias.
2: A gente já tinha identificado entre 600 e 650 milhões por dia que saía da poupança popular e ia para as bets, dinheiro da economia real, que passa a ficar com as famílias. Esse é um ganho bastante importante.
1: Entre a sexta-feira, dia 9, e a próxima quarta-feira, dia 14 de outubro, Priscila, os bancos deverão realizar a devolução dos valores aos apostadores. Se houver algum problema na restituição, o saldo vai ser encaminhado à Caixa Econômica Federal, que deverá providenciar o retorno do dinheiro aos apostadores. Além do encerramento das plataformas antes autorizadas a funcionar, o governo federal pediu o bloqueio de 13.241 sites ilegais de apostas desde 25 de setembro, quando as bets foram proibidas no país. Também foi pedida a retirada de milhares de páginas e perfis em redes sociais que atingiam mais de 17 milhões de usuários. Priscila, volto com você.
0: Obrigada, Priscila Tereso, do Rio de Janeiro. Bom dia para você. E nascer na era da internet não necessariamente significa estar protegido contra os golpes virtuais, viu? Um estudo mostra que os jovens da geração Z estão entre os que mais são vulneráveis a fraudes que podem causar prejuízos financeiros. Reportagem de Josi Braga, da Rádio Educadora FM de Salvador, emissora da Rede Nacional de Comunicação Pública.
3: Se engana quem pensa que ter nascido na era da internet é garantia de proteção contra os golpistas do mundo virtual. Um estudo recente da empresa de inteligência de dados TransUnion revela que a geração Z é a mais propensa a perder dinheiro com fraudes e golpes na internet. No Brasil, um em cada três jovens dessa faixa etária relata ter sofrido no último ano prejuízos financeiros em compras online, mensagens de texto, Pix e até nas redes sociais. Segundo o executivo de prevenção à fraudes da TransUnion, Wallace Massola, a facilidade para mexer no celular e a rotina de compras rápidas pela internet acaba criando uma falsa sensação de segurança.
4: Eu gosto de dizer que familiaridade com tecnologia não gera imunidade. Saber usar a tecnologia não significa que você vai saber identificar uma tentativa de manipulação.
3: Para combater esse avanço e evitar prejuízos no bolso das famílias e dos próprios jovens, especialistas apontam que é fundamental aliar ferramentas de segurança a conscientização.
4: Então hoje é muito sobre você buscar formas de autenticação, né, que são proporcionais ao nível de risco.
3: Entre as armadilhas mais comuns estão os e-mails falsos, links suspeitos enviados por aplicativos de mensagem e perfis clonados em redes sociais. A recomendação do Executivo de Prevenção a Fraudes para evitar cair em golpes é desconfiar de ofertas com preços muito abaixo do mercado e nunca fornecer senhas ou dados bancários em páginas não verificadas.
4: O criminoso sempre vai tentar fazer com que você tenha um senso de urgência muito grande, né? É aquela oportunidade que você vai perder se você desligar a ligação. Na dúvida, sempre, né, respire, pense, fale que você vai pensar sobre a proposta, entre em contato com os canais oficiais das suas instituições financeiras. Sempre que parecer muito urgente, tem que gerar lá um alerta na pessoa para dizer, ó, porque algo tão

0: tão bom está sendo oferecido para mim e tem que ser agora.
1: Da Rádio Educador FM, diretamente de Salvador, Josi Braga, para a Rádio Nacional.
2: Agora, 7h51 e trazemos para você um dado alarmante. O Fórum Brasileiro de Segurança Pública projeta que o feminicídio deixa mais de 2 mil órfãos todos os anos aqui no Brasil. E há um ano, a lei que garante o pagamento de pensão a essas crianças foi regulamentada. Carolina Pessoa explica para a gente como e quais vítimas podem ter acesso a esse benefício.
3: O Brasil registrou quase 850 vítimas de feminicídio entre janeiro e julho de 2026, de acordo com o Ministério da Justiça e Segurança Pública e o Ministério das Mulheres. O Fórum Brasileiro de Segurança Pública projeta que o crime deixa mais de 2 mil órfãos todos os anos no país. Para ajudar financeiramente essas crianças e adolescentes, que muitas vezes perdem suas provedoras, foi regulamentada no fim de setembro do ano passado a pensão de um salário mínimo mensal. O pagamento pelo INSS tem sido uma importante ferramenta para o sustento de muitas famílias. O benefício é voltado para filhos biológicos, enteados, crianças e adolescentes sob guarda, tutelados que comprovem dependência econômica em relação à vítima, além de crianças e adolescentes acolhidos pelo Estado. O direito também se aplica aos filhos e dependentes de mulheres transgênero, desde que o crime tenha sido caracterizado como feminicídio. O corregedor-geral e conselheiro do Ministério Público, Fernando Comim, fala sobre a importância dessa pensão e ressalta que outros cuidados também são necessários.
4: É uma renda mínima para criança ou adolescente que, além da perda violenta da mãe, ainda tem que enfrentar essa questão da vulnerabilidade econômica. Nós não vislumbramos apenas a pensão. Essas crianças, elas precisam de acompanhamento psicológico, de assistência social, de saúde.
3: Para ter direito ao benefício, a renda familiar por pessoa deve ser igual ou inferior a um quarto do salário mínimo, o que equivale a R$ 405 por pessoa. Além disso, o beneficiado deve estar cadastrado no CadÚnico, com atualização a cada 2 anos. Quando houver mais de um filho ou dependente com direito à pensão, o valor de um salário mínimo é dividido igualmente entre eles. A solicitação pode ser feita pelo site, pelo aplicativo Meu INSS ou pelo telefone 135. O representante legal do menor deve apresentar um documento de identificação do dependente, inscrição no CadÚnico e documento que comprova a relação do fato com o crime de feminicídio, como auto de prisão em flagrante, inquérito policial e denúncia do Ministério Público. O prazo para análise do pedido é de até 45 dias. Com produção de Beatriz Evaristo, da Rádio Nacional no Rio de Janeiro, Carolina Pessoa.
2: Dois leilões da ANP, que é a Agência Nacional do Petróleo, Gás Natural e Biocombustíveis, vão colocar em disputa 326 blocos de exploração e produção de petróleo e gás natural hoje. De acordo com a agência, os leilões são os maiores já realizados. As ofertas incluem 13 áreas no pré-sal e 2 setores na bacia do Ceará, que fazem parte da margem equatorial, considerada a nova fronteira de exploração. A concorrência pública será na sede da ANP, no centro do Rio de Janeiro. A agência vinculada ao Ministério de Minas e Energia, a gente lembra que é o órgão regulador da indústria de petróleo no país. O governo federal atualizou a lista suja do trabalho escravo. O novo balanço aponta uma redução de mais de 50% no número de inclusões de maus empregadores em relação ao levantamento anterior. Apesar da queda no índice, as recentes fiscalizações do Ministério do Trabalho resultaram no resgate de mais de 500 trabalhadores em condições degradantes. Repórter Tatiana Alves.
5: O Ministério do Trabalho e Emprego divulgou nesta terça-feira a nova atualização do cadastro de empregadores flagrados, submetendo trabalhadores a condições análogas à escravidão, conhecido como lista suja. Nesta edição, foram incluídos 82 novos nomes, uma queda de pouco mais de 51% em relação à atualização anterior. Desse total, 54 são pessoas físicas e 28 são empresas. Os casos foram identificados por auditores fiscais do trabalho entre 2024 e 2026 e estão espalhados por 21 estados brasileiros. Minas Gerais lidera o número de ocorrências com 19 registros. A Bahia aparece em seguida com 8 casos. As atividades econômicas com mais inclusões foram a criação de gado para o corte, os serviços domésticos, a produção de carvão vegetal, o cultivo de café e a construção civil. Segundo o levantamento, os novos registros envolvem 553 trabalhadores resgatados de situações consideradas análogas à escravidão. O cadastro é atualizado a cada 6 meses e tem como objetivo dar transparência às ações de fiscalização realizadas pelo Ministério do Trabalho no combate a esse tipo de exploração. Após a inclusão, o nome do empregador permanece na lista por 2 anos. Nesta atualização, 151 nomes foram retirados por já terem cumprido esse prazo. O Ministério do Trabalho ressalta que a inclusão na lista suja só ocorre após a conclusão de processo administrativo, com garantia de ampla defesa e contraditório. De acordo com o governo federal, desde 1995, mais de 70 mil trabalhadores foram resgatados de condições análogas à escravidão no país. As denúncias podem ser feitas de forma sigilosa por meio do sistema IP, canal oficial para comunicar casos de trabalho escravo contemporâneo. Da Rádio Nacional, no Rio de Janeiro, Tatiana Alves.
6: Esportes.
2: E a noite foi de festa em Buenos Aires e ao mesmo tempo de tristeza, porque Lionel Messi se despediu da seleção argentina nesta terça-feira na vitória sobre o Benin por 3-0. Ontem fez o gol de número 126, o jogador chorou antes da partida e também foi às lágrimas durante o hino argentino. Aos 10 minutos de jogo, o craque recebeu aplausos do estádio inteiro, inclusive de jogadores da Argentina e do Benin. E afinal foi homenageado com um show de drones e ainda afirmou que iria sentir saudades. Agora com 208 jogos, Messi é o artilheiro histórico e líder de assistências da Argentina, ao todo 67. Ele também foi o único jogador a ser eleito melhor da Copa 2 vezes, em 2014 e 2022. E aqui no Brasil, Campeonato Brasileiro de volta, fazem parte da abertura da rodada de hoje, a 29ª. Red Bull, Bragantino e Mirassol, Clube do Remo e Grêmio, Internacional e Corinthians, Vitória e Chapecoense, Botafogo e Vasco, Cruzeiro e São Paulo. Amanhã, quinta-feira, tem mais partidas, viu? Flamengo joga contra o Santos, o Palmeiras recebe o Bahia, tem também Remo e Grêmio, Atlético Paranaense e Atlético Mineiro. Com a realização desses jogos, o Brasileirão volta ao ritmo normal na reta decisiva da competição. E a gente encerra o Repórter Nacional de hoje falando de FIES, porque as instituições de educação superior que têm interesse em oferecer as vagas remanescentes para o FIES, que é o Fundo de Financiamento Estudantil, no segundo semestre, podem formalizar essa adesão até hoje. O programa oferece financiamento para estudantes que querem cursar o ensino superior em faculdades privadas, bem avaliadas no MEC. O FIES cobre as mensalidades do curso e permite que o estudante pague com condições facilitadas depois, né, o valor financiado após a conclusão da graduação. Para os estudantes, as inscrições são grátis, vão ocorrer entre o dia 26 de outubro e 3 de novembro, exclusivamente ali na parte do FIES, no portal da Educação, acesso ao ensino superior, tem um link ali para exclusivamente para o FIES. E é isso, gente, 7 horas e 59 minutos. Ficamos por aqui, uma ótima quarta-feira para você e nos encontramos novamente às 7h30 em ponto aqui no Repórter Nacional amanhã. Até mais.
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5: Alô, alô, Brasil! Começando, hoje é dia 7 de outubro de 2026, quarta-feira. Quarta-feira, dia 7 de outubro. De 2026, sejam todos bem-vindos, todas bem-vindas. Acordei animado hoje, hein? Tô empolgado. Hoje é quarta-feira, tem notícias importantes. Eleição, é muito importante. Tá todo mundo ligado, não por acaso, né? Não por acaso, todo mundo ligado em cada movimento dessa eleição, que é decisiva para o país, decisiva para os estados, enfim, é bem importante mesmo, mas tem assuntos do dia a dia também, que são muito importantes. Dá para a gente também se deixar levar por essa onda, essas paixões de eleição e tal, de um lado e de outro. Tem um Brasil para ser comandado, e tem que ser comandado. E todas as partes envolvidas têm que fazer a sua parte, desculpe a redundância, mas é verdade. Até para a gente saber direito em quem votar. Nós temos na eleição presidencial um segundo turno pela frente, que vai ser importante, vai ser decisivo, o Brasil mais uma vez dividido, isso já vem já de longa data, e precisamos decidir baseado em fatos, em dados da realidade, não em ouvir dizer, não em TikTok, não em historinha que contam. Você tem que ver com seus próprios olhos, não se deixe enganar. E nós temos uma chance muito importante, um fato bem relevante, já tratamos dele ontem aqui, já tratamos dele várias vezes, e precisamos tratar de novo, que é o fim da escala 6x1. É um tema que deveria unir o Brasil. Outros temas não, há outras discussões que são mais polêmicas, que são controversas, e tá tudo certo. Esse assunto tem que unir o Brasil. Não pode haver um cidadão de bem, consciente, que seja contra essa medida que vai dar um dia a mais de descanso para o trabalhador brasileiro. Qual é o motivo de alguém ser contra isso? Alguém decente pode me dizer um motivo razoável para ser contra o fim dessa proposta, ou seja, a manutenção dessa exploração, que é trabalhar 6 dias por semana e ter um dia, que não é de folga, né? Um dia não é um dia de folga. A pessoa não consegue nem folgar. Então, esse tema, que é essencial, está na ordem do dia, repito, ele deveria unir o Brasil. E não une, isso me preocupa. Me preocupa muito, e acho que algumas pessoas não estão atinando. São a favor do fim da escala 6x1, mas não estão associando A com B. Então a gente precisa aqui sentar e conversar direitinho para ver quem é a favor e quem é contra. Hoje é um dia importante, é o segundo dia da sessão do plenário do Senado Federal para discutir exatamente o fim da escala 6x1. E o presidente do Senado, Davi Alcolumbre, está garantindo, hein, que ele, da parte dele, vai fazer. Ele vai conduzir todas as sessões protocolares necessárias e vai pautar a primeira votação do fim da escala 6x1 para a semana que vem, provavelmente quinta-feira. São duas votações necessárias, então dá tempo de votar e aprovar antes do segundo turno. E por que é importante votar antes? Porque depois é depois. Depois, aí não se sabe o que vai acontecer, as forças se rearranjam, outros interesses surgem. E, de novo, estamos defendendo aqui uma questão que é de solidariedade, de dignidade, de respeito ao ser humano. Não pode haver ninguém do bem que seja a favor da manutenção dessa exploração que está aí. E não pode se deixar levar também por outros cantos de sereia aí que, ah, não, tem outras formas melhores e tal, que, na verdade, é a exploração camuflada. Vamos falar sobre isso, é muito importante. A eleição está acontecendo, as forças estão se ajeitando, apoios aqui e acolá, revisão de estratégia de campanha, está tudo certo.

0: Vamos falar sobre isso também. Mas não podemos deixar perder de vista que tem uma votação essencial para o Brasil, independente de quem seja o próximo presidente aqui dessa nação. Tá bom? Então, falar sobre o fim da escala 6x1. Falar também sobre campanha política, lógico, né? Lógico que sim. O presidente Lula já está revendo e está chegando à conclusão, pelo que se percebe, que tem que investir em rede social. Comunicação pelas redes sociais parece que é o caminho principal, digamos, desse segundo turno da eleição presidencial para o presidente Lula. Em relação a Flávio Bolsonaro, ele já está com novos apoios. Teve ontem a declaração oficial de Ronaldo Caiado ao lado dele, lá em Goiânia. O governador eleito de Goiás também declarou apoio. Enfim, as forças vão se reajuntando aí para tentar ver quem é que sai melhor na disputa final, marcada para o dia 25 desse mês. É bem rápido, é tiro curto esse segundo turno da eleição presidencial, tá certo? Fora isso, tem eleições pelo país. Eleições são, a princípio seriam 7 eleições, 6 estados e mais o Distrito Federal. Só que um dos estados está ainda sob júdice. Você sabe qual que é, né? Rio de Janeiro. Rio de Janeiro está aquele embrólio danado para saber se vai ter ou não vai ter segundo turno da eleição para governador do Rio de Janeiro. Vamos falar já sobre isso também, tá certo? Fora isso, também tivemos no futebol a despedida de Lionel Messi, o craque argentino, se despediu da seleção argentina. Foi bonito de ver. Sempre é bonito, né? Um craque, um talento enorme que vai se despedindo dos gramados, pelo menos em relação à seleção argentina. Teve o jogo de despedida ontem, com o estádio lotado, muita emoção, choradeira e tal. Vamos falar sobre isso também ao longo do nosso Alô, Alô Brasil. 8:08 agora, manda mensagem pra gente, vai. Manda mensagem no nosso zap, no 11 974 69 0138. 11 974 69 0138. Manda mensagem sobre o que você quiser e a gente vai registrar no ar a sua mensagem de áudio, vídeo, texto, do jeito que você achar melhor, tá bom? 8:08, vamos para o Rio de Janeiro então, Karina Barbosa. Vamos para o Rio de Janeiro para saber como é que tá, se tem solução já para essa questão, se vai ter ou não vai ter segundo turno no Rio de Janeiro. A Cristiane Ribeiro está com a gente, hein, Cris? Já tem definição? Bom dia para você.
1: Bom dia, Agostinho. Bom dia também aos nossos ouvintes. Olha, Agostinho, a definição vai ser amanhã, porque o Tribunal Superior Eleitoral marcou para as 10 horas desta quinta-feira o julgamento que vai decidir se o candidato ao governo do Rio de Janeiro, Antônio Garotinho, do Republicanos, pode desistir de um recurso apresentado ao tribunal. O resultado desse julgamento pode definir se Douglas Ruas, do PL, será declarado eleito no primeiro turno para comandar o governo aqui do Rio de Janeiro. O Ministério Público Eleitoral enviou ontem, né, terça-feira, ao TSE, um parecer favorável ao pedido de Antônio Garotinho para desistir do recurso contra a decisão que barrou sua candidatura. Por decisão da Justiça Eleitoral, Garotinho está inelegível devido à condenação por ato doloso de improbidade administrativa em 2018. Com o julgamento de amanhã, uma nova totalização dos votos será determinada e o Tribunal Regional Eleitoral poderá proclamar Douglas Ruas eleito no primeiro turno, já que ele terá mais de 50% dos votos válidos, excluídos os brancos e nulos. Volto com você.
0: Valeu, Cris. Cristiano Ribeiro falando com a gente direto do Rio de Janeiro. Como disse a Cristiane, ontem o Ministério Público Eleitoral definiu que deve ser considerada a carta, a desistência apresentada pelo Antônio Garotinho, abrindo mão desse direito dele de disputar. É uma tremenda confusão isso, hein? Uma tremenda confusão que começou com a justiça autorizando o Antônio Garotinho a participar da eleição, né? Ele tem já questões antigas que tornaram ele inelegível. Mas de última hora decidiram que ele podia participar. Estava na cara que ia dar rolo, e agora a decisão dele A gente não vai entrar aqui no mérito, né?

0: da decisão íntima dele. Não vou aqui levantar suspeitas. Mas fato é que a decisão dele vai definir se vai ter segundo turno ou não. A decisão de uma pessoa que teve 3% dos votos, 3% dos votos, vai definir se vai ter segundo turno entre o Eduardo Paes e o Ruas ou se não vai ter. Isso é um negócio absurdo. O eleitor do Rio de Janeiro foi enganado. Quem gosta do Antônio Garotinho votou nele e o voto dele foi para o espaço sideral agora. O eleitor que esperava ter a chance de votar no segundo turno pode não ter essa chance. Então é um negócio inacreditável, não é possível que a justiça não conseguisse resolver isso antes, deixar para depois da eleição essa confusão inteira toda aí, que também pode acontecer no Paraná. Já falamos aqui sobre isso, lá no Paraná tem uma situação equivalente. No caso lá, o Dallagnol, o Deltan Dallagnol foi eleito senador, então ele foi eleito, os eleitores do Paraná querem ele como senador, declararam isso no voto, e pode ser que ele não assuma, porque a justiça lá também deixou a questão dele sob júdice. Ele tem umas pendengas lá também, foi considerado inelegível. Em cima da hora, no sábado, horas antes do início da votação, foi permitida a participação dele, o eleitor aprovou o nome dele e pode ser que essa decisão não valha nada se o TSE, não sei que dia, vai marcar ainda, decidir que o Deltan Dallagnol não tinha condições jurídicas para participar. Tem que decidir antes, porque senão o eleitor, ele é enganado. E isso, em certa medida, não é que explica tudo, mas em certa medida desestimula o eleitor, e aí a gente tem como consequência essa abstenção enorme que aconteceu no primeiro turno, recorde, inclusive, e que vem acontecendo ao longo das últimas eleições. Aliás, temos que fazer aqui a campanha para que você vote. Vá votar, é importante demais, vá votar. Ainda mais agora, no segundo turno, que é uma eleição muito mais simples, né? Muito mais simples. No máximo, você vai votar para dois candidatos, o presidente e o governador, se eventualmente no seu estado tiver segundo turno. Então, são dois numerinhos e depois mais dois numerinhos. É simples de tudo, rápido de tudo, né? Não vai ser esse o problema. Você não vai ficar naquela a fila que teve e tal, e teve mesmo fila, porque muita gente se confundiu, era muita coisa e tal. Não vai ter isso. Então vá votar. Cumpra essa missão que é tão importante, tão nobre. Você vai decidir o futuro do país. Isso não é pouca coisa. Aliás, já temos entrevista importante, hein? Nem vou dizer com quem que é. Não tem nem roupa para falar com essa figura importantíssima, que, aliás, vai ser premiada. Vai receber um prêmio importante nos próximos dias, prêmio Vladimir Herzog, muito merecido. Já, aguenta aí que vai valer a pena esperar para ouvir essa figura fantástica. Outra figura fantástica é o nosso Vicente Figueira, que vai receber Vladimir Herzog. Eu prevejo isso. Ele é um jovem ainda, tem tempo, vai acabar recebendo o Vladimir Herzog. Se não receber, vai ser injustiça, já digo aqui. Fala aí, Vicente. O que nós temos para hoje, Vicentão? Bom dia.
1: Muito bom dia, muito obrigado. Muito bom dia para a nossa equipe, muito bom dia para os nossos ouvintes, principalmente, né, Lucinho? Olha só, querido, a ANEEL adiou a decisão sobre o possível fim da concessão da Enel aqui em São Paulo. O julgamento foi suspenso ontem, depois que o diretor Gentil Nogueira de Sá Júnior pediu mais tempo para analisar o processo. Ainda não há uma nova data para a votação. A relatora Agnes Maria de Aragão da Costa recomendou que a concessão seja declarada caduca. O voto foi acompanhado pela diretora Ludmila Lima da Silva. Na prática, isso pode levar ao fim do contrato da Enel, porém a decisão final não é da ANEEL. Se a agência aprovar a recomendação, o processo vai ser enviado ao Ministério de Minas e Energia, que vai decidir sobre a extinção da concessão. A empresa é responsável pela distribuição de energia para cerca de 8 milhões de pessoas, Agostinho, em 24 municípios da Grande São Paulo. A ANEEL aponta uma série de falhas no atendimento, principalmente durante grandes apagões. E a Enel contesta as conclusões, afirmando que seus indicadores de atendimento vêm melhorando. Estão pagando para ver.
0: É isso aí, Vicente. Vicente Figueira, de olho nessa discussão, que tem que ser resolvida mesmo. Eu já disse aqui, para mim não tem dúvida alguma, a Enel é incompetente, se mostrou incompetente ao longo do tempo. É só fazer uma pesquisa aí, tem tanta pesquisa para lá e para cá, faz uma pesquisa aí com o consumidor aqui de São Paulo para ver se alguém aprova isso. O serviço é ruim, é mal feito, jogam a culpa sempre para as intempéries, para o tempo, para o vento, para a chuva, e o atendimento é péssimo. O serviço de auxílio ao consumidor é um horror. Enfim, olha, temos que resolver isso. Deve haver, creio que haja, empresa mais competente que a Enel para cuidar da energia elétrica aqui em São Paulo. Ó, já tem entrevista, mas antes, falar sobre a escala 6x1. Esse é o assunto. Se manifeste nas redes sociais, cobre do seu deputado o PL, tem que ser dito aqui. O PL, que é o partido do Flávio Bolsonaro, está sabotando a votação do 6x1. Está sabotando, claramente. Eles não apareceram na sessão ontem. Isso tem que significar alguma coisa. Quem é contra essa medida, que acha que o trabalhador tem que trabalhar mesmo 6 dias e folgar um só, beleza. Está tudo certo. Agora, se você que está me ouvindo aí, acha que tem que acabar essa exploração e tem que passar o fim da escala 6x1, ser uma escala mais digna de 5 dias trabalhados e dois dias de folga só. Mas se acha que tem que ser, tem que cobrar do PL. Tem que cobrar do PL, da liderança do PL. Ué, tem que ir lá os deputados votar nessa porcaria. Os senadores, no caso, né? Tem que ir lá aparecer para votar contra ou a favor. Não pode isso. Olha, o presidente Lula, ele voltou ontem a defender o fim da escala 6x1 e afirmou que quer ver a redução da jornada sair do papel. E lembrou que o senador Flávio Bolsonaro é contra. E aqui não há especulação, não é nada de... O Flávio, ele disse ontem que é contra de novo. Ele está dizendo isso, ele disse que tem uma proposta melhor. Enfim, mas é isso. O presidente Lula disse que a votação da PEC vai proporcionar que a sociedade brasileira conheça, de uma vez por todas, quem é quem na política. E que a votação é o primeiro teste para que o PL diga o que quer desse país.
2: O meu adversário, ele vai ter que tomar uma decisão. Se ele vai mandar a bancada do partido dele votar favorável o fim da jornada de trabalho 6x1, na hora que o Senado começa a votar, a máscara vai começar a cair. A gente vai ver quem efetivamente quer que o povo tenha uma vida mais digna, que descanse mais, que possa cuidar mais da família. E estou confiante que o PL vai demonstrar se tem coragem ou não de votar a favor do fim dessa escala que faz as pessoas trabalharem 6 dias e ficam só em casa. Ou seja, quem mentiu até agora, quem não falou a verdade, quem brincou de falar a verdade, agora chegou o dia D. Vai ter que dizer se vai ou não votar. A sociedade brasileira vai começar a conhecer quem é quem na política desse país.
0: É simples, sem paixão, sem nada, é simples. Há uma medida, uma proposta apresentada, como é na democracia, espero que a democracia permaneça para sempre. A proposta é feita e é levada até a Câmara dos Deputados, depois até o Senado Federal, e quando aprovada nas duas casas, é sancionada ou não, né, pelo presidente. No caso, o fim da escala 6x1 já foi aprovado na Câmara dos Deputados, passou pela Comissão de Constituição e Justiça do Senado e agora passa pelo plenário do Senado. Está seguindo o rito normalzinho. É simples. Os senadores têm que dizer, sou a favor ou sou contra. Levanto a mão e digo, eu sou a favor do fim da escala 6x1. O outro fala, não, eu sou contra. Eu acho que o trabalhador tem que trabalhar mais, inclusive. É assim que se faz. O que não pode é o PL se omitir. O PL, a bancada do PL ontem saiu da sessão. Saiu da sessão. E aí as lideranças do PL têm que vir a público e dizer. São contra, então eles querem que o trabalhador continue sendo explorado, porque é disso que se trata. E é importante que você, cidadão, saiba disso. Você tem que saber disso. Está sendo votada uma medida que vai obrigar o trabalhador a trabalhar mais ou vai dar um dia a mais de folga para ele. É simples assim. E o Flávio Bolsonaro confirmou ontem que é contra, que não quer que seja aprovada a medida do fim da escala 6x1 e diz que tem uma proposta muito melhor. Vamos ouvir.
3: É infinitamente melhor do que essa proposta que está na mesa, que é da liberdade para o trabalhador escolher a sua própria carga horária. Tem muitas mães, por exemplo, que não conseguem trabalhar 8 horas por dia porque não tem como deixar seus filhos. E eu vou resolver dois problemas de uma vez só em situações como essa. Não apenas eu vou garantir a creche para essa mãe que não tem com quem deixar o seu filho, porque ela vai ter um voucher que garanta uma vaga na creche privada, caso não consiga a vaga na creche pública, e ela possa montar a sua jornada de trabalho diária. Por exemplo, trabalhar 4 horas por dia, 4 horas de manhã, 4, ou 4 horas da tarde.
0: Olha, você ouviu já, né, a proposta qual é? Você vai trabalhar por hora. Então, você quer trabalhar uma hora só, você vai receber o equivalente a uma hora, 2 horas. Quer trabalhar de manhã. Agora, há um pequeno problema nisso. Quem já teve chefe na vida, se você já teve chefe na vida, seja a relação que for, é uma pessoa que te paga. Então, ela manda em você. Quem está pagando, manda. Quem está recebendo, obedece. Do jeito que se fala aqui, parece que é assim. Eu vou falar pro meu chefe assim, olha, pra quem tá... Não, mas hoje eu só quero trabalhar 2 horas. Ah, não, amanhã eu quero 3. Hoje eu vou trabalhar de manhã, amanhã à tarde, depois à noite. Não é assim. O chefe não tem essa consideração toda por você. Não é assim que funciona. Ah, não, a mãe que tem um filho vai trabalhar a hora que ela quiser. Como se fosse assim, não vai trabalhar. Será que você vai trabalhar a hora que ela quiser? Ela não vai trabalhar. Eles vão pegar uma outra mãe que trabalhe as horas que eles querem que trabalhe. É sempre assim. Foi sempre assim desde que o mundo é mundo. Quem tem dinheiro, manda. Se vende essa ilusão que me dá até dó. Me dá um pouco de raiva, mas me dá muita dó. Das pessoas acreditarem que, de fato, elas vão fazer o horário delas. Não vão. Não vão, porque você vai depender do que o teu chefe mandar. Se ele quiser que você trabalhe 3 horas de manhã, serão 3 horas de manhã. Aí você põe o teu filho onde você quiser, leva para cima, para baixo. Não vai estar na mão do empregado a decisão final. A decisão final vai estar sempre na mão de quem tem dinheiro. É assim que é desde que o mundo é mundo. E é por isso que se cria um sistema de seguridade, de horas máximas trabalhadas, de hora extra, de 13º, de férias, porque se não houver esse mínimo de controle, o trabalhador vai ser explorado até o limite. E nessa forma de trabalhar hora por hora, toda essa seguridade vai para o espaço. Você não tem nada que te garanta de nada. Enfim, as duas partes, as duas posições estão colocadas e é importante que cada um de nós decida. Sou a favor do fim da escala 6x1? Sou. Sou contra? Sou. E aí você decide a vida. É assim que funciona. Para encerrar esse assunto por enquanto, o Davi Alcolumbre, que é o presidente do Senado, confirmou que a parte dele ele vai fazer e vai tocar as sessões e vai colocar para votar na semana que vem.
4: Caso todos nós pudermos concluir as 5 sessões de debates na semana que vem, do ponto de vista regimental, colocar para sua deliberação em primeiro turno. Se vai votar a favor do fim da escala 6x1, ou se vai votar contra o fim da escala 6x1. A isso não me cabe. Ao que me cabe é colocar na pauta.
0: É isso. Vamos acompanhar e cobrar. Hoje a segunda sessão começa às 14h, amanhã tem a terceira, depois mais 2 na semana que vem e ainda na quinta-feira tomara a votação em primeiro turno do fim da escala 6x1. Agora são 8h24, olha só. Um cara que eu admiro demais. Aliás, eu admirar não é nada, né? No ano passado, ele foi eleito um dos jornalistas mais admirados do Brasil. Já percorreu mais de 70 países, cruzando fronteiras com refugiados, testemunhando crimes contra a humanidade, viajando com papas, cobrindo cúpulas diplomáticas. Foi indicado 4 vezes como finalista do Prêmio Jabuti, é embaixador do Instituto Ados, foi um dos pesquisadores da Comissão Nacional da Verdade. E no próximo dia 20, agora, vai receber o prêmio Vladimir Herzog de Anistia e Direitos Humanos. Jamil Chad, que prazer ter você aqui, Jamil. Obrigado por ter atendido o nosso convite, Jamil. Abraço para você.
5: Querido Agostinho, prazer todo meu tá aqui. É bom falar contigo, principalmente sendo campeão brasileiro.
0: Sim, feminino. Exatamente. Quem disse que nós não ergueríamos uma taça esse ano, hein? Campeões Pronto. Brasileiros feminino. Ó, o Jamil, que está aqui na TV Brasil, para nossa satisfação, né? O Jamil está no ICL Notícias, na Rádio TMC, na Carta Capital e também na Vero. O Jamil, a gente vai falar sobre eleição também.

0: Também, né, sobre essa pressão externa que está ficando cada vez mais evidente. Mas antes, eu queria aproveitar a tua presença aqui. A gente falou do prêmio Vladimir Herzog, né, de direitos humanos, e tem uma coisa que está me incomodando já de um tempo para cá, e está ficando mais intenso esse meu incômodo, que é em relação ao caminho que o jornalismo brasileiro vem tomando, com algumas derrapadas bem assustadoras. Um jornalismo que, para o meu gosto, Jamil, às vezes alega uma suposta isenção, em nome dessa suposta isenção, dessa falsa isenção, se omite, e trata com normalidade atitudes e também discursos que afrontam a dignidade humana, que tratam com normalidade discurso de ódio, preconceito, tudo mais. Isso está me incomodando demais, essa venda dessa suposta isenção, dessa falsa isenção, tornando tudo muito comum, não tratando com incômodo e com a indignação fatos que precisam ser repudiados. Eu não sei se é só uma impressão minha ou se você sente isso também, Jamil.
1: Agostinho, eu tenho exatamente esse mal-estar comigo atualmente, na verdade, já ao longo aí dos últimos anos. A gente está numa encruzilhada, isso é a realidade, né? A civilização, e a democracia estão numa encruzilhada. E essa encruzilhada, ela não vai ser bonita, ela não vai ser fácil, ela não vai ser rosa. Com rosas no caminho, ela vai ser uma encruzilhada muito desafiadora. De um lado, a gente tem a possibilidade de continuar a expandir direitos, principalmente para aqueles mais vulneráveis, e de outro, a gente tem um caminho que é de supressão do direito, de suprimir garantias, legais, suprimir conquistas. Que eu não diria nem nos últimos poucos anos, nos últimos 50, 60 anos foram obtidos com muito sangue, com muito esforço, né? Direitos fundamentais que mudaram o século XX. E agora nós estamos vendo esse caminho sendo, eu diria, apresentado como uma opção. O problema, e aí você tem toda a razão, é quando você tem uma parte da imprensa, normalizando isso, dizendo que isso é um outro lado da história, que é simplesmente, olha, aquele pensa daquele jeito, o outro pensa do outro jeito. Ok, mas é fundamental que a gente mostre que o pensar de outro jeito não é legítimo quando ele vem carregado de morte, de ódio, de supressão de direitos. Aí nós não estamos falando do outro lado, nós estamos falando de um lado que pode ser extremamente perigoso para o ser humano. Então, você tem toda a razão. Eu acho que o jornalismo, na tentativa de mostrar uma suposta isenção, ele acaba normalizando justamente um caminho que pode sim levar à morte, que pode sim levar a problemas muito sérios numa sociedade. Infelizmente, a gente está nessa situação não só no Brasil, isso é talvez um fenômeno, maior das democracias tentando lidar com grupos políticos, com movimentos políticos que colocam o ódio como um instrumento de poder. Eu vou chegar ao poder a qualquer custo, inclusive alimentando o ódio, inclusive alimentando a desinformação.
0: É isso, e sem querer supervalorizar a força que a imprensa tem, não é que a imprensa muda o curso do rio, mas ajuda ou atrapalha, né? E eu, nas últimas horas, Jamil, ouvi entrevistas para todo lado, com candidatos que foram eleitos, e está tudo certo, temos que ouvir mesmo quem foi eleito, o povo escolheu, falando, alguns deles falando barbaridades. Propagando ódio e propondo crimes ao vivo, no ar, e sendo tratados como celebridades, e encerrando a entrevista, agradecendo a participação, como se tivesse sido um orador que falou, sem que o jornalista do lado de cá demonstrasse o mínimo de constrangimento, de incômodo. Eu, com todo respeito, não sou palmatória aqui de jornalista, não sou mesmo, mas me entristece como jornalista perceber que em alguns casos a gente está deixando de agir com a energia que um microfone como esse da Rádio Nacional ou de outros veículos importantes

0: permitem, a gente tem essa obrigação moral. Tá aqui desse lado, impõe que você tenha espírito crítico e fale o que precisa ser dito. Eu não sei, eu tô chocado com o que eu tenho visto e ouvido, viu, Jamil?
1: É verdade, Agostinho. Eu vou te dar um exemplo de algo que aconteceu nos Estados Unidos quando Donald Trump foi derrotado naquela eleição contra Joe Biden. A gente se lembra muito bem, aquilo ali foi depois da pandemia, ele então terminava o seu primeiro mandato, foi derrotado e imediatamente passou a alegar que a eleição foi roubada, que houve uma fraude. Claro, era uma mentira. Era não só uma mentira, era uma tentativa de descredibilizar o sistema eleitoral americano. Então, declarações muito graves. Agostinho, na primeira declaração dele, depois do resultado eleitoral, quando ele foi justamente, convocou a imprensa para fazer essa declaração, no momento que ele começou a mentir ao vivo, as maiores redes de televisão dos Estados Unidos suspenderam o sinal. Suspenderam o sinal, interromperam a transmissão da fala oficial do presidente, porque simplesmente era mentira. Não era um boicote aquilo ali, era simplesmente elas entenderam que transmitir sem nenhum tipo de questionamento, que não era possível, né? Era um pronunciamento, não era uma entrevista, era um pronunciamento. Transmitir um pronunciamento que era uma desinformação fazia daquelas emissoras parte do problema, cúmplices daquela desinformação. E elas imediatamente mudaram o foco, voltaram para o estúdio, os apresentadores continuaram a programação e deixaram o presidente, que ele era presidente, mas foi derrotado, falando sozinho. Isso foi muito corajoso, mas é o correto. Por quê? Ah, mas aí a gente não ouviu o que ele disse. Não, nós temos a responsabilidade, é aquela história, né? Você vai só ligar o microfone e falar, diga aí, pode falar o que você quiser. Não é assim que funciona. Não pode ser assim, né? Então, todos esses elementos precisam ser considerados. Caso contrário, Afonso, no lugar de sermos parte da infraestrutura da democracia, nós, jornalistas, seremos parte dos cúmplices do desmonte da democracia.
0: Estamos ouvindo aqui na Rádio Nacional Jamil Chad, grande Jamil Chad, que vai receber um prêmio, hein? Grandioso também, como ele, mais do que merecido, prêmio Vladimir Herzog de Anistia e Direitos Humanos. Premiação acontece no dia 20, agora, já, agora, 20 de outubro, lá no Tuca Arena, na PUC. Cenário maravilhoso, né? O cenário vai estar todo pronto para premiar o nosso querido Jamil Chad, que é daqui da TV Brasil também, de outros tantos veículos importantes. Jamil, você citou aí o Trump, né? Então vamos a ele, vai. Como é que está essa história da pressão, da interferência, da tentativa de interferência dos Estados Unidos nas eleições brasileiras? Tem alguns fatos que são claríssimos, né? Então você teve o Tarifaço, a tal da Lei Magnitsky, a classificação do PCC, do Comando Vermelho como organizações terroristas, que são todas ingerências que podem ter consequências bem graves na nossa vida e principalmente na eleição. Como é que você avalia, olhando de fora, essa, não sei se possível ou já efetiva interferência dos Estados Unidos, Jamil?
1: Olha, Afonso, vamos começar pela declaração de ontem pela noite da missão de observadores da OEA. A OEA mandou mais de 90 observadores para acompanhar a eleição no Brasil. Então, não sou eu que estou dizendo, é a própria missão de observadores. Eles fizeram primeiro um informe, o informe foi publicado na noite de ontem aí no Brasil. E o informe, entre várias coisas, cita justamente o fato de que a interferência estrangeira na eleição brasileira é uma realidade. Por meio de declarações, por meio, inclusive falam de insultos, que eu imagino que eles estejam relacionados com o que Javier Milei disse quando esteve no Brasil, não falam o nome da pessoa, mas falam claramente que essa ingerência acontece por meio de declarações presidenciais de outros líderes. Ou seja, é uma realidade. E o Brasil, e ali a OEA deixa muito claro que o Brasil não ficou de fora de uma tendência que é cada vez mais presente no mundo, que é um líder de outro país interferir.

0: na eleição de um outro país, algo que era quase um tabu, Agostinho, ninguém falava, porque, claro, não, que direito você tem de falar da eleição de um outro país, de uma outra população democrática, né? Então, isso quebrou. Agora, o que nós tivemos foi, desde 2025, eu diria, uma sequência de ingerências. Ela não foi pontual. E ao longo dos meses, houve uma tentativa do governo norte-americano de sintonizar essa ingerência. Eles viram, lá em julho de 2025, quando o Tarifaço veio, quando a Lei Magnitsky veio contra os juízes da Corte Suprema brasileira, quando vistos foram revogados de ministros do governo brasileiro, quando isso tudo aconteceu, a reação foi muito negativa contra os americanos e contra os seus candidatos aí no Brasil. Aí eles entenderam que, olha, esse talvez não seja um caminho muito útil para o nosso objetivo. Porque a sanção, qual é o objetivo dela? Ela não é um fim, ela é um meio. Ela quer fazer você mudar, ela quer fazer você sucumbir ou ceder. É para isso que a sanção existe. Agora, quando a sanção é um tiro no pé, ela não serve. Então, o que fizeram os americanos foram sintonizando essa ingerência ao longo dos anos, dos meses. Até um ponto que nós, e aí não sou eu, mais uma vez, que estou falando, são matérias já publicadas na imprensa estrangeira, mostrando que, inclusive, o governo norte-americano aprovou US$ 1 milhão para uma campanha justamente para atacar o STF no Brasil. Se isso não é uma ingerência, o que é que vai ser uma ingerência? Eu acho até curioso, Agostinho, quando eu ouço alguns analistas dizendo: não, mas olha, no dia da eleição não aconteceu nada, não teve. O que queria que acontecesse o quê? Um tanque derrubando uma urna, uma sessão eleitoral? Que tipo de ingerência estavam esperando para acontecer? Então é muito importante que a gente entenda que a ingerência, ela não é um porta-aviões encostando ali em Salvador ou no Rio de Janeiro, né? É muito mais importante do que isso e é muito mais sofisticado.
1: Não tem dúvida. Aliás, campanha digital, enfim, por plataformas digitais que a gente nem acompanha direito, isso tudo tem um peso enorme. Aliás, não por acaso, não por acaso, a coordenação da campanha do presidente Lula, que tem que correr atrás do prejuízo agora, né, nesse segundo turno, está apostando todas as fichas nas redes sociais. Então, essa comunicação digital é essencial. E isso, esse bombardeio, ele acontece de fora para dentro também, né, Jamil?
0: Isso, exatamente. Olha, inclusive ontem, um ex-agente da CIA, que passou a ser uma personalidade, só para a gente contextualizar quem é esse sujeito, era um agente que trabalhou durante 15 anos na CIA e, entre as várias coisas que ele revelou, foi justamente a tortura do governo Bush, do Bush, George W. Bush, nas prisões secretas dos Estados Unidos pelo mundo. Tá? Então, alguém, e isso foi provado que era exatamente isso. Ele, obviamente, foi punido por ter feito essas denúncias. Ele, inclusive, pegou 30 meses de prisão por ter denunciado de uma forma muito clara, inclusive, da onde partiram essas informações que ele tinha. E ontem ele tem um podcast duas vezes por semana, uma vez por semana, e ontem no podcast dele, ele fala com todas as letras que um colega dele, um outro ex-agente da CIA, revelou, ou pelo menos o comentário, é de que existiria algum tipo de plantação, essa é a palavra que ele usou, plantação de narrativas pró um candidato específico de interesse do governo norte-americano na imprensa ou, na verdade, nas mídias sociais brasileiras. Então, são vários elementos que a gente vai somando, Agostinho, e vai vendo que, sim, US$ 1 milhão para uma campanha, pago basicamente com dinheiro público norte-americano, toda uma operação de desestabilização justamente da eleição brasileira, o apoio e, na verdade, abrir as portas para personalidades da extrema-direita brasileira, também isso é uma ingerência. Então, não é um segredo para ninguém que isso está acontecendo. Eu acho que o silêncio, por exemplo, do próprio Donald Trump nos últimos dias, nas últimas semanas, não basta para você dizer, ah, então não está acontecendo nada. Não, o que está acontecendo é que eles estão sendo mais sofisticados do que simplesmente saindo às ruas para dizer votem pelo meu candidato.
1: É isso, a gente não pode tomar como ingerência, interferência, apenas o que foi feito na Venezuela, quando chegaram lá e tomaram mesmo, sequestraram o Nicolás Maduro e levaram embora. Né? Ali foi escancarado mesmo o que pretendem fazer em Cuba, estão ameaçando também essa ação mesmo clara, terrestre, né, ostensiva. Isso também eles fazem, se precisar também fazem. Mas no nosso caso aqui, é isso, a gente não pode se iludir. O que não está à frente dos nossos olhos não quer dizer que não exista, né? Então é bom ficar muito atento e esses próximos 20 dias vão ser nervosos mesmo. A gente tem que ficar de olho nesses sinais externos que aparecem de vez em quando e o Jamil chama a atenção para eles com frequência. Jamil Chad, muita gente aqui mandando mensagem, feliz. Tá com saudade de você, Jamil. O que eu posso fazer? A nossa ouvinte, Carmelina Ormezano, que é nosso ouvinte há muito tempo, hein, Ricardo Garcia. Essa nos acompanha já há muito tempo. Olha, um beijo pra dona Carmelina Ormezano. Tô falando que tá feliz. Tá dizendo assim, Agostinho, que saudade do Jamil Chad. Gosto muito dele. Todos nós gostamos muito dele. Estamos com saudade mesmo. Jamil, dia 20, então, temos prêmio, é isso, Jamil?
0: Dia 20, quem tiver por São Paulo é acesso livre. Tucarena é um lugar, como você falou, muito especial. Se eu não me engano, às 19 horas, é só chegar, é só chegar.
1: 19h30, viu, Jamil?
0: 19h30,
1: É.
0: obrigado,
1: Mas pode
0: Agostinho,
1: chegar às
0: obrigado.
1: 19 para conseguir lugar, né? Porque vai lotar o Tucarena, né?
0: Vamos ver, estou torcendo muito. Outros colegas nossos que vão receber prêmios também individuais por conta de alguma reportagem ou algum livro. Então, muita gente legal. E, claro, um momento também de comunhão, no fundo, né? Um momento também de a gente renovar as nossas energias num momento tão, tão, tão importante do nosso país. Então, quem estiver por São Paulo, também você, Agostinho, e todos os nossos ouvintes. Dona Carmelita, Carmelita é o nome dela?
1: Isso, exatamente. Carmelina.
0: Se ela também estiver em São Paulo, mais do que convidada.
1: Tá, todo mundo convidado. Tucarena que é fantástico. Bom, eu estudei na PUC, né? Estudei na
0: Eu
1: PUC.
0: também.
1: Ali a gente manda aprender, manda soltar, né? Pô, que saudade, Jamil. Meu Deus do céu. O Dom Paulo Evaristo Arnes, saudoso Dom Paulo, ele é a Fundação São Paulo que administra a PUC, né? E o reitor era Dom Paulo. Que saudade
0: Que
1: das
0: saudade.
1: conversas com o Dom Paulo e tal, as brigas que a gente tinha como estudante, né? Invadir a reitoria para reclamar de não sei o quê. Como era bom esse tempo, hein? Quando o nosso adversário era o Dom Paulo Evaristo Arnes, hein, Jamil?
0: Imagine só, imagine só.
1: Ai, fantástico. Olha, Jamil,
0: Mas
1: você.
0: isso era parte, eu estou convencido que isso era parte da nossa preparação também, viu, Agostinho?
1: Não, mas isso estava quase no currículo já. Já tá, já quase uma
0: Exatamente.
1: disciplina. Greves e invasão na reitoria. Fazia parte. Não, e é pedagógico. Creia que isso é pedagógico demais. Era uma consciência que surgia ali, com excessos, lógico, com excessos.
0: Sem dúvida.
1: Mas foi muito, muito legal. E vai ser muito legal voltar lá no Tucareno, espaço fantástico. O ar dali é diferente. A
0: É isso
1: atmosfera
0: mesmo.
1: ali é diferente mesmo. 48º Prêmio Vladimir Herzog, dia 20 de outubro, às 19h30, no Tucarena, com a premiação mais do que justa do nosso Jamil Chad. Jamil, você é gigante, você é uma grande figura, de verdade mesmo. Bom, profissional não vou nem falar que é sacanagem, mas assim, você é uma grande pessoa. Isso é bem, bem importante. Isso é raro. Isso é raro. Ser bom profissional, temos vários bons profissionais, felizmente. Mas juntar um bom profissional
0: Temos.
1: com uma boa pessoa, com um grande caráter, aí já é bem mais difícil. Jamil, obrigado pela canja aí. Parabéns pelo prêmio. Vamos nos falando, tá bom?
0: Eu que agradeço, é um privilégio estar aqui e nos vemos dia 20. Obrigado aqui pelo espaço, sem dúvida nenhuma. Uma boa semana para todos nós.
1: Abração. Jamil Chad, grande figura, integrante da nossa equipe aqui da TV Brasil, figura fenomenal, fenomenal mesmo. Grande, grande Jamil Chad, muito serviço prestado e o prêmio Vladimir Herzog, mais do que merecido. 8h45, manda mensagem pra gente aí, dá tempo ainda, vai, pra você falar do Jamil Chad. Saudade do Jamil, viu? Tava com saudade dele. 8h46, vamos pra Agência Brasil, é isso, Karina? Agência Brasil.

0: Segundo o governador Vyacheslav Chaus, um míssil atingiu um prédio de apartamentos na cidade de Prilouki, no norte do país, matando pelo menos 9 pessoas, incluindo aí 3 crianças. As equipes de resgate entraram em ação logo depois do fim dos bombardeios, e segundo o governador regional, além dos mortos, cerca de 40 pessoas ficaram feridas. O presidente ucraniano Volodymyr Zelensky declarou ainda que das 20 mortes, 6 aconteceram na capital Kiev e também em Kremenchuk. Zelensky disse no aplicativo Telegram, abre aspas, este foi um dos ataques mais vis, 70 mísseis no total, muitos deles balísticos. Um dos principais alvos foi nossa infraestrutura energética. Os russos queriam causar um golpe doloroso e ostensivo. O Ministério da Defesa da Rússia também se pronunciou sobre o bombardeio e disse que o que houve foi um ataque massivo contra instalações militares e industriais em Kiev e outras regiões ucranianas, e que foram utilizadas armas de alta precisão lançadas por terra, mar e ar, bem como drones. A Força Aérea Ucraniana informou que conseguiu derrubar pouco mais de 80% dos 40 drones lançados pela Rússia, Augustinho.
1: Perfeito, Odair Brás falando com a gente aqui, direto da Agência Brasil. Valeu, Odair. Olha, 8h48, falar rapidinho aqui sobre campanha eleitoral, né? Estamos já vislumbrando aí o segundo turno, lógico que chamando a atenção a disputa para a presidência da República. Ontem o candidato à presidência, Flávio Bolsonaro, esteve em Goiânia. Ele foi lá, como a gente já tinha dito, para receber o apoio do candidato, agora não candidato, né? Candidato derrotado, Ronaldo Caiado, e também do governador eleito de Goiás, Daniel Vilela, do MDB. Durante o evento, Flávio Bolsonaro disse que quer mudar a Constituição, mas não disse o que exatamente ele pretende alterar na Constituição. Ele disse que vai usar a maioria dos parlamentares da Câmara e do Senado para eleger um aliado na presidência da Câmara e então mudar a Constituição. Fica no ar aqui para saber que trecho da Constituição. Bom, tem trecho que não pode mudar a Constituição, né? Tem cláusulas pétreas que não podem ser mudadas. Há outras que podem ser alteradas. Enfim, foi isso que disse o candidato Flávio Bolsonaro. Do lado do presidente Lula, parece que é uma indicação muito forte mesmo para explorar mais, utilizar muito mais as redes sociais. E aí o líder do PT na Câmara, o deputado Pedro Uxai, disse isso mesmo, que a ideia é chegar próximo do povo e usar as redes sociais para isso. Vamos ouvir.
2: Eu acho que tem que fazer duas coisas: ampliar os apoios da sociedade do ponto de vista da democracia, da soberania, da história de cada um, mas muito mais é falar com o povo. As redes sociais vão ser um dos focos centrais, tanto do presidente, quanto da coordenação da campanha, quanto de nós, deputados, lideranças todas. É a forma mais rápida de conversar com o povo, a esperança de um país melhor.
1: E olha, nessa tendência aí, surge uma figura nova que pode ser bem importante nesse trabalho de utilização das redes sociais. É uma menina de 21 anos, que foi eleita deputada federal, a mais jovem do país. Ela é de Divinópolis, tem 2 milhões de seguidores e foi convocada para auxiliar nesse trabalho de utilização das redes sociais. É a deputada Ana Elisa, do PT de Minas. Ela teve 524.219 nessa primeira disputa dela e já foi eleita deputada, mulher mais votada da história de Minas Gerais para a Câmara dos Deputados. E ela contou aí, ela, uma menina de 21 anos, tem 2 milhões de seguidores e falou mesmo da importância que é você usar as redes sociais. E ela dá um exemplo muito legal, que é assim: a vida pode estar maravilhosa, a vida real, mas se nas redes sociais disserem que está ruim, ela fica ruim. Vamos ouvir o que ela disse.
3: Às vezes o que falta, até mesmo para a própria esquerda aqui, é ter tato com a realidade. Vai num ponto de ônibus, 6 horas da tarde, que é mais ou menos o horário de pico, e vê se tem alguém que não está com a mão no telefone. E eu não estou dizendo que comício na rua, ir para a rua, não é importante. Eu estou te falando que se você não tiver presença nas redes sociais, o mundo pode estar ótimo, a economia pode estar ótimo, o poder de compra pode estar ótimo. Mas se tiver alguém aqui na rede social falando que o mundo está uma bosta, as pessoas vão acreditar. Então, por mais que a economia seja boa, por mais que tudo está bom, as pessoas não conseguem entender essa

0: realidade, de que o mundo realmente está bom. Porque aqui quem domina as narrativas está dizendo que está ruim.
1: É isso, e ela tem autoridade para falar isso, hein? Do alto dos 21 aninhos dela, ela sabe do que ela está falando. E eu vou colocar alguém também que manja muito de rede social, que eu sei, que é a nossa Priscila Mazenotti. E aí, Priscila, como é que você está?
2: Oi, Agostinho, bom dia para você também, bom dia para os ouvintes. Não manjo tanto quanto essa gracinha de menina, né, que foi eleita aí, renovação, e dando uma aula para todo mundo, mostrando como é que se faz campanha hoje em dia, né? Rede social não pode. As campanhas, na verdade, não são como costumavam ser, né? Então, as redes sociais aí. É importantíssimo esse lado das redes sociais, não pode ser esquecido, e agora o foco tem que ser esse mesmo, né, Agostinho?
1: Ah, não tem dúvida, não tem dúvida. Até acho que já deveria ter sido um pouco antes, né? Está evidente, todos os candidatos, seja de direita, esquerda, de cima, de baixo, tanto faz. Rede social é essencial mesmo, é essencial. E o que ela falou faz muito sentido. A vida real pode estar uma beleza. Se nas redes sociais não tiver tão bonito assim, vale o que está na rede social. E vice-versa também. Muitas vezes vendem um peixe nas redes sociais que na hora do vamos ver você não encontra na prática. Então, importante conciliar a vida real com a vida digital. Bom, Priscila, ontem tivemos a sessão lá do Senado, o PL esvaziando, né? O Partido Liberal esvaziando lá a bancada na discussão sobre a 6x1, mas o Davi Alcolumbre, aparentemente, no discurso pelo menos, está dizendo que vai tocar o barco em frente, né?
2: Pois é, Agostinho, ele prometeu, né? São 5 sessões de discussão, hoje, ontem, hoje e amanhã, e terça e quarta da semana que vem, para votar na quinta-feira que vem, dia 15. Né? Enquanto isso, a oposição está usando da estratégia que já anunciou que ia fazer, né? Não estar presente em plenário para baixar o quórum, para não ter quórum para votação, porque a gente sabe que é uma proposta de emenda à Constituição, precisa do quórum qualificado, né? Precisa aí da aprovação de pelo menos 49 senadores em 2 turnos de votação. Nas discussões também, esvaziar as discussões. O candidato Flávio Bolsonaro ontem falou mais uma vez: olha, todo mundo sabe que eu sou contra essa proposta da 6x1, mesmo os estudos mostrando aí que a maioria da população é a favor, né? O PL já se manifestou contra o fim da escala 6x1. Segundo ele, uma proposta alternativa muito melhor seria essa de você pagar a pessoa com base na hora trabalhada, né? Aí até na coletiva de imprensa ontem ele falou: ah, se você quiser trabalhar 4 horas de manhã, 4 horas à tarde, tudo bem. Resta saber aí qual o salário que vai sustentar o trabalhador médio brasileiro trabalhando 4 horas de manhã e 4 horas à tarde, né, Agostinho? É isso que a gente quer saber, como é que vai ser feita aí essa conta, aí, esse detalhamento dessa proposta aí alternativa da oposição. O presidente Lula também conversou com a imprensa ontem e falou o seguinte: olha, agora a máscara vai cair, né? Quando for para a votação lá no Senado, as máscaras vão começar a cair. Ele apostou nessa, falou: quero ver como é que o PL vai se comportar, né? Se vai ter coragem, segundo ele disse, de aprovar ou não. E aí é o que a gente quer ver, né? Para hoje, a gente tem o Flávio Bolsonaro reunido com o PP, com União Brasil e também com o Novo, que são partidos que ontem já declararam apoio a ele. À tarde ele tem reunião com os senadores, com os deputados e com os governadores do partido eleito, e para já traçar essa estratégia, né? Como é que vai ser essa estratégia da 6x1, aí, essa tentativa, até porque o Agostinho, o Flávio Bolsonaro, sabe que o PL tem maioria agora no Senado, né? E aí ele tendo saído na frente nesse segundo turno, nessa disputa, pouquíssima coisa, diga-se de passagem, na frente do presidente Lula, ele aumenta aí a força, e ele falou não só da Constituição, mas ele falou também de ter a presidência da Câmara, ter a presidência do Senado, mudar a Constituição, como você bem disse, e não aprovar a 6x1, Agostinho.
1: É isso, a 6x1 tem que passar agora, tem que ser, se não passar agora, já era. Aí já era mesmo, não vai passar, porque já está dito aí, né? Dependendo de quem for o presidente, não vai ter mesmo vida longa. E essa história de que vender por hora, trabalhar por hora é muito legal, estão pensando.

0: num chefe que não existe, né? Esse chefe, mesmo que pague por hora, ele vai definir que hora você quer trabalhar. Se a mãe que tem uma criança vai poder trabalhar de manhã, de tarde, de noite. Não é assim. Não é assim. O chefe, quem paga, decide. E mais do que isso, essa história de trabalhar por hora, já tem dados e mais dados mostrando como isso representa uma perda para o trabalhador. Segundo o DIESE, esse regime de pagamento por hora, em média, dá para o trabalhador 58% do salário mínimo. Quer dizer, você recebe quase metade do que você receberia se tivesse uma relação formal de trabalho. Fora que você perde nas férias, um 13º, fundo de garantia, perde de todo lado. Essa historinha aí de que é legal pra caramba, que você vai gerir o seu tempo, isso é história pra boi dormir. Não caia nessa cantilena, porque isso é uma piada de muito mau gosto. Aproveitando a
1: É,
0: parceira.
1: tá faltando uma dose, Agostinho, desculpa te interromper, tá
0: Imagina.
1: faltando uma dose de vida real aí para esses senadores, né? É, pegar um bom ônibus lotado, um trem, ver aí como é que é o rala dessa galera, né? Deixa filho pequeno em casa, a gente que é mulher, que é mãe, sofre muito mais, né? Porque chega em casa, ainda tem que cuidar de casa, então assim, a 6 por 1 acaba que para muita gente é 7 por 7 de trabalho, não tem nem 6 por 1, que dirá 5 por 2, né? É, e é justamente isso, é você ter um tempo para você, 2 dias de folga na semana, sem redução de salário, lembrando que o cronograma foi aprovado em maio na Câmara, chegou no dia 27 de maio. No Senado ficou aquele tempão todo parado, só foi aprovado no dia 2 de setembro na Comissão de Justiça, parou por conta das eleições e está voltando agora e corre o risco de não ser aprovada por conta dessa articulação da oposição, Agostinho.
0: É isso. E para terminar, aproveitando que você domina tudo do esporte, do futebol também, ontem teve a despedida do Lionel Messi, não joga mais pela seleção. Houve aí, eu acho sensacional, rádio é fantástico por isso. A narração de futebol em qualquer língua é emocionante. Vamos ouvir como é que o argentino aí se emocionou narrando o gol do Lionel Messi, o último dele pela seleção da Argentina. Vamos lá.
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0: Na verdade, esse gol, em homenagem ao Messi, obviamente, grande, craque, mas quis fazer uma média com a patroa, viu, Priscila Mazzanotti? Essa é a Tatiana cantando. Então não ia deixar passar essa bola pingando na área aqui para não mandar um beijo para Tatiana também, aproveitar essa voz fabulosa. Ah, agora você subiu, Priscila. Você tá aí ainda? Peraí, deu uma subida. Vamos tentar de novo, Priscila. Vai, fala aí.
1: Tá me ouvindo agora?
0: Tô te ouvindo, vai.
1: Então, que voz maravilhosa essa, hein?
0: É, você vê, é isso aí. É a Tatiana Ferraz, minha esposa. Eu nunca sei como é que fala, pra ser politicamente correto. Como é que é, Priscila? Fala minha mulher ou minha esposa?
1: Ah, fala tua marida.
0: Ai, ai, tá bom. Então, ao som da Tatiana Ferraz, a gente encerra. Olha, hoje encerramos lá no alto. A audiência hoje tá estourando, hein? Tá estourando aqui. Tá bom, Priscila, um beijo pra você. Até amanhã.
1: Beijo, gente. Até amanhã.
0: Valeu. Tchau, pessoal. Amanhã tem mais. Beijo pra todos. Tchau, tchau.
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3: Está começando mais um Ritmo da Notícia, informação e boa música aqui na nossa Rádio Nacional. Eu sou a Fátima de Mello, na mesa de som Egberto Martins, edição do Ritmo da Notícia, Daiana Vitor. Começamos com Maria Rita, Coração a Batucar.

0: Leila Pinheiro pela Ciclovia, de Marcos Valle e Jorge Vercillo, Céu Rainha de Céu e Maria Rita, Coração a Batucar de Davi Moraes e Alvinho Lancelotti.
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0: O Senado tenta votar a PEC 6 por 1. Priscila Mazenotti traz os detalhes para a gente. Bom dia, Priscila.
2: Oi, Fátima. Bom dia para você e bom dia também para os nossos ouvintes. Então, ontem foi a primeira sessão de discussão da PEC que acaba com a escala 6 por 1. Hoje é a segunda, né? Pelo calendário aí anunciado pelo presidente da Casa, o senador Davi Alcolumbre. Ontem, hoje e amanhã são sessões de discussão. Terça e quarta da semana que vem, mais duas, porque

0: São cinco sessões, e provavelmente na quinta-feira, dia 15, a votação da PEC, né? Possibilidade de votação. E aí, por que que a gente fala possibilidade de votação? Porque até agora não está nada garantido, né? A oposição está se articulando para derrubar o quórum, tanto é que ontem não esteve presente, principalmente os parlamentares, os senadores do PL, não estiveram presentes para cair o quórum, para poder não aprovar, né? Já tinham anunciado que são contra essa proposta, que essa é uma estratégia para não dar quórum. Ainda mais 2 dias depois, né, na verdade, das eleições, o resultado das urnas mostrou aí que o Senado vai ser majoritariamente de direita, né, e de partidos que são contra o fim das 6-1. Esse foi o centro das discussões também na campanha eleitoral. Os dois candidatos falaram sobre isso. O Flávio Bolsonaro, do PL, reafirmou a posição contra, defendeu aquela proposta alternativa de remuneração por hora trabalhada, né? Que o trabalhador vai fazer o seu próprio salário, tanto que conseguir trabalhar.
1: O meu posicionamento é o que já é público, é que eu tenho uma proposta infinitamente melhor do que essa proposta que está na mesa, que é da liberdade para o trabalhador escolher a sua própria carga horária. Por exemplo, trabalhar 4 horas por dia, 4 horas de manhã, ou 4 horas da tarde, ou trabalhar no final de semana. Então, nossa proposta é dar essa liberdade para que o trabalhador monte a sua jornada de trabalho conforme a sua possibilidade, a sua necessidade.
0: Pois é, o candidato Lula do PT também falou sobre o assunto, diz que agora, quando for para votar mesmo, as máscaras vão cair, que está confiante que o presidente do Senado vai mesmo colocar em votação e quer ver aí como é que vai ser a conduta do PL, o partido de Flávio Bolsonaro, nessa votação.
2: Eu estou confiante que o presidente Alcolumbre vai colocar em votação. Estou confiando que o Senado vai repetir a decisão que já foi tomada pela Câmara. Estou confiante que o PL vai demonstrar se tem coragem ou não de votar a favor do fim dessa escala que faz as pessoas trabalharem 6 dias e ficam só em casa.
0: Pois é, o PL está aí montando essa estratégia, gente. Tanto é que tem uma reunião, o candidato Flávio Bolsonaro, com governadores, com senadores e com deputados eleitos hoje à tarde, né? Esse assunto certamente estará na pauta. Lembrando que a PEC, que acaba com a escala 6-1, institui, então, 5 dias trabalhados para 2 de folga e reduz gradualmente a jornada semanal de 44 para 42 e depois para 40 horas semanais. Hoje, portanto, o segundo dia de discussão no plenário do Senado. Fátima.
3: Obrigada, Priscila Mazenotti, pelas informações. Bom dia para você. Belchior, pequeno perfil de um cidadão comum.

0: Seu Mar, Galope Rasante, Luiz Melodia, Negro Gato e Belchior, Pequeno Perfil de um Cidadão Comum.
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0: O sistema eletrônico de votação brasileiro como um modelo para o resto do mundo, segundo a OEA, Organização dos Estados Americanos, que acompanhou o primeiro turno em quase todos os estados brasileiros. Ou seja, o sistema eletrônico é considerado, né? Mas a instituição alertou para a judicialização do processo eleitoral e para a desinformação. Eu converso agora com o nosso repórter Gabriel Correia, que traz os detalhes. Gabriel, bom dia.
2: Exatamente, Fátima. A OEA considerou o modelo brasileiro como o sistema de votação brasileiro como um modelo para o mundo. Bom dia para você, bom dia a todos. Ao todo, foram 91 observadores de 23 países que acompanharam a votação no último domingo no Distrito Federal, em 21 estados e em 6 cidades no exterior. Entre as conclusões mais favoráveis estão a rapidez e a transparência do sistema. O relatório aponta que houve uma resposta rápida às tempestades que causaram falta de energia em alguns lugares na região sul e no sudeste, onde as baterias das urnas garantiram a votação, e que apenas 1.800 urnas precisaram ser substituídas sem necessitar de votação manual. Foi elogiado também o fato que, diferentemente de 2022, as Forças Armadas dessa vez não participaram de auditorias ou fiscalização da Justiça Eleitoral. Elogios também para o aplicativo e-Título, o simulador de votação e a plataforma Pardal para o recebimento de denúncias, Fátima.
0: Mas o relatório, Gabriel, não tem somente elogios, né? Quais são as críticas? Conta
2: exatamente
0: pra gente.
2: Exatamente, Fátima, também tem algumas críticas, porque o relatório da OEA critica fatores que geraram instabilidade, preocupação com decisões individuais de ministros do STF e do TSE, às vésperas da votação, que indeferiram, por exemplo, candidaturas monocraticamente na véspera da votação para serem reestabelecidas por outro magistrado horas antes da abertura dos portões. A missão da OEA também destacou o discurso de ódio e a desinformação para desacreditar as urnas eletrônicas. Lamentou a falta de debates entre candidatos na televisão e ainda apontou falta de consenso jurídico sobre o uso de imagens reais ou sintéticas feitas por inteligência artificial de políticos inelegíveis. Além disso, a OEA criticou uma resolução do TSE que barrou a recomendação e dificultou o crescimento orgânico de candidatos nas redes sociais, o que acabou favorecendo o impulsionamento de conteúdo pago. Fátima, na conclusão do relatório, a organização pediu para candidatos e eleitores manterem o respeito e focarem o debate no confronto de propostas durante o segundo turno. Eu volto contigo.
0: Muito obrigada, Gabriel Corrêa, pelas informações e sua participação aqui com a gente no Ritmo da Notícia. Milton Nascimento, Loborges agora, Cravo e Canela.

0: E agora, 9 horas e 41 minutos, a campanha eleitoral do segundo turno já começou. A propaganda eleitoral no rádio e TV voltará na próxima sexta-feira. Mas lá no Rio de Janeiro, não é certo se os candidatos com maior número de votos, Douglas Ruas do PL e Eduardo Paes do PSD, vão disputar o segundo turno. É porque está marcada para amanhã a decisão que deve definir a eleição no estado. Está na pauta do TSE o julgamento que dirá se o candidato Antony Garotinho pode ou não desistir de um recurso apresentado ao órgão. A repórter Cristiane Ribeiro está na linha e vai explicar para a gente. Bom dia, Cristiane.
1: Bom dia, Fátima. Bom dia também aos nossos ouvintes. É isso mesmo, Fátima. O Tribunal Superior Eleitoral marcou para amanhã, às 10 horas, o julgamento que vai decidir o candidato ao governo do Rio de Janeiro, Antony Garotinho, do Republicanos, pode desistir de um recurso apresentado ao tribunal. O resultado desse julgamento pode definir se Douglas Ruas, do PL, será declarado eleito no primeiro turno para comandar o governo estadual. O Ministério Público Eleitoral enviou ontem ao TSE o parecer favorável ao pedido de Antony Garotinho para desistir do recurso contra a decisão que barrou sua candidatura. Antes da votação, no último domingo, o ministro Floriano de Azevedo Marques, do TSE, demonstrou o entendimento de que os votos de Garotinho não poderiam ser considerados válidos e que deveriam constar como anulados sub judice no primeiro turno. Por decisão da Justiça Eleitoral aqui do Rio, Garotinho está inelegível desde a condenação por ato doloso de improbidade administrativa em 2018. E, Fátima, com esse julgamento de amanhã, uma nova totalização dos votos vai ser determinada. E o Tribunal Regional Eleitoral aqui do Rio poderá proclamar Douglas Ruas eleito no primeiro turno, já que assim ele terá mais de 50% dos votos válidos, excluídos os brancos e nulos. Volto com você, Fátima.
0: Muito obrigada pelas informações. Excelente quarta-feira para você. Agora, Tavito e Clarice Grova, aquele beijo.

0: Renato Aguapé, tá vindo Clarice Grova, aquele beijo.
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0: Termina hoje o prazo para as bets informarem aos bancos os saldos de contas de apostadores. Se você tem valores a receber, atenção, a devolução do saldo remanescente começa na próxima sexta-feira. A repórter Priscila Terezo vai explicar tudo direitinho. Bom dia, Priscila.
2: Oi, Fátima. Bom dia para você, bom dia a todos. As empresas responsáveis pelos sites e aplicativos de apostas, as bets, têm até hoje para informar aos bancos os saldos das contas dos apostadores. Segundo o ministro da Fazenda, Dario Durigan, o montante supera R$1,3 bilhão, valor que será devolvido a 26 milhões e meio de apostadores.
3: A grande maioria desses apostadores tem saldo muito pequeno, 1%, né, algo como 200 mil apostadores representam 80% do saldo que hoje está pendente de ser resgatado nas bets até então autorizadas. 3,4% dos apostadores representa 90%.
2: Dario Durigan reforça que a ofensiva contra as apostas ilegais representa uma mudança no fluxo de dinheiro das famílias.
3: A gente já tinha identificado entre 600 e 650 milhões por dia que saía da poupança popular e ia para as bets, dinheiro da economia real, que passa a ficar com as famílias. Esse é um ganho bastante importante.
2: Entre sexta-feira, dia 9, e a próxima quarta-feira, dia 14 de outubro, os bancos deverão realizar a devolução dos valores aos apostadores. Se houver algum problema na restituição, o saldo vai ser encaminhado à Caixa Econômica Federal, que deverá providenciar o retorno do dinheiro aos apostadores. Além do encerramento das plataformas antes autorizadas a funcionar, o governo federal pediu bloqueio de 13.241 sites ilegais de apostas desde 25 de setembro, quando as bets foram proibidas no país. Também foi pedida a retirada de milhares de páginas e perfis em redes sociais que atingiam mais de 17 milhões de usuários. Fátima, volto com você.
0: Muito obrigada, Priscila Terezo, pelas informações. Bom dia para você. Vamos ouvir Lulu Santos, o último romântico.

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3: Horário de Brasília, 10 e 2.
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3: Bom dia, vamos começar mais um Revista Brasil. Eu sou o Luciano Barroso, tenho o prazer de trabalhar hoje com Roberto Camargo, que está em São Paulo, os nossos correspondentes. Tem a produção da Sueli Silva, no estúdio Antônio Carlos, trabalhos técnicos do Cláudio Lima. Para começar esse programa, eu quero trazer um assunto que é recorrente, inclusive é motivo da nossa entrevista de hoje. Hoje nós vamos falar do Dia Nacional de Luta contra a Violência à Mulher, que é comemorado no dia 10. Não posso nem dizer que é comemorado. Na verdade, esse termo está um pouco fora de local. Ele é lembrado no dia 10, sábado, porque não se comemora essa questão da violência. Comemora-se contra a violência. E por que isso? Por que eu faço um convite a você a ficar aqui no Revista Brasil, inclusive participar também deste momento da entrevista? O Brasil registrou 1.571 vítimas de feminicídio em 2025, uma taxa que representa 1,4 mortes a cada 100 mil mulheres. Você imagina um país que já vem há algum tempo buscando conscientizar toda a população com relação ao feminicídio, com relação à agressão contra as mulheres? Porque muitas vezes existe aquela agressão que é praticamente silenciosa. Você nem percebe aquela agressão que é psíquica. E tem aquela agressão física que resulta em machucados externos que observamos. Até quando nós teremos que ficar lidando com esse tipo de comportamento? Até quando a sociedade ainda vai achar que não é bem assim, talvez seja daquele outro jeito? Aí é que vem algumas colocações. Os governos que nós estamos tendo já há algum tempo têm batido nessa tecla com relação a esta questão que é séria, a violência contra as mulheres, principalmente contra as mulheres. Mas, de um modo geral, nós temos que observar que a violência não cabe em lugar nenhum, nem contra a mulher, nem contra homem, nem contra criança, nem contra nada, nem contra animais, de jeito nenhum. Lembra um pouco Mahatma Gandhi? Gandhi, que sempre pregou a não violência. E eu faço esse convite a você para que tenhamos um pouco mais de, digamos, pensamento positivo de que as coisas possam melhorar na sociedade. Não adianta ficar o governo com a propaganda, ou melhor, adianta. Mas se o governo faz uma propaganda aqui, um programa faz um alerta ali, nós temos a área de segurança procurando buscar em cima da lei o que diz a lei a respeito dessas agressões. Se você não tiver a consciência, se você que está convivendo com esse tipo de absurdo que é a violência, não tomar uma decisão, o algoz deve parar. E aquela pessoa que sofre violência deve ter a coragem de parar com isso, dizer não, chega, basta, dar um basta em tudo isso. Esse é o convite que eu faço a você, porque a nossa entrevista hoje é a respeito dessa questão, a violência, aqui em discussão no nosso Revista Brasil. São 10h05, bom dia.
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3: Nós vamos a Boa Vista falar com Jéssica Nascimento. Jéssica, seja bem-vinda. Bom dia, Jéssica.
4: Bom dia, Luciano Barroso. Aqui em Boa Vista são 9h05 no nosso horário local. A gente tem uma Boa Vista já bastante quente, amanheceu já com mais de 27 graus, 28 graus. E esse calor deve permanecer durante o dia, podendo chegar aos 38 graus. E trazendo os destaques da região norte, no programa de hoje, Luciano, a gente vai falar sobre uma operação que investiga um esquema que desviou 60 milhões de reais de uma empresa no Amapá. A polícia cumpre mandados em Macapá e Brasília na manhã desta quarta-feira.
3: Bicho.
4: Também vamos falar em Rondônia. O governo do estado e uma empresa terceirizada entram na chamada lista suja do trabalho escravo. Foram identificados trabalhadores migrantes de nacionalidade venezuelana em uma obra do governo do estado, da Secretaria de Educação, em condições análogas à de trabalho escravo. Por isso, o governo do estado e essa empresa entraram nessa lista do Ministério Público do Trabalho. Em Manaus, a gente fala sobre um incêndio em um lixão que segue ativo após mais de 18 horas em Manaus. Essa fumaça, ela afeta a qualidade do ar. E aqui de Roraima, a gente traz uma notícia sobre o Ministério Público Federal, que monitora o fornecimento de água em comunidades indígenas do estado durante a estiagem. Isso associado ao Super El Niño, que está previsto para este ano e para 2027. Então, daqui a pouco a gente amplia, Luciano.
3: Jéssica, nós vamos acompanhar atentamente, que você chamou atenção aqui para vários assuntos de suma importância. Desviaram 60 milhões, que coisa, hein? Todo dia tem uma coisa como essa. Lista suja do trabalho escravo, semelhante ou análogo à escravidão, a lista suja.

0: A sua já está aí. E vamos falar também, né, desse incêndio no lixão em Manaus. Que bom, Jéssica, daqui a pouquinho você traz todos esses detalhes para nós, tá bom?
1: Tá bem.
0: Eu quero aqui, antes de chamar São Paulo, parabenizar uma pessoa pelo engrandecimento que é como ser humano, que eu tenho o prazer de conhecer, e ao mesmo tempo a categoria jornalística que ele tem. Ele é daqueles aqui na televisão, quando ele estava apresentando a televisão, eu ficava o tempo todo observando, né, a forma como ele dá a notícia, a maneira como ele dirige uma informação, o texto que ele prepara como jornalista que é. E hoje é aniversário, e no dia do aniversário dele, nós é que estamos ganhando esse presente, porque o Roberto Camargo está em São Paulo, e aniversariante de hoje, e participando com a gente. Ô Roberto, vamos fugir um pouco do esquema do programa, vamos até cantar parabéns, para depois, aí o Miguelzinho resolve depois, mas para você, feliz aniversário, e eu me sinto honrado em conhecer você e sua categoria profissional. Seja bem-vindo, bom dia, Roberto.
2: Bom dia, meu caro. Eu fico até emocionado. Mas olha, Luciano.
0: Chora não.
2: O presente é meu, viu? De trabalhar com pessoas tão distintas quanto vocês, viu? Toda essa equipe do Revista Brasil, tantos colegas, tantos amigos que eu fiz aí nos anos em que trabalhei com a LBC em Brasília. Já se vão aí 14 anos. E agora aqui de São Paulo, ter essa oportunidade, né, de participar de um programa que reúne ouvintes de todo o Brasil, leva informação para os quatro cantos desse país. E na sua companhia hoje, especialmente, meu grande amigo, vai ser uma coisa inesquecível. Viu? Muito obrigado aí pelo carinho, viu?
0: Tá certo, Roberto. Agora vamos trabalhar depois do confete todo? Não. Vamos trazer um primeiro destaque aí?
2: Vamos sim. Eu quero começar falando do tempo aqui em São Paulo. Sabe, Luciano, segue bastante instável nesta quarta-feira. É que a frente fria que atua em todo o sudeste aqui vem perdendo força, é visível, mas a chuva não foi embora totalmente. Então, a umidade continua alta por aqui, acima de 60%. A previsão é de muita nebulosidade e chuviscos na região metropolitana da capital, segundo o Centro de Gerenciamento de Emergências Climáticas aqui de São Paulo. No decorrer do dia, o sol deve aparecer entre nuvens, as temperaturas vão subir um pouco. Os termômetros registraram a mínima de 17 graus na madrugada e a máxima pode chegar hoje aos 26. Está suave ainda, está gostoso, né?
0: Hoje eu estava observando...
2: No final da tarde...
0: Sim, Roberto, pois sim. Não. No final da tarde...
2: Podem ocorrer chuvas rápidas e isoladas por aqui, tanto na capital, mas principalmente nas regiões do Vale do Ribeira, Vale do Paraíba e Litoral Paulista. Você estava observando o que, meu amigo Luciano?
0: Eu estava observando hoje, eu tenho o prazer de apresentar o, né, o programa Rural de Manhã. Gente, o Brasil Rural. E eu recebi aqui uma informação agora. E eu estava no Brasil Rural, eu dei uma olhadinha, o canal Rural está trazendo que o sul do país vai ter perigo de ventos de 90 quilômetros por hora, granizo, isso para hoje, quinta-feira, e sexta-feira vai amenizar um pouco. Então todo cuidado é pouco com relação a essa questão da chuva. Eu até alertei os caminhoneiros, aqueles que vão para o sul do país, pegar ali mais o sul do país para ter cuidado, né, com relação a esse tempo. Roberto, vamos ao
2: pois
0: Rio?
2: É.
0: Oi, pois não, Roberto.
2: Vamos sim. Então... Só para concluir, você sabe que com a continuidade das chuvas, os solos ainda estão bastante encharcados, então há sempre o risco, né, de novos alagamentos, enxurradas, elevação dos níveis dos córregos. Então, você fez muito bem de alertar quem pega a estrada e carrega o país, né? Os caminhões, né?
0: Exato.
2: Vamos ao Rio.
0: E tem também a questão da tromba d'água. Aqui na nossa região tem muita gente que conhece, tem gente que não conhece, que é o seguinte: quando chove na cabeceira do rio, muitas vezes não está chovendo onde você está tomando banho, pescando, sei lá, se divertindo. Mas aí chove na cabeceira do rio e vem de lá toda aquela água do rio, junto com a enxurrada, junto com a chuva, com tudo, e tem a famosa tromba d'água. Então tem que tomar muito cuidado aqui também na nossa região. Vamos ao Rio de Janeiro.

0: Tá certíssimo.
1: Cristiane Ribeiro, Rádio Jornalismo Rio de Janeiro. Seja bem-vinda, Cristiane. Bom dia.
2: Bom dia, Luciano. Bom dia também aos nossos ouvintes. Luciano, a Polícia Federal e o Ministério Público aqui do Rio de Janeiro estão fazendo uma operação para desarticular um grupo de policiais militares da Ativa e de ex-policiais. Eles são acusados de negociar fuzis, vazar dados sigilosos da segurança pública e lavar dinheiro para uma facção criminosa que atua no chamado Complexo de Israel, que é um conjunto de favelas aqui na zona norte da capital. As investigações dessa operação apontaram que o grupo movimentou mais de 100 milhões de reais em 4 anos,
1: Nossa.
2: entre contas pessoais e de pessoas jurídicas de fachada, né? Na ação de hoje, cinco já foram presos e dois estão foragidos. Foram apreensão 18 mandados de busca e apreensão e já foram apreendidos fuzis, uma pistola e vários carregadores. Os policiais estão em endereços dos investigados em diferentes bairros da capital e também em municípios aqui do estado, né? De acordo com a Polícia Federal, os investigados foram denunciados à justiça pelo Ministério Público e vão responder por crimes de organização criminosa armada, comércio ilegal de armas de fogo e também de munições, violação de sigilo funcional, agiotagem e lavagem de dinheiro. Eu volto com você, Luciano.
1: Obrigado. Uma ótima manhã para você, Cristiano. Daqui a pouquinho tem mais aí do Rio, né?
2: Sim.
1: Vamos trazer para você agora a Thalita Cavalcante, que é da Agência Brasil. Thalita, seja bem-vinda. Eu estou dando uma olhadinha aqui na agência. Tem muitos destaques aqui na agência hoje. O que que você traz para nós, Thalita?
3: Bom dia, Luciano. Bom dia a todos os ouvintes que estão ligados aqui na Rádio Nacional. Olha, o destaque que a gente traz aqui é uma coisa muito aqui nossa do Centro-Oeste, do nosso Cerrado, preservação do meio ambiente. O mosaico da Serra dos Pirineus, aqui do lado, perto da região de Pirinópolis, passa a integrar oficialmente a região de Goiás nesta quarta-feira. Formado por 20 reservas particulares, o grupo pretende ampliar a proteção da biodiversidade e coordenar ações ambientais de forma conjunta. A medida, Luciano, faz parte da portaria do Ministério do Meio Ambiente e Mudança Climática, publicada nesta edição do Diário Oficial. Os mosaicos de áreas protegidas são instrumentos previstos no Sistema Nacional de Unidades de Preservação para fortalecer a gestão integrada de territórios e proteger o meio ambiente. Além do reconhecimento do mosaico, o texto institui o Conselho Consultivo. Luciano, a Agência Brasil traz a lista completa dessas 20 unidades, mas nós listamos aqui, ó, a Fazenda Vaga Fogo Boa Vista, Segredo da Serra dos Pirineus, Magia do Cerrado, Vale das Copaíbas e Segredos do Cerrado. Então, essa parte todinha é formada por esse tipo de vegetação. A lista completa está na página da Agência Brasil e é muito importante também a gente estar ligado no segundo turno das eleições, mas também na preservação do meio ambiente, não é isso?
1: Com certeza.
3: Então, quem puder, acesse www.agenciabrasil.ebc.com.br. Segue com você, um excelente dia de trabalho.
1: Que assim seja. Obrigado, Cristiane Ribeiro, do Rio de Janeiro. Tivemos também a Thalita Cavalcante agora, Agência Brasil. E aqui no estúdio, ao meu lado, ela, Priscila Mazenotti. Priscila, seja bem-vinda, bom dia. E eu já vou logo no bom dia, já vou fazendo. Eu estou aqui curioso, eu estou pesquisando em todos os lugares para saber da 6x1. Você tem informação? Bom dia.
4: Claro que eu tenho, Luciano. Bom dia para você. Que saudade de conversar com você.
1: Pois
4: Faz tempo que a
1: é,
4: gente
1: eu
4: não se
1: também.
4: encontra. Os nossos horários não necessariamente batem, né? Bom dia para os ouvintes também, né, gente? Um ótimo dia aí, quarta-feira, meio de semana. Vamos falar logo de 6x1, então.
1: Sim.
4: Para de enrolar, Priscila. Então, o Senado vai entrar hoje no segundo dia de discussão, né? São cinco sessões de discussão. A primeira foi ontem, hoje, amanhã. Semana que vem tem mais duas. E aí, a expectativa do Davi Alcolumbre, que é o presidente do Senado, é votar na quinta-feira da semana que vem, dia 15, né? É uma expectativa, ainda não tem essa garantia. Por quê? Porque o resultado das urnas de domingo, Luciano, foi impactar lá nas negociações da aprovação dessa PEC, né? O que que acontece? Como a maior parte dos senadores eleitos é de direita, do espectro de direita ou da extrema-direita, né? A gente está falando aí do PL, principalmente, partido do candidato Flávio Bolsonaro, que já disse que é contra a aprovação dessa PEC, né? O coordenador de campanha dele, senador Rogério Marinho, também. Então, eles estão com a seguinte estratégia: olha, não vamos comparecer plenário para baixar o quórum, para não ter quórum. Quórum é o número de senadores presentes para poder votar. Para não ter ali o mínimo necessário para votar,

0: fica só na discussão, discussão, discussão, e não votar, porque eles estão querendo votar uma proposta alternativa. Né? Aí o que aconteceu ontem? Realmente, a maior parte dos senadores da oposição não compareceu ao plenário, né? Para não dar quórum para a votação. Já não ia votar mesmo ontem, porque precisa esperar esse prazo de 5 sessões. Né? Os senadores ficaram ali só na discussão e nos debates, mas não estavam presentes, nem ao menos para debater essa questão. Né? Enquanto isso, estavam reunidos para definir aí como é que vai ser essa articulação. Essa proposta, ela prevê o seguinte: o fim da jornada 6x1 de trabalho, 6 dias trabalhados para 1 de folga, né? Institui, então, os 5 dias trabalhados para 2 de folga. Certo. E a redução gradual da jornada semanal de trabalho, de 44 para 42 horas e depois para 40 horas semanais. Isso tudo vai estar na Constituição.
1: Sem perda de salário.
0: Sem perda de salário, é importante falar isso. E vai ser a lei, assim, eu tenho ouvido um monte, engraçado, Luciano, um monte de gente tem vindo falar comigo: ah, mas o patrão não vai cumprir, ah, mas a gente vai acabar trabalhando mais, porque vai reduzir a jornada, a gente vai trabalhar mais. Não tem isso, gente. O patrão, ele é obrigado a dar 2 dias de folga pro trabalhador, um preferencialmente aos sábados e outro dia da semana. Claro, nem todo mundo vai folgar todo sábado e todo domingo, né?
1: Exatamente esse ponto que eu tenho chamado a atenção quando eu tô aqui apresentando o Brasil Rural, que eu falo preferencialmente no final de semana, sábado ou domingo, e não obrigatoriamente. Lá na lei está que é preferencialmente, ou seja, vai folgar num domingo, pode folgar numa terça, numa quarta e num sábado, terça, uma quarta, um domingo, vai ser assim. Então não vai ter, vou folgar sábado e domingo. Não é bem assim.
0: Não, depende, e fica bom, né? Assim, por exemplo, folgar sexta e sábado,
1: também.
0: Ou folgar domingo e segunda, dá para fazer aquele combinadinho ali, né?
1: Dependendo. Mas aí depende da empresa.
0: Organizando e conversando, dá pra... A gente aqui trabalha em esquema de plantão e a gente consegue,
1: eu,
0: né?
1: Eu tô de plantão no domingo.
0: Então, tá de plantão, mas vai folgar no sábado.
1: É isso.
0: Então, assim, essa é a conversa, gente. É preciso deixar bem claro. A ideia é que a gente trabalhe menos, ganhando o mesmo salário. Por quê? Porque a gente precisa ter tempo para ver a vida lá fora, né? Se você pensar, um trabalhador mora em São Paulo, uma cidade como São Paulo, acorda 3 da manhã, pega o trem às 4 para chegar, entendeu? Vai, volta, acaba, que horas vai ver os filhos? Que hora vai descansar? Que hora vai fazer nada? Porque fazer nada também é importante, né? E outra, né? O próprio presidente Lula ontem falou sobre isso. Falou, gente, no caso das mulheres, é pior ainda. Porque a mulher, muitas vezes, ela cuida da casa. Então, a mulher, ela não tem uma escala 6x1. Ela tem uma escala 7x7. Porque ela chega em casa, ela vai cuidar de filho, ela vai arrumar a casa, ela vai cuidar de marido, que tem marido que, pelo amor de Deus, também, né? Precisa de babá, vamos falar aqui no bom português. Ou, às vezes, não tem marido, é mãe solo, né? Que é chefe da família sozinho, que, aliás, é a grande maioria.
1: Adorei
0: nesse
1: a
0: país.
1: Sua espontaneidade. Tem marido que, pelo amor de Deus...
0: É melhor estar sozinho, né? Vamos combinar.
1: Tá, agora, Priscila...
0: E aí, o que acontece? O PL... que é o partido do Flávio Bolsonaro, eles estão com a seguinte proposta, por hora trabalhada.
1: Isso.
0: Você recebe por hora trabalhada. Se você trabalha 1 hora por dia, você vai receber essa 1 hora. Se você trabalha 24 horas por dia, você vai, o quanto você aguentar, você vai trabalhar. Né? Ele diz que isso é uma questão de liberdade, né? De negociação com o empregador. A gente sabe que não é uma condição de igualdade aí o empregado muitas vezes conseguir negociar com o patrão quantas horas ele vai trabalhar. A gente não sabe se a hora trabalhada vai ser suficiente para garantir aí o sustento do mês todo dele, né? Os estudos estão mostrando, gente, reduzir a jornada semanal de 5 para 2, isso é importante, o trabalhador mais tranquilo, com saúde para trabalhar, não é que vai ter desemprego, não é que você vai trabalhar mais, é só uma questão de justiça. A gente lembra que da Constituição eram 48 horas, passou para 44, foi também esse fuzuê, esse desespero, até chegar nas 44 que a gente tem hoje e dá tudo certo, né? A gente Precisa agora, disso.
1: Tem já alguns países, por exemplo, o Canadá é hora trabalhada. Lá você recebe por hora um mínimo de 13 dólares quando eu estive lá. E aí vai até, depende da posição, né, depende de cada cidadão, a formação que ele tem. Mas a média lá são de 15 a 17 dólares para o trabalhador mais braçal. Tá? Essa média. E ele trabalha quantas horas ele quiser por dia. Aí é que tá. Lá tem uma legislação trabalhista. Aqui nós não temos essa mesma legislação. Teria que mudar também a legislação trabalhista brasileira. Será que dá para fazer isso?
0: E outra coisa, Luciano, a gente comparar o Brasil com o Canadá... Nesse ponto que eu tô falando. É diferente, porque a gente tem uma questão de custo de vida, sim, a gente tem uma questão de população. 15 dólares, quanto que dá isso em reais?
1: Dá em torno de 100 reais. Ah, isso não, 140, 30, 60 reais.
0: O trabalhador brasileiro não vai ganhar cento e tantos reais por hora trabalhada, 60. Né? 60 no, horas, desculpa.
1: Não, 60 reais, no caso lá, porque o dólar canadense está 4 e qualquer coisa.
0: Pois é, né? A hora trabalhada do brasileiro não chega a esse valor do trabalhador, que eu digo gente normal, assim, não estou falando
1: nós.
0: Estou falando do CLT que rala todo dia como a gente, né? Não chega a esse valor. E outra coisa... lá o custo de vida você consegue comprar coisas, você consegue ter coisas, você tem programas do governo que ajudam, você tem uma legislação. Aqui acabou férias, acabou 13º, você que se vira aí, você quer viajar com a sua família, faz mais, faz uma poupança, faz um caixa, vai ser, né, assim, que a gente conversa com especialistas, muito mais estressante, muito mais preocupante, né? Então, assim, o que essa proposta pretende, que acaba com a escala 6x1, é dar um pouco mais de... sabe?
1: Aliviar
0: para todo mundo, que a gente está precisando de alívio. E aí, a gente está nesse ponto, nessa página, né? Porque a Câmara aprovou em maio os dois turnos de votação por lá. Depois de muita luta, muita pressão, chegou no dia 27 de maio no Senado, foi para a Comissão de Constituição e Justiça, só foi votado no dia 2 de setembro na Comissão de Constituição e Justiça. E aí já teve logo eleição, e espera o primeiro turno, como é que vai ser. A oposição fala, essa é uma matéria eleitoreira, mas o governo fala, gente, não é uma matéria eleitoreira, é uma matéria de interesse do Brasil, é uma matéria, não é do candidato A ou do candidato B, é uma matéria que vai ser uma herança que vai ficar aí para o futuro, né? Como foi a herança que a gente recebeu na Constituição, que reduziu de 48 para 44 horas semanais. Então, a ver cenas dos próximos capítulos, o PL tem reunião hoje à tarde para definir aí como é que vai ser essa estratégia, para tentar não dar quórum para aprovar a PEC. Enquanto isso, tem muitos movimentos, tem muita gente de olho lá no Senado, no plenário do Senado, fazendo pressão, entrando em contato com os senadores, acompanhando de perto. É importante acompanhar isso aí de perto, tanto os senadores, a gente lembra aqui que o Senado foi renovado em 2/3, né? 54 senadores, 14 deles foram reeleitos, outros 40 são novos, a maior parte é do PL, 19 dos eleitos são do PL, que é contra a PEC, mas aí, se você pensar nos que foram reeleitos, nos que continuam lá, né, e naqueles que aí continuam ali terminando o mandato, tem que terminar o mandato. Dá para fazer pressão e dá para acompanhar de perto para ver se vota isso até o dia 15, semana que vem.
1: Ok. Priscila, obrigado.
0: Até mais, gente. Valeu.
1: Vamos lá. E agora, o Renato Ribeiro. Seja bem-vindo. Bom dia. Tudo bem?
2: Tudo bem. E você, Luciano? Ótimo. Tudo certo?
1: Daqui a pouquinho nós temos a nossa entrevista. Eu já fiz até uma abertura falando com relação à violência contra a mulher. Nós estamos sempre falando desse assunto. Ele é recorrente porque a violência não para. Mas vamos lá, Renato. Qual é o seu destaque?
2: Então vamos lá, Luciano. O ministro Gilmar Mendes do Supremo Tribunal Federal arquivou o pedido de investigação por suposto estupro de vulnerável contra o deputado Alfredo Gaspar, que é candidato a vice-presidente na chapa de Flávio Bolsonaro. Mendes atendeu a um pedido da Procuradoria-Geral da República que, segundo a PGR, não foram encontradas provas suficientes para confirmar as acusações contra o parlamentar. O pedido de investigação, Luciano, foi feito pela Polícia Federal após uma acusação apresentada pelo deputado federal Lindbergh Farias, do PT, e pela senadora Soraya Tronic, do PSB. Segundo eles, Gaspar teria engravidado uma adolescente de 13 anos em Alagoas. E na decisão, o ministro Gilmar Mendes afirmou que não havia indícios suficientes para a abertura do inquérito pela Polícia Federal. E nas redes sociais, Alfredo Gaspar comentou o caso e disse que com o arquivamento da investigação, a justiça chegou e, segundo ele, foram meses enfrentando uma acusação vil e falsa. E ele afirmou ainda que vai tomar todas as providências criminais cabíveis contra os parlamentares que o acusaram, Luciano.
1: Desde o começo havia muita dúvida com relação a esse assunto. Agora, as pessoas falam assim, ah, mas isso é um absurdo. Gente, é normal uma investigação. Houve uma acusação, é normal uma investigação, até que chegou no Supremo e o ministro Gilmar Mendes arquivou.
2: Pois é, ele arquivou e ele atendeu o pedido da Procuradoria-Geral da República, né, que foi chamada a se manifestar aí nesse caso e que apontou ali que não foram encontradas provas de um crime, né, como também não foram identificadas pessoas que teriam aí sido relacionadas a esse caso. Então, pediu esse arquivamento desse caso para que não houvesse esse inquérito aí da Polícia Federal com a continuidade dessas investigações. Luciano.
1: Ok, obrigado, Renato Ribeiro. Ô, Jéssica, seja bem-vinda. Agora vamos dar uma destrinchada. Se bem que... Tá, vamos lá. Jéssica Nascimento.
3: Então, Luciano, voltamos aqui para o nosso giro pela região norte, são 9h28, em Boa Vista, Roraima. A gente começa com aquela notícia sobre a operação que investiga o desvio de 60 milhões de reais no Amapá. A Polícia Civil do Estado cumpre hoje mandados de busca e apreensão em 16 endereços de Macapá e Brasília durante a Operação Sangria. A investigação apura um esquema que teria desviado cerca de 60 milhões de reais de uma empresa privada por meio de fraudes financeiras e lavagem de dinheiro entre 2022 e 2026. Segundo a Draco, o esquema envolvia integrantes da alta gestão da empresa e era dividido em três núcleos: um gerencial, outro financeiro e o terceiro responsável pela emissão de notas fiscais falsas. A investigação começou após uma denúncia de suposto furto de 4 embarcações que, conforme a polícia, teria sido forjada para ocultar a entrega dos bens como garantia de dívidas pessoais do principal investigado. Durante a operação, foram apreendidos celulares, computadores, veículos, mídias digitais e dinheiro. A polícia afirma que mais de 13 milhões de reais foram movimentados em contas do principal investigado e de familiares e que parte dos recursos seria financiado viagens, aluguel de aeronaves e construções de alto padrão. A perícia do material apreendido deve ajudar a identificar outros envolvidos e aprofundar as investigações. Dessa notícia, dessa investigação, a gente segue para Rondônia, Luciano, onde o governo do estado e a empresa terceirizada Terra Forte Limitada foram incluídos ontem no cadastro de empregadores que submetem trabalhadores a condições análogas à escravidão, conhecido como lista suja do trabalho escravo. O caso envolve 2 trabalhadores imigrantes de nacionalidade venezuelana, resgatados em condições precárias de uma obra da Secretaria de Estado da Educação dentro da terra indígena Rio Guaporé, em Guajará-Mirim, em setembro de 2025. Segundo o Ministério Público do Trabalho, os trabalhadores viviam em um alojamento insalubre, com presença de morcegos, sem condições adequadas de higiene e dormiam em colchões sobre mesas escolares. Eles também relataram que não receberam as condições de pagamento e as folgas prometidas na contratação. O local era de difícil acesso e só podia ser alcançado por avião ou barco. Trabalhadores foram resgatados de helicóptero. A Terra Forte informou que seus assessores jurídicos analisam a inclusão no cadastro e que não reconhece responsabilidade pelos fatos antes da conclusão da apuração e do exercício do contraditório e ampla defesa. A empresa ressaltou que a inclusão na lista não representa condenação criminal e o governo de Rondônia não se manifestou. Daqui a pouco a gente amplia as demais notícias aqui da região norte, Luciano.
1: Tá bom, muito obrigado pela sua participação, Jéssica. Nós vamos ao intervalo e voltamos já já.

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4: São 10 horas e 33 minutos. Este é o Revista Brasil. Dia Nacional de Luta contra a Violência à Mulher, marcado agora para o dia 10 de outubro. Agora, sábado agora. E nós vamos falar sobre esse assunto daqui a pouquinho. Já estamos tentando um contato com a doutora Débora Fidelis, que é psicóloga perita do TJDFT. Vamos falar sobre essa questão, ela é da vara de família. Vamos falar sobre essa questão que é tão importante. São Paulo, o aniversariante do dia. Fala comigo. Ô, Roberto, tá tudo bem por aí? Eu tenho mais coisas aqui. Antes da gente começar a entrevista, Roberto, o que temos?
5: Tudo certinho por aqui, viu, Luciano? Eu vou só, então, dar uma passadinha aqui nos destaques de São Paulo, depois a gente desenvolve o assunto, pode ser?
4: Pode ser, claro.
5: A concessionária Trivia Trens reassumiu parcialmente, Luciano, duas linhas de trens metropolitanos de São Paulo. É que em julho deste ano, a concessionária foi afastada temporariamente pela Agência Reguladora de Transportes do Estado após falhas graves e até mesmo um incêndio, viu, que atingiu um trem no início da concessão. Fazia 2 dias que ela tinha iniciado a operação. A estatal CPTM, que há muitos anos coordena e opera as linhas de trens aqui, segue supervisionando a operação dessas linhas concedidas à Trivia Trens, como também o atendimento e a manutenção nas estações. Outra notícia agora, saindo dos trens para os aviões. Luciano, você que é um cara que gosta de viajar lá para o exterior, fica atento, viu?
4: Porque eu morro de medo de avião, tá? Só para o seu conhecimento. Mas eu gosto de viajar.
5: E que tem uma galerinha, funcionários terceirizados do aeroporto de Guarulhos, que são alvo de uma operação da justiça contra o tráfico de drogas, viu? A Polícia Federal iniciou nesta quarta-feira uma ação para combater o envio de cocaína para o exterior pelo Aeroporto Internacional de São Paulo. Olha, Luciano, tem mandados de prisão, de busca e apreensão de bens e até bloqueio de recursos financeiros. Tem que cortar o mal pela raiz, você não acha?
4: Com certeza. Outra coisa, você que vai viajar, hein, Roberto, tem aquela famosa, olha, minha bagagem estourou o peso, você pode levar essa bolsinha para mim? Nem que a vaca tussa. Não faça isso. Não faça isso. Outra coisa, a pessoa, às vezes no aeroporto, você está ali, a pessoa dá uma olhadinha aqui na minha mala e vai e deixa lá. Olha, o brasileiro, ele gosta de ser educado, gentil, ele gosta de fazer favores, né? É sempre estar pronto para ajudar. Mas nesse caso, você disse, não, querido, aqui não. Porque no aeroporto, a pessoa pode estar com a mala lá, até com um cadáver dentro. E aí, você vai segurar a mala depois para você explicar que não é sua. Não é? Se lembra da...
5: Uma coisa... Pode falar.
4: Não, você ia falando uma coisa...
5: Eu ia lembrar, uma coisa é a cordialidade, que é um traço característico do povo brasileiro. Outra coisa é a gente ser ingênuo a ponto de se envolver numa situação como essa, né?
4: É, exatamente. Lembra da Elisa Matsunaga, que botou o corpo dentro da mala? Imagina, entrega a mala e diz, não, segura aí que eu tô indo ali. Nada. E essa história eu já li, inclusive, a respeito desse tipo de comportamento. Aquela mala não tão grande assim, aquela pequena, que dá para você levar no avião, né? Olha, eu estourei o peso, dá para você levar? Nem mesmo. Não faz isso, não. Porque você, com certeza, vai ter problemas, né? Imagina se aquilo ali tem, igual você falou, a questão da cocaína. Como é que você vai explicar, não é? Nós temos aqui uma informação.
5: Eu acho que até teve um caso, se eu não me engano, aí de Goiânia, de duas pessoas, duas mulheres que foram envolvidas numa troca de identificação de bagagens, elas que foram retidas, se eu não me engano, na Alemanha. Foi muito difícil elas provarem a inocência delas. Enfim, pois é uma coisa a tomar muito cuidado.
4: São 10 horas e 37 minutos, nós continuamos tentando um contato para que possamos trazer a nossa entrevista de hoje, falando sobre essa questão, como eu disse, desde a abertura do programa, que infelizmente ela é uma questão recorrente. Afinal de contas, você tenta de todas as maneiras falar com relação à violência contra as mulheres, mas parece que não adianta muito. Vamos voltar com a Jéssica? Ô Jéssica, são 10h38 agora, o que temos aí? Horário de Brasília, Jéssica.
0: Oi, Luciano. Aqui em Boa Vista são 9h38 agora. A gente segue com as notícias da região norte, começando pelo nosso estado vizinho, o Amazonas, onde o incêndio que começou na tarde de ontem em uma área de vegetação e de lixo no Distrito Industrial, na Zona Leste de Manaus, continua com focos ativos ainda na manhã desta quarta-feira. O Corpo de Bombeiros controlou as chamas, mas já são mais de 18 horas ativos em Manaus. E não conseguiu extingui-las completamente devido à grande quantidade de resíduos no terreno, que é um lixão privado. Segundo o Corpo de Bombeiros Militar do Amazonas, o fogo está confinado e não há risco de avanço das chamas. Equipes permanecem no local para combater os focos remanescentes e não há informações oficiais sobre a causa do incêndio, feridos ou danos às estruturas próximas. Ontem, as chamas chegaram perto de uma fábrica e brigadistas auxiliaram os bombeiros na contenção. A qualidade do ar na capital amazonense também foi afetada. Dados da Universidade Estadual do Amazonas apontam, na manhã de hoje, condições entre moderadas e ruins em diferentes regiões de Manaus. Na área de Nossa Senhora das Graças, a concentração de partículas chegou a 74,3 microgramas por metro cúbico, enquanto o índice considerado bom é até 25. E a gente segue para finalizar aqui por Roraima, Luciano. Onde, desculpa.
4: É o costume, está mais do que certa.
0: Então, aqui em Roraima, o Ministério Público Federal instaurou um procedimento administrativo para monitorar ações de garantia de água potável e proteção à saúde em comunidades indígenas do estado. A medida busca acompanhar políticas públicas para reduzir os impactos da estiagem associada ao El Niño, prevista para 2026 e 2027. O procedimento permite ao MPF solicitar documentos, expedir notificações e acompanhar continuamente as ações dos órgãos públicos. A iniciativa foi assinada pelo Procurador da República, Alisson Marigal, e não é direcionada especificamente a nenhuma instituição. Segundo o CEMADEM, Centro Nacional de Monitoramento e Alertas de Desastres Naturais, Roraima enfrenta uma intensificação da seca desde julho. Em setembro, 15 dos 15 municípios de Roraima, 11 foram classificados em situação de seca severa e 4 de seca moderada ou fraca. Volto com você, Luciano.
4: Ok, Jéssica, obrigado. São 10 horas e 40 minutos no horário de Brasília. Nós estamos com a sua participação aqui no nosso Revista Brasil. Vamos fazer o seguinte, nós já estamos tentando um contato, viu, Roberto? Acho que nós conseguimos já o contato com a nossa entrevistada. Acho não, a produção já avisou que está tudo certo. Dia Nacional de Luta contra a Violência da Mulher, marcado agora dia 10 de outubro. E a doutora Débora Fidelis já está na linha conosco. Ela é psicóloga perita do TJDFT na Vara de Família. Doutora Débora, seja bem-vinda. Bom dia.
6: Bom dia. Tudo bem?
4: Tudo
6: prazer
4: ótimo.
6: Prazer enorme estar com vocês.
4: Doutora Débora, é um prazer falar com a senhora. E eu, na abertura do programa, eu fiz uma pequena colocação a respeito desse assunto, que não é novo. Os governos fazem propaganda, todos nós estamos aqui imbuídos em conscientizar os algozes com relação a esta violência. Eu até citei, doutora Débora, que a violência não cabe em lugar nenhum. Até me lembrei de Mahatma Gandhi, o grande pacifista, né? E Gandhi sempre falava da não violência. Violência não cabe contra o homem, contra a mulher, contra ninguém. Mas nesse caso específico, nesse recorte, vamos falar com relação às mulheres, que são sistematicamente sofrendo violência. E eu registrei aqui que no ano passado, no Brasil, nós tivemos 1.571 vítimas de feminicídio. Isso não é de assustar, doutora?
6: Isso é muito grave, né? Especialmente no nosso país. Em que o caso principal é que o palco dos crimes do agressor, eles geralmente são os parceiros ou os ex-parceiros, né? Uhum. E aí a gente tem um ciclo de violência que está sendo ignorado, né? 20%, 22% das vítimas, elas geralmente já têm denunciado os casos, né? E aí a gente tem o que a gente considera a ineficácia das medidas protetivas. E a maioria das vítimas são mulheres negras, né? Aí a gente entra no racismo estrutural. E aí, alguns dos casos também a gente tem que tratar da orfandade das crianças, né, uhum, que são deixadas por esses crimes, que muitas das mulheres, além de vítimas, né, elas podem ter, as crianças presenciam essas situações que são muito graves, né?
4: Quando a senhora falou de mulheres negras, doutora Débora, quando a senhora falou de mulheres negras, racismo estrutural, quem agride é o branco ou é o negro que está com ela?
6: Eu não tenho esse dado estatístico para te afirmar sobre isso por agora. Então, eu realmente não saberia te informar a respeito.
4: Perfeito. Mas a senhora falou também para cuidar das crianças. Qual é a visão que a senhora tem?
6: Eu não ouvi a pergunta, desculpa.
4: Qual é a visão que a senhora tem com relação a cuidar das crianças? De que maneira a senhora acha que isso deve acontecer?
6: Porque geralmente alguns desses crimes, eles são cometidos na frente da criança, né? Então essas crianças presenciam, a gente chama de violência vicária, né? Essas crianças, elas presenciam esses atos de violência. Porque quando a gente fala de violência contra a mulher, a gente precisa deixar claro que a violência, ela não é só a violência física, né? Que é a violência que é visível. A Lei Maria da Penha, ela inclui também a violência psicológica, que é a violência invisível, que a meu ver é a mais devastadora. Além da violência física e psicológica, a gente também trata de violência sexual, patrimonial e a violência moral. Isso está incluído dentro da Lei Maria da Penha, né? Uhum. E a criança, então, diante da violência física e psicológica, a criança presencia tudo isso. Então, ela também é vítima dessa violência. Então, a gente chama essa violência de violência vicária. A criança também está submetida, então ela também está sob essa pressão, né? E isso é muito importante porque algumas crianças presenciam inclusive a morte dessas mães. Então elas são violentadas de forma direta e às vezes indireta pela violência psicológica que a mãe é submetida, né? Uhum. Elas são vítimas também dessa violência. E perfeito. O Estado precisa presenciar, precisa acolher essa criança também, né?
4: Uhum. Agora, nós estamos em São Paulo também. Tem o grande jornalista que está lá conosco, Roberto Camargo, também deseja fazer a pergunta. Roberto?
7: Bom dia, doutora Débora, é um prazer falar com a senhora. Eu queria puxar aqui um assunto relacionado a isso. E, segundo as estatísticas, em média, 9 entre cada 10 mulheres vítimas de violência não denunciam o agressor. Nós sabemos que a própria condição de ameaça que essas mulheres estão submetidas, nem ninguém registrar a denúncia, temendo aí as represálias do agressor. Mas é possível que haja também outros fatores culturais, talvez, para que a mulher não entenda a importância e a necessidade de fazer a denúncia, visto que a subnotificação é tão elevada, doutora Débora?
6: Sim, nós temos um grande problema, porque a mulher, ela, que acontece? Existe uma ineficácia da medida protetiva, né? Do controle sobre isso. Primeiro, a mulher, ela precisa buscar o órgão público para ela pedir a medida protetiva. Mas existe uma ineficácia do Estado desse... como é que a gente diz, desse controle sobre, o controle sobre, como é que a gente diz, do ato policial dessa rede de apoio para a mulher, né? Desse controle de realmente do Estado estar vigilante sobre esse afastamento do homem, né? Então, às vezes ela abre a medida protetiva, ela consegue a medida protetiva, mas o órgão público não está vigilante sobre o afastamento desse homem. E às vezes a mulher, pelo medo que ela tem sobre o homem, ela abre mão dessa medida protetiva, ela volta à delegacia pelo medo.

0: meses ou dias, aí ela é violentada de novo. Então existe o ciclo da violência, né? Então essa mulher repensa e aí ela é violentada de novo, né? Então existe o ciclo disso e existe a ineficácia, às vezes, da medida protetiva, né?
1: E tem também uma pressão social que muitas vezes parte da própria família, né? Eu vou exemplificar com um
0: Sim.
1: relato que eu já ouvi, de uma mulher que resolveu denunciar o companheiro por fazer agressão. Ainda não tinha chegado à agressão física, felizmente, mas havia toda uma ameaça psicológica, e ela tomou a decisão de pedir a medida protetiva, e imediatamente ela foi muito criticada pelas próprias irmãs, pela família, todos dizendo que ela estaria acabando com a vida daquele rapaz, e na verdade era só um namorado até aquele momento. Então, é um aspecto que precisa ser trabalhado também na formação das mulheres, né, das mulheres, para que não tenham essa ideia de que é preciso proteger o agressor, afinal de contas, poderia destruir a vida dele, não é mesmo?
0: Exatamente. Eu já tive um caso em consultório que foi o que, infelizmente, foi quando eu era uma recém-formada, né? Então, assim, eu não tenho a experiência que eu tenho hoje com meus 57 anos. Então, era uma cliente que era casada com um policial na época e ela era vítima de violência física, já nesse ponto. E é claro que no consultório ela relatava algumas dessas situações da qual ela era vítima, né? E eu lembro que no atendimento, depois de cerca de 3, 4 meses de atendimento, ela chegou no consultório se sentindo feliz porque ela tinha descoberto que ela estava com um diagnóstico de câncer. Então ela me disse ao vivo mesmo de que ela estava feliz porque ela sabia que ia morrer pelo câncer, porque ela não suportava mais ser vítima de violência física. Então,
1: Que
0: aquilo me
1: tristeza.
0: impactou muito, assim, que ela preferia, estava feliz por ter o diagnóstico de câncer, porque ela sabia que ela morreria em breve. Então, isso é muito grave, né? Se eu não conseguir se desvencilhar de uma morte física, pela violência física, né? Dos atos do marido, no caso, um policial, e estar tá feliz por um diagnóstico do câncer, porque você sabia que, de uma forma ou outra, você ia morrer em breve, né? Isso é muito grave. Da inexperiência, né, dos casos, que isso tem cerca de 25 anos por aí. Então, assim, o medo da mulher, né, de denunciar, o medo da mulher da falta de rede de apoio, que era uma pessoa que tinha condição financeira, tinha condição familiar e não tinha rede de apoio da própria comunidade, né, da própria família para isso, né, para esse tipo de denúncia, né? Isso é muito grave hoje na nossa sociedade, né?
2: Incrível. Roberto, essa resposta acabou comigo, pra você ter uma ideia.
1: Pois é,
2: Doutora,
1: é verdade.
2: nós ficamos aqui em silêncio, doutora, porque é uma coisa inacreditável chegar a esse ponto. Mais
0: Sim.
2: alguma colocação, Roberto?
0: É.
1: Eu até gostaria de trazer mais um dado, doutora, me corrija se eu estiver errado, mas eu estou lendo aqui que de cada 3 mulheres agredidas fisicamente, 2 sofrem a agressão dentro de casa. Eu me lembro, Luciano e doutora Débora, de uma frase muito comum assim na nossa cultura popular, que em briga de marido e mulher, ninguém deve perder a colher, mas chegou um ponto que a gente tem que se posicionar, né? Quando a gente ouve, né, sinais nítidos de agressão próximos da gente, como incentivar, doutora Débora, as pessoas a denunciarem, mesmo que não seja um caso pessoal, mas quando se percebe que há uma vizinha, há uma mulher sofrendo alguma agressão física ou mesmo psicológica no entorno do local onde a gente está, onde a gente mora.
0: Eu vou estender um pouco a sua pergunta. Eu acho que para ontem, inclusive, eu estava comentando sobre isso com uma outra psicóloga, sabe? Eu vou estender um pouco o âmbito da violência contra a mulher, mas o âmbito do que o próprio Conselho Federal de Psicologia nos orienta, né?

0: Eu comecei como psicóloga jurídica, atendendo crianças vítimas de violência num instituto que recepcionava crianças vítimas de violência, Instituto Camalion, que atende aqui no setor sudoeste, aqui em Brasília, tá? Éramos 24, na época, 24 profissionais de psicologia, todos nós voluntários desse instituto que atendia crianças vítimas de violência encaminhados pelo judiciário. Então, numa situação, eu atendi uma criança encaminhada, acho que ela tinha cerca de 7/8 anos de idade, e na ocasião essa criança ela só conseguiu falar se ela tivesse acompanhada da prima. Mas no atendimento dessa criança, quem tava certamente sendo aliciada não era a criança que estava em atendimento, e sim a prima. E aí eu me dirigi, como a nossa rede de apoio era muito a DPCA, então eu me dirigi ao agente da DPCA e comentei, falou: olha, a criança encaminhada é a fulana, mas a criança que está sendo aliciada é a ciclana. Então como é que eu me posiciono, né? Aí ele falou assim: ó, doutora Débora, é o seguinte, aqui como é que funciona? Se a senhora não denunciar essa segunda criança, não abrir, né? Não abrir um. A gente fala. Como é que a gente diz? Não abrir uma denúncia dessa segunda criança aqui de forma sigilosa, daqui a 5 anos essa criança vai chegar aqui com a denúncia e eu vou perguntar para ela da seguinte forma: você já comentou sobre isso com alguém, com alguma pessoa? Aí eles vão falar assim: ah, sim, no Instituto Camalion, com a profissional Débora. Aí eu vou chamar a senhora aqui, a senhora vai responder por crime de omissão, porque a senhora tem obrigação de denunciar, de forma, nem que seja de forma sigilosa, senão a senhora responde por omissão. E aí eu me recomendo, né, de acordo com o Conselho Federal de Psicologia, porque os profissionais de saúde, a gente tem o sigilo profissional, mas tem que ficar muito claro para nós que o sigilo, só existe sigilo desde que ninguém esteja em risco de vida, gente. Então, o sigilo profissional nosso, ele só é sigilo quando não, ninguém está em risco. Então, se eu estou dentro do consultório atendendo uma criança, um adulto, uma mulher, qualquer que seja a vida, e essa vida não está em risco, eu sim falo em sigilo, mas se está em risco de vida, eu tenho que denunciar. Eu tenho obrigação jurídica de denunciar. E isso tem que ficar muito claro para nós profissionais. Então, ontem, conversando com essa pessoa, eu sou considerada aqui como psicóloga perita de Brasília, na vara de família, como a perita que sou corajosa, porque tudo que as crianças falam para mim durante a perícia, eu relato e eu escrevo. A gente não tem que ter medo de fazer isso durante uma perícia, porque a gente está ali para salvaguardar a vida da criança. É o melhor interesse do menor. Esse é o objetivo de uma perícia. E é a mesma coisa que tem que ser feita em relação à violência contra a mulher. Esse é o objetivo do nosso trabalho, né?
1: Ok, Roberto.
2: Tá certo, Luciano. Eu agradeço aí de minha parte aí para a Débora por respostas tão esclarecedoras e
1: Com certeza.
2: que nos levam a rever, inclusive, as nossas posições. Muito obrigado.
1: Doutora Débora, para encerrar, eu gostaria que a senhora fizesse assim um apanhado geral com relação ao dia de sábado, que é essa luta contra a violência com relação à mulher, não é? A senhora falou da medida protetiva. Eu até queria fazer uma colocação aqui. A senhora poderia encerrar com essa minha pergunta, que é: essa medida protetiva, ela tem eficácia ou não? Ela é eficaz ou não? Porque muita gente fala. Ah, pois não, doutora.
0: Ela é eficaz desde que o Estado ele seja realmente controlador dessa medida protetiva, né? O que a gente observa é que existe que a eficácia. Eu vou falar do estado da região Brasília.
1: Certo.
0: Como é que eu digo assim? Eu vejo uma diferença muito grande da região Brasília para outros estados. Eu vejo assim, a efetividade da justiça de Brasília, ela é muito boa. Nós somos referência na investigação de crimes contra a mulher aqui no Brasil. Brasília é muito efetiva sobre isso. eu vejo diferença muito grande de outros estados, entende? Então, eu tenho como referência Brasília, porque é a região em que eu atuo, né? Aqui é muito eficaz sobre isso.
1: Perfeito.
0: Mas eu
1: Ok.
0: vejo diferença de outros estados.
1: Doutor, eu quero agradecer à senhora pela gentileza de ter participado aqui do Revista Brasil, trazendo a todos nós uma visão um pouco maior a respeito desse assunto que já é tão debatido e que continua na pauta. É, infelizmente. Doutora Débora Fidelis, a senhora que é psicóloga perita do TJDFT, Vara de Família, falando a respeito desse assunto. Uma ótima manhã para a senhora e muito obrigado.
0: Obrigada.
1: Ô, Roberto, foi realmente incrível, né, essa colocação que ela fez da mulher que descobriu depois que estava com a doença e que preferia a morte do que continuar apanhando. Terrível, né, Roberto?
2: Assim como você, Luciano, eu fiquei muito abalado com essa colocação,
1: Pois
2: porque nesse momento a gente não tem como negar assim o fracasso, né, da nossa sociedade diante dessas situações. Por isso que a colocação da doutora Débora, no sentido aí da responsabilidade até penal, né, que toda pessoa que testemunha uma agressão tem, né, de denunciar, de levar esse caso para a justiça, foi muito importante. Ela realmente esclarece que não tem essa, não, briga de marido e mulher,
1: É.
2: a gente tem que se posicionar mesmo, meu caro Luciano
1: Com
2: Barroso.
1: certeza. Valeu, Roberto. Gente, estamos chegando às 11 horas. Nós vamos fazer o seguinte: nós vamos a um pequeno intervalo, coisinha rápida, e vamos voltar trazendo para você as informações internacionais. Rádio França Internacional. 11 horas, horário de Brasília. Bom dia.
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1: Ô, Roberto, você está aí preparado já para ouvir as informações internacionais, Roberto? Já?
2: Opa, estou aqui aguardando, viu?
1: Então
2: O que
1: vamos.
2: a Rádio França traz para nós, né?
1: Então vamos lá, Rádio França.

0: A Ana Carolina, da Rádio França Internacional, e ela vai trazer agora as informações. Primeiro, bom dia, Ana Carolina, mas só um minutinho. Após uma mobilização maciça aí dos estudantes na França nessa terça-feira, o que que o governo francês está fazendo para amenizar essa crise, hein, Ana?
1: E bom dia para você e para todos os seus ouvintes. É isso mesmo, na terça-feira, entre 266 e 450 mil pessoas, estudantes do ensino médio e universitário, mas também professores e pais de alunos, se manifestaram em todo o país, segundo autoridades e organizadores. E diante dessa mobilização, o governo toma medidas para controlar a crise. O ministro do Interior, Laurent Nunes, anunciou nesta quarta-feira a suspensão do uso de granadas de efeito moral após um manifestante de 15 anos ter perdido uma das mãos em uma explosão na segunda-feira. Ao todo, 215 alunos e 88 profissionais da educação nacional ficaram feridos desde o início da mobilização, segundo o ministro da Educação, Eduardo Geffray, e de acordo com a polícia, 800 agentes de segurança também ficaram feridos. O governo sustenta que o movimento recuou nesta quarta-feira. Segundo dados provisórios do Ministério da Educação Nacional, 86% das escolas abriram as portas na manhã de hoje. Por outro lado, as aulas estão total ou parcialmente suspensas em 528 escolas de ensino médio, uma queda de 41% em relação à terça-feira, dia da mobilização nacional. Mas em Paris, várias instituições de ensino continuam bloqueadas por estudantes. Além disso, algumas universidades também sofrem bloqueios, como a Sciences Po, Paris, e o CELSA, da Universidade Paris-Sorbonne, uma das mais prestigiosas escolas de jornalismo e comunicação da França. A União Sindical de Estudantes de Ensino Médio e a União

0: O estudantil convocaram novos bloqueios nesta quarta-feira e a realização de novas marchas na quinta-feira em Paris e em outras cidades. Representantes das organizações estudantis pedem que o governo libere verbas para a educação e o ensino superior. O primeiro-ministro Sébastien Lecornu fará um pronunciamento na noite de hoje sobre as manifestações, mas também sobre outras crises que o governo enfrenta, como a disparada dos preços dos combustíveis, a crise agrícola ligada à seca que a França atravessa nesse momento e a situação financeira do país.
1: Agora, com relação ao prêmio Nobel, muita gente fala Nobel, Nobel de Química, foi concedido à francesa e à japonesa, é isso?
0: Isso mesmo. O francês Henri Kagan e o japonês Kenzo Soai receberam nesta quarta-feira o Prêmio Nobel de Química por suas pesquisas em catálise assimétrica. Segundo o Comitê do Nobel, as descobertas dos cientistas desempenharam um papel fundamental para os químicos que desenvolvem reações destinadas à fabricação de produtos farmacêuticos. Henri Kagan, de 95 anos, é atualmente professor na Universidade Paris-Saclay e sua premiação foi, na verdade, a correção de uma injustiça, porque uma parte dessa área de catálise assimétrica já tinha sido premiada em 2001, mas não o professor Kagan, considerado na França e no mundo o pai dessa técnica. Na época, isso gerou protestos por parte do Ministério da Pesquisa francês. Já Kenzo Soai, de 76 anos, é professor na Universidade de Ciências Naturais de Tóquio. E ao ser contactado por telefone pela Fundação Nobel, ele disse que este era o dia mais incrível de sua vida. A catálise assimétrica é o uso de um catalisador para orientar uma reação química de modo que ela produza preferencialmente uma única versão tridimensional de uma molécula, algo essencial para a fabricação de muitos medicamentos modernos.
1: Ok, Ana Carolina, eu quero te agradecer pela participação, mas antes, quais os desdobramentos do caso da morte suspeita da técnica que trabalhava em um laboratório de pesquisa sobre a peste? Isso aconteceu na Sibéria, né?
0: Olha, a União Europeia solicitou à Rússia nesta quarta-feira informações rápidas e transparentes após a morte de uma técnica de laboratório de um instituto de pesquisa na Sibéria que estuda a peste. Na terça-feira, os Estados Unidos e a Organização Mundial da Saúde já tinham pedido transparência da Rússia no caso. Donald Trump anunciou que conversaria sobre o assunto com o presidente russo Vladimir Putin. O Kremlin informou na quarta-feira não dispor de informações sobre esse pedido dos Estados Unidos a Moscou para obter esclarecimentos a respeito da morte suspeita. O porta-voz da presidência russa, Dmitry Peskov, disse que Moscou havia informado a OMS sobre o assunto. O chefe da OMS, Tedros Adhanom Ghebreyesus, pediu ainda que se esclareçam as informações veiculadas pela mídia sobre um segundo funcionário que teve uma pneumonia de origem indeterminada. Sobre esse ponto, Peskov recomendou confiar apenas nas declarações da Agência Russa de Saúde Pública, afirmando que a grande maioria das informações divulgadas pela mídia sobre o caso era falsa. O chefe da diplomacia americana, Marco Rubio, havia pedido anteriormente à Rússia que compartilhasse mais informações sobre o ocorrido, ressaltando que qualquer infecção em laboratório gera preocupação especial desde a pandemia de Covid. A OMS avaliou na terça-feira que o risco era baixo para a Rússia e muito baixo para a Europa. E a Rússia afirma que a situação está sob controle. Antes, canais do Telegram e a mídia local relataram que vários hospitais da Sibéria haviam imposto uma quarentena de 3 semanas. Segundo o veículo de comunicação Povos do Baikal, a técnica Daria Shipilova teria contraído peste pneumônica após a quebra de um tubo de ensaio no laboratório. O governador regional Igor Kobzev afirmou na segunda-feira que as análises realizadas por uma comissão especial de especialistas da Agência Russa de Saúde Pública indicavam que a jovem morreu em decorrência de uma pneumonia de origem indeterminada e, segundo a investigação, nenhum micro-organismo relacionado

0: a atividade profissional da jovem foi detectado em suas amostras biológicas, segundo a mesma fonte, acrescentando que nenhum outro funcionário do Instituto havia procurado atendimento médico. Estes são os destaques da Rádio França Internacional nesta quarta-feira para o Revista Brasil.
1: Obrigado, Ana Carolina, da Rádio França Internacional. São 11 horas e 8 minutos no horário de Brasília. Vamos bater uma bolinha, vamos?
2: Esportes.
1: A gente fala esporte, mas fala mais é do futebol mesmo, não é? Vamos, hein, Roberto? O futebol é pega fogo. Eu só gostaria de começar, Roberto, tá? Falando do adeus do Messi, da seleção argentina. Você viu, rapaz, que coisa? Você chegou a ver alguma coisa? Porque eu vi drone, estádio, 10 minutos de aplauso para Lionel Messi, espetacular, né?
3: Deve ter sido uma festa muito bonita e merecida, não é, Luciano?
1: É, com certeza. 85 mil pessoas, segundo as informações, né, que estavam no estádio aplaudindo o Lionel Messi. Joga muito, joga muito. Vai continuar jogando. Agora não mais na seleção, né?
3: Ontem a gente ainda comentava aqui, antes da partida, no Revista Brasil, como é que vai ficar a seleção argentina sem esse grande, essa grande referência, né? Mas, assim, os argentinos são bons de bola, já tiveram Maradona, tiveram Messi, devem surgir outros craques, né? E é um time que é muito forte no coletivo, né? Eu acho que só deu muito certo aí o futebol jogado pela Argentina nas Copas com o Messi, porque o time tem essa boa compreensão do futebol coletivo. Então, e a figura que aparece.
1: Nós já tivemos Pelé, Tostão, Rivelino, nós já tivemos Gerson, Ronaldinho, Gaúcho, o grande Ronaldo Fenômeno, já tivemos Zico, e hoje nós temos o outro lá que joga também, pois é, aí a nossa seleção hoje é isso. Mas o... Eu espero
3: é
1: que...
3: É difícil agora nome assim, nessa envergadura, não é?
1: Olha, eu vou te falar um negócio. Não, é a nossa seleção. Tem cada coisinha, cada figurinha que não dá. Eu não consigo lembrar o nome de um dos convocados. A seleção nossa. Só o Vinícius Júnior. Aí tem o outro lá que é Paquetá. Aquele ali é Paquetá, para ficar quieto. Não deixa ele mexer, não. Bagunça.
3: E toda vez que surge, né, um grande jogador aí no futebol brasileiro, vamos fazer até um meia-culpa, que não é o nosso caso, porque a gente faz um jornalismo público bem responsável.
1: Com certeza.
3: Mas a gente vê muitos veículos de comunicação, inclusive assim, durante uma partida, reservando uma câmera exclusivamente para um determinado jogador. É um jogador que acabou de aparecer ali, mas as emissoras já querem transformá-lo num ídolo, né? O jovem fez lá um golzinho ali e já querem fazer com que toda a audiência passe a tratá-lo como o novo ídolo, o novo craque. E não é nada daquilo, muitas vezes, né?
1: É o famoso.
3: É isso aí que eu falo.
1: É o leque ABC de Bagré. Aí fica.
3: Muito bom. Gastando seu francês, né, Luciano?
1: É o jeito, né? Não joga nada.
3: Então, a diferença é essa, né? O jogador pode ser um craque, mas sozinho ele não resolve nada. É preciso ter todo um trabalho de equipe ali para que o craque apareça.
1: Mas o craque, por exemplo. Você acha que um jogador só ficava de olho no Zico? Você acha que um jogador só ficava de olho no Ronaldo? Eu vi o Moser dando uma entrevista uma vez num podcast, e ele falando o seguinte, que quem é mais difícil de marcar e tal, ele falou assim, o Ronaldo Fenômeno. Eu não acredito. Ele falou, rapaz, eu marquei todo mundo. E ele é o seguinte, ele balançava de um lado pro outro e sumia na minha frente. Inclusive, comparando ele com o Romário. Ele falou, o Romário tinha duas jogadinhas. E Romário também é cracaço de bola aqui para nós, sem comentários, né? Mas o Moser falou que ele tinha duas jogadinhas, puxava aqui e ali, eu já sabia mais ou menos as duas. E aí, quando falou do Ronaldo, ele falou, o Ronaldo, ele vinha de lá, você olhava para ele e falava assim, aqui não. E ele, quando ele falava aqui não, ele já foi. Ele falou, aqui foi. Não, não pegava, né? Então, essa é a diferença, né? Isso aí é um craque de bola. Hoje você vê, tem o... Como eu... Gente, eu tô falando sério. Eu só me lembro do Vinícius Júnior, do... Pois Rafinha, tem o Rafinha. Rafinha, me lembrei pois também. É. Tem aquele goleiraço que ficou lá de trás da rede, lá, que é do Corinthians. Fala, fala é Hugo, em Corinthians. É, Hugo Souza. O Internacional e Corinthians, o que você acha?
3: Rapaz, esse jogo aí é o... partida dos desesperados, né? Vai ser um abraço de desesperados, porque nem Corinthians nem Internacional vão bem no campeonato, né? São duas grandes equipes, já foram campeãs muitas vezes no Campeonato Brasileiro, mas a realidade que elas enfrentam neste ano de 2016 é bem preocupante mesmo para o torcedor.
1: Na verdade,
3: eu acho que
1: são dois grandes nomes, que falou em equipe, tá difícil, né?
3: É verdade. O grande equipe a gente vê no alto da tabela de classificação, né? É. Tem jogadores mais qualificados, né? Até o Santos, né? Que vinha aí apanhando, não sei como, não sei se entrou dinheiro ali de Neymar e família, mas eles conseguiram montar uma equipe aí com jogadores de bom nível, né? Como é o caso do Coutinho, do Everton Cebolinha. E eu, como torcedor de São Paulo, tive que me conformar com a derrota aí na segunda-feira, né? De virada em pleno Morumbi, né? Mas é isso, conseguiram montar uma equipe competitiva, né? Uhum. Coisa que o Internacional e Corinthians e mesmo São Paulo não conseguiram para este ano.
1: É verdade.
3: Posso
1: Vamos
3: dar
1: lá.
3: Meu palpite?
1: Por favor.
3: Apesar de o jogo ser em Porto Alegre, eu acho que o Inter não vai conseguir superar o Corinthians.
1: Tá.
3: Eu vou dar uma de Leandro Martins, segundo Miguelzinho, é o mais ajuizado de todos nós, e ele sempre vai ali pelo empate, né? Eu diria que esse jogo termina
1: tá no muro.
3: Ficar em cima do muro aí. Um a um, Internacional e Corinthians, viu?
1: Tá no muro, eu pensei que você fosse rasgar aí nada. Ó, Remo Remo e Grêmio, Alberto.
3: Pois é, aí desagradando o Leandro Martins, eu vou apostar no Remo. Não tá lá essas coisas, mas o Grêmio ganha uma, perde a outra. Eu acho que dessa vez vai dar 1-0 o Remo. A partida é jogada lá em Belém, então é vitória do time da casa.
1: O Red Bull Bragantino contra o Mirassol. E aí? Esse aqui esse tá difícil até de dar palpite. Eu vou no Mirassol. Acho que o Mirassol leva essa.
3: É um clássico, né, do futebol paulista aqui no interior, né?
1: É o Caipira. Clássico Caipira.
3: O clássico Caipira, exatamente. O Mirassol fez uma campanha incrível no ano passado, mas este ano ele tem oscilado bastante. Já o Red Bull, ele tem uma estrutura de mais longo prazo aí. Eu acho que ele é favorito para essa partida. Eu vou divergir respeitosamente do Roberto e do Luciano Barroso. Vou apostar aqui numa vitória 2-1 Bragantino.
1: Tá, então vamos lá. Vitória e Chapecoense.
3: Eita,
1: aqui tem aquela piadinha de quinta série, né? Que a gente não consegue resistir. Que dizem que o Vitória vai chapecar o Chapecoense.
3: Eu acho que vai ser por aí.
1: Vitória ganha?
3: Eu acho que o Vitória ganha, né? Nenhum dos dois vai.
1: Agora,
3: Vitória tem momentos que ele consegue reagir, ele deve ganhar essa partida.
1: Tome cuidado com a sua escolha agora. Botafogo e Vasco da Gama, e aí?
3: Aí eu tô mexendo com os seus brilhos, é isso?
1: Também. Originalmente eu sou Atlético Mineiro porque nasci em Minas Gerais. Mas e aí, Botafogo e Vasco?
3: Olha, a lógica me diria para eu apostar no Botafogo. Ele está mais bem colocado, tem um elenco
1: tá indo
3: bem
1: montado. Tá indo bem.
3: É, Mas eu estou achando que o Vasco vai surpreender, viu? O Vasco tem esboçado uma reação, ele já conseguiu sair ali do grupo de rebaixamento, G4, né? Eu acho que o Vasco vai surpreender, vai fazer 2-1 para cima do Botafogo. Agradei ou desagradei você, Luciano?
1: Como é que você botou aí, Claudinha? Como é que é? Agora eu quero ver você, Cruzeiro e

0: São Paulo, você que é São Paulino. E aí?
1: Pois é. Eu gostaria muito de apostar na vitória do meu time, mas se ele já não vem bem no campeonato e tendo sérios desfalques, né, nós não vamos ter Luciano, vamos entrar com goleiro reserva. Infelizmente, para a torcida tricolor, eu vou ser bem realista, São Paulo perde essa partida hoje, 2-0 Cruzeiro.
0: Perde não. São Paulo ganha.
1: Não?
0: Não.
1: Opa, tomara.
0: São Paulo
1: Tomara
0: hoje
1: que você
0: ganha.
1: acerte.
0: São Paulo pode ter certeza que hoje o São Paulo ganha. Rapaz, eu sou atleticano. Você acha que eu vou torcer pelo time do azulzinho? Vou nada, moço.
1: Tá explicado.
0: Agora você entendeu, né? Por que? Ah, não vem com essa,
1: Entendi.
0: não. Eu, hein? Ó, tem jogos do Brasileirão. Tá falando aqui das lanternas, o retorno, falando de Corinthians, falando de né, dos outros jogos que estarão acontecendo. Fluminense, nós não falamos nada sobre o Fluminense, rapaz. E o Flu tá aí se reforçando. Flu tá indo bem também, tá reagindo, né? Mas o Hulk ainda não ficou verde lá. O Hulk ainda tá meio amarelado, né?
1: Amanhã ele vai ter um time inteiro de verde contra ele, né? Porque amanhã o Fluminense recebe o Coritiba,
0: Não, eu acho que ganha.
1: camisa verde, né, do Paraná, né? E quero ver se o verde do Hulk vai falar mais alto, né? Mas vamos deixar esse palpite para amanhã ou arriscamos lá?
0: Vamos deixar para amanhã, que aí o Miguelzinho já tá aqui e ele vai botar ordem nessa casa. Olha aqui, seu time, o São Paulo, pode perder pontos no Brasileirão por transfer ban da FIFA. Sabia disso?
1: Pois é,
0: Está
1: não
0: rolando, tá?
1: bastasse perder dentro de campo, né? Pode acabar rebaixado por um problema de gestão, viu? Isso é grave, viu, Luciano?
0: Muito. Mas aqui, ó.
1: Talvez a salvação venha desse acordo que a diretoria de São Paulo fez com a Ticket, que é uma bilheteira, né? Sabe aquela expressão? Estou sempre usando ela aqui, né? Vendendo o almoço para pagar a janta, ou é vendendo a janta para pagar o almoço, eu não
0: É,
1: sei, né?
0: também. Não, mas
1: O São
0: tá
1: Paulo está
0: vendendo o
1: pedindo
0: almoço. Almoço primeiro.
1: antecipação de receitas para pagar salário de jogador, aí complica mesmo, hein?
0: É. É, porque vai
1: Se esse
0: barrigando, né?
1: transfer é.
0: Vai ficando cada vez mais difícil. O São Paulo, ele
1: É
0: pode perder
1: verdade.
0: ponto, porque é o seguinte, a punição foi aplicada na última sexta-feira e o valor é de 300 mil dólares. Dá 1,5 milhão. O clube
1: Meu
0: tem até o
1: Deus,
0: dia 30 de outubro para pagar a taxa imposta pela FIFA, pela punição, e até o começo de dezembro para pagar os valores da dívida. Não vai
1: pois
0: dar.
1: é.
0: É
1: E aí
0: muito
1: é uma
0: dinheiro.
1: coisa que vem de cima, né? Vem da
0: É.
1: FIFA, não é algo que se possa conversar aqui no nível da CBF. Então, isso aí pode empurrar o São Paulo realmente para o grupo de rebaixamento, se ele não
0: É.
1: resolver dentro do campo.
0: Agora,
1: Eu
0: ô
1: acho que.
0: Roberto, mais alguma coisa do esporte?
1: Não, eu fico por aqui e vou torcer para que o seu palpite
0: É.
1: seja vitorioso aí, São Paulo ganhe 3 pontinhos
0: Eu acho que ganha.
1: no Mineirão.
0: Eu acho que vai levar. Eu acho que vai levar. Olha,
1: Tomara,
0: e mais alguma
1: tomara.
0: coisa? Minas Gerais só falou realmente do Cruzeiro. Tem os jogos, né, que você poderá assistir também, televisão e tudo, mas você pode acompanhar o futebol aqui pela Rádio Nacional. Ah, nós estamos sempre aqui atentos ao que está acontecendo em todos os setores. Roberto, vamos fazer o
1: Luciano,
0: seguinte?
1: posso puxar só mais um assunto rapidinho aqui?
0: Estou te ouvindo atentamente, mestre.
1: Algo que me chamou a atenção, né? Astros brasileiros compram diploma falso de técnico com um ex-jogador do Flamengo e do Palmeiras, o Mancuso. Olha só, né? Se não bastasse assim, toda a dificuldade dos times dentro de campo, gestões fraudulentas. Agora tem essa também, né? Tem um ex-jogador vendendo um diploma falso de técnico, de treinador. E tem gente que
0: É,
1: compra, hein,
0: cara,
1: Luciano?
0: eu vi isso. Bem lembrado, eu vi isso. Diploma falso de técnico. Rapaz, e aí, o que que deu? Complementa aí pra mim, vai. Tô curioso agora.
1: O Mancuso está sendo investigado, né? Por essa é um ato criminoso mesmo, né? Ele cobrava 100 mil reais para entregar diplomas em um treinamento que não foi dado, né? Então, isso tem uma associação, né, da Argentina, né, Associação dos Treinadores de Futebol da Argentina, que deve estar investigando isso para fazer realmente para levar uma punição desse ex-jogador. Mas o que me chama a atenção é que isso desmoraliza, né? Quer dizer, basta alguém aparecer com um diplominha ali que ele vai ser contratado como professor, né? O currículo não fala mais nada, né? Você sabe que experiência é uma coisa muito importante para se treinar um time de futebol, né? Então vamos ver, eu acho que tem que haver uma punição aí, sim.
0: E você está falando aqui de um jogador que jogou no Flamengo, Palmeiras, na seleção argentina, não é ele, o Mancuso?
1: É, esse mesmo.
0: Pois é, agora você imagina, jogadores seriam pagos aí até 100 mil, rapaz.
1: O curioso foi a justificativa do Mancuso, né? Que grandes atletas não precisariam perder anos estudando aquilo que eles já haviam aprendido em uma vida toda dentro do futebol, né?
0: Ah, e ele é que decidiu isso.
1: É.
0: É interessante. Então tá, né? Fazer o quê? Vamos lá. Valeu, Roberto. Valeu. Até daqui a pouquinho, então. Vamos
1: Daqui
0: continuar.
1: a pouco, Luciano.
0: Agora vamos encerrando essa parte do futebol e vamos continuar trazendo para você as principais notícias aqui do Brasil e do mundo. Ó, a Josi Braga, da Rádio Educadora de Salvador, ela fala golpes jovens. Vamos falar sobre este assunto e trazer a informação com a Josi. Logo após, eu vou falar aqui também a respeito do sarampo, porque o Brasil está no alerta, Brasil intensificações face a avanço nos Estados Unidos e nas Américas com relação ao sarampo. Josi Braga.
2: Se engana quem pensa que ter nascido na era da internet é garantia de proteção contra os golpistas do mundo virtual. Um estudo recente da empresa de inteligência de dados TransUnion revela que a geração Z é a mais propensa a perder dinheiro com fraudes e golpes na internet. No Brasil, um em cada três jovens dessa faixa etária relata ter sofrido no último ano prejuízos financeiros em compras online, mensagens de texto, Pix e até nas redes sociais. Segundo o executivo de prevenção à fraude da TransUnion, Wallace Massola, a facilidade para mexer no celular e a rotina de compras rápidas pela internet acaba criando uma falsa sensação de segurança.
3: Eu gosto de dizer que familiaridade com tecnologia não gera imunidade. Saber usar a tecnologia não significa que você vai saber identificar uma tentativa de manipulação.
2: Para combater esse avanço e evitar prejuízos no bolso das famílias e dos próprios jovens, especialistas apontam que é fundamental aliar ferramentas de segurança à consciência.
3: Então, hoje é muito sobre você buscar formas de autenticação, né, que são proporcionais ao nível de risco.
2: Entre as armadilhas mais comuns estão os e-mails falsos, links suspeitos enviados por aplicativos de mensagem e perfis clonados em redes sociais. A recomendação do Executivo de Prevenção a Fraudes para evitar cair em golpes é desconfiar de ofertas com preços muito abaixo do mercado e nunca fornecer senhas ou dados bancários em páginas não verificadas.
3: O criminoso sempre vai tentar fazer com que você tenha um senso de urgência muito grande, né? É aquela oportunidade que você vai perder se você desligar a ligação. Na dúvida, sempre, né, respire, pense, fale que você vai pensar sobre a proposta, entre em contato com os canais oficiais das suas instituições financeiras. Sempre que parecer muito urgente, tem que gerar lá um alerta, né, na pessoa para dizer, ó, por que algo tão bom está sendo oferecido para mim e tem que ser agora.
2: Da Rádio Educadora FM, diretamente de Salvador, Josi Braga, para a Rádio Nacional.
0: Obrigado, Josi. São 11 horas e 27 minutos. Nós temos na Agência Brasil um alerta sarampo, Brasil intensificações face a avanço nos Estados Unidos e nas Américas, tá? Diante do avanço do sarampo nos Estados Unidos e em outros países das Américas, o Ministério da Saúde reforçou o alerta de monitoramento do risco da doença no Brasil. Nas Américas, Estados Unidos, Guatemala, México, Peru, Canadá concentram mais de 95% dos casos confirmados de sarampo ao longo de 2026, conforme dados da Organização Pan-Americana da Saúde, a OPAS. No Brasil, até 5 de outubro, foram registrados 52 casos importados de sarampo. tá? 41 casos em São Paulo, 10 no Amazonas e 1 no Rio de Janeiro. Essa informação completa

0: Você tem no site da Agência Brasil. Agora, sobre essa questão do surto de sarampo, nós temos aqui também. Vamos ver se eu consigo acessar
1: Nova
0: aqui.
1: York declarou estado de emergência por desastre por causa do surto de sarampo que atinge todo o estado americano. É a primeira declaração desse tipo feita por uma unidade da Federação dos Estados Unidos desde que os casos começaram a surgir no ano passado. A governadora do estado de Nova York, Kathy Hochul, disse que ampliou o grupo de profissionais de saúde autorizados a administrar as vacinas contra sarampo, caxumba e rubéola, a chamada tríplice viral. Os casos avançam principalmente em comunidades rurais, onde a cobertura vacinal é baixa. Até agora, o estado registrou 108 casos de sarampo. Para conter o avanço da doença, o governo local autorizou enfermeiros registrados a solicitar exames para casos suspeitos e permitiu que farmacêuticos vacinem crianças a partir de 2 anos de idade. As medidas emergenciais vão até 4 de novembro. A Pensilvânia também enfrenta um surto de rápida propagação, com 977 casos e 5 mortes confirmadas até 2 de outubro deste ano. A Agência de Saúde da Rússia tem adotado uma postura preventiva na Sibéria, após uma funcionária do Instituto de Pesquisa sobre Pestes morrer na última sexta-feira. As autoridades afirmam que a mulher foi vítima de uma pneumonia de origem ainda não determinada, mas o caso gerou preocupação internacional. Cerca de 200 pessoas foram colocadas em quarentena em um hospital em Irkutsk. Entretanto, 60% das pessoas já foram liberadas. De acordo com o órgão regulador do setor, também não houve relatos de doenças infecciosas entre a equipe do mesmo instituto de pesquisa nos últimos 10 dias. O governo russo afirma que a situação está controlada e que tem adotado todas as medidas de precaução necessárias. Na França, os protestos de professores e alunos, que começaram em algumas localidades do subúrbio de Paris, se espalharam por todo o país. E a situação tem ficado mais tensa, com acusações do governo. O primeiro-ministro francês, Sébastien Lecornu, afirmou que os estudantes têm provocado a violência nas ruas e mentido sobre a atuação policial durante os protestos. Do outro lado, os manifestantes cobram do governo uma providência eficiente para melhorar as condições precárias nas escolas e mais investimento na educação. E ainda denunciam o uso de força desproporcional das autoridades. O dia de hoje foi marcado mais uma vez por confrontos entre a polícia e os estudantes, principalmente em Paris. Com informações da agência Reuters, da TV Brasil, William Martins.
0: 11h51, nós vamos ao intervalo e voltamos já já com o nosso Revista Brasil.
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0: São 11h33, esse é o Revista Brasil. O daqui de Brasília, do Rádio Jornalismo, Gabriel Brum, seja bem-vindo, bom dia, Gabriel.
4: Bom dia, Luciano, bom dia a todos. É o seguinte, informação para os contribuintes. cerca de 500 mil deles aí vão receber cartas, tá?

0: Receita Federal para que acertem as declarações de imposto de renda que estão na malha fina. É o chamado Projeto Cartas 2026. O objetivo é estimular que as pessoas regularizem a própria situação antes de serem notificadas ou intimadas, e assim evitar multas e maiores problemas, né? Então essas mensagens vão ser enviadas até o dia 20 de outubro. Entre os erros mais comuns aí indicados pela Receita, por exemplo, esquecer de declarar rendimentos recebidos de forma pontual, rendimentos também recebidos pelo dependente, errar o ano ou valor de despesa médica, entre outros pontos. Para saber se a declaração tem algum problema, o contribuinte então deve acessar o serviço Meu Imposto de Renda na página gov.br/Receita Federal na internet ou também pelos aplicativos da Receita Federal para celulares. E aí, a pessoa, se estiver retida na malha fina, vai aparecer a informação com pendência. Aí, ali no link tem, aí vai ter um link ali para clicar dessa pendência, e aí a pessoa vai saber qual foi o motivo dessa retenção e como resolver. É importante sempre checar se os valores estão todos corretos, então a pessoa tem que olhar tudo ali para garantir que não botou nenhum rendimento errado, nada assim, e também se tem documentos que comprovem essas informações. E aí, basta fazer uma declaração retificadora e enviar para a Receita. Não precisa ir presencialmente numa unidade da Receita Federal para fazer isso, Luciano.
1: Ok. Muito obrigado pela participação.
0: Bom dia.
1: Obrigado, Gabriel. Valeu.

0: E na toda a faixa oeste, incluindo Porto Alegre, também a gente tem um aviso de tempestade laranja, onde a gente pode ter, vamos ver aqui, ventos chegando a até 100 km por hora, chuva pontual de 60 milímetros por hora, com acumulados podendo chegar a 100 milímetros, né? E os principais problemas
1: Acumulados do dia.
0: ao longo do dia. E os principais problemas que a gente pode ter são o risco de corte de energia, né? Estrago em plantações, obviamente, quedas de árvores e, infelizmente, alagamentos.
1: E já está no radar a chegada de mais alguma frente fria que possa trazer grande impacto?
0: Então, por enquanto temos essa frente fria causando esse problema. Nos próximos dias, a gente tem a continuidade desse sistema no Rio Grande do Sul, né? Mas a partir do dia 9, ele continua, sobe um pouco para o norte do estado, para Santa Catarina e para o sul do estado do Paraná, e ele ameniza no dia 10, mas continua chovendo também.
1: Bom, é natural nessa época do ano, né? Essa
0: É,
1: variação de
0: nessa época do
1: influência
0: ano,
1: hídrica.
0: e isso também temos El Niño, então é esperado esse comportamento da atmosfera nessa época do ano.
1: Tá
0: Certo?
1: certo. Quais as suas recomendações para quem vai sair de casa e faz diversas regiões do país? Leva o
0: Bom,
1: guarda-chuva, leva os óculos de sol, passa filtro solar, como é que é?
0: onde está calor e solzão, tenta não sair, porque o sol está forte. Mas roupa, calça-proteção UV, uma sombrinha bem boa, a garrafinha de água tiracolo e protetor solar acima de 50, e vai enfrentar o mundo. Em locais que você tem chuva, um guarda-chuvinho, um sapato fechado, se caso tiver algum alagamento, uma provisão ali na bolsa, uma meia a mais, vai por mim, meias são importantes. E se em locais que tiver aviso da Defesa Civil, aviso não, ali a Defesa Civil manda alerta, ali você sai imediatamente do lugar. Escuta o pessoal da Defesa Civil, eles dão os alertas dele e a gente dá os nossos avisos para o pessoal da Defesa Civil se precaver e entrar em ação quando for preciso, né?
1: Perfeito, Elisa.

0: Elizabeth, te agradeço imensamente e desejo um ótimo dia para você. Até a próxima, hein?
1: Obrigada, imenso, agradeço. Tchau, tchau.
0: Até mais. E a gente segue aqui com Revista Brasil. Você provavelmente já ouviu notícias sobre epidemia de obesidade, especialmente entre crianças e jovens. Isso está muito relacionado aos hábitos alimentares e também hábitos de comportamento, muito sedentarismo. Pois é, o Felipe de Carvalho, da ONU News, preparou uma matéria em que a OMS lança um guia para a obesidade em crianças e jovens. Vamos acompanhar.
2: A prevalência da obesidade entre crianças e jovens de 5 a 19 anos quadruplicou de 1990 para cá, passando de 2% para 8%. Para encarar este desafio, a Organização Mundial da Saúde, OMS, lançou pela primeira vez diretrizes para enfrentar o aumento da obesidade nessa faixa etária. De acordo com o documento lançado nesta terça-feira, em 2024, 170 milhões de crianças e adolescentes viviam com obesidade. Desse total, 70 milhões estão entre 5 e 9 anos e 100 milhões são adolescentes de 10 a 19 anos. A condição aumenta o risco de doenças transmissíveis como diabetes tipo 2 e agravos cardiovasculares. Segundo a OMS, prevenir e manejar a obesidade é essencial para proteger a saúde física e mental desse grupo, bem como para apoiar o seu crescimento saudável, educação, bem-estar social e qualidade de vida. Para crianças e adolescentes com obesidade, a OMS recomenda fortemente intervenções estruturadas envolvendo dieta, atividade física e mudança de comportamento. A agência da ONU não recomenda tratamento farmacológico, cirurgia bariátrica, que altera o estômago ou o trato digestivo, ou dispositivos para perda de peso para crianças de 0 a 9 anos. Para adolescentes de 10 a 19 anos, o tratamento com medicamentos aprovados pode ser considerado apenas quando um programa multimodal supervisionado de mudança de estilo de vida não tiver alcançado os resultados desejados. A cirurgia bariátrica pode ser considerada sob condições rigorosas para adolescentes com obesidade grave. As recomendações também enfatizam a importância de abordar a saúde mental juntamente com a obesidade. Ansiedade, depressão, baixa autoestima e desregulação emocional podem contribuir para hábitos alimentares pouco saudáveis, sedentarismo e isolamento social. Além disso, crianças e adolescentes com obesidade podem sofrer estigma e bullying, o que prejudica o seu bem-estar emocional. Da ONU News em Nova York, Felipe de Carvalho.
0: Pois é, é uma coisa que os pais têm que ficar bem atentos, a alimentação e os hábitos dos jovens, das crianças, precisa ser estimulado para que tenham realmente um desenvolvimento saudável. A alimentação, minha gente, é sempre prática, às vezes pegar um alimento processado, mas nada como uma comidinha ali preparada dentro de casa. Vou trazer aqui rapidamente a informação que nós já havíamos adiantado sobre uma operação que está sendo realizada no Aeroporto Internacional de Guarulhos para desarticular uma quadrilha suspeita de enviar cocaína ao exterior pelo Aeroporto de Guarulhos, aqui na região metropolitana. Trata-se aí de funcionários terceirizados do aeroporto que são alvos dessa operação. A justiça cumpre 21 mandados de prisão temporária, 29 de busca e apreensão, não só em Guarulhos, mas em outras cidades aqui do estado e até de Minas Gerais. Bloqueio de 4 milhões de reais dos estipulados, bem também da proibição do acesso às áreas restritas do aeroporto e a suspensão do credenciamento desses terceirizados que estão sendo investigados. Bom, segundo as investigações, esse grupo atuava no aeroporto, acessando áreas restritas, introduzindo droga em voos internacionais, especialmente para a África do Sul, e fazia também a conhecida troca de etiquetas de bagagem. Aí, o passageiro, que não tem nada a ver com essa história, é surpreendido na chegada do destino por uma fiscalização que vai indagá-lo a respeito aí desse conteúdo em sua bagagem. A investigação identificou o esquema criminoso a partir de apreensões de drogas realizadas no aeroporto internacional. Foram descobertas ao menos 6 remessas em um período de 3 meses. É bastante coisa, não é, gente? 2 por mês, além de uma tentativa de troca de etiqueta de bagagem. Tomara que tudo isso seja devidamente fiscalizado. Muito bem, nós estamos chegando ao fim de mais uma edição do Revista Brasil. Queremos agradecer imensamente a todos que estiveram aqui conosco, a toda a equipe de produção, e desejar um excelente dia. Estaremos de volta quinta-feira, dia 8 de outubro. Até lá!
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3: Olá, muito boa tarde a você que nos escuta de todo o Brasil. Está no ar o Repórter Nacional, que tem hoje os seguintes destaques. Senado entra no segundo dia de discussão sobre proposta de emenda à Constituição que acaba com escala de trabalho 6 por 1. A previsão é de votação na semana que vem. E mais?
5: Povos indígenas do Vale do Javari fecham acordo para ampliar atendimento da Defensoria Pública do Amazonas.
6: Organização Mundial da Saúde lança guia para combater crescimento da obesidade infantil.
7: Hoje completam 3 anos dos ataques terroristas do Hamas contra civis israelenses. Especialistas comentam a reação militar que ampliou a tragédia humanitária.
8: Polícia investiga tráfico internacional de drogas no aeroporto de Guarulhos.
3: Tudo isso e muito mais aqui no Repórter Nacional, produzido pela nossa equipe de rádio jornalismo aqui da IBC, Empresa Brasil de Comunicação. E nós estamos ao vivo nas emissoras da Rádio Nacional em Brasília, São Paulo, Rio de Janeiro, Amazônia, Alto Solimões, São Luís, Recife e também nas emissoras parceiras de todo o Brasil, claro, com a nossa rede nacional de comunicação pública. Eu sou Daniel Ito e você acompanha agora as principais notícias desta quarta-feira, 7 de outubro de 2026.
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3: Lembrando que estamos ainda no período de defeso eleitoral, então não veiculamos conteúdos que possam caracterizar publicidade institucional para cumprir as normas de comunicação das instituições públicas. Defeso eleitoral, portanto, se encerra no dia 25 de outubro. Vamos então para a primeira notícia de hoje aqui do Repórter Nacional, porque estamos entrando no segundo dia de discussões sobre o fim da escala 6 por 1, é a PEC 6 por 1 no Senado Federal, desde ontem já em debate, e a Priscila Mazenotti está aqui no estúdio para atualizar a gente então das discussões sobre esse assunto que interessa a milhões de brasileiros. Priscila, muito boa tarde para você.
9: Oi Dani, boa tarde para você e para os ouvintes. A PEC entra hoje, como você falou, no segundo dia de discussão lá no Senado, previsão de votação na semana que vem. Por que que eu falei previsão, gente? Sim. Porque apesar do compromisso do presidente da Casa, Davi Alcolumbre, não é certo que essa PEC seja de fato votada em 2 turnos. A oposição está articulada para barrar esse texto. E a ausência em plenário para derrubar o quórum é uma das estratégias, tanto é que ontem poucos senadores da oposição estiveram presentes, né? Hoje à tarde, o candidato Flávio Bolsonaro do PL se reúne com governadores, senadores, deputados eleitos à tarde, ele que já claramente tem um posicionamento contra essa PEC, ele é a favor daquela proposta que garante a remuneração por horas trabalhadas, né? Aí a gente tem, Daniel, os dois lados. Se a oposição fala em medida eleitoreira, o governo diz que essa é uma demanda da população, independentemente de candidatura. Ontem mesmo o senador Jacques Wagner, ao chegar lá no Senado, disse que agora o PL vai ter que mostrar a cara, viu? Expor mesmo se é contra essa proposta. Durante a discussão, o primeiro dia de discussão, a maior parte das falas ficou mesmo com a base aliada. O senador Paulo Paim histórico defensor aí do fim dessa

0: escala falou em humanidade, em olhar para o trabalhador que acorda cedo, fica horas ali no transporte, pensar nos idosos, nos jovens, nos deficientes, né? Ainda completou. Essa não é uma discussão sobre 4 horas a menos de trabalho, é uma discussão sobre 4 horas a mais de vida, né? O presidente do Senado, Davi Alcolumbre, pautou, portanto, a discussão e a votação, mas diz que vai seguir aí o rito completo, sem atropelos, segundo ele. Essa semana, então, debate, começo da semana que vem também, com possibilidade de votação na quinta-feira da semana que vem, dia 15. Lembrando que essa PEC institui, portanto, 5 dias trabalhados para 2 de folga, preferencialmente aos domingos, claro que isso tudo acordado ali das categorias, né? A redução da jornada semanal de 44 para 42 horas num primeiro momento e depois para 40 horas um ano após a promulgação da PEC. Tudo isso sem redução de salário, é bom reforçar aqui. Muita gente então de olho nos próximos dias lá no Senado. E a gente também, Daniel, volto
1: proposta
0: com você.
1: Proposta que já foi aprovada na Câmara e agora então no Senado tem essa mobilização, tentativa aí por parte da oposição ao governo, né, Priscila, de fazer essa proposta ser votada então, especialmente aí no período eleitoral, a gente se preparando aí para o segundo turno das eleições. Obrigado, Priscila,
0: mais,
1: pelas
0: pessoal.
1: Informações. Priscila Mazzanotti, sempre de olho no Congresso Nacional e, claro, acompanhando desde o início das discussões da PEC 6x1. Meio-dia e 5. Mudando de assunto agora para falar de povos indígenas. Os povos, especificamente lá do Vale do Javari, no Amazonas, fecharam um acordo, viu, para ampliar o atendimento da Defensoria Pública no estado para essa população. E o repórter Gabriel Blum está aqui no estúdio para contar para a gente, então, exatamente de que se trata isso, Gabriel. Como que isso vai, então, beneficiar esses povos indígenas do Vale do Javari? Boa tarde para você.
2: Boa tarde, Daniel. Boa tarde a todos. A ideia é manter o atendimento jurídico contínuo para essas populações. Então, a Defensoria Pública do Amazonas e a Univaja, que é a União dos Povos Indígenas do Vale do Javari, assinaram hoje um acordo para ampliar esse apoio jurídico. O acordo prevê, então, que as entidades públicas vão ter que respeitar a autonomia e a cultura dos povos indígenas do Vale do Javari. Para isso, a Univaja vai disponibilizar a sede e intérpretes para facilitar a comunicação, explicou a coordenadora do Núcleo Especializado de Defesa dos Direitos dos Povos Indígenas da Defensoria, Daniele Fernandes.
3: Não apenas a interpretar, mas também fazer uma mediação entre culturas, para que explique para ela do que se trata aquele instituto jurídico e também para que nos explique o que, que é o direito naquela cultura, né? Como que o direito posto pode ser compatibilizado com o que é praticado naquela comunidade.
2: Bem, além dos atendimentos presenciais que já ocorrem em Tabatinga e Benjamin Constant, uma equipe em Manaus fará atendimento online. Então a estimativa é de cerca de 40 atendimentos por mês. E a maior necessidade de atendimento é o registro e documentação, segundo Daniele. Inclusive, Daniel, mutirões pontuais aí chegaram a fazer 300 atendimentos em 5 dias apenas, para ter uma ideia aí da demanda na região. O procurador jurídico da Univaja, Eliésio Marubo, diz que ainda vai ser necessário conversar com a Defensoria Pública da União para debater os direitos dos indígenas também na Justiça Federal, como, por exemplo, a questão previdenciária. Sobre segurança, Eliésio afirmou que a Univaja procura se aproximar de órgãos públicos desde o assassinato do indigenista Bruno Pereira e do jornalista Dom Phillips.
4: Não, o Estado não tem, de alguma maneira, ele não tem atendido com total necessidade daquilo que nós temos levantado. E isso tem sido divulgado periodicamente pela Univaja, mas a nossa parte é exatamente essa, né? Fazer com que esses órgãos eles olhem para a região, atuem na região e, de alguma maneira, a gente vai provocar o Estado para que ele faça a sua parte na proteção do nosso território.
2: Bem, Daniel, o Amazonas tem a maior população indígena do país, com mais de 490 mil pessoas aí de 259 povos diferentes. Só o Vale do Javari, onde há a maior concentração de indígenas isolados do mundo, estima-se aí que vivam cerca de 6.300 pessoas.
1: Que estão sujeitas, infelizmente, né, Gabriel, à violência, como a gente vê em muitos casos, inclusive esse que você citou do indigenista Bruno Pereira, jornalista Dom Phillips, que acabaram sendo aí algumas vítimas fora, inclusive, da realidade dos próprios povos que perdem, sim, membros toda hora, né, para essa violência que ocorre nesses territórios. Obrigado, Gabriel, pelas informações ao vivo aqui no Repórter Nacional.
5: Eleições 2026.
1: falar de ocorrências eleitorais aqui, porque a polícia baiana investiga crime de xenofobia, viu? Em uma postagem feita por um economista brasileiro que vive nos Estados Unidos. Vamos entender melhor essa apuração policial que conta os detalhes pra gente. Xenofobia, hein? É Sayonara Moreno aqui no estúdio. Boa tarde pra você, Sayô.
5: Oi, Daniel, boa tarde para você, para quem acompanha a gente. Pelo menos essa é a investigação, né? Depois que a Polícia Civil da Bahia anunciou, então, que vai investigar discriminação contra o Estado, o Ministério Público baiano já afirmou hoje que vai criar uma força-tarefa para apurar crimes de xenofobia após o resultado das eleições, né, no primeiro turno. A gente lembra, para quem não sabe, xenofobia é uma manifestação de ódio, né, a imigrantes estrangeiros ou até pessoas aí de outra região no mesmo país, como é o caso. A gente lembra que logo após o resultado no primeiro turno, no último domingo, Daniel, o economista e também comentarista nas redes sociais, Rodrigo Constantino, publicou um vídeo nas redes classificando a Bahia como o câncer do Brasil e uma vergonha. Essa declaração foi uma crítica ao resultado das urnas lá na Bahia, onde Lula, candidato à reeleição, obteve mais de 66% dos votos. Segundo o Ministério Público da Bahia, a força-tarefa, então, vai apurar também eventuais crimes cometidos, né, em manifestações realizadas nas redes sociais, em outras plataformas digitais, não só por Constantino, por qualquer outra pessoa. A gente lembra também que ontem a Polícia Civil do Estado também havia anunciado que vai apurar as circunstâncias e eventuais responsabilidades relacionadas à divulgação do vídeo, né, desse vídeo que eu acabei de citar, que chama A Bahia de Câncer do Brasil, além de outras manifestações. Segundo a Polícia Civil, as diligências correm sob sigilo justamente para preservar a apuração. Depois que essas investigações chegaram a ser noticiadas pela imprensa, né, o próprio Rodrigo Constantino usou as redes para dizer que o comentário foi feito lá nos Estados Unidos, onde ele mora, como cidadão americano, palavras dele. Em um vídeo divulgado também, o comentarista diz que o baiano que se sentiu ofendido com a declaração deve provavelmente ser parte da turma que vota no Partido dos Trabalhadores. Em outra postagem sobre a investigação, ele se limitou a dizer: assunto encerrado. A gente lembra também que nas eleições de 2022, é um dado aqui, a organização SaferNet informou que os crimes de xenofobia tiveram um aumento superior, Daniel, a 800% em relação a 2021, ano anterior. Entre janeiro e outubro de 2022, a plataforma recebeu mais de 54 mil denúncias. Xenofobia é crime de racismo, pode resultar em prisão. Na internet pode, inclusive, ter até 5 anos de cadeia, né? E publicações online de racismo ou de xenofobia, ou online ou presenciais, obviamente, devem ser denunciadas. No caso online, as plataformas podem também receber as denúncias. E qualquer situação dessa deve ser registrado um boletim de ocorrência perante a Polícia Civil do Estado. Volto com você.
1: É triste porque não é a primeira vez, né, Sayonara? Eleições presidenciais sempre tem aí essas manifestações xenofóbicas contra a população do Nordeste do país. E agora gravíssimo que tenha sido com um comunicador que tem aí uma presença, né, em grandes veículos, como é o caso do Rodrigo Constantino. A gente segue acompanhando, então, essa apuração da Polícia Civil da Bahia. Obrigado, Sayonara, pelas informações. 12:00. Agora a gente fala de saúde, porque a OMS, Organização Mundial da Saúde, lança o primeiro guia para enfrentar o aumento da obesidade em crianças e jovens. Enfrentamento, portanto, do sobrepeso. O assunto para a repórter Priscila Terezo. Explica para a gente o que diz esse guia. Priscila, muito boa tarde para você.
6: Oi, Daniel. Boa tarde para você. Boa tarde a todos. Em 2024, 170 milhões de crianças e jovens de 0 a 19 anos estavam acima do peso para essa faixa etária, o que significa que a obesidade quadruplicou desde 1990, conforme aponta a Organização Mundial de Saúde. Para prevenir e controlar o excesso de peso, a agência da ONU lançou hoje o primeiro guia com diretrizes para enfrentar o aumento da obesidade em crianças e adolescentes. Em nota, a OMS destacou ainda os riscos dessa condição, como o crescimento de diabetes tipo 2 e doenças cardiovasculares. Entre as recomendações do guia estão intervenções que envolvem alimentação saudável, prática de atividade física e mudanças de comportamento. Também enfatiza a importância de abordar a saúde mental desse público, uma vez que ansiedade, depressão, baixa autoestima e desregulação emocional podem contribuir para hábitos alimentares pouco saudáveis, sedentarismo e isolamento social. O guia também destaca que crianças e adolescentes com obesidade podem sofrer estigma e bullying, o que prejudica o bem-estar emocional. Sobre tratamentos com remédios ou cirurgias, a OMS não indica esses dispositivos em geral para menores até 9 anos. Para adolescentes de 10 a 19 anos, o tratamento com medicamentos aprovados, como as canetas emagrecedoras, pode ser considerado apenas quando um programa multimodal supervisionado de mudança de estilo de vida não tiver alcançado os resultados desejados. Eu volto com você, Daniel.
1: Perfeito, Priscila. Obrigado pelas informações sobre esse guia, portanto, da Organização Mundial da Saúde. Vamos agora falar de questões internacionais, porque há exatos 3 anos, os ataques liderados pelo Hamas promoveram um massacre contra judeus em Israel, resultando em 1.200 mortes em um único dia. E aí depois Israel e os Estados Unidos partiram para cima então da faixa de Gaza, onde fica aí a liderança do Hamas junto com a população palestina, né? Apesar então da dimensão dessa tragédia do ataque do Hamas, segundo especialistas ouvidos pela Rádio Nacional, infelizmente esse episódio então se desdobraria em outras tragédias humanitárias no Oriente Médio. Vamos falar agora com o repórter Gabriel Corrêa, que está na linha com a gente para tratar desse assunto. 3 anos do ataque do Hamas, Gabriel. Boa tarde para você.
7: Exatamente, hoje completam 3 anos dessa tragédia, né, Daniel? Mas, Daniel, além dos números que você citou, além das 1.200 mortes, os ataques do Hamas também fizeram 251 reféns, muitos deles mortos no cativeiro. Essa ação deflagrou um confronto depois em larga escala que transformou o cenário geopolítico e a situação humanitária na região. Foram 74 mil palestinos que morreram na faixa de Gaza, mortos pela represália israelense. E 2 milhões de pessoas vivem hoje, então, em condições de risco humanitário, em pouco mais de um terço do que era o território delas. Eu conversei com o professor de Relações Internacionais, Williams da Silva Gonçalves, da Universidade do Estado do Rio de Janeiro. Ele disse que a reação militar de Israel consolidou o poder da extrema-direita no projeto de eliminar a possibilidade de um Estado palestino.
8: A reação de Israel ao ataque terrorista do Hamas arrastou Israel para o campo da extrema-direita. Investiu contra o Hamas e, a pretexto de investir contra os combatentes do Hamas, fez de Gaza terra arrasada. Porque não se trata de uma guerra, embora os israelenses falem em guerra, mas eles só têm um exército.
7: Daniel, ainda segundo o professor, a desproporcionalidade desse ataque tornou a ocupação da Palestina pelo exército de Israel um fato irreversível, mas isolou Benjamin Netanyahu internacionalmente, exceto por algumas manifestações alinhadas ao apoio vindo dos Estados Unidos.
8: A relação dos Estados Unidos com Israel é muito mais do que uma relação internacional, do que uma relação entre dois Estados. Eu ousaria dizer que Israel é como um estado da Federação Norte-Americana. Israel é uma questão de política doméstica, tendo em vista a influência que os judeus exercem na sociedade norte-americana.
7: Além disso, professor, eu conversei com o professor titular do Instituto de Relações Internacionais da Universidade de Brasília, Roberto Menezes, que também considera que a reação de Israel permitiu que o Estado explicitasse o seu projeto político.
9: Dois objetivos do governo Netanyahu. O primeiro é tornar a faixa de Gaza um lugar inabitável. E com isso, ao tornar inabitável, tentar exilá-los no Egito. O segundo ponto é Israel tomar as terras dos palestinos, à luz do dia.
7: Um uso político de um episódio trágico que não é novidade desse século, que já foi executado, segundo o professor, pelos próprios Estados Unidos.
9: Assim como George Bush, após o 11 de setembro, guardado as proporções, são governos, no caso Netanyahu, um governo com baixa popularidade, e ele pega a tragédia e transforma num momento de união nacional. Parte importante dos israelenses não embarcaram nessa, mas o fato é que ele passou a trabalhar, medidas de exceção, ele tentou ainda, né, até amordaçar o equivalente à Suprema Corte de Israel.
7: Daniel, o marco de 3 anos dos ataques do Hamas hoje acontece 20 dias antes das eleições gerais em Israel, que são vistas como um referendo sobre o governo de Benjamin Netanyahu. Eu volto contigo.
1: Perfeito. Obrigado, Gabriel Correa, com esse apanhado histórico, analisando, então, a crise da faixa de Gaza, Hamas e Israel, que estamos vivendo aí ao longo dos últimos 3 anos. Agora, 12:19, é a hora certa aqui em Brasília. Fique ligado, você vai ouvir ainda hoje.
10: Termina nesta quarta-feira o prazo para faculdades aderirem ao FIES e oferecerem vagas remanescentes do programa.
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1: E a polícia cumpre 50 mandados em São Paulo e Minas Gerais numa investigação sobre tráfico internacional de drogas. Vamos aos detalhes dessa ação policial com Renato Ribeiro aqui no estúdio com a gente. Renato, muito boa tarde.
12: Pois é, Daniel, muito boa tarde. Tráfico internacional de drogas no aeroporto de Guarulhos, lá em São Paulo. Aí a PF cumpre 21 mandados de prisão e 29 de busca e apreensão. E essas ações acontecem em Guarulhos e Santo André e também na capital paulista, isso tudo lá em São Paulo, além de Ibitiúra em Minas Gerais. E a justiça determinou o bloqueio de até R$4 milhões dos investigados e também proibiu o acesso a áreas restritas do aeroporto e determinou a suspensão do credenciamento dos suspeitos. Segundo a PF, Daniel, o grupo usava empregados de empresas que atuam no aeroporto para acessar áreas restritas e enviar a droga em voos internacionais. Uhum. Eles colocavam malas nos compartimentos de carga das aeronaves e faziam também a troca de etiquetas de bagagens. E essa investigação começou em 2025, após prisões e apreensões lá no aeroporto, e nesse caso, a PF identificou pelo menos 6 remessas de cocaína realizadas em menos de 3 meses e uma tentativa de envio com troca de etiqueta. E os suspeitos podem responder por tráfico internacional de drogas, associação para o tráfico, organização criminosa, lavagem de dinheiro e também por falsificação e por uso de documento falso. Daniel.
1: Tá certo, investigação, portanto, tráfico internacional de drogas a partir, então, do aeroporto do Galeão, é isso? Guarulhos, né, Renato?
12: Guarulhos. São
1: Paulo. Perfeito. Obrigado pelas informações, Renato Ribeiro. Seguimos destacando ocorrências aqui, agora trazendo a informação de que a Polícia Federal investiga uma suspeita de corrupção eleitoral, viu, no norte de Minas Gerais. Apuração que começou depois de eventos realizados na véspera das eleições que teriam envolvido distribuição gratuita de alimentos e bebidas, o que pode configurar crime eleitoral. Quem traz os detalhes para a gente é Gustavo Abreu, da Rádio Inconfidência de Belo Horizonte, Rede Nacional de Comunicação Pública.
13: A Polícia Federal, com apoio da Procuradoria Regional Eleitoral e da Polícia Militar, deflagrou no norte de Minas a Operação Voto Limpo. Os agentes apuram a suspeita de corrupção eleitoral no município de São João das Missões. 2 dias após o fechamento das urnas, foram cumpridos 3 mandados de busca e apreensão, além de buscas pessoais, autorizadas pelo Tribunal Regional Eleitoral de Minas Gerais. As medidas ocorrem em imóveis de São João das Missões, mas também de Januária. Foram apreendidos celulares, aproximadamente R$80 mil em dinheiro e outros materiais que serão analisados durante a investigação. A apuração começou após informações sobre 2 eventos realizados no dia 3 de outubro, véspera das eleições, com distribuição gratuita de alimentos e bebidas. Segundo a Polícia Federal, os eventos poderiam ter sido usados para eventual cooptação de eleitores e obtenção de votos. A investigação apura, em tese, o crime de oferecer ou receber dinheiro, presentes ou outras vantagens em troca de votos ou para conseguir abstenção. A pena pode chegar a 4 anos de prisão, além de multa. De Belo Horizonte, da Rádio Inconfidência, Gustavo Abreu para a Rádio Nacional.
1: 12:23, vamos para mais uma da Polícia Federal, que está junto com o Ministério Público fazendo operação para combater o tráfico de armas e lavagem de dinheiro do crime organizado. Então, uma força-tarefa está nas ruas da capital do Rio de Janeiro e mais 5 municípios do estado. Inclusive, policiais militares estão entre os investigados, viu? Cristiane Ribeiro está na linha com a gente ao vivo lá da capital fluminense. Tem os detalhes. Cris, boa tarde para você.
11: Boa tarde, Daniel. Boa tarde também, ouvintes. É isso mesmo, Daniel. A Polícia Federal e o Ministério Público aqui do Estado do Rio estão fazendo hoje a Operação Magem para desarticular um grupo de policiais e ex-policiais militares que negociavam fuzis, vazavam dados sigilosos da segurança pública e lavavam dinheiro para a facção criminosa Terceiro Comando Puro, que atua no chamado Complexo de Israel, na zona norte aqui da capital. As investigações apontaram que o grupo movimentou mais de 250 milhões de reais em 4 anos, entre contas pessoais e de 5 empresas dos ramos de alimentação, comércio de materiais e construção e também de reforma. E eles lavavam o dinheiro do tráfico das armas nessas empresas. No primeiro balanço divulgado pela Polícia Federal, 5 pessoas haviam sido presas, sendo 1 PM da ativa, 3 ex-PMs e 1 ex-comissionado da Assembleia Legislativa aqui do Estado. Foram apreendidos fuzis, uma pistola e também carregadores. O traficante Álvaro Malaquias Santa Rosa, o Peixão, que é chefe do tráfico no Complexo de Israel, ele também é um dos alvos da operação e continua foragido junto com um outro investigado. Os policiais federais cumprem 7 mandados de prisão preventiva e 18 mandados de busca e apreensão domiciliar em endereços dos investigados em 4 bairros da capital e também nos municípios de Nova Iguaçu, Angra dos Reis, Mesquita, Nilópolis e Seropédica. De acordo com o Ministério Público, são 10 denunciados à Justiça e eles vão responder pelos crimes de organização criminosa armada, comércio ilegal de armas de fogo e munições, violação de sigilo funcional, agiotagem e lavagem de dinheiro. Eu volto com você, Daniel.
1: Obrigado, Cris. Bom trabalho para você aí no Rio de Janeiro. E em Pernambuco, mais de 800 trabalhadores foram encontrados em situações precárias, viu? Em canaviais no estado. Madison Euler está na linha com mais detalhes sobre essa ocorrência para a gente. Madison, boa tarde.
14: Boa tarde, Daniel. Essa fiscalização ela foi realizada pelo Ministério do Trabalho e Emprego e durante a operação que foi realizada entre o dia 21 e 25 de setembro e divulgada essa semana, a auditoria fiscal visitou mais de 70 frentes de trabalho localizadas em cerca de 20 cidades que ficam na zona da Mata Norte e Sul Pernambucanas. O estado é o segundo maior produtor de cana-de-açúcar do Nordeste e entre as cidades fiscalizadas estão Água Preta, Gameleira, Nazaré da Mata, Palmares e Timbaúba. Foi constatada a ausência de itens necessários para o uso durante o corte da cana. Pelo menos 230 trabalhadores estavam sem a proteção facial para evitar lesões. E segundo o relato dos próprios trabalhadores, eles também não receberam as luvas e o protetor solar e vários disseram ter ferimentos por uso dos facões que são utilizados durante o corte da cana. Além disso, não tinham água potável para consumo, banheiros e espaços apropriados para as refeições. Também houve constatado várias irregularidades também com os contratos de trabalho, pelo menos 166 não tinham registro do trabalho executado na carteira de trabalho e outros 204 ainda estavam sob investigação. A auditoria fiscal também apura uma possível fraude relacionada às carteiras que já estão assinadas. Os empregadores com irregularidades foram notificados para corrigir os problemas e apresentar documentação e, caso não comprovem os ajustes, poderão ser lavrados os autos de infração e as investigações seguem para apurar as suspeitas em relação aos contratos trabalhistas. A gente lembra, Daniel, que são vários os canais para denúncia, para relatar casos de condições de trabalho precárias e destaco aqui o Disque 100 e a Central Alô Trabalho pelo número 158. Volto com você.
1: Muitíssimo obrigado, Madison, pelas informações. Meio dia 27 agora. E atenção, termina hoje o prazo para as instituições de ensino superior aderirem ao processo seletivo do segundo semestre do FIES, o financiamento estudantil do ensino superior. Tatiana Alves tem mais informações ao vivo. Tatiana, boa tarde.
15: Boa tarde, Daniel. Isso mesmo, as instituições de ensino superior interessadas em oferecer vagas remanescentes do Fundo de Financiamento Estudantil, o FIES, têm até esta quarta-feira para formalizar a adesão ao processo seletivo do segundo semestre. O cronograma e as regras estão em edital publicado pelo Ministério da Educação. O programa permite que estudantes ingressem em faculdades privadas com boa avaliação do MEC. As mensalidades são financiadas pelo FIES e o pagamento do valor financiado começa depois da conclusão do curso. Para participar, as mantenedoras devem assinar eletronicamente o termo de adesão pelo sistema informatizado do FIES, o SIS-FIES, com acesso pelo portal gov.br. Cada instituição deve oferecer no mínimo 6 vagas por curso, turno e unidade. Também é obrigatório ter adesão válida ao fundo garantidor do FIES, que dá suporte à concessão dos financiamentos. Entre os dias 8 a 14 de outubro, as mantenedoras poderão corrigir ou atualizar as informações enviadas. A partir desses dados, o Ministério da Educação vai selecionar as vagas que serão disponibilizadas aos candidatos. Daniel.
1: Perfeito, Tatiana. Muitíssimo obrigado pelas informações. Serviço importante. Então, você aí, que faz parte de uma instituição de ensino superior privada, hoje é o prazo para aderir ao segundo semestre do FIES, garantir o financiamento estudantil para os estudantes de nível superior de todo o país. Meio-dia 29, agora é a hora certa em Brasília. O Repórter Nacional fica por aqui com trabalhos técnicos de Thiago Coelho. Confira todas as reportagens e outras também lá no site da Rádio Agência e nos siga no Instagram, @RadioNacionalNoticias. Uma ótima tarde e até amanhã. Tchau!
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19: Olá para você que está sintonizada e sintonizado na Rede Nacional de Comunicação Pública. Está no ar o Rádio Sociedade, a sua revista diária de educação e cultura. Muito prazer, eu sou Felipe Rangel e hoje é quarta-feira, 7 de outubro de 2026. E trago os destaques desta edição. A série Rádio Nacional 90 anos em 90 histórias fala sobre a volta da Rádio Nacional a Tabatinga. O Ciência no Rádio, parceria entre o Observatório Nacional e a Rádio MEC, conversa com o astrônomo Jonathan Moraes. Ele vai falar sobre um estudo desenvolvido no Observatório Nacional que analisou o uso das ondas gravitacionais, que são verdadeiras rugas no espaço provocadas por colisões violentas no cosmos. Tudo isso em menos de 30 minutos, aqui no Rádio Sociedade.
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19: 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Vamos começar? Vem aí a série 90 anos em 90 histórias. Rádio Nacional volta a Tabatinga e renova a missão de integrar.
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20: Desde o final dos anos 1600, próximo à foz do Rio Solimões, a oeste de onde hoje é o estado do Amazonas, existe o registro de uma aldeia fundada pelos jesuítas.
21: Aquele local era a exata fronteira entre Brasil, Colômbia e Peru, e por isso a coroa portuguesa decide instalar ali um posto militar para fiscalizar a região.
20: Mais de 2 séculos depois, em 1983, naquele mesmo local, é oficialmente emancipado o município de Tabatinga.

0: Como já te contamos em episódios anteriores, o governo militar percebeu a importância geopolítica da cidade e instalou ali, na década de 1980, a Rádio Nacional de Tabatinga.
1: A rádio foi desmontada durante o governo de José Sarney, mas a ausência da Rádio Nacional nunca deixou de ser notada pelo povo local.
2: Nós criamos a emissora no Alto Solimões. Eram instrumentos de cultura, de informação, de grande valor para as comunidades, tanto porque elas podiam falar entre si, como porque elas

0: elas tinham contato com outras dimensões da notícia. Uma emissora de rádio ou um centro nervoso de cultura comunicacional é tão importante quanto uma escola e um hospital.
1: Esse é Eugênio Butti, presidente da Radiobras de 2003 a 2006. Sob sua gestão, voltou a entrar no ar uma emissora de rádio diretamente de Tabatinga, sob o nome de Rádio Mesorregional do Alto Solimões, em parceria com o Ministério da Integração Nacional. A inauguração oficial aconteceu em 15 de dezembro de 2006.
2: Uma pesquisa entre os moradores confirmou algo que já estava presente na memória da população: o nome Rádio Nacional. A emissora passou então a se chamar Rádio Nacional do Alto Solimões.
3: A Rádio Nacional é 10. É 10 quilos de potência em FM, 96,1 MHz. Rádio Nacional do Alto Solimões, 96,1 FM. Aqui começa o Brasil.
1: Ter uma rádio pública na fronteira não é apenas um projeto de radiodifusão. É uma estratégia geopolítica de soberania nacional e integração de 9 municípios, como conta Thaís Ladeira, gestora da rádio na época.
4: A emissora tem esse papel muito claro de falar sobre a região do Alto Solimões, que, apesar dela estar sediada em Tabatinga, dialoga com a realidade de Atalaia do Norte até Jutaí, que é a última comunidade. São 9 cidades ao longo do rio, né? Tem algo muito importante nisso, porque não basta uma emissora localizada em Brasília ou no Rio falar sobre a Amazônia. É preciso ter, sim, uma comunicação produzida na Amazônia por profissionais que vivem ali, que conhecem a realidade daquele local, daquele território, que conseguem escutar aquelas populações de um outro ponto de vista.
1: Mas a história da Rádio Nacional do Alto Solimões também é marcada por perdas.
2: Em 2006, Osman de Oliveira Melo e Francisco Alves de Oliveira, técnicos da Radiobras, morreram no acidente aéreo da Gol quando retornavam de uma viagem a Tabatinga. Eles haviam trabalhado na instalação e manutenção do transmissor da emissora.
1: E em 2013, Lana Micol, então coordenadora da rádio, foi vítima de feminicídio em Tabatinga. O caso permanece sem desfecho na justiça. Lana deixou entre os seus legados a defesa dos direitos das mulheres e o combate à violência contra a mulher.
2: Mislene Ferreira, atual gestora da Nacional do Alto Solimões, fala a respeito desse legado.
5: Estamos estreando, inclusive, um quadro inspirado um pouco no Viva Maria, que é o Vidas de Marias, justamente para trabalhar muito mais essa questão da violência contra a mulher, para que as nossas Marias lá do Alto Solimões tenham essa informação e todos os mecanismos para sua defesa e não sejam vítimas, como foi a nossa querida Lana Micol.
2: A força da Rádio Nacional do Alto Solimões está na sua capacidade de dar voz a quem vive na região. Programas como Alô Fronteira, Repórter Solimões, Recados, Sentinela da Fronteira e Tarde Cabocla transformaram a rádio em um elo importante para enfrentar o isolamento nas secas severas ou nas grandes cheias dos rios.
5: Mislene, a situação está difícil, já não tem água na escola, as crianças não conseguem mais ir para a escola. Enfim, né? Não estamos conseguindo tomar banho. O município vizinho está totalmente isolado. Eles mandam isso para a gente em vídeo, em áudio, para que a gente replique para as autoridades ficarem sabendo que naquela determinada comunidade a situação da seca ou da cheia do rio já ficou fora do controle.
1: Trabalhadoras e trabalhadores que vivem na região têm na emissora, para além de fonte de entretenimento, um elo de afeto e de justiça social.
5: Eu acho que é o público mais próximo da gente.

0: É a população ribeirinha, são os agricultores, são os pescadores e pescadoras artesanais, né? De compartilhar, ó, nasceu meu neto, nasceu meu filho, vai ser meu aniversário de 80 anos e eu quero a Rádio Nacional aqui com a gente, a minha amiguinha do rádio, meu amiguinho do rádio. A Justiça Federal várias vezes já relatou para a Rádio Nacional que o único meio de localizar algumas pessoas que estão passando por processos de pensão alimentícia, de diversas situações, é através da Rádio Nacional.
1: Nas terras do Vale do Javari e nas calhas dos rios vivem diversas etnias indígenas. É a Rádio Nacional fazendo com que os povos originários da língua ticuna se comuniquem pela emissora em sua própria língua. No programa Tarde Cabocla, com o apresentador Otto von Farias.
2: Estamos de volta já para encerrar o programa Tarde Cabocla. É isso aí, quero agradecer a todos que estiveram na companhia. Moente cana, vai mandou em direta, né? Mas ganha mais hora do carro, moente pega, né? Ganha programa, mora na tá? Ganha programa cá, até tal semana, tá? Cana, moente. E a todos, uma ótima tarde e tchau, tchau.

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1: É a vez do Wagner Gomes. Hoje o professor traz dicas para aumentar a expectativa de vida. Olá, Wagner.
2: A expectativa de vida do brasileiro atualmente é de 79,9 anos para as mulheres e 73,3 para os homens. Muitos idosos têm dúvidas de qual atividade física deve fazer. Vamos listar algumas aqui. Caminhada, hidroginástica, natação, pilates, musculação, alongamentos, yoga, exercícios utilizando faixa elástica, ciclismo, zumba, tai chi chuan. Acredito que ficar parado não é a opção. Variedade não falta. Então, mãos à obra e saia do sedentarismo.
1: Obrigado, mestre. Até amanhã. É hora do Fique Ligado.
0: Fique Ligado.
1: Horário eleitoral no rádio e na TV volta ao ar em 9 de outubro. Vamos saber mais com Pedro Lacerda.
3: A propaganda eleitoral gratuita no rádio e na televisão volta ao ar em 9 de outubro com as campanhas do segundo turno e segue até o dia 23, dois dias antes da votação. No primeiro turno, o tempo era dividido conforme a representatividade dos partidos. Agora, os dois candidatos que seguem na disputa têm exatamente o mesmo espaço, tanto para presidente quanto para governador. O horário eleitoral no segundo turno terá duração de 20 minutos, com dois blocos de 10 minutos. No rádio, a propaganda dos candidatos à presidência vai ao ar às 7 da manhã e ao meio-dia. Em seguida, às 7h10 e ao meio-dia e 10, entram os programas dos candidatos a governador. Na televisão, o horário para presidente é à 1h da tarde e às 8h30 da noite. Os candidatos a governador aparecem 10 minutos depois, à 1h10 da tarde e às 8h40 da noite. Além dos blocos, a legislação prevê inserções de 30 ou 60 segundos ao longo da programação, que somam 25 minutos diários por cada cargo em disputa. O segundo turno das eleições será em 25 de outubro. Da Rádio Nacional em Brasília, Pedro Lacerda.
1: Obrigado, Pedro. Seguimos com o Ciência no Rádio.
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1: O Ciência no Rádio de hoje vai falar sobre uma das maiores descobertas da ciência. O fato de que o nosso universo está em constante expansão, se esticando como um balão que atinge dimensões cada vez maiores. O grande desafio dos cientistas hoje é medir com precisão essa taxa de expansão, já que diferentes métodos de cálculo chegam a resultados que não batem. Para tentar resolver esse impasse, um estudo desenvolvido no Observatório Nacional analisou o uso das ondas gravitacionais, que são verdadeiras rugas no espaço, provocadas por colisões violentas no cosmos. A ideia é usar esses sinais e a luz dessas colisões como uma régua super precisa para calcular a verdadeira velocidade do universo. Para nos explicar esse trabalho fascinante e como a física de ponta é feita no Brasil, recebemos hoje o autor principal da pesquisa, Jonathan Moraes, que desenvolveu esse estudo durante o seu mestrado e atualmente é doutorando no Observatório Nacional. Olá, Jonathan. Seja muito bem-vindo ao Ciência no Rádio.
2: Olá, Felipe. É um prazer estar com vocês no Ciência no Rádio.
1: Jonathan, para abrir o nosso papo e contextualizar os nossos ouvintes, eu te pergunto, o que são as ondas gravitacionais e o que o seu estudo analisou sobre a velocidade de expansão do universo?
2: Então, para entender as ondas gravitacionais, a gente precisa voltar a Albert Einstein. Em 1915, ele apresentou a teoria da relatividade geral, que unificou o espaço e o tempo em uma única estrutura que a gente chama de espaço-tempo. Muito criativo. Pouco depois, o Einstein ele percebeu que perturbações nessa estrutura poderiam se propagar na forma de ondas. Então, quando eventos cósmicos muito extremos acontecem, como, por exemplo, fusão de dois buracos negros ou de duas estrelas de nêutrons, o próprio espaço-tempo é perturbado. E essas perturbações, elas viajam pelo cosmos como ondas. E é isso que a gente chama de ondas gravitacionais. No meu estudo de mestrado, que foi desenvolvido no Observatório Nacional, o que a gente fez foi simular futuras detecções de ondas gravitacionais, a fim de restringir parâmetros da cosmologia. Um desses parâmetros é o que a gente chama de constante de Hubble, que é a taxa de expansão hoje do universo.
1: A gente cresceu ouvindo a palavra Hubble na TV, quase sempre associada ao famoso telescópio espacial. Quem foi Hubble e o que o nome dele tem a ver com essa velocidade de expansão do universo?
2: Essa é uma excelente pergunta porque, de fato, o nome Hubble realmente faz parte do imaginário popular por conta do famoso telescópio espacial. Mas o telescópio espacial Hubble, ele recebeu esse nome em homenagem ao astrônomo Edwin Hubble, que teve um papel muito importante na descoberta da expansão do universo. Na década de 1920, o Hubble observou galáxias distantes e percebeu uma relação muito clara. De maneira geral, quanto mais distante uma galáxia estava, mais rapidamente ela parecia se afastar de nós. E aí, junto com trabalhos de outros cientistas, como George Lemaître, essas observações do cientista Hubble no telescópio ajudaram a estabelecer a ideia de que o universo está em expansão. Então, a taxa que mede o quão rápido o universo está se expandindo hoje é chamada de constante de Hubble. Então, sempre quando a gente está tentando medir a velocidade da expansão do universo na época atual, a gente, na verdade, está tentando determinar essa constante, a constante de Hubble.
1: A astronomia enfrenta hoje o que vocês chamam de tensão de Hubble. De forma simples, o que é esse dilema e por que os cientistas ainda não concordam sobre o ritmo dessa expansão?
2: A tensão de Hubble é hoje um dos grandes problemas em aberto da cosmologia. De maneira bem direta, ela acontece porque dois dos principais métodos que utilizamos para medir a expansão do universo, a constante de Hubble, chegam a resultados diferentes. Então, quando os cientistas estudam a radiação cósmica de fundo, que é uma espécie de fotografia do universo quando ele ainda era muito jovem, eles encontram um determinado valor para a constante de Hubble. Mas aí, quando a gente mede a expansão olhando para objetos no universo mais próximo, que a gente chama de universo local, utilizando, por exemplo, supernovas,

a gente encontra outro valor para a constante de Hubble, um valor maior. E aí, essa diferença ela é grande demais para ser simplesmente ignorada.

0: como esse fenômeno ajuda a medir as distâncias no espaço.
1: O nome Sirene padrão, ele surgiu como uma comparação com as chamadas velas padrão, que os astrônomos usam para medir distâncias no universo. Só que no caso das velas padrão, através da luz. Agora, como estamos trabalhando com ondas gravitacionais e não com luz, os pesquisadores passaram a usar o termo sirene em vez de vela. E daí vem o nome sirene padrão. A grande vantagem das sirenes padrão, como eu havia comentado anteriormente, é que a própria forma do sinal da onda gravitacional carrega informações sobre o sistema que a produziu. E aí, a partir das informações e da intensidade com que o sinal chega até nós, a gente consegue inferir diretamente a distância até a fonte. Existem casos específicos onde, no momento da colisão entre os dois objetos, não é só gerado sinais de ondas gravitacionais, mas também é gerado um sinal eletromagnético. E aí, quando a gente consegue detectar não só o sinal da onda gravitacional, mas também detectar o sinal eletromagnético gerado no momento da colisão, a gente chama esse tipo de evento de sirene padrão brilhante. Esse sinal eletromagnético, ele nos ajuda a identificar a galáxia onde o evento aconteceu. E aí, juntando essa informação com a distância, a gente consegue inferir os parâmetros cosmológicos com grande precisão.
0: Jonathan, por que medir a expansão do universo através de ondas gravitacionais é diferente ou mais vantajoso do que usar os telescópios de luz tradicionais?
1: Uma das principais vantagens das ondas gravitacionais é que elas nos oferecem uma forma diferente, independente e bastante direta de medir distâncias no universo. Um dos métodos tradicionais utilizados pelos astrônomos depende da chamada, aí eu vou traduzir diretamente, né? Escada de distâncias. É como se a gente precisasse subir vários degraus. O primeiro, a gente mede objetos mais próximos. E aí usamos esses objetos para calibrar outros mais distantes. E aí seguimos assim até chegar a grandes distâncias. O problema é que as incertezas dessas diferentes etapas, desses diferentes degraus, eles podem acabar afetando o resultado final. Mas com as ondas gravitacionais, nós não precisamos passar por todos esses degraus. A própria forma, né, como eu havia comentado anteriormente, a própria forma do sinal da onda gravitacional permite estimar diretamente a distância até a fonte. E além disso, as ondas gravitacionais, elas atravessam matéria e regiões com poeira praticamente sem ser absorvidas ou bloqueadas, ao contrário da luz. Mas isso não significa que a medida seja perfeita, vamos dizer assim, porque ainda existem outras fontes de incerteza, claro. Mas é um método completamente independente da escada de distância tradicional. E justamente por ser independente, que ele pode ajudar a entender se a tensão de Hubble vem dos métodos atuais de medições ou se existe algo novo na nossa compreensão do universo.
0: Na sua pesquisa, você fez simulações com observatórios do futuro, como o Einstein Telescope. O que podemos esperar da próxima geração de detectores na resolução desse mistério?
1: Para responder sua pergunta de maneira mais completa, eu vou falar um pouco sobre o catálogo atual de ondas gravitacionais. Hoje, nós já temos algumas centenas de detecções de ondas gravitacionais. O catálogo mais recente, ele reúne cerca de 390 eventos. A questão é que existe um problema. Apenas um evento dentre esses 390 é uma sirene padrão brilhante. Ou seja, todos os demais são aqueles eventos que não têm a emissão do sinal eletromagnético no momento da colisão, que impede a gente de identificar a galáxia hospedeira da fusão. E isso dificulta bastante a medida da constante Hubble. Então, o valor medido da constante Hubble hoje via ondas gravitacionais não tem precisão suficiente para resolver a tensão de Hubble. Agora, na minha pesquisa, o que eu faço? Eu simulo justamente o que pode acontecer com observatórios futuros, como o Einstein.

0: telescópio e o desigo. Esses equipamentos, que estão planejados para serem construídos na próxima década, terão uma sensibilidade muito maior que os detectores atuais e poderão detectar mais eventos de sirenes padrão brilhantes. E os nossos resultados, eles mostraram que a gente não precisaríamos necessariamente de centenas desses eventos. Só com algumas dezenas de sirenes brilhantes, a gente já poderia alcançar uma precisão suficiente para distinguir os valores da constante Hubble que hoje estão em tensão. E isso poderia ajudar a entender qual é a origem dessa divergência e se ela está relacionada às nossas medições ou a algo que ainda não compreendemos sobre o nosso universo.
1: Jonathan, essa pesquisa fez parte do seu mestrado concluído no Observatório Nacional. Como é que foi a sua experiência no pós-graduação do Observatório e qual o caminho para quem deseja seguir seus passos na pesquisa científica?
0: Bom, a minha experiência no mestrado do Observatório Nacional foi muito positiva e muito importante para a minha formação como pesquisador. É uma instituição com uma história enorme na ciência brasileira e, ao mesmo tempo, um lugar onde a gente tem bastante contato com orientadores, pesquisadores e estudantes de várias áreas. Para quem está ouvindo e tem interesse em seguir por esse caminho, principalmente trabalhar com astronomia, física ou cosmologia de ponta, o Observatório Nacional está com inscrições abertas para os cursos de mestrado e doutorado em astronomia. As vagas são voltadas para pessoas formadas em áreas como astronomia, física e matemática. As inscrições começaram agora em setembro e vão até dia 30 de outubro. Então, quem tiver interesse, vale muito a pena entrar no site do Observatório Nacional e conferir o edital e todas as informações sobre o processo seletivo.
1: Jonathan, muito obrigado pela sua presença aqui no Ciência no Rádio. Foi um grande prazer ter você aqui.
0: Obrigado, Felipe. Foi um grande prazer estar com você no Ciência no Rádio.
1: E se você se interessa em fazer mestrado ou doutorado no Observatório Nacional, seja em astronomia ou mesmo em geofísica, todas as informações estão no site oficial, que é o gov.br/observatório. Lá você também encontra uma matéria sobre o trabalho do Jonathan. Nela existem animações e fotos para você entender melhor esse assunto fascinante que são as ondas gravitacionais. O Ciência no Rádio volta na próxima quarta-feira.
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1: E com o Ciência no Rádio encerramos o Rádio Sociedade desta quarta-feira. O programa teve edição de Lucas Alexandre, produção de David Isidoro, coordenação de programação de Rodrigo Soprana e apresentação de Felipe Rangel. Muito obrigado pela sua companhia. O Rádio Sociedade volta amanhã no mesmo horário. Até lá!
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Oi, oi, gente amiga, boa tarde Brasília, boa tarde Brasil, está chegando a hora de deixar sua tarde ainda melhor. Começa agora aqui na Rádio Nacional AM Brasília 980, o seu encontro com a informação, com a alegria, com o otimismo e com aquele alto astral que faz parte da gente. Está no ar, Sintonia Nacional. E quem está com você nesta tarde maravilhosa é este seu amigão Frank Silva, mais uma vez, agradecendo a Deus por mais esta oportunidade. Até às 15h, a nossa sintonia é com você, meu querido. Minha querida amiga ouvinte, vamos trazer notícias, informação, prestação de serviço, música, assuntos do Brasil e do mundo e os fatos que estão movimentando o nosso dia a dia, claro, né? Com a sua participação através do nosso WhatsApp 619-9674-1536. 619-9674-1536. Hoje, gente amiga, é dia 7 de outubro, né? Dia do compositor brasileiro, celebrado no Brasil em homenagem aos compositores musicais. Dia Mundial do Algodão, né? Iniciativa reconhecida pela Organização das Nações Unidas para destacar a importância do algodão para a economia e o desenvolvimento de diversos países, né? Boa tarde, meu querido. Boa tarde, minha querida amiga. Trabalhando com a gente hoje, João Cláudio. Boa tarde, João Cláudio. Na programação musical, os trabalhos do Mário Sartorello, também na coordenação. E aqui, como já falei, este amigão Frank Silva. Vamos trazer agora a nossa mensagem de reflexão.

Meu querido, minha querida amiga, a vida não precisa ser perfeita para ser bonita, nem precisamos ter tudo para sermos felizes. Muitas vezes, a verdadeira riqueza está nas pessoas que caminham ao nosso lado, nos abraços que nos acolhem, nos sorrisos inesperados e na certeza de que em algum lugar existe alguém que se importa com a gente. Que a gente nunca perca a capacidade de sonhar, mesmo quando o caminho parecer difícil. Porque cada desafio também nos fortalece. Cada lágrima prepara espaço para novos sorrisos. E cada passo nos ensina alguma coisa. Não precisamos chegar ao topo para perceber que vencemos. Vencer é continuar caminhando, acreditando e valorizando as pequenas bênçãos que a vida coloca diante de nós a cada minuto. Que hoje a gente escolha a esperança, agradeça pelo que tem e siga em frente com o coração aberto. Porque quando houver sonhos, amor e pessoas para compartilhar a caminhada, sempre haverá motivos para acreditar que dias melhores virão. No fim, talvez a vida não seja sobre chegar ao topo, conquistar tudo ou ter todas as respostas, né? Talvez seja sobre aproveitar a caminhada, valorizar quem está ao nosso lado e reconhecer os presentes que recebemos pelo caminho. E é justamente esta mensagem que a próxima música nos convida a lembrar. Que a vida passa rápido, que os momentos são preciosos e que o que realmente importa são os laços que construímos e o amor que compartilhamos. Então, que possamos seguir com esperança, gratidão e o coração aberto para tudo de bonito que ainda está por vir. Agora, vamos ouvir uma canção que traduz tudo isso de uma maneira muito especial. Preste atenção. Trem Bala, Ana Vilela. 1:06. Boa tarde!

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1:09, Sintonia Nacional. E você, gostaria de falar para alguém que apareceu na sua vida, que está com você, lhe fez e faz muito bem e torna tudo mais bonito? É justamente essa mensagem que vamos ouvir agora.

0: Tempo aqui no Distrito Federal hoje, para esta tarde e noite, né? Quarta-feira, 7, as previsões estão um pouco divergentes. Agora à tarde, quente, em torno de 30, né, graus centígrados, com sol entre nuvens. Chuva, a Climatempo indica aqui 0% de chuva, sem chuva. E quantas outras previsões? Baseada na Climatempo, aponta possibilidade de pancadas e trovoadas à tarde e à noite, né? Então, como você já conhece, Brasília, tudo imprevisível, né? Nessa época. Noite, temperatura caindo gradualmente, com céu entre parcialmente nublado e nublado. Umidade pode ficar baixa durante a tarde, chegando perto de 36% nas horas mais quentes. Pôr do sol, 18 horas 9 minutinhos, né? Então, para sair hoje à tarde e noite, vamos considerar calor, né? E o tempo predominantemente seco. Mas não descartaria uma pancada isolada, especialmente no fim da tarde, viu? Então é isso aí. O João veio hoje todo preparado, né? Recebeu o calorzinho, né, João? Mas a noite tá imprevisível.
1: Sem guarda-chuva, tudo bem.
0: 1h15. Mas Brasília é assim mesmo. Você tem que andar aí, se for de carro, já deve levar o guarda-chuvinho ali, a blusa de frio, enfim. Se sair de ônibus, já deve trazer aí também, já prevenindo. De manhã tem sol, mas à tarde pode chover, né? Então aqui é assim mesmo. Instável. 13h15. E vamos seguindo aqui com o nosso Sintonia Nacional. Agora nós vamos trazer aí um bloco. A primeira música é com Ana Castela. Este recado é para alguém que tenta mudar a pessoa pretendida. E aí vem a resposta: se você precisa me mudar para me amar, então não é amor de verdade, né? A outra é uma música gostosa, que é da Carmen Silva, né? Um flashback gostoso, Adeus Solidão. É porque tem momento na vida que temos que tomar uma decisão. Deixar a solidão para trás e abrir o coração para um novo amor, trazendo esperança, carinho e a vontade de recomeçar. Tá aí para você. Vamos conferir 1h16.

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1: Treze horas mais 23 minutos. É o nosso Sintonia Nacional, feito com muito carinho por este amigão Frank Silva. Eu já quero mandar aqui um abração para Milena Caroline, já mandou uma mensagem, daqui a pouquinho vamos jogar no ar. O Irã de Luzinópolis também, aguarde Irã. Estou aqui procurando já a sua música. E o nosso amigo Wesley de Brasília está ligadinho na gente. Sintonia Nacional, frequência da boa música e da informação com Frank Silva. Falou, Wesley. Abraço a todos ligados. Aldenura Corsina. Corsina, abração para Corsina lá em Goiânia. E a Ivanilde, nossa querida amiga ouvinte Ivanilde de Goiânia, ela está acompanhando a sua mamãe lá no Maranhão, né? Que tá dodói. Vamos rezar aí pela mamãe da querida amiga Ivanilde. Manda também para Milena, Antônio Lopes, Cela de Brasília, Ângela, Márcia Ferreira, Brasilândia, Valdivino, Minas, Luiz Antônio, lá no Parazão, lá em Tucumã, no estado do Pará, o Irã de Luzinópolis, né? Abração para todos. Assina aqui, Wesley, aqui da EVC. Agora, 13 horas mais 24 minutinhos, 13h24, nós vamos seguindo aqui com o nosso Sintonia Nacional. Programa feito com muito carinho por você, com a sua participação, seus pedidos musicais, enfim, seus recados, através do nosso WhatsApp 619-9674-1536, 619-9674-1536. Com carinho, nós vamos atender você, meu querido amigo, minha querida amiga de todo o Brasil, porque estamos também aí. Na Parabólica, nós estamos no aplicativo radios.ebc.com.br. Agora, 13 horas 25 minutos, vamos trazendo aí, desculpa, vamos trazendo aí mais músicas aqui no nosso Sintonia Nacional, né? Quem está chegando aí agora, olha só, quem está chegando aqui agora é Leci Brandão. A Leci Brandão, ela traz um samba, né? E neste samba, este samba é um apelo para que o samba seja nossa voz, nossa força e nossa memória. Que nos lembre de onde viemos, da nossa resistência e da beleza de seguir em frente com orgulho e esperança. Cada música tem uma mensagem, preste atenção. 1h26.

Muito bom, tivemos aí Alessi Brandão, né? Enredo do Meu Samba, agora 1h30. Olha, não espere perder alguém para demonstrar amor, né? Valorize as pessoas enquanto elas estão presentes, oferecendo carinho, atenção e reconhecimento enquanto elas estão vivas, viu? 1h30.

0: Muito bom, Zezé de Camargo e Luciano do César Augusto, Flores em Vida.
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0: Agora 1:35. Um abração bem forte aí para os nossos amigos e amigas. E vamos para o Tocantins, lá para a cidade de Luzinópolis, falar com o nosso querido amigo ouvinte que está aí nos ouvindo pelo aplicativo, né? Pelo celular. É o Irã de Luzinópolis. Boa tarde, Irã.
1: Bom dia, nosso amigo Frank Silva. Estamos aqui ligados no programa Sintonia Nacional com este guerreiro Frank Silva. Gostaria de passar o luzinho aí para o Antônio Lopes de Goiânia, para o Duduzinho, para o Ex de Brasília e para todo mundo que está ligado neste maravilhoso programa. Se puder rodar uma música aí com o Tio Parada Dura, As Andorinhas. Fico muito agradecido, viu, Frank? O meu boa tarde e uma feliz tarde para você e para mim, para todos que estão ouvindo este programa maravilhoso.
0: Ô, meu caro Irã, um prazer muito grande ouvir sua voz aqui no Sintonia Nacional. Muito obrigado, Irã. De Luzinópolis, Tocantins, vamos para Brasília. Milena Caroline, boa tarde.
2: Oi, Frank, sou a Milena de Brasília. Tô aqui ligada na rádio, passando rapidinho só para dar um salve e dizer que tô na escuta, é nóis. De música, hoje eu vou pedir Zé Neto e Cristiano, Notificação Preferida.
0: Pois não, querida.
2: Tô aqui passando só para dar um salve e dizer que tô na escuta.
0: Muito obrigado, Milena. Disponha, é um prazer receber sua participação aqui no nosso Sintonia Nacional. 1:37 é o bom gosto musical do ouvinte. Como eu digo, peça a sua preferida através do nosso WhatsApp. Anote aí, 619-9674-1536. 619-9674-1536. Anotou? Então faça o seu pedido. 1:37, pro Irã, Trio Parada Dura, As Andorinhas, pra Milena, Zé Neto e Cristiano, Notificação Preferida. E as duas, ofereço a você que tá aí curtindo a gente.

É, andorinha voando sozinha não faz verão, então vamos voar aqui com sintonia nacional e esse tanto de gente ouvindo a gente, né, Irã? E agora da Milena, Cristiano Neves, Zé Neto e Cristiano, perdão, notificação preferida, vai pra você também.

0: 1h43 é o nosso Sintonia Nacional.
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0: Muito bom, é o nosso Sintonia Nacional nesta tarde gostosa, maravilhosa. Você que está aí curtindo a gente, muito obrigado pelo carinho da sua audiência, meu amigo, minha amiga. Participe aqui do nosso Sintonia Nacional, mandando aí a sua mensagem pelo WhatsApp 619-9674-1536. E aí, como é que você está? Desanimado, não? Não viu a abertura do programa com aquela mensagem maravilhosa?

0: Então, olha, às vezes a gente cuida de todo mundo e esquece de cuidar da própria alma, né? Então, hoje eu quero te falar e te fazer um pedido. Não desista de você. Você ainda tem muita história bonita para viver. Acredite, vá em frente. Agora são 13 horas 45 minutinhos. Vamos seguindo aqui com o nosso Sintonia Nacional, trazendo os nossos amigos e amigas ouvintes, participantes aqui do nosso programa. Olha aí, já vi aqui, Cursina chegou. Quem mais chegou por aqui? Jonas, um abraço, Jonas, é do 93. Oração para você, querido Jonas. Muito boa tarde, Frank Silva. Sou o Jonas Almeida, aqui de Óbidos, no estado do Pará. Estou aqui no sítio JK, Jonas e Kelly. Todas as tardes estamos aí no aplicativo curtindo Sintonia Nacional. Ô, Jonas, muito obrigado. Kelly, muito obrigado. Fico muito feliz sabendo aí da sua audiência. Muito obrigado mesmo, viu? Fique à vontade, o programa é seu. Quem mais aqui? Quem mais? Quem mais? Vamos trazer mais alguém. É o nosso amigo Luiz Antônio. Oi, Luiz Antônio, lá do Pará. Muito obrigado aí pelo carinho da sua audiência. É o compadre Luiz Antônio. Boa tarde.
1: Meu amigo Frank Silva, Luiz Antônio, tô comando para boa tarde, meu compadre. Como é que tá você? Aqui estamos de boa, nosso Tucumã.
0: Beleza.
1: Frank Silva, eu gostaria, Sua Excelência, rodar seu modão com o José Augusto, Quero Apenas Carinho. Essa eu dedico para nossa amiga Milena. Aí em Planaltina, Brasília, a Milena e seu robô bebezinho. Também o nosso amigo Klebs, o Klebs e família lá no Rio de Janeiro, sempre na sintonia. Aí na ABC, o meu compadre Wesley, tua esposa Nice, o bebê Eduardo, sim, sempre na sintonia. É isso aí, tá no Sintonia Nacional, tá bom demais. Boa
0: Muito
1: tarde,
0: bom,
1: Luiz Antônio, Tucumã, no
0: falou!
1: Pará.
0: Conheço Tucumã, Pará, um abração bem forte, muita saudade de Tucumã, tem mais de 20 anos que andei por aí, cantei já em Tucumã, um abração ao povo daí. Falou, meu caro Luiz, vamos ouvir aí o seu pedido, é o bom gosto musical do ouvinte, faça como o Luiz. Peça aqui no nosso WhatsApp 619-9674-1536 a sua preferida. José Augusto, eu quero apenas carinho, 1h47.

Meninos que compuseram uma música que falam de uma relação afetiva com a cidade de Porto Alegre, né? E aí eles falam das lembranças, dos lugares, encontros e a sensação de que, apesar dos problemas e das dificuldades, Porto Alegre continua sendo um lugar ao qual se pertence e para o qual se deseja voltar. Eles escreveram e vão cantar. Cleito e Cledir. Deu pra ti 1,50.

0: Muito bom! Tivemos 13 horas mais 55 minutos. É o nosso Sintonia Nacional.
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0: É o nosso Sintonia Nacional com este amigão Frank Silva. Muito obrigado aí pelo carinho da sua audiência, meu querido, minha querida amiga. Peça a sua preferida. O nosso WhatsApp é 619-9674-1536. Participe, é um prazer muito grande receber aí o seu oi, seu alô, enfim. Meu amigo, minha amiga, qualquer pessoa pode combater a violência contra as mulheres, né? Qualquer pessoa pode denunciar violência contra as mulheres. Olha, temos aqui o número 190 da Polícia Militar, o número 197 ou em qualquer delegacia da Polícia Civil e o número 180 da Central de Atendimento à Mulher. É uma covardia, é uma tristeza muito grande, né? A gente vê aí, assistir nas páginas policiais as agressões e os assassinatos de mulheres. Então, olha aí, minha gente, 190 é o da Polícia Militar, 197, ou em qualquer delegacia da Polícia Civil, e o número 180 da Central de Atendimento à Mulher. São 1h57, vamos trazer agora uma grande mulher inesquecível, né? Infelizmente partiu muito jovem, é Marília Mendonça, infiel, 1h57.

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1: Agora são 2 horas no horário de Brasília. Muito boa tarde, eu sou Daniel Ito e este é o Nacional Notícias com um destaque do momento. Vamos falar de eleições 2026, porque olha, agora você já sabe, né? São apenas 2 candidatos à presidência da República que disputam os votos dos brasileiros. E a Priscila Mazinotti está aqui comigo e tem pra gente, né, Pri, as últimas informações então de Flávio Bolsonaro e de Lula. Boa tarde para você.
2: Oi, Dani, boa tarde para você e para os ouvintes. Então, o candidato à presidência pelo PL, o Flávio Bolsonaro, se explicou hoje quanto à declaração dele de ontem sobre mudar a Constituição, né? Aí ele disse hoje que é a favor de mudar a Constituição apenas em alguns pontos, entre eles reforma do Judiciário com alterações nas regras para indicação a ministros do Supremo, inclusive, redução da maioridade penal e o fim da reeleição. Qualquer outra coisa além disso, segundo ele, é especulação.
3: Eu sou a favor da redução da maioridade penal há bastante tempo, isso tem que ser feito por PEC. Tem pontos aqui da reforma tributária que tem que ser alterados por PEC. O fim da reeleição tem que ser feito, a reforma política que tem que ser feita. Então, nada, qualquer coisa diferente disso, gente, é especulação.
2: Pois é, a declaração dele foi feita hoje cedo após reunião com o Partido Novo, que anunciou apoio à candidatura de Flávio Bolsonaro. E por que ele falou isso, gente? Porque ontem ele falou numa das coletivas que o partido agora tem maioria no Senado, tem maioria na Câmara para fazer o presidente das duas casas, para mudar a Constituição e redemocratizar o país. Uma declaração aí que repercutiu muito. Verdade. Enquanto isso, o candidato Lula do PT gravou 2 vídeos como selfie vídeo, não sei como chama, nas redes sociais, um convocando as pessoas a irem para as ruas contra retrocessos e outro chamando Flávio Bolsonaro à responsabilidade na votação da PEC 6x1. Bolsonaro é contra o fim dessa escala, considera a medida oportunista. Lula, no entanto, lembra que essa é uma demanda dos trabalhadores.
4: Eu quero saber como é que ele vai orientar o PL para votar. O que é o fim da escala 6x1? É o trabalhador deixar de trabalhar 6 dias de descansar só 1 para trabalhar só 5 dias e ficar 2 em casa. É isso que é o fim da escala 6x1. Agora chegou a hora do povo saber a verdade. Quem é quem nesse país?
2: Pois é, aí o Senado entra hoje no segundo dia de discussão dessa PEC. Além de acabar com essa escala de 6 dias trabalhados para 1 só de folga, ela também reduz a jornada semanal de 44 para 40 horas gradualmente, sem redução de salário, viu?
1: Sim.
2: Previsão de votação na quinta-feira da semana que vem, dia 15, por enquanto, então, daqui um pouco deve começar aí a sessão lá no Senado, segundo dia de discussão da PEC.
1: Hoje, portanto, segundo dia desse debate no Senado. Priscila, muito obrigado. Informações aqui dos presidenciáveis.
2: Até mais, gente. Valeu.
1: Boa tarde para você, 2h03 em Brasília. Esse foi o Nacional Notícias, próxima edição às 3h.
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0: 2:04, depois aí das informações nós vamos seguindo, vamos falar com o nosso querido, nossa querida amigo ouvinte, vamos falar com a querida amigo ouvinte lá de Cristino Castro, no Piauí. Dona Francisca, boa tarde.
1: Silva, boa tarde, meu amigo, tá tudo bem com você, Frank? Aqui bom. Tá tudo bem, tá muito calor, mas tá beleza, assim mesmo. Frank, gostaria de ouvir uma música de Paulo de Paula. Acho que é assim, Quarto de Mansão. Não sei chamar direito nem o nome. Quarto de Mansão. O nome da música. Eu me ofereço para todos os meus amigos, para meu esposo Francisco, para minhas filhas, meus filhos todos. Eu ofereço para a Divina, Raquel, ofereço para o Luiz López, Edileus, Terezinha, todos os amigos do Amanhecer, todos os amigos do Grupo Rádio Nacional da Amazônia. Por esse Sebastião Dantas e todos gostarem da música. Boa tarde, Frank Silva. Estou aqui curtindo.

0: seu programa, nosso programa.
1: Ok.
0: Valeu, que Deus abençoe.
1: Abraço, senhora também. Nós não encontramos com Paulo de Paula, mas encontramos um quarto de mansão com Amado Batista. Tomara que seja a mesma, eu conheço a do Paulo de Paula. Tá aí então, dona Francisca, 2:05.

mesma música, né? Amado Batista aí, interpretando a música do Paulo de Paula. Agora, 14 horas, 8 minutos, nós vamos seguindo aqui com o nosso Sintonia Nacional. Vamos ouvir agora uma canção que fala de amor, né? Fala sobre aquele amor que toma conta da gente, misturando desejo, admiração, carinho e entrega, né? Mostrando que o amor pode ser, ao mesmo tempo, prazeroso e doloroso. Mas tudo tem um preço, né? Vale a pena, não? Vamos conferir.

0: Muito bom, é aí, Djavan, meu bem querer, composição dele mesmo, 2:12.
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0: E o nosso Sintonia Nacional, participe aqui do nosso programa, será um prazer muito grande atender você, muito obrigado, hein? E a Curcina Santos, minha querida amiga, ouvinte Curcina Santos, participa aqui do nosso programa lá de Goiânia. Ô Curcina, boa tarde.
2: Olá, Frank, boa tarde, boa tarde. Estou aqui te ouvindo, viu? Quero deixar um abraço aí para todos os amigos, um abração pro Ian aí, ouvindo ele aqui. E quero deixar um abraço para todos lá do nosso grupo Frank Silva Rádio Nacional. Um abraço e uma boa tarde para nós.
0: Falou, Curcina. Muito obrigado. Um abração para você, querida. Uma boa tarde, um bom trabalho aí em Goiânia. Agora, 14 horas mais 13 minutos. Nosso amigo Jonas. O Jonas está ligadinho na gente lá no sítio JK, em Óbidos, no estado do Pará. Ele diz aqui: Frank, gostei muito da mensagem de abertura do programa, viu? Aqui é Jonas Almeida, no sítio JK, e a Kelly, em Óbidos, no estado do Pará. Muito maravilhoso o seu programa. Ô, meu caro, muito obrigado, viu? E participe do programa, fique à vontade, o programa é seu. Nós vamos agora falar com Kleber. Kleber está ligadinho na gente. Oi, Kleber, boa tarde, é lá no Rio de Janeiro, Petrópolis, boa tarde, Kleber.
3: Boa tarde, Frank Silva, como é que você tá, meu amigo, tá tudo bem?
0: Tá bom, meu irmão.
3: Boa tarde ao pessoal da equipe aí.
0: Bom.
3: Aqui é o Kleber de Petrópolis, né, Rio de Janeiro. Quero mandar um alô aí pra todos os ouvintes, Frank. Também pro Luiz Antônio aí do Parazão, né, pra Milena. E pra todo mundo que estiver ligado aí na Nacional de Brasília. Os amigos do trecho aí também. Valeu, meu amigo. Uma tarde abençoada para todos nós aí. Fica na paz aí, irmão.
0: Falou, irmão. Muito obrigado. Fico muito feliz, né? E orgulhoso, viu? Olha aí, nós estamos sendo sintonizados lá no Rio de Janeiro. O Kleber. Um abraço, Kleber, meu irmão. Muito obrigado, viu? E vamos seguindo. Vamos trazendo aí mais músicas aqui no nosso programa Sintonia Nacional. Lembrando que você pode participar, o programa é seu. Sintonia Nacional, Rádio Nacional AM Brasília, 980 kHz. Também aí na Parabólica, no aplicativo radios.ebc.com.br. Bem, gente, vamos trazer aqui uma mensagem. A mensagem é sobre a dor de estar sozinho. Sentir a falta de alguém amado e perceber que, apesar das aparências, nada substitui essa presença. É uma música sobre saudade, o vazio emocional e o sofrimento por amor. É um dos melhores, né? 14:15. Milionário José Rico, Solidão.

Muito bom! Vamos seguindo aqui com o nosso Sintonia Nacional, né? Olha aí, gente amiga, a solidão é muito cantada, né? Os compositores, enfim. A maioria das músicas são feitas naquele momento, né? Muitas vezes tristeza ou alegria, mas geralmente se canta a solidão. A mensagem sobre a da próxima música é sobre solidão também, sobre saudade e a dificuldade de esconder a dor emocional. Você já passou por isso, Moraes? A música mostra que, por mais que a pessoa tente disfarçar, os sentimentos acabam transbordando, né? Como lágrimas misturadas à chuva. É o próximo tema. Tá aí.

Aê, muito bom! Tivemos essa linda canção, né? Que de Abelha, Lágrimas e Chuva de Leone e Paula Toller. São 2h24.

0: E vamos seguindo, minha gente. Vamos lá para Crateús, no Ceará. Francisco está em Crateús, no Ceará. Frank Silva, tô vendo aqui seu programa. E ele manda uma mensagem. Oi, meu caro Francisco Souza.
1: Boa tarde, Frank Silva. Boa tarde aos ouvintes da Rádio Nacional. Francisco Souza aqui do Engenho das Lajes, da Rádio Cultura Web de Brasília. Estamos aqui trabalhando e ouvindo a Nacional o dia inteiro. Aqui no trabalho, né? Trabalhando e ouvindo a Nacional, é bom demais. Um abraço para você e todos os ouvintes da Rádio Nacional, em especial um ouvinte da Rádio Nacional, um ouvinte do seu programa, de toda a programação da Nacional de Brasília, meu amigo Francisco, lá em Crateús, ligado com vocês. Um abraço, Frank, boa tarde.
0: Boa tarde, eu li a mensagem aqui, pensei que fosse do Francisco, né? Mas, na verdade, a mensagem aqui, quem gravou, é o nosso amigo aqui da divisa de Brasília com o Distrito Federal. Fica bem na divisa, né? Abração para você, meu irmãozinho. Muito obrigado aí pelo carinho da audiência, viu? Um abraço. Muito obrigado e continue a participar aqui do nosso programa, né? É o nosso amigão aqui que tem a sua FM, que transmite também o Sintonia Nacional. Falou, meu irmão, um abraço para você aqui na divisa do DF com o estado do Goiás. Falou, um abraço. E outro que transmite o nosso programa é lá em Cajazeiras, na Paraíba, é o Jota Tibério. Vamos ouvi-lo. Ô, Jota Tibério, prazer falar com você. Boa tarde.
2: Olá, amigão, boa tarde. Felicidade para todos vocês, para todos nós. Aqui quem está falando é Jota Tibério, direto de Cajazeiras, Paraíba, Rádio Cantinho Olinda FM, em conexão com a Nacional AM. Pois é, muito calor aqui no Alto Sertão Paraibano, sol forte, viu? E a quentura prevalece aqui no Sertão Paraibano. Agradecendo a todos os nossos ouvintes, nossos internauta, a galera que acompanha aí, as emissoras, né, que estão aí nesse momento levando aos céus de todo o Brasil e, por que não dizer, de todo o planeta, esse maravilhoso programa que é apresentado pelo companheiro, amigo, e nós aqui muito feliz, contente com a parceria que está firme e forte e vai continuar a perdurar por muitos anos, se Deus permitir. Abraço a todos vocês aí, a gente segue daqui, felicidade, tudo de bom, Papai do Céu abençoe todos nós. Direto de Cajazeiras, Paraíba, Rádio Cantinho Olinda FM, Rádio Nacional AM Brasília, Jota Tibério, abraço.
0: Muito bom, eu quero agradecer de coração a você, meu querido, minha querida, amigo ouvinte, que está escutando o nosso Sintonia Nacional através aí da Rádio Cantinho Olinda FM de Cajazeiras, na Paraíba. Quero deixar também um agradecimento especial ao Jota Tibério, né? Colocou aí a Rádio Cantinho Olinda FM em cadeia aqui com o nosso Sintonia Nacional. Muito obrigado, Cajazeiras, pela audiência, pelo carinho. É uma honra falar com você, tá bom? Mande também aí o seu pedido musical. Participe você aí de Cajazeiras. O nosso WhatsApp é 619-9674-1536. Já anotou? 619-9674-1536. Pode fazer também aí o seu pedido musical. Agora são 14h28, nós vamos seguindo, né, meu caro John? Vamos trazer John. Aí, é o John. Vamos, o Wesley chama ele de John. É, vamos trazer aí mais uma música bonita, mais uma composição maravilhosa, né? É, lá do Maranhão, ela vai cantar uma música, um sucesso nacional, sucesso que ninguém vai esquecer. É a música Sufoco, Alcione. Sufoco, fala da dor e da angústia de um amor que faz falta, né, Moraes? Aí o cara fica no sufoco. A pessoa tenta seguir em frente, mas continua presa à saudade, às lembranças, às imagens, ao desejo de ter a pessoa de volta. Tá aí. 2h29, Alcione, Sufoco.

0: Alcione, sufoco, 2h33.
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0: Agora 14 horas mais 35 minutos, vamos seguindo aqui com o nosso Sintonia Nacional, nessa tarde gostosa, maravilhosa, né? E vamos falar com os nossos amigos e amigas ouvintes por este Brasil querido, porque estamos aí no aplicativo radios.ebc.com.br, onde tem Wi-Fi, nós estaremos chegando, né? Vamos falar com a nossa querida Marlene. Marlene pede a música da Ivete. Marlene, não temos essa música da Ivete, que é Macetando, viu? Pode pedir outra, com prazer nós vamos atender você, tá bom? Abração para você, Marlene, aí no Parazão, muito obrigado. Mais alguém chegando agora do Pará, nós vamos para Minas Gerais, lá para a terra do Valdivino Antônio dos Santos. Alô, Valdivino, boa tarde!
1: Alô, alô, meu amigo Frank Silva, estou aqui mais uma vez ouvindo aqui o Sintonia Nacional, gostaria de estar ouvindo aí, o título da música se chama Deixa Eu Te Amar, com Edson Woods. Então por cá, hein? Ouvindo Sintonia Nacional. Grande abraço a todos aí da equipe Rádio Nacional. E o Galo tá cantando.
0: Ai, beleza. O Galo cantou à tarde. O que que acontece, hein, Valdivino? Você tá adivinhando o que esse Galo? Acho que é panela, né, Valdivino? 14h36. Vamos trazendo então aí sucessos. A música, o bom gosto musical do Valdivino Santos, lá de São João do Paraíso, Minas Gerais. Edson e Hudson, tá aí pra você, deixa eu te amar.

14h40. Aí, música bonita. E vamos seguindo, minha gente. Trazendo aí agora mais uma música. Uma mensagem maravilhosa. É uma mensagem romântica, né? É, ela fala assim: da essência de sentir que a presença de alguém traz luz, calor, felicidade para a vida da gente, né? E aí ele fala do sol, né? Sol nos olhos pode representar aquele brilho que aparece quando estamos apaixonados. Aí a pessoa amada deixa os dias mais bonitos e desperta sentimento de encanto, carinho, desejo e esperança, né? Por isso, sol nos olhos está aí para você. Jorge Mateus, 12h41.

0: 2h44. Muito bom. Vamos seguindo. Você tem um recadinho aí, meu caro John?
1: Não.
0: Eu tenho por aqui um abração bem forte para os nossos amigos e amigas. Valdivino, abraço. Kleber. Abração, Kleber. Ele agradece aqui. Curicina Santos também. Todo esse povo bom, maravilhoso. O WhatsApp 619-9674-1536. Obrigado aí, Luiz Antônio, lá do Pará. Wesley. Irã de Luzinópolis, Milena Carolina, Francisca Cristino Castro, Piauí, né? Nosso amigo Jonas e Kelly, ligadinho na gente lá em Óbidos, no Estadão do Pará. Marlene Souza Reis, não pude atender seu pedido hoje, não tem essa música, peça outra, tá bom? Mas muito obrigado pelo carinho da audiência. Nosso amigão lá de Cajazeiras, da Rádio de Cajazeiras, nosso amigo J. Tibério, transmitindo o nosso programa. Curcina Santos, de Goiânia. É, quem mais aqui? Tem nosso amigo Francisco, né? Nosso amigo aqui de Brasília. Abração, Francisco Souza, da Rádio Cultura Web, Brasília, transmitindo o nosso programa. E ele dá um recadinho aqui. Olha, a partir

partir de amanhã, Frank, a Rádio Cultura Web de Brasília e de Crateús, né, transmitindo o seu programa. Tá bom, programa Eu de Cá, Você de Lá já é transmitido, então amanhã vamos conectar aí com Sintonia Nacional. Falou, Francisco Souza, muito obrigado aí, meu irmãozinho, muito obrigado. O Lindoval Figueiredo tá mandando um alô lá do Maranhão, Lindoval Figueiredo, Altamira do Maranhão. Boa tarde, Frank Silva, tô curtindo sempre. Falou, Lindoval de Altamira, abração, hein? Valdivino aí de Minas, já falei. São 14 horas 46 minutos e esta música eu vou mandar para você lembrar de alguma coisa, tá bom? É o Robertão, Quando? 2h46.

Muito bom, é, olha aí, Robertão, Roberto Carlos, quando é o nosso Sintonia Nacional, participe aqui do seu programa Sintonia Nacional, com muito prazer nós vamos atender você, meu querido, minha querida amiga, onde quer que você esteja. O nosso WhatsApp, para você mandar o seu alô, seu recadinho, né, é 6199674-1530.

0: Muito bom, nós ouvimos aí. Feche os olhos, Renato e seus Blue Caps. Pois é, são 14h53.
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0: Agora são 5h53, meu amigo, minha amiga. Olha aí, você merece carinho. Tem gente que passa a vida esperando alguém reconhecer o seu valor, não é? Mas eu quero lhe dizer o seguinte: você tem que começar a valorizar você mesmo, viu? Hoje eu quero que você comece por você. Olhe para si com mais carinho. Você também merece a sua própria compreensão, né? São 14h54, valorize-se, você é importante. São 14h54, nós já estamos chegando na reta final, né? Eu quero agradecer a você pelo carinho da audiência, agradecer o pessoal ligadinho na gente, pessoal lá de Cajazeiras, muito obrigado, Cajazeiras, pela audiência, pelo carinho. É uma honra falar com você também aí de Cajazeira, através das ondas da rádio Cantinho Olinda FM. Muito obrigado, hein? Você aqui do aplicativo radios.ebc.com.br, Nacional AM Brasília 980. Você do rádio AM 980 kHz. Obrigado, hein? Você da Parabólica, um abração. Eu já vou e amanhã nós voltaremos à 1 da tarde para mais um Sintonia Nacional. A apresentação deste amigão Frank Silva, na técnica João Cláudio, na programação musical, o nosso amigo, nosso coordenador, Mário Sartorello. Ele é coordenador e programador, né? Bem, eu já vou e você vai ficar com a música do Cleberson e Ronaldo Bastos, A Força do Amor, Roupa Nova.

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1: Agora são 3 horas no horário de Brasília. Muito boa tarde, eu sou Daniel Ito e este é o Nacional Notícias com o destaque do momento. O destaque é que a Organização Mundial da Saúde, OMS, lançou um guia sobre obesidade infantil com diretrizes para enfrentar então o aumento do sobrepeso em crianças e adolescentes. Vamos aos detalhes com Priscila Terezo.
2: Em 2024, 170 milhões de crianças e jovens de 5 a 19 anos estavam acima do peso para essa faixa etária. Isso significa que a obesidade quadruplicou desde 1990, aponta a Organização Mundial de Saúde. Em nota, a OMS destacou ainda os riscos dessa condição, como o crescimento de diabetes tipo 2 e doenças cardiovasculares. Entre as recomendações do guia estão intervenções que envolvem alimentação saudável, prática de atividade física e mudanças de comportamento. Também enfatiza a importância de abordar a saúde mental desse público, uma vez que ansiedade, depressão, baixa autoestima e desregulação emocional podem contribuir para hábitos alimentares pouco saudáveis, sedentarismo e isolamento

0: social. O guia também destaca que crianças e adolescentes com obesidade podem sofrer estigma e bullying, o que prejudica o bem-estar emocional. Sobre tratamentos com remédios ou cirurgias, a OMS não indica o medicamentoso ou procedimento para menores até 9 anos. Para adolescentes de 10 a 19 anos, o tratamento com medicamentos aprovados, como as canetas emagrecedoras, pode ser considerado apenas quando um programa multimodal supervisionado de mudança de estilo de vida não tiver alcançado os resultados desejados.
1: Aí, portanto, Priscila Tereso trazendo para a gente informações desse guia da OMS, então, sobre obesidade infantil. 3:02 em Brasília. Esse foi o Nacional Notícias. Próxima edição às 4:00.
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3:03, o Tarde Nacional tá chegando. Voltamos a chegar mais cedinho, porque nesses dias até sexta-feira, até quinta-feira, porque na sexta já tem a propaganda política, mas agora tá mais curtinha, segundo turno das eleições. O importante é que estamos juntos, são só 3:03, significa que temos minutos a mais para falarmos sobre coisas importantes que estão acontecendo aqui no nosso país e no mundo. Eu sou Fátima Santos, sigo com você até às 5 da tarde. Comigo nos trabalhos técnicos, o João Cláudio. A produção do programa é da Andrea Quincieri e Monique Sinaide. A produção musical é do Mário Sartorello. Vamos juntos, você sempre será o nosso convidado, nossa convidada mais importante. Sejam todos muito bem-vindos aqui à Rádio Nacional. Para a gente não perder o costume, hoje é só quarta-feira, dia 7 de outubro, mas a gente começa com música. Alguém me avisou, Caetano Veloso.

0: 3:07. Vamos lá, Tarde Nacional tem muitas informações para você. Hoje a gente vai falar sobre o grande assunto do momento, além, claro, da eleição, segundo turno, mas a gente vai falar sobre a escala 6x1. A mudança na jornada de trabalho volta ao centro das discussões no Senado, com o fim da escala 6x1 entre os principais pontos do debate. O texto deve avançar nas próximas semanas, mas enfrenta resistência de parlamentares da oposição, como explica pra gente a repórter Priscila Mazenotti.
1: A PEC que acaba com a escala 6x1 entra no segundo dia de discussão no Senado. Previsão de votação na semana que vem. Previsão, porque apesar do compromisso do presidente da Casa, Davi Alcolumbre, não é certo que a proposta seja de fato votada em dois turnos. É que a oposição está articulada para barrar o texto e a ausência em plenário para derrubar o quórum é uma das estratégias que toma força depois do primeiro turno, quando o resultado das urnas mostra que os senadores eleitos são, em sua maioria, de direita, que é contra o fim da 6x1. Esse foi o centro das discussões da campanha eleitoral nessa segunda-feira. Os dois candidatos falaram sobre isso. Flávio Bolsonaro, do PL, reafirmou sua posição contrária e defendeu uma proposta alternativa, a da remuneração por horas trabalhadas. O trabalhador vai fazer o seu salário conforme o tanto que trabalhar.
2: O meu posicionamento é o que já é público, é que eu tenho uma proposta infinitamente melhor do que essa proposta que está na mesa, que é da liberdade para o trabalhador escolher a sua própria carga horária. Por exemplo, trabalhar 4 horas por dia, 4 horas de manhã, 4 horas da tarde, ou trabalhar no final de semana. Então, nossa proposta é dar essa liberdade para que o trabalhador monte a sua jornada de trabalho conforme a sua possibilidade, a sua necessidade.
1: À noite, o candidato Lula do PT rebateu. Disse que agora, quando for para votar mesmo, as máscaras vão cair. E que está confiante que o presidente do Senado vai mesmo colocar em votação.
3: Eu estou confiante que o presidente Alcolumbre vai colocar em votação. Estou confiando que o Senado vai repetir a decisão que já foi tomada pela Câmara. Estou confiante que o PL vai demonstrar se tem coragem ou não de votar a favor do fim dessa escala que faz as pessoas trabalharem 6 dias e fica só em casa.
1: Ainda como parte da estratégia do PL, nesta quarta-feira, o partido se reúne com Flávio Bolsonaro, com governadores, senadores e deputados eleitos à tarde. Antes, o candidato se reúne com os partidos que já declararam apoio a ele nesse segundo turno, PP e União Brasil, e depois o Novo. Lula do PT está sem agenda pública de campanha, pelo menos por enquanto, para esta quarta-feira. Da Rádio Nacional em Brasília, Priscila Mazenotti.
0: Muito boa a informação da Priscila. A gente segue acompanhando aí como é que fica a escala 6x1, se vai ou não a votação. A gente vai começar a falar agora sobre as eleições. O Tribunal Superior Eleitoral julga amanhã um recurso que pode mudar o resultado da eleição para o governo do Rio de Janeiro. A decisão envolve a situação do candidato Antony Garotinho e pode levar à proclamação de Douglas Ruas como governador eleito ainda no primeiro turno. Mas se os votos forem cancelados, o segundo turno está mantido. Vamos ouvir as explicações da Cristiane Ribeiro.
4: O Tribunal Superior Eleitoral marcou para amanhã, às 10 horas, o julgamento que vai decidir se o candidato ao governo do Rio de Janeiro, Antony Garotinho, do Republicanos, pode desistir de um recurso apresentado ao tribunal. O resultado do julgamento também pode definir se Douglas Ruas, do PL, será declarado eleito no primeiro turno para comandar o governo estadual. O Ministério Público Eleitoral enviou nesta terça-feira ao TSE parecer favorável ao pedido de Antony Garotinho para desistir do recurso contra a decisão que barrou sua candidatura. Antes da votação no último domingo, o ministro Floriano de Azevedo Marques, do TSE, demonstrou entendimento de que os votos de Garotinho não poderiam ser considerados válidos e deveriam constar como anulados sub judice no primeiro turno. Por decisão da Justiça Eleitoral, Garotinho está inelegível devido à condenação por ato doloso de improbidade administrativa em 2018. Com o julgamento de amanhã, uma nova totalização dos votos será determinada e o Tribunal Regional Eleitoral do Rio poderá proclamar Douglas Ruas eleito no primeiro turno, já que terá mais de 50% dos votos válidos, excluídos os brancos e nulos. Com informações da Agência Brasil, da Rádio Nacional no Rio de Janeiro, Cristiane Ribeiro.
0: E agora vamos trazer informações sobre a Operação Voto Limpo da Polícia Federal, que apura uma possível prática de corrupção eleitoral às vésperas da eleição no último domingo, dia 4, lá em Minas Gerais. A reportagem é de Gustavo Abreu, da Rádio Inconfidência de Belo Horizonte.
5: A Polícia Federal, com apoio da Procuradoria Regional Eleitoral e da Polícia Militar, deflagrou no norte de Minas a Operação Voto Limpo. Os agentes apuram a suspeita de corrupção eleitoral no município de São João das Missões. Dois dias após o fechamento das urnas, foram cumpridos três mandados de busca e apreensão, além de buscas pessoais, autorizadas pelo Tribunal Regional Eleitoral de Minas Gerais. As medidas ocorrem em imóveis de São João das Missões, mas também de Januária. Foram apreendidos celulares, aproximadamente R$ 80 mil em dinheiro e outros materiais que serão analisados durante a investigação. A apuração começou após informações sobre dois eventos realizados no dia 3 de outubro, véspera das eleições, com distribuição gratuita de alimentos e bebidas. Segundo a Polícia Federal, os eventos poderiam ter sido usados para eventual cooptação de eleitores e obtenção de votos. A investigação apura, em tese, o crime de oferecer ou receber dinheiro, presentes ou outras vantagens em troca de votos ou para conseguir abstenção. A pena pode chegar a 4 anos de prisão, além de multa. Reportagem Gustavo Abreu.
0: Vamos também seguir acompanhando e contando para você. Olha, o Gabriel Correia traz agora para a gente informações sobre a Organização dos Estados Americanos, que elogiou o sistema eleitoral brasileiro e criticou a judicialização. Um relatório também alertou para desinformação durante a campanha eleitoral. Vamos ouvir o Gabriel Correia.
6: A Organização dos Estados Americanos classificou o sistema eletrônico de votação brasileiro como um modelo para o resto do mundo, mas alertou para a judicialização do processo e para a desinformação. 91 observadores de 23 países acompanharam a votação no Distrito Federal, em 21 estados e 6 cidades no exterior. No relatório apresentado nesta terça-feira, a OEA cita a rapidez e a transparência do sistema eleitoral brasileiro. O documento destaca, por exemplo, a resposta rápida à falta de energia no domingo, causada por tempestades no Paraná, Rio Grande do Sul, Santa Catarina e São Paulo. Nesses locais, as baterias das urnas garantiram a votação. Apenas 1.800 urnas precisaram ser substituídas, sem precisar de votação manual. A OEA elogiou o fato de que, diferentemente de 2022, as Forças Armadas não participaram de auditorias ou fiscalização da Justiça Eleitoral. Elogios também para as ferramentas como o aplicativo e-Título, o simulador de votação e a plataforma Pardal, para recebimento de denúncias. Mas o relatório da OEA criticou fatores que geraram instabilidade. Preocupação com decisões individuais de ministros

0: do STF e do TSE às vésperas da votação, que indeferiram candidaturas, por exemplo, para serem reestabelecidas por outro magistrado horas antes da abertura dos portões. A missão da OEA também destaca o discurso de ódio e a desinformação para desacreditar as urnas eletrônicas, lamentou a falta de debates entre candidatos a presidente na televisão, o menor número desde as eleições de 2002, e apontou falta de consenso jurídico sobre o uso de imagens reais ou sintéticas feitas por inteligência artificial de políticos inelegíveis. Além disso, a OEA critica uma resolução do TSE que barrou a recomendação e dificultou o crescimento orgânico de candidatos nas redes sociais, ou seja, que acabou favorecendo o impulsionamento de conteúdo pago. Na conclusão do relatório, a organização pede para os candidatos e eleitores manterem o respeito e focarem o debate no confronto de propostas durante o segundo turno. Da Rádio Nacional em São Luís, Gabriel Correa.
1: Muitas informações, né? Tem muito mais, porque a tarde está só começando aqui no nosso programa de hoje. Mas a gente faz uma pausa, respira e canta com os Tribalistas. Já sei namorar.

0: Estamos de volta, ouvimos aí Emílio Santiago logo agora e antes os Tribalistas, Já Sei Namorar. Vamos seguindo, tem muita informação. Hoje, quarta-feira, a Polícia Federal está fazendo várias operações. Tem uma operação que mira policiais acusados de vender fuzis para o tráfico. Quem traz essas informações para a gente é a repórter Cristiane Ribeiro.
1: A Polícia Federal e o Ministério Público do Estado do Rio de Janeiro fazem nesta quarta-feira a Operação Magem para desarticular um grupo de policiais e ex-policiais militares que negociavam fuzis, vazavam dados sigilosos da segurança pública e levavam...

0: lavam dinheiro para a facção criminosa Terceiro Comando Puro, que atua no chamado Complexo de Israel, na zona norte da capital fluminense. As investigações apontaram que o grupo movimentou mais de 250 milhões de reais em 4 anos, entre contas pessoais e de 5 empresas, dos ramos de alimentação, comércio de materiais e construção e reforma, que lavavam o dinheiro do tráfico das armas. O Ministério Público já conseguiu na Justiça o bloqueio desse dinheiro, o sequestro de 3 imóveis e de 31 veículos. No primeiro balanço divulgado pela PF, 5 pessoas haviam sido presas, sendo 1 PM da Ativa, 3 ex-PMs e 1 ex-comissionado da Assembleia Legislativa do Estado. Foram apreendidos fuzis, 1 pistola e carregadores. O traficante Álvaro Malaquias Santa Rosa, o Peixão, chefe do tráfico no Complexo de Israel e que também é um dos alvos da operação, continua foragido, junto com outro investigado. Os policiais federais cumprem 7 mandados de prisão preventiva e 18 mandados de busca e apreensão domiciliar em endereços dos investigados, em 4 bairros da capital e nos municípios de Nova Iguaçu, Angra dos Reis, Mesquita, Nilópolis e Seropédica. De acordo com o Ministério Público, os 10 denunciados à Justiça vão responder pelos crimes de organização criminosa armada, comércio ilegal de armas de fogo e munições, violação de sigilo funcional, agiotagem e lavagem de dinheiro. O Ministério Público do Rio de Janeiro requereu ainda a retenção dos passaportes dos alvos de prisão preventiva e a comunicação à Polícia Federal para a inclusão dos mandados no sistema da Interpol, diante do risco de evasão do país. Da Rádio Nacional no Rio de Janeiro, Cristiane Ribeiro.
1: E agora a gente fala de outra operação que acontece na Bahia e prende 9 pessoas por tráfico de drogas. O material ilícito teria vindo do Paraguai. Quem conta pra gente é o Madison Euler. Vamos ouvir.
2: 9 pessoas foram presas na Bahia por envolvimento na distribuição e venda de drogas ilícitas. Toneladas de entorpecentes vindas do Paraguai eram movimentadas mensalmente. Entre os presos está uma farmacêutica que atuava em um hospital da capital baiana. A operação foi deflagrada pela Polícia Civil da Bahia e, além dos mandados de prisão, outros 37 de busca e apreensão resultaram na localização de drogas sintéticas, armas, balanças de precisão, máquina de contar dinheiro, celulares e outros aparelhos eletrônicos. Também foram bloqueados até 25 milhões de reais em bens e 11 veículos relacionados aos investigados. A ação ocorreu de forma simultânea nas cidades baianas de Lauro de Freitas, Camaçari e Feira de Santana, além de Cascavel, no Paraná. Foi apurado que, antes de chegar às cidades da Bahia, as drogas passavam pela cidade paranaense. Entre os presos estão 2 homens apontados pelas investigações como responsáveis pelo recebimento dos entorpecentes e pela distribuição para diferentes pontos. Segundo a apuração, o grupo utilizava galpões para armazenar as drogas e veículos para o transporte dos carregamentos. Ainda segundo a Polícia Civil, os investigados recorreram a dezenas de imóveis e veículos alugados para dificultar a localização dos integrantes e o rastreamento da estrutura empregada no tráfico. As apurações apontam ainda que a droga era distribuída para diferentes organizações criminosas. Da Rádio Nacional em São Luís, Madison Euler.
1: Agora são 3:30, a gente sai para um intervalo bem rapidinho e já já estamos de volta.

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3: Agora são 3 horas e 32 minutos no horário de Brasília. Daqui a pouquinho a gente vai até o Instituto Nacional de Meteorologia conferir a previsão do tempo. Tem informações de que uma nova frente fria, uma grande massa de ar quente e seco também se estabelece entre a região nordeste e norte do país, devendo avançar para o sudeste, Minas Gerais, Espírito Santo e ainda parte do centro-oeste. A gente vai lá ao IMET confirmar tudo isso. Olha, diante do avanço do sarampo lá nos Estados Unidos, como a gente disse para você ontem, e também em outros países das Américas, o Ministério da Saúde reforçou o alerta de monitoramento de risco da doença no Brasil. Em nota, a pasta destacou que os Estados Unidos registraram o maior número anual de casos em mais de 35 anos. Muita coisa, né? E que mais de 90% dos infectados são pessoas não vacinadas. Conforme dados da Organização Pan-Americana de Saúde, nas Américas, Estados Unidos, Guatemala, México, Peru e Canadá concentram mais de 95% dos casos confirmados de sarampo ao longo deste ano. No Brasil, até 5 de outubro, segunda-feira, foram registrados 52 casos importados de sarampo, 41 em São Paulo, 10 no Amazonas e 1 no Rio de Janeiro. A gente segue acompanhando e fica aqui o alerta para a importância, para a necessidade de você também se vacinar. Se você ainda não fez isso, não levou seus filhos e filhas para tomarem a vacina, então aproveita. E agora a gente fala um pouquinho do Outubro Rosa, porque o mês de outubro inteiro a gente fala sobre essa campanha de combate, de alerta para combater o câncer de mama. E o futebol brasileiro entra em campo pela saúde das mulheres. Durante o Outubro Rosa, os estádios do Brasileirão terão uma campanha especial para reforçar a importância do diagnóstico precoce e do autocuidado na prevenção e no combate ao câncer de mama. A ação começa hoje e também vai levar aos gramados mulheres que estão em tratamento ou em remissão da doença. Quem conta mais detalhes para a gente é o Rafael Lopes, da Rádio Educadora da Bahia.
4: O câncer de mama é o tipo de câncer mais frequente entre as mulheres no Brasil, segundo o INCA. Entre os fatores que podem ser modificados estão alguns hábitos de vida. A prática regular de atividade física, por exemplo, está ligada à redução do risco da doença, como explica a mastologista Carolina Argolo.
5: A estimativa do INCA para esse ano é de mais de 78 mil novos casos aqui no Brasil. E a gente quer exatamente levar a informação de que qualquer mulher pode adoecer, mas o importante é a gente ficar curada. É reduzir mortalidade, é falar de diagnóstico precoce, falar de prevenção, tratar do assunto de uma maneira mais leve. E é uma doença que, infelizmente, afeta toda a família. E por isso veio a ideia de utilizar o esporte mais popular do mundo, eu diria, né? Ano de Copa do Mundo, ano que vem temos Copa do Mundo Feminina. E a gente envolveu o esporte de uma maneira de falar do cuidado com a saúde da mulher.
4: Além de se manter ativa, a mulher deve adotar outros hábitos saudáveis, como uma alimentação equilibrada, evitar o tabagismo e reduzir o consumo de álcool. Mas a atividade física não elimina o risco, já que o câncer de mama também está relacionado a fatores como idade, histórico familiar e características genéticas. Por isso, o acompanhamento médico é fundamental.
5: Falar para as nossas

0: mulheres que o câncer de mama tem cura, que é uma doença que pode ser prevenida, sim, redução de risco de 30% a 40% com bons hábitos de vida. A gente precisa combater as informações equivocadas sobre câncer de mama, que infelizmente são prejudiciais à nossa sociedade, né? E às vezes as pacientes com medo deixam de fazer um exame, deixam de procurar um médico por falta de informação, e é isso que a gente quer combater.
1: Neste ano, o Outubro Rosa leva aos estádios, nos jogos da Série A do Brasileirão, a campanha A Vida Nos Une, O Cuidado Nos Move, e é realizada pela Sociedade Brasileira de Mastologia em parceria com a CBF.
0: Nessa quarta e quinta, agora, 7 e 8 de outubro, ao invés das crianças entrarem em campo com os jogadores, entrarão pacientes, mulheres que estão ou que já passaram pelo tratamento do câncer de mama, em todos os estádios do Brasil, onde ocorrerão os jogos da Série A do Brasileirão. Aqui em Salvador, onde eu moro, será no jogo do Vitória com o Chapecoense. Com os jogadores entrarão essas mulheres com a camisa, né, da nossa campanha. A gente vai ter também um vídeo institucional que foi elaborado junto com a nossa embaixadora, que é a Milene Domingues, da campanha, e outras esportistas também. Então, a gente está trazendo nessa campanha do Outubro Rosa outras mulheres que buscam esse autocuidado, têm uma voz ativa na sociedade, para a gente mudar essa história.
1: Da Rádio Educador FM, diretamente de Salvador, Rafael Lopes.
2: Olha, uma informação aqui para você. O Mosaico da Serra dos Pirineus passa a integrar oficialmente a região de Goiás a partir de hoje, quarta-feira. Formado por 20 reservas particulares, o grupo pretende ampliar a proteção da biodiversidade e coordenar ações ambientais de forma conjunta nas proximidades da cidade de Pirenópolis. A medida faz parte de portaria do Ministério do Meio Ambiente e Mudança do Clima, que foi publicada já no Diário Oficial da União. A portaria estabelece ainda que as unidades de conservação que ainda não estiverem registradas no Cadastro Nacional de Unidades de conservação terão prazo de 6 meses para concluir o processo de cadastramento. Importante, né? Então, Pirenópolis vai ganhar esse reforço ali na preservação da biodiversidade. E uma notícia que a gente nunca quer dar, mas a gente está sempre dando, é que no Brasil, 82 empregadores são incluídos na lista suja do trabalho escravo. São 54 pessoas físicas e 28 pessoas jurídicas, e resultou em 553 trabalhadores libertados. Esse assunto é bastante sério, né? A gente acompanha, a gente tem trazido aqui informações para você sobre isso, e a gente vai continuar trazendo enquanto houver a possibilidade de pessoas em pleno século XXI serem submetidas a condições degradantes. Vamos ouvir aqui a reportagem do Madison Euler sobre este assunto.
3: Mais de 800 trabalhadores foram flagrados em condições degradantes em canaviais de Pernambuco, numa fiscalização realizada pelo Ministério do Trabalho e Emprego. Durante a operação, realizada entre os dias 21 e 25 de setembro e divulgada esta semana, a Auditoria Fiscal do Trabalho visitou mais de 70 frentes de trabalho localizadas em cerca de 20 cidades que ficam na zona da Mata Norte e Sul Pernambucanas. O estado é o segundo maior produtor de cana-de-açúcar do Nordeste. Entre as cidades fiscalizadas estão Água Preta, Gameleira, Nazaré da Mata, Palmares, Ribeirão e Timbaúba. Foi constatada a ausência de itens necessários para o uso durante o corte da cana. Pelo menos 230 trabalhadores estavam sem proteção facial para evitar lesões. Segundo o relato dos trabalhadores, eles também não receberam luvas e protetor solar, e vários disseram ter ferimentos por uso dos facões utilizados durante o corte da cana. Além disso, não tinha água potável para consumo, banheiros e espaços apropriados para as refeições. Várias irregularidades também foram verificadas nos contratos de trabalho. Pelo menos 166 não tinham registro do trabalho executado em sua carteira de trabalho e outros 204 ainda estavam sob investigação. A auditoria fiscal apura ainda uma possível fraude relacionada às carteiras que estão assinadas. Os empregadores com irregularidades foram notificados para corrigir os problemas e apresentar documentos. Caso não comprovem os ajustes, poderão ser lavrados autos de infração. As investigações seguem para apurar as suspeitas em relação aos contratos trabalhistas. A gente lembra que entre os canais para denúncia, para relatar casos de condições de trabalho precárias, ilegalidades contratuais, assédio trabalhista, entre outras irregularidades, estão o Disque 100 e a Central Alô Trabalho, pelo número 158. Outra ferramenta é a plataforma IP de combate ao trabalho escravo e infantil. O acesso é pelo endereço ip.sit.trabalho.gov.br. Da Rádio Nacional em São Luís, Madison Euler.
2: E ainda complementando esse assunto aí de trabalho análogo à escravidão, a gente traz agora a repórter Tatiana Alves, que fala da lista suja que eu citei no início. É uma lista suja do trabalho escravo, com centenas de trabalhadores resgatados em diferentes regiões do país. Tatiana Alves.
4: O Ministério do Trabalho e Emprego divulgou nesta terça-feira a nova atualização do cadastro de empregadores flagrados submetendo trabalhadores a condições análogas à escravidão, conhecido como lista suja. Nesta edição, foram incluídos 82 novos nomes, uma queda de pouco mais de 51% em relação à atualização anterior. Desse total, 54 são pessoas físicas e 28 são empresas. Os casos foram identificados por auditores fiscais do trabalho entre 2024 e 2026 e estão espalhados por 21 estados brasileiros. Minas Gerais lidera o número de ocorrências com 19 registros. A Bahia aparece em seguida com 8 casos. Amazonas e Maranhão somam 6 ocorrências cada. As atividades econômicas com mais inclusões foram a criação de gado para o corte, os serviços domésticos, a produção de carvão vegetal, o cultivo de café e a construção civil. Segundo o levantamento, os novos registros envolvem 553 trabalhadores resgatados de situações consideradas análogas à escravidão. O cadastro é atualizado a cada 6 meses e tem como objetivo dar transparência às ações de fiscalização realizadas pelo Ministério do Trabalho no combate a esse tipo de exploração. Após a inclusão, o nome do empregador permanece na lista por 2 anos. Nesta atualização, 151 nomes foram retirados por já terem cumprido esse prazo. O Ministério do Trabalho ressalta que a inclusão na lista suja só ocorre após a conclusão de processo administrativo, com garantia de ampla defesa e contraditório. A medida é respaldada pelo Supremo Tribunal Federal, que reconheceu o cadastro como instrumento de transparência pública. De acordo com o governo federal, desde 1995, mais de 70 mil trabalhadores foram resgatados de condições análogas à escravidão no país. As denúncias podem ser feitas de forma sigilosa por meio do sistema IP, canal oficial para comunicar casos de trabalho escravo contemporâneo. Da Rádio Nacional, no Rio de Janeiro, Tatiana Alves.

0: Vamos trazer para você a previsão do tempo. Hoje, quem faz aqui o anúncio de como é que está a temperatura é o repórter Renato Ribeiro. Tem previsão de tempestade no sul e baixa umidade no nordeste. Eu fico muito preocupada com o sul do país, né? Muita chuva por lá. Vamos ver o que diz o Renato Ribeiro.
1: A região sul do país está em alerta para tempestades a partir desta quarta-feira. A previsão indica chuvas de até 100 milímetros por dia, queda de granizo e rajadas de vento de até 100 km por hora. Na quinta-feira, a atuação de um cavado entre o Uruguai e o Rio Grande do Sul deve criar um sistema de baixa pressão que pode gerar um ciclone extratropical sobre o Oceano Atlântico. A previsão é de chuva mais intensa no Rio Grande do Sul, além de Santa Catarina e do Paraná. O meteorologista Lucas Fagundes, da Defesa Civil Gaúcha, detalha a previsão para o estado.
2: Para as chuvas, né, e tempestades, as regiões que devem ser mais impactadas hoje e amanhã e que até aparecem no nosso aviso hidrometeorológico em laranja são especialmente regiões do oeste, Campanha, Centro, Missões, Noroeste e Norte.
1: As tempestades também atingem áreas de Roraima, Amazonas, Acre, Rondônia, Mato Grosso, Mato Grosso do Sul e Goiás. Ainda há previsão de chuva isolada em Minas Gerais, Espírito Santo, Rio de Janeiro e São Paulo. Já o IMET alerta para baixa umidade entre 30% e 12% em pelo menos 12 estados, principalmente no Nordeste. O calor será mais intenso em áreas da Bahia, Goiás, Minas Gerais, Pernambuco, Tocantins, Ceará, Maranhão e Piauí. No Distrito Federal, o sol também aparece forte. Da Rádio Nacional em Brasília, Renato Ribeiro.
0: É isso, né? A gente fica acompanhando o tempo, tentando entender o que vem a cada dia. Vamos seguindo. Olha, lá em Palmas, por exemplo, a temperatura pode chegar a 38 graus. É muito calor para o Tocantins. Agora já são 3 horas e 50 minutos. Daqui a pouquinho, no nosso bate-papo, nós vamos falar sobre as dúvidas dos estudantes que estão no final do ensino médio. E agora, vou fazer o quê? Qual vai ser o meu curso? Qual vai ser a minha formação? Qual vai ser a minha profissão? Por isso, a gente vai falar sobre a Feira de Profissões, que está sendo promovida para que os estudantes façam uma imersão no ambiente universitário e conheçam as novas profissões, os novos cursos, enfim. Esse é o assunto do nosso bate-papo daqui a pouquinho aqui no Tarde Nacional. E mais uma informação para os apostadores de plantão. Você já deve saber que ninguém acertou as 6 dezenas do concurso da Mega

A cena que aconteceu ontem, o sorteio, ninguém acertou e o prêmio está acumulado em 100 milhões de reais para o próximo sorteio que acontece.

Quer trazer também informações sobre a situação da faixa de Gaza. 3 anos após o ataque do Hamas, a faixa de Gaza segue em crise humanitária. Daqui a pouquinho a gente fala sobre este assunto. Agora a gente canta para espantar aí os maus pensamentos, né? Marisa Monte é nossa convidada. Amor, I love you.

tinha suspirado, tinha beijado o papel devotamente. Era a primeira vez que lhe escreviam aquelas sentimentalidades, e o seu orgulho dilatava-se ao calor amoroso que saía delas, como um corpo ressequido que se estira num banho térmico. Sentia um acréscimo de estima por si mesma e parecia-lhe que entrava, enfim, numa existência superiormente interessante, onde cada hora tinha o seu encanto diferente, cada passo conduzia a um êxtase e a alma se cobria.

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2: Agora são 4 horas em Brasília. Boa tarde. Eu sou Bianca Paiva e este é o Nacional Notícias com o destaque do momento. A Polícia Federal investiga uma suspeita de corrupção eleitoral no norte de Minas Gerais. A apuração começou depois de eventos realizados na véspera das eleições que teriam envolvido a distribuição gratuita de alimentos e bebidas. Quem traz os detalhes é Gustavo Abreu, da Rádio Inconfidência de Belo Horizonte, emissora da Rede Nacional de Comunicação Pública.
3: A Polícia Federal, com apoio da Procuradoria Regional Eleitoral e da Polícia Militar, deflagrou no norte de Minas a Operação Voto Limpo. Os agentes apuram a suspeita de corrupção eleitoral no município de São João das Missões. 2 dias após o fechamento das urnas, foram cumpridos 3 mandados de busca e apreensão, além de buscas pessoais, autorizadas pelo Tribunal Regional Eleitoral de Minas Gerais. As medidas ocorrem em imóveis de São João das Missões, mas também de Januária. Foram apreendidos celulares, aproximadamente R$ 80 mil em dinheiro e outros materiais que serão analisados durante a investigação. A apuração começou após informações sobre 2 eventos realizados no dia 3 de outubro, véspera das eleições, com distribuição gratuita de alimentos e bebidas. Segundo a Polícia Federal, os eventos poderiam ter sido usados para eventual cooptação de eleitores e obtenção de votos. A investigação apura, em tese, o crime de oferecer ou receber dinheiro, presentes ou outras vantagens em troca de votos ou para conseguir abstenção. A pena pode chegar a 4 anos de prisão, além de multa.
2: 4 horas e 2 minutos, esse foi o Nacional Notícias. Próxima edição às 5 horas.
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0: Agora são 4 horas e 11 minutinhos, horário de Brasília. Vamos falar sobre um assunto internacional, mas que comove o mundo ainda hoje. 3 anos após o ataque do Hamas, a faixa de Gaza segue em crise humanitária, porque aí foi desencadeada a guerra com Israel e a situação realmente daquele povo ficou muito complicada. Especialistas analisam efeitos do conflito no Oriente Médio e o repórter Gabriel Correia conta pra gente.
1: Exatos 3 anos atrás, os ataques liderados pelo Hamas promoveram um massacre contra judeus em Israel. Resultado, 1.200 mortes em um único dia. Apesar da dimensão da tragédia, segundo especialistas ouvidos pela Rádio Nacional, infelizmente esse episódio se desdobraria em outras tragédias humanitárias no Oriente Médio. Além das mortes, os ataques do Hamas também fizeram 251 reféns, muitos deles mortos no cativeiro. A ação deflagrou um confronto de larga escala que transformou o cenário geopolítico e a situação humanitária na região. 74 mil palestinos morreram na faixa de Gaza, mortos pela represália israelense. E 2 milhões de pessoas vivem hoje em condições de risco humanitário, em pouco mais de um terço do que era o território. Segundo o professor de Relações Internacionais, Williams da Silva Gonçalves,

0: Alves, da Universidade do Estado do Rio de Janeiro, a reação militar consolidou o poder da extrema-direita em Israel no projeto de eliminar a possibilidade de um Estado palestino.
1: A reação de Israel ao ataque terrorista do Hamas arrastou Israel para o campo da extrema-direita. Investiu contra o Hamas e, a pretexto de investir contra os combatentes do Hamas, fez de Gaza terra arrasada. Porque não se trata de uma guerra, embora os israelenses falem em guerra, mas só tem um exército.
0: A desproporcionalidade tornou a ocupação da Palestina pelo Exército de Israel um fato irreversível, mas isolou Benjamin Netanyahu internacionalmente, exceto por algumas manifestações alinhadas ao apoio vindo dos Estados Unidos.
1: A relação dos Estados Unidos com Israel é muito mais do que uma relação internacional, do que uma relação entre dois Estados. Eu ousaria dizer que Israel é como um estado da federação norte-americana. Israel é uma questão de política doméstica, tendo em vista a influência que os judeus exercem na sociedade norte-americana.
0: O professor titular do Instituto de Relações Internacionais da Universidade de Brasília, Roberto Menezes, também considera que a reação permitiu a Israel explicitar o seu projeto político.
2: Dois objetivos do governo Netanyahu. O primeiro é tornar a faixa de Gaza um lugar inabitável. E com isso, ao tornar inabitável, tentar empurrá-los, exilá-los no Egito. O segundo ponto, e aí é claro como consequência desse, é Israel tomar as terras dos palestinos, à luz do dia.
0: Um uso político de um episódio trágico que não é novidade neste século, tendo sido já executado pelos Estados Unidos.
2: Assim como George Bush, após o 11 de setembro, né, guardado as proporções, são governos, no caso Netanyahu, um governo com baixa popularidade, e ele pega a tragédia e transforma num momento de união nacional. Né? Uma parte importante dos israelenses não embarcaram nessa, mas o fato é que ele passou a trabalhar, medidas de exceção, ele tentou ainda, né, até amordaçar o equivalente à Suprema Corte de Israel.
0: O marco de 3 anos dos ataques do Hamas acontece 20 dias antes das eleições gerais em Israel, vistas como um referendo sobre o governo Benjamin Netanyahu. Da Rádio Nacional em São Luís, Gabriel Correa.
3: Agora já são 4:15, vamos para o nosso bate-papo de hoje. Se você é estudante, está no ensino médio, tem tudo a ver com você. Escolher uma carreira no final do ensino médio pode ser um momento de muitas dúvidas. Para ajudar os estudantes a conhecer melhor as possibilidades antes de tomar essa decisão, o Centro Universitário do Distrito Federal realiza amanhã, quinta-feira, dia 8 de outubro, o Mochilão. O Mochilão é uma feira de profissões promovida em parceria com a Cruzeiro do Sul Educacional e oferece uma imersão gratuita no ambiente universitário. Para falar sobre a importância desse contato mais próximo com as profissões, com a universidade e sobre os desafios enfrentados pelos jovens na escolha de uma carreira, a gente convidou e conversa agora com André Leão, reitor do Centro Universitário do Distrito Federal, UDF, que já está conosco aqui no Tarde Nacional. Olá, professor, boa tarde, seja muito bem-vindo à Rádio Nacional.
4: Olá, é um prazer participar daquele programa, né? Boa tarde para você, para todos os ouvintes.
3: É um prazer recebê-lo, ainda mais para falar de um assunto que interessa para muitos jovens, muita gente, né? Porque escolher uma profissão que, em princípio, é para sempre, é difícil, né? A gente chega ao ensino médio cheio de planos, de sonhos e de visões. Cada hora a gente gosta de uma coisa. E muitos estudantes chegam ao final do ensino médio, ao terceiro ano, querendo escolher rapidamente uma profissão. Como não escolheu no decorrer do tempo, tem que escolher naquele momento, né? E aí eu pergunto, como transformar esse momento de ansiedade em uma oportunidade de descoberta?
4: Aqui no UDF, nós organizamos anualmente a nossa feira de profissões, que é o Mochilão. E nessa oportunidade, nesse grande evento, todos os nossos cursos de graduação, eles promovem inúmeras atividades, workshops, oficinas para acolher os estudantes que estão com dúvidas, para que eles possam entender um pouco mais sobre a carreira, sobre cada uma das profissões. Eles vão ter contato com os estudantes que já são nossos alunos, com os nossos professores, os preceptores da área de saúde, os coordenadores de cursos. Então, é algo super interessante e organizado também pelos estudantes que já estão conosco.
3: É muito interessante oferecer essa oportunidade. Agora, como eles estarão aí na UDF, né? Eu queria saber como é que funciona, porque vocês oferecem vários cursos, né, em várias áreas. E aí é dividido em áreas, tem espaço para todo mundo, para conversar, para entender como é que funciona cada profissão?
4: Sim, nós organizamos uma infraestrutura para acolher toda a comunidade, sejam os estudantes, né, do último ano e também as suas famílias, todos aqueles que querem conhecer a nossa infraestrutura, os nossos cursos. Nós temos um site específico do evento, que é omochilão.com.br. Lá, os interessados vão encontrar um QR Code, além de informações do próprio site. Nesse QR Code, é possível acessar o mapa do evento com cada uma das atividades e os locais aqui dentro do campus em que elas vão ocorrer. Então, é algo de forma bem planejada, didática, para que a gente possa receber a comunidade, os estudantes, e de modo que eles possam aproveitar esse tempo que eles estarão conosco, né? São inúmeras atividades, eles podem passar por todas elas, as atividades são rápidas, mas eles têm a oportunidade de conversar com os organizadores, com os times, né? Em média, cada atividade dura 20 minutos. Nós temos as atividades lúdicas mais gerais e as atividades específicas dos cursos.
3: É muito bom. Agora, professor, uma outra curiosidade também que a gente tem é porque cada vez mais os adolescentes chegam ao fim do ensino médio, cada vez mais jovens, né? Com no máximo 17 anos, alguns com 18 anos. É uma idade que a cabeça está fervilhando de ideias, né? Tudo fica um pouco mágico. Aí pensa num curso, tem os estereótipos, né? Eles enxergam muito se vão ficar ricos ou não. Porque criança, hoje, se você perguntar o que quer ser, diz que quer ser jogador de futebol porque acha que vai ficar rico, né? Então, quando está lá na adolescência, tem que entrar na universidade. O que mais pesa na hora dessas escolhas que vocês já identificaram aí durante a realização desses encontros? As pessoas querem cursos que favoreçam essa estabilidade, né, na vida, buscam mesmo aquelas opções e que têm uma aptidão, uma coisa que sempre gostaram de fazer e querem continuar fazendo. Qual que é o lado que puxa mais o estudante?
4: Na prática, nós recebemos estudantes realmente com várias dúvidas, imaginando que o ensino superior ele teria um outro formato, né? Por muito tempo, o ensino superior ele foi considerado como muito tradicional. O UDF é uma instituição muito tradicional aqui em Brasília, no Distrito Federal, né? Mas a nossa instituição, ela se inovou com o passar do tempo. A nossa infraestrutura, ela se ampliou, né? Desde 2008, nós integramos o Grupo Cruzeiro do Sul, que é um grupo super forte, né, no Brasil. E, então, nós recebemos os estudantes com essas dúvidas e nessa oportunidade, mas não só nela, durante todo o ano, nós vamos receber os estudantes para explicar, né, qual é o sentido do ensino superior, qual é a importância do ensino superior, qual é a diferença entre cada uma das carreiras, cada um dos cursos, para que ele se sinta seguro na hora dessa escolha, né? E nós sabemos que o estudante, ele é muito voltado hoje em dia para as redes sociais, então nós recebemos estudantes e explicamos que não é só a rede social que vai ajudá-lo no mercado de trabalho, mas que ele precisa de uma formação técnica, de uma formação prática, participar dos estágios. Aqui nós temos um programa de estágios que é extremamente robusto, né? Um programa de internacionalização, as monitorias, e aí o estudante entende realmente a importância do ensino superior, independentemente da profissão que ele vai escolher, cada uma com a sua trajetória, né?
3: É porque tem também hoje uma, uma avalanche de informações sobre vários cursos, especialmente aqueles que são os mais falados, ligados às novas tecnologias, à inteligência artificial. O senhor acha que isso também está fazendo diferença na hora da escolha?
4: É, isso faz com que ele realmente tenha mais dúvidas, né? Porque são muitas informações. Então, essa oportunidade de vir presencialmente, ter contato com o campus, ter contato com estudantes que já estão cursando cada uma das carreiras, isso faz toda a diferença. E o legal é que eles podem trazer as famílias também, trazer os amigos, né? Nós reservamos esse espaço amanhã como um espaço bastante multidisciplinar e integrativo, mas o estudante tem a oportunidade de vir amanhã e ele tendo interesse, ele pode voltar em outros dias, porque nós temos aqui durante todo o ano o nosso tour guiado, em que daí ele, já tendo mais ou menos uma ideia a partir do mochilão de qual é a área que ele quer, a gente fazer uma imersão com ele, né? Conversar ainda mais com os coordenadores, tem a oportunidade de visitar os nossos laboratórios em funcionamento. É uma experiência extremamente rica e diferenciada para os dias atuais.
3: Certo. Agora, outra coisa muito comum também, não sei se vocês conversam, abordam essa questão durante o mochilão, é a mudança de curso, né? Muitos jovens entram na universidade querendo ser advogado. Aí, daqui a pouco, não, essa não é a minha praia. Você é médico, você isso, você aquilo. E isso afeta muito no futuro ou faz parte de um processo que acaba consolidando a escolha final?
4: Faz parte de um processo, Fátima. O nosso mochilão, ele tem essa característica de auxiliar o estudante, como o próprio nome dá a entender, né, na trajetória, no percurso formativo que ele vai trilhar. Então, nós explicamos para ele, olha, se você ingressar num curso e não se identificar com ele, nós temos um leque de opções aqui que você pode, por ele passar também, né? Hoje é muito comum os estudantes fazerem mais de um curso superior. Então, conclui um, faz outro, isso é muito natural. Então, nós temos estudantes que já têm graduações e que integram aqui também a nossa instituição. Então, aquela ansiedade, né, de que eu tenho que escolher um curso, esse curso é o meu único curso para a vida toda, hoje já não existe mais isso. Já existe um leque muito mais amplo, uma flexibilidade ainda maior, existem incentivos, né, para a segunda graduação e toda uma orientação vocacional para essas transferências, essas mudanças de curso. Tudo isso para amparar mesmo o estudante, né? Inclusive aquele que vai fazer a primeira graduação, no sentido de que a escolha dele não precisa ser taxativa. Ele se matricula, há vários cursos que têm núcleos comuns, então às vezes ele entra no núcleo de negócios, em administração, mas ele pode depois transferir para ciências econômicas e aproveitar disciplinas. O núcleo da saúde funciona com vários componentes comuns também, o núcleo da tecnologia, das engenharias. Então, a gente está aqui para, de fato, explicar isso para os estudantes, para a segurança para eles e dar esse norte, né?
3: É, muito interessante isso. Acontece amanhã, então, né? Nessa quinta-feira, dia 8. Por favor, reitor, vamos deixar, então, um convite aí para todos os jovens que estão nos acompanhando, que já estão no ensino médio. Não precisa necessariamente já estar no terceiro ano, né? Pode estar começando o ensino médio, mas já querer ter informações sobre o futuro próximo.
4: Exatamente. Então, eu deixo aqui o convite, um convite caloroso de toda a nossa família UDF, para você que tem dúvidas sobre o seu curso superior, sobre a carreira, quer conhecer um pouco mais sobre a educação superior, né? O que que você pode trilhar. Amanhã nós vamos receber vocês aqui em momentos especiais, né? Nós temos várias atrações, para além das atividades voltadas para os cursos, aqui na 704 Sul, né? Na Asa Sul, que é onde fica a sede do UDF, né? De 8 da manhã até as 17 horas, só temos um intervalo de almoço ali das 12 às 13. Então, vocês são nossos convidados especiais. Façam a inscrição, que é gratuita, no site do Mochilão, que é omochilão.com.br, e venha vivenciar conosco experiências inesquecíveis que vão ajudar vocês nessa jornada, né, profissional que vocês vão trilhar daqui para frente.
3: Reitor, só para fixar, é a partir de que horário e até que horário?
4: A partir das 8 horas da manhã até as 17 horas, né? Então é no período matutino e no período vespertino, amanhã aqui na Asa Sul.
3: Tá certo, então. Reitor, foi um prazer recebê-lo, ajudar os nossos jovens estudantes a escolherem a profissão do futuro. Tomara que todos se empenhem em serem grandes profissionais, fazendo a diferença nesse universo que a gente tem, de tantas profissões, de tantas necessidades, né? Muito obrigada por sua participação com a gente aqui no Tarde Nacional.
4: Eu que agradeço, um grande prazer. Contem conosco, esperamos vocês aqui. Um grande abraço para você e para todos os ouvintes.
3: Muito obrigada, um abraço. Esse foi o reitor do Centro Universitário do Distrito Federal, UDF, André Leão, conversando com a gente sobre o Mochilão, uma feira de profissões que acontece amanhã lá no campus da UDF, ali, bem aqui pertinho, na 704 Sul. Vamos seguindo com o Tarde Nacional agora, daqui a pouquinho a gente tem nosso intervalo. Dá tempo de trazer uma música, né? Uhum. Agora a gente deixou o João Cláudio e trouxe o Celso Amorim, a Fátima Araújo também com a gente aqui na produção do estúdio. A gente traz Eu Juro com Ferrugem.

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0: Agora já são 3 horas 32 minutos. A gente vai seguindo aqui no Tarde Nacional. As coisas estão quentes por aí, né? A gente sabe que tem muitas negociações, muitas discussões, muitas operações da Polícia Federal, das Polícias Civil em Minas Gerais, também na Bahia. A gente sabe que os candidatos à reeleição estão com agendas cheias de encontros, de conversas, de tentativas, né, para conseguir chegar à vitória no segundo turno. A gente vai trazer para você agora uma outra informação, dessa vez com a repórter Sayonara Moreno, que fala sobre o Ministério Público da Bahia, que está anunciando uma força-tarefa para casos de xenofobia. O órgão foi motivado por denúncias de manifestações de ódio que aconteceram no primeiro turno. Vamos ouvir a Sayonara Moreno.
1: Diante da grande quantidade de denúncias de declarações discriminatórias após o primeiro turno das eleições, o Ministério Público da Bahia anunciou nesta quarta-feira que vai criar uma força-tarefa para apurar crimes de xenofobia, que é a manifestação de ódio a imigrantes estrangeiros ou pessoas de outras regiões do país. A força-tarefa vai ser composta por diversos órgãos do MP baiano, como o Centro de Apoio Operacional às Promotorias de Justiça Criminais. É o que explica o coordenador desse centro, promotor Adalto Araújo.
2: A força-tarefa foi motivada em razão da grande quantidade de denúncias que tem chegado ao Ministério Público. Então, um só membro não teria condições de analisar sozinho, então vai ter o apoio de outros órgãos do Ministério Público para ajudar nessa apuração de questões técnicas, levantamento de provas, constituição de evidências, para que as medidas sejam tomadas.
1: De acordo com o promotor, o caso do economista e comentarista que se define conservador de direita, Rodrigo Constantino, é um dos que vão ser apurados. Logo após o resultado do primeiro turno, Constantino publicou um vídeo nas redes sociais, classificando a Bahia como o câncer do Brasil e uma vergonha. A declaração foi uma crítica ao resultado das urnas no estado, onde o presidente Lula obteve mais de 66% dos votos. O advogado Diego Vasconcelos, professor de Direito Constitucional, explica que discordar de escolhas em uma eleição é legítimo, mas é discriminação atacar as pessoas pela origem.
3: Criticar o resultado de uma eleição, discordar do voto de uma região ou debater política faz parte da democracia e é livre. O problema começa quando a crítica deixa de ser dirigida a ideias e passa a atacar as pessoas por sua origem, atribuindo a elas inferioridade, culpa coletiva ou incapacidade em razão do lugar de onde vem. E isso não é opinião política, é discriminação mesmo.
1: O advogado esclarece ainda que xenofobia é crime de racismo e pode resultar em prisão com penas maiores se for praticado na internet.
3: A Constituição Federal trata o racismo como crime inafiançável e imprescritível. E a lei pune quem pratica, induz ou incita a discriminação ou preconceito por raça, cor, etnia, religião ou procedência nacional. Quem se sentir vítima deve guardar prints e provas, registrar boletim de ocorrência e procurar a Defensoria Pública, o Ministério Público ou mesmo um advogado.
1: A Polícia Civil da Bahia já instaurou procedimento para apurar as circunstâncias e eventuais responsabilidades relacionadas à divulgação nas redes sociais do vídeo de Rodrigo Constantino. Depois que as investigações foram noticiadas pela imprensa, o comentarista voltou às redes para dizer que se manifestou nos Estados Unidos, onde mora, como cidadão americano. Em gravação de vídeo, ele disse que o baiano que se sentiu ofendido com a declaração dele provavelmente é parte da turma que vota no Partido dos Trabalhadores. Em outra postagem sobre a investigação, Constantino se limita a dizer: assunto encerrado. A nossa reportagem não conseguiu contato com o comentarista. Nas eleições de 2022, a organização SaferNet informou que os crimes de xenofobia tiveram aumento superior a 800% em relação ao ano anterior. Entre janeiro e outubro de 2022, a plataforma recebeu mais de 54 mil denúncias. Da Rádio Nacional em Brasília, Sayonara Moreno.
0: Assuntos são muito sérios, né? Respeito é bom.

0: em qualquer lugar e qualquer época da vida. Olha uma outra informação agora com o repórter Renato Ribeiro. O ministro Gilmar Mendes, do Supremo Tribunal Federal, arquivou o pedido de investigação contra o deputado Alfredo Gaspar por suposto estupro de vulnerável. A decisão atendeu a um pedido da Procuradoria-Geral da República, que apontou falta de provas suficientes para confirmar as acusações. Vamos ouvir o Renato Ribeiro.
1: A decisão tomada nesta terça-feira atendeu a um pedido da Procuradoria-Geral da República. Segundo a PGR, não foram encontradas provas suficientes para confirmar as acusações. O pedido de investigação foi feito pela Polícia Federal após uma notícia-crime apresentada pelo deputado federal Lindbergh Farias, do PT, e pela senadora Soraya Tronic, do PSB. Segundo os parlamentares, Gaspar teria engravidado uma adolescente de 13 anos em Alagoas e feito pagamentos e sucessivas mudanças de residência da suposta vítima e da criança. Na decisão, Gilmar Mendes afirma que não havia indícios suficientes para a abertura do inquérito pela PF. Nas redes sociais, Alfredo Gaspar comentou o caso. O deputado disse que, com o arquivamento da investigação, a justiça chegou. Acrescentou que foram meses enfrentando uma acusação vil e falsa. Gaspar afirmou ainda que vai tomar todas as providências criminais cabíveis contra os parlamentares que o acusaram. Da Rádio Nacional em Brasília, Renato Ribeiro.
0: Vamos falar um pouco sobre o caso dos feminicídios. Uma pensão de um salário mínimo pode ajudar a garantir o sustento de crianças e adolescentes que perderam suas mães vítimas de feminicídio. O benefício pago pelo INSS está prestes a completar um ano de regulamentação e com certeza tem feito muita diferença. Vamos ouvir a reportagem especial sobre o assunto da Carolina Pessoa.
2: O Brasil registrou quase 850 vítimas de feminicídio entre janeiro e julho de 2026, de acordo com o Ministério da Justiça e Segurança Pública e o Ministério das Mulheres. O Fórum Brasileiro de Segurança Pública projeta que o crime deixa mais de 2 mil órfãos todos os anos no país. Para ajudar financeiramente essas crianças e adolescentes, que muitas vezes perdem suas provedoras, foi regulamentada no fim de setembro do ano passado a pensão de um salário mínimo mensal, criada por lei em 2023. Prestes a completar um ano da regulamentação, o pagamento pelo INSS tem sido uma importante ferramenta para o sustento de muitas famílias. O benefício é voltado para filhos biológicos, enteados, crianças e adolescentes sob guarda, tutelados que comprovem dependência econômica em relação à vítima, além de crianças e adolescentes acolhidos pelo Estado. O direito também se aplica aos filhos e dependentes de mulheres transgêneras, desde que o crime tenha sido caracterizado como feminicídio. O corregedor-geral e conselheiro do Ministério Público, Fernando Comim, fala sobre a importância dessa pensão e ressalta que outros cuidados também são necessários.
3: É uma renda mínima para criança ou adolescente que, além da perda violenta da mãe, ainda tem que enfrentar essa questão da vulnerabilidade econômica. Então, para a proteção necessária, nós não vislumbramos apenas a pensão. Essas crianças, elas precisam de acompanhamento psicológico, de assistência social, de saúde, de uma renda preparada para poder acolher e reconstruir, ajudar a reconstruir a vida dessas crianças e desses adolescentes.
2: O corregedor destaca ainda outras ações do Ministério Público para tentar melhorar o atendimento aos órfãos do feminicídio.
3: A gente também tem trabalhado para fomentar a criação de leis estaduais que possam contribuir na proteção dos órfãos do feminicídio, como já existem, por exemplo, aqui no Distrito Federal e no estado do Acre. A gente ainda esteve recentemente, nós estivemos no Ministério da Justiça e Segurança Pública, e por meio de um protocolo de intenções, nós vamos tentar trabalhar e cooperar para melhorar a identificação desses órfãos desde o primeiro momento, já na delegacia de polícia.
2: Para ter direito ao benefício, a renda familiar por pessoa deve ser igual ou inferior a um quarto do salário mínimo, o que equivale a R$ 405 por pessoa. Além disso, o beneficiado deve estar cadastrado no Cade Único, com atualização a cada 2 anos. Quando houver mais de um filho ou dependente com direito à pensão, o valor de um salário mínimo mínimo é dividido igualmente entre eles. Fernando Comim destaca também a importância de medidas voltadas às mulheres vítimas de violência e da apuração de falhas no sistema de proteção.
3: O crime de feminicídio é um crime evitável. A gente sabe, e por isso a gente precisa olhar para as falhas no sistema de proteção. Isso porque muitas mulheres procuram um Estado antes de serem assassinadas. Mulher vai na delegacia de polícia, registra ocorrência, pede medida protetiva e relata ameaças. E o Estado deve prover de maneira prioritária, urgente e eficiente essas medidas. Proteger as mulheres também é proteger as famílias, especialmente os órfãos desse feminicídio.
2: A solicitação pode ser feita pelo site, pela aplicativo Meu INSS ou pelo telefone 135. O representante legal do menor deve apresentar um documento de identificação do dependente, inscrição no CAD único e documento que comprove a relação do fato com o crime de feminicídio, como auto de prisão em flagrante, inquérito policial e denúncia do Ministério Público. O prazo para análise do pedido é de até 45 dias. Com produção de Beatriz Evaristo, da Rádio Nacional no Rio de Janeiro, Carolina Pessoa.
0: É isso, a gente tem muitas informações, né? Que bom que essas crianças estão sendo atendidas, pelo menos nessa questão material, né? Já que tiveram a perda pior das suas vidas e muitas perderam suas mães diante dos próprios olhos, né? Porque os bandidos que mataram não se preocuparam em ter uma criança prestando atenção ali no que ele estava fazendo com a mãe. Então, é um trauma que não tem cura, mas a gente acompanha e elas pelo menos recebem esse benefício de ter um salário mínimo para continuarem se alimentando e tentarem tocar suas vidas. Agora são 4 horas e 44 minutos. O Tarde Nacional está indo embora, né? Mas também você já viu, né, quantas informações a gente trouxe hoje. Quero mandar um abraço bem carinhoso para todos os ouvintes que estão com a gente. A Ellen Silva mandando boa tarde aqui para a gente. Obrigada, Ellen. Um beijo para você. Já disse, vem aqui nos visitar ao vivo, passar a tarde com a gente. Um beijo para todos os ouvintes que estão na escuta aqui de Brasília e por aí afora, né? Basta ter um aplicativo das rádios EBC e acompanhar toda a nossa programação. A gente tem muitos assuntos importantes ainda no decorrer da semana e a gente vai contando tudo para você. Além de ótimos bate-papos, sempre com especialistas, gente que se importa em estudar, em trazer sempre informações valiosas para o nosso dia a dia, para melhorar a nossa qualidade de vida. Eu vou trazer música agora. Daqui a pouquinho a gente tem Viva Maria aqui no Tarde Nacional. Então a gente tem que cantar agora, relaxar um pouco para tirar toda essa bagagem de informação que a gente já trouxe até agora. Vamos com Vanderly, Ninguém Vai Tirar Você de Mim.

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1: Oi, oi, gente amiga da saúde. Quarta-feira, 7 de outubro, um mês marcado por diferentes campanhas de conscientização e prevenção a partir de uma paleta de cores onde cada uma se refere a uma causa importante. Ainda que o Outubro Rosa, dedicado à conscientização sobre o câncer de mama, seja a campanha de maior visibilidade, as cores verde e roxo também são usadas respectivamente para chamar a atenção para a prevenção da sífilis congênita e conscientização sobre a síndrome de Rett. Esses movimentos são importantes porque incentivam a prevenção, a detecção precoce e os tratamentos possíveis, contribuindo para salvar vidas e melhorar a qualidade de vida das pessoas afetadas por essas doenças. Mas a pedido das nossas amigas do peito, bora ouvir a nossa querida Lívia Martins, ginecologista e fitoterapeuta, sobre a campanha mais famosa do mês, dedicada à conscientização do câncer de mama e mais recentemente, ao câncer de colo de útero também. Com o foco na prevenção e no diagnóstico precoce, a cor rosa simboliza a luta contra a doença. No Brasil, de acordo com o INCA, que é o Instituto Nacional do Câncer, estima-se que entre 2023 e 2025 houve mais de 73.610 novos casos de câncer de mama, com uma taxa de incidência da ordem de 41,89 casos por 100 mil mulheres. E apesar de ser o tipo de câncer que mais mata as mulheres em nosso país, as chances de cura podem chegar

chegar a 95% se diagnosticada em estágio inicial. Por tudo isso, bora aumentar o volume do rádio para ouvir a nossa querida doutora Lívia Marcos.

0: ter relação com o câncer, como, por exemplo, o aparecimento de linfonodos. Gostaria que a doutora explicasse melhor para a gente o que vem a ser esse linfonodo e o que a região da axila tem a ver com o câncer de mama.
1: O câncer de mama, ele tem essa capacidade de irradiar, principalmente para as axilas. E lá estão localizados o que a gente chama de linfonodos, que na linguagem popular tem o nome de íngua. Então, as ínguas são locais também que pode estar com a presença do câncer, com células cancerígenas. Então, por isso que é importante cuidar também da axila das mulheres. E quando a gente fala de cuidar de axila, chamar atenção aí para o uso de desodorantes que contém sais de alumínio, que contém parabenos, que são conservantes, que têm potencialmente um caráter oncogênico.
0: Lívia, eu já ouvi falar realmente que é um perigo a gente fazer uso de alguns desodorantes, principalmente aqueles que inibem o nosso transpirar. Isso é verdade?
1: Sim, porque pela axila você faz toda a drenagem, toda a limpeza da mama. E se você coloca ali uma substância que atua como uma rolha, quer dizer, impede com que esses canais que drenam, que aonde sairiam naturalmente através da nossa sudorese as toxinas do corpo, e você coloca um impeditivo aí através dessa substância que o desodorante antitranspirante tem, que é uma rolha, você está mantendo isso dentro do organismo e principalmente ao redor da mama.
0: Então, entendi.
1: Você está colecionando ali substâncias que são potencialmente cancerígenas. Então, por isso que é importante as mulheres cuidarem mais da higienização da mama, então fazer uma boa higiene, lavar bem, lavar com sabão, com bucha, esfregar bem a bucha e procurar desodorantes naturais para colocar na sua axila.
0: É fazer como o pessoal na Amazônia, que usa e abusa da copaíba, né? Para evitar o CC quando vai encontrar com a namorada.
1: Isso, a copaíba tem uma ação interessante, assim como temos vários recursos na natureza que podem atuar.
0: O que a doutora Lívia faz para não ter CC?
1: Então, a linha Lívia Loy desenvolveu dois desodorantes naturais que não tem nenhuma substância química, que utiliza apenas recursos da natureza para manter o equilíbrio da axila e, com isso, não ter cheiro desagradável.
0: Mesmo na adolescência, que o suor costuma ser muito mais forte?
1: Você tem, por exemplo, os óleos essenciais. Então, as plantas, eu sempre comento aqui que as plantas que são aromáticas, que tem aquele cheirinho agradável, como o alecrim, a sálvia, você pode retirar os óleos dessas plantas, que é um processo de realização mais complexo, não tem como fazer em casa. Mas a indústria hoje já faz isso e você compra o óleo essencial de lavanda, de sálvia, de alecrim e uma misturinha deles, juntando com a nossa poderosa aloe vera
0: e
1: junto com outras plantas medicinais, você pode fazer um desodorante saudável e benéfico para a maioria das mulheres.
0: Oh, que beleza! Importante lembrar às mulheres que não abrem mão de usar desodorante, que pelo menos na hora de dormir façam a higiene, né?
1: Ah, sim, é importantíssimo higienizar a axila duas vezes ao dia, usando até mesmo uma buchinha para ampliar essa limpeza. E a outra medida que eu sou muito defensora é a alimentação, é reduzir a quantidade de agrotóxico que hoje ingerimos através dos nossos alimentos. Isso também já tem muitos estudos científicos mostrando que uma alimentação rica em agrotóxico é um dos fatores, né? O câncer de mama é multifatorial, tem vários fatores, e principalmente fatores ambientais, e um deles seria a poluição de agrotóxico. Então, a nossa população hoje está exposta ao agrotóxico, tanto na ingestão do alimento, às vezes também a questão do meio ambiente, né? A gente sabe aí de locais, principalmente aí no estado do Mato Grosso, onde nas monoculturas que são lançados agrotóxicos e que atinge as casas, as famílias. Então, nós temos que manter atento aí nessa luta de não deixar isso acontecer, não ficarmos expostos a esta coisa tão maléfica para a nossa saúde.
0: E as mudanças na alimentação, o uso de plantas medicinais como o gengibre, açafrão, tudo isso pode ajudar no tratamento ou

0: mesmo na prevenção do câncer de mama, doutora?
1: São plantas também com ação coadjuvante aí no tratamento, na prevenção do câncer de mama. E nós sabemos hoje que já existe uma onda aí no mundo da oncologia, né, que é a ciência que cuida do câncer de mama, preconizando a utilização tanto do açafrão, quanto do gengibre e quanto da própria aloe vera, que seriam plantas que, devido à sua ação antioxidante, extremamente anti-inflamatória, poderia também ajudar o processo de tratamento, né, junto com a quimioterapia, a cirurgia, a rádio. Agora, Mara, quero falar de um outro fator de risco para o câncer de mama fundamental, que é o sedentarismo. Isso também já tem estudos mostrando que a vida sedentária é outra coisa que coloca a mulher no risco do câncer de mama. Então, é muito simples fazer uma caminhada todo dia. 30, 40 minutos de caminhadas diárias, além de ter vários benefícios para regular peso, pressão arterial, prevenção de diabetes, também ajuda na prevenção do câncer de mama.
0: Não é à toa que nesse Outubro Rosa estão sendo programadas várias corridas, um chamado às mulheres, a caminhada nos parques, e tudo isso é muito saudável, tudo isso é muito bom. Quem dera o ano inteiro fosse cor-de-rosa, né, doutora Lívia?
1: Mas a gente tem que manter sempre acesa mesmo essa luz rosada.
0: Com essa certeza, me despeço agradecendo, minha amiga do peito.
1: Um abraço, querida.
2: Viva Maria. Produção e apresentação, Mara Régia.
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1: Agora são 5 horas em Brasília. Boa tarde. Eu sou Bianca Paiva e este é o Nacional Notícias com o destaque do momento. Dos trabalhadores que assinaram carteira no mercado formal nos últimos anos, 85% eram beneficiários do programa Bolsa Família. Esse é um dos dados da pesquisa realizada pela Fundação Getúlio Vargas entre janeiro de 2023 e julho deste ano. Sara Kines tem mais detalhes.
2: De acordo com o levantamento, foram registrados quase 92 milhões de admissões no período e cerca de 87 milhões de desligamentos, com um saldo positivo de quase 5 milhões e 400 mil postos de trabalho. Desse total, 4 milhões e 600 mil vagas foram ocupadas por pessoas que recebem o Bolsa Família. A maioria dos empregos formais gerados foi preenchida por trabalhadores jovens, pardos, mulheres e pessoas com ensino médio completo. Na distribuição por território, todos os estados e o Distrito Federal tiveram saldo positivo, com mais pessoas admitidas do que desligadas dos empregos formais. São Paulo lidera com mais de 1 milhão de novos postos, seguido por Minas Gerais e Rio de Janeiro. O mercado de trabalho maior na região sudeste costuma concentrar mais admissões e desligamentos. No entanto, a análise faz um cálculo de quanto desse saldo dentro de cada estado se refere a beneficiários do Bolsa Família. Nesse recorte, o destaque fica para estados do Nordeste e do Norte, como Maranhão, Alagoas, Ceará, Bahia, Pará, Rio Grande do Norte, Acre, Pernambuco e Sergipe.
1: A gente ouviu a repórter Sara Kines. 5 horas, 2 minutos, esse foi o Nacional Notícias. Mais informações às 6h30 no Repórter Nacional. Espero você.
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7: Olá, muito boa tarde, são 5 horas e 4 minutos. Está começando É Tudo Brasil, na sua rádio nacional. Transmitindo para São Paulo, Brasília no AM 980, São Luís, Recife, Amazônia em ondas curtas, Alto Solimões e a Rádio Ceará. Todas unidas de segunda a sexta-feira, de 5 às 6 da tarde, ao vivo, comigo, Luciana Vale, trazendo hoje os trabalhos técnicos de Joca Sanz e Rosalina Rocha na assistência de estúdio. Novidades, lançamentos, hoje temos bate-papo com Paula Lima no É Tudo Brasil, ela que faz show no Rio de Janeiro neste sábado, dia 10. Você acompanha já já esse papo aqui no É Tudo Brasil. 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Hoje é quarta-feira, dia 7 de outubro de 2026. A roqueira Pitty está de parabéns nesta data querida. Ela chega aos 49 anos, festejando com seu primeiro álbum de inéditas após 7 anos e também nova turnê pelo país. A turnê Pitty terá estreia no dia 17 de outubro no Espaço Unimed, em São Paulo. O primeiro show acontece um dia depois do lançamento do álbum, intitulado Pity, com vários pontos de interrogação. O público anseia por um disco de inéditas da cantora desde 2019. O longo hiato se deve a projetos colaborativos, turnês comemorativas e uma reestruturação criativa na carreira. Ela disse: "Eu tenho dito que estou fazendo o primeiro disco da minha vida porque essa é a sensação. As coisas vêm na hora em que precisam vir. Depois de 7 anos, surgiu um jeito novo de criar. E eu me permiti seguir esse movimento sem tentar controlar o que estava acontecendo", explicou Pitty. No mês de novembro, na agenda de shows de Pitty, estão previstas apresentações nas cidades de Leopoldina, Minas Gerais e Curitiba, no Paraná. Lembrando que ela chega em São Paulo no dia 17 de outubro, no Espaço Unimed, né? O primeiro show da sua turnê Pitty, né? Celebrando 49 anos de vida. Muito bem, feliz aniversário para a nossa artista. E a gente abre a Tudo Brasil deste 7 de outubro com ela. Motor, canção de Thiago Oliveira.

5:10, é tudo Brasil na Rádio Nacional. Um ano depois de apresentar ao público o primeiro Esse é Meu Pagode, Amanda Amado retorna ao projeto com um novo volume que passeia pelo pagode romântico em repertório que aproxima músicas de diferentes momentos da carreira da artista, que iniciou aos 10 anos de idade. A cantora fluminense, de 33 anos, nascida em Macaé, é neta de Tia Gessi, matriarca do samba, dona do pagode da Tia Gessi, no Caxambi, zona norte do Rio. Ano que vem, a roda completará 50 anos. E foi nas rodas de samba da avó que Amanda Amado conheceu artistas como Xande de Pilares. O disco de estreia veio em 2012, Amanda Amado, com produção de Leandro Sapucaí. No ano seguinte, a cantora participou da segunda temporada do The Voice Brasil da TV Globo e aí tudo decolou. A gente ouve então do novo álbum, Esse é Meu Pagode, volume 2, a canção Tua. É pagode pra você com Amanda Amado no É Tudo Brasil.

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0: A cantora Paula Lima estreia no Rio de Janeiro o show Eu, Paula Lima, Douro Brilhante. É neste sábado, dia 10, no Teatro Rival Petrobras, aqui no centro da cidade. E ela está com a gente aqui no É Tudo Brasil para conversar sobre esse novo projeto. Paula, tudo bem com você?
1: Tudo ótimo, Luciana. Um prazer estar falando com você, com o pessoal da Rádio Nacional. Estou muito feliz de poder estar de volta no Rio de Janeiro, no dia 10, agora já sábado, e comemorando com vocês meu aniversário.
0: Caramba! Então vamos cantar os parabéns para Paula Lima. Muito bacana.
1: Olha que sorte a minha.
0: Na cidade maravilhosa, hein? Traz o sol pra gente, Paula, por favor.
1: Pode deixar. Se depender de mim, vocês vão viver ensolarados, assim.
0: Qual é o dia do seu aniversário?
1: É dia 10 de outubro.
0: Então é na data dessa apresentação.
1: Eu vou comemorar aniversário no palco.
0: Olha, então você tá feliz em dobro. Né? Chegando à maturidade,
1: exatamente,
0: profissionalmente mais do que nunca também, depois de uma trajetória tão longa, tão diversificada, né, Paula? 5 álbuns, é isso? A gente já pode somar 5 álbuns?
1: 5 álbuns, um audiovisual, 4 singles, fora isso, né, fui presidente da União Brasileira dos Compositores,
0: UBC,
1: apresentei o Carnaval de São Paulo, fui jurada do programa Ídolos,
0: prêmio pra cá, prêmio pra lá.
1: Prêmio, indicação ao Grammy Latino, muita coisa bacana assim na minha vida, eu me divirto bastante.
0: Olha, e os felizardos são os cariocas, não tem coisa melhor, né? Paula Lima no Rio de Janeiro, sábado, dia 10, no Teatro Rival Petrobras, apresentando Douro Brilhante, esse trabalho que você está lançando, né, agora, em 2027.
1: Exatamente. O Douro Brilhante é uma canção que o Di Melo, né, ícone da música brasileira, fez para mim. E eu apresento já essa música como uma abertura ou uma amostra do que vem por aí no álbum que está em 2027.
0: Como é que você encara esse fim de ano? Assim, você não parou, acho que você também não se propõe a pausas muito prolongadas e pega essa reta final, outubro, novembro, dezembro, para produzir um disco novinho. A coisa já está assim, realmente totalmente desenhada, desse Douro Brilhante? Sim. O single é,
1: na verdade,
0: essa produção, né?
1: A produção vai ficar por conta do Seu Jorge. Provavelmente a gente vai gravar no estúdio da Black Service, que é o hub criativo, né, que ele criou aqui em São Paulo. Um estúdio maravilhoso com Dolby Atmos e tal. Já tem alguns compositores presentes, como Emicida, Lué de Luna, o próprio Seu Jorge, Pretinho da Serrinha, Raquel Reis, Tássia Reis, Zélia Duncan, toda essa galera já está comigo, e a gente já está aí mexendo nas ideias, no conceito, nos arranjos, para onde a gente vai. Obviamente tem toda a minha essência, que é swing, balanço, MPB, soul, groove.
0: Samba também.
1: E a gente também vai... Oi?
0: O samba também, né?
1: O samba também, muito bem, você arrasou. O samba também faz parte da minha vida e a gente está aí nesse caldeirão musical, mas apesar de parecer diverso, né, sempre parte da mesma árvore, que é a árvore da música negra, né, com as suas raízes e tudo. E isso é a minha cara, é o que me faz feliz, é o que eu me sinto bem e é o que eu quero entregar para esse público, né? E já tem uma amostra. Nesse show que eu faço no dia 10, eu já mostro algumas canções que vão entrar nesse álbum. Então eu tô muito animada, assim, né, pelo que está por vir, tanto o álbum e principalmente agora, uma coisa mais recente, né, mas para agora, desse show aí no Teatro Rival, que é uma delícia, né, um teatro que te abraça, tem um público delicioso também. Ano passado foi um show emocionante que fizemos, no dia 18 de outubro do ano passado, e esse ano vamos triplicar a dose, não vamos repetir a dose, vamos triplicar a dose de emoção, de energia, de música boa. Eu tô muito feliz.

0: Bom, esse show, então, no Rival é praticamente um grande teste, né? Aqui você traz composições desse álbum vindouro. Qual é a sua expectativa?
1: A melhor possível, porque o público carioca é muito caloroso, muito amoroso. Eu acho também que a gente está no momento de querer se abraçar, querer se encontrar, querer olhar nos olhos de pessoas que parecem o nosso espelho. Então, vai ser um show, assim, bem vibrante e bem emocional, eu posso dizer. Eu já estou aqui emocionadíssima só de pensar que eu vou encontrar o público carioca, um público que me faz muito bem, que me dá muito carinho, com muita energia, neste dia 10 de outubro, comemorando meu aniversário e celebrando a vida e as coisas boas que ela nos traz.
0: Ô, Paula Lima, gente, Paula Lima, cantora paulistana, nascida na Vila Mariana, conversando com a gente aqui na Rádio Nacional. Aonde começa a sua história com o Rio de Janeiro?
1: A minha história...

0: A história com o Rio de Janeiro começa com o Seu Jorge, porque nos encontramos aqui em São Paulo. Eu sempre, obviamente, acompanhava a história do Rio, os músicos do Rio, então Banda Black Rio, Fernanda Abreu, Sandra de Sá, Elza Soares, sempre tiveram muito presente na minha vida. Mas eu faço um show, conheço a empresária do Jorge, na época, que era da Nusa. Ela fala: olha, você tem tudo a ver com o Jorge, você tem que se conhecer. E aí eu vou num show onde eu sabia que ele faria uma participação, e eu me encanto com aquela voz, com aquela presença, com aquela elegância musical, inclusive. E aí no final do show me chamam para dar uma canja também, a banda que estava tocando. Então eu entro ali e a gente se conecta na hora, Jorge e eu, e passamos assim o resto do show juntos. E quando termina o show, a gente vai para uma feijoada na casa de uma amiga em comum. E nós começamos a conversar às 11h30 da noite e terminamos às 6h.
1: Nossa Senhora!
0: A partir dali, sem sair do sofá, assim. É uma coisa, tipo, encontrei uma das principais pessoas da minha vida, né? E aí, de repente, Jorge fala: olha, eu quero montar um show para você solo, porque eu acho que já tá na hora de você sair da sua banda. Então ele monta o meu primeiro show solo no Rio de Janeiro, com ele dirigindo. E aí ele me apresenta ao Rio, e eu entendo muito mais desse balanço único que os cariocas têm, e que faz parte, assim, que mexe com a minha alma. A partir daí, ficamos muito próximos. Ele conta para todo mundo que eu fui a pessoa que dei o primeiro grande dinheiro da vida dele. Isso é mentira, óbvio. O dinheiro não era meu, mas eu ajudei esse dinheiro a chegar. O Bernardo Vilhena, nosso amigo, né? Para você deve saber bem, que é o autor ao lado do hit de Menina Veneno, uhum. Um grande amigo meu. Ele criou uma gravadora, me convida para essa gravadora, e depois, enquanto eu estou gravando meu disco, ele fala para mim que vai contratar X pessoa, e eu falo: olha, se você tiver dois dinheiros, você contrata X e Jorge. Se você só tiver um dinheiro, você contrata Jorge. E aí ele resistiu muito pouco e contratou Seu Jorge, que faz o primeiro álbum dele, que é o Samba Esporte Fino, e tudo isso na época de Cidade de Deus. Estou contando isso para localizar vocês de que época é isso, desde quando a gente se conhece. Então, Jorge me apresenta o Rio de Janeiro, e agora ele volta na minha vida, me convidando para fazer parte da Black Service, que é esse hub criativo dele, artístico, musical e tal. E a partir daí, a gente também pensa nesse álbum que ainda vai sair.
1: Que legal. Gente, o Jorge é o seu, o meu, o nosso Seu Jorge.
0: Exatamente. Eu falo Jorge, né, nessa intimidade toda, mas é o nosso seu, meu, Seu Jorge. É isso.
1: Que encontro especial.
0: Meu grande amigo, nossa. Meu irmão.
1: É, uma virada, né? Uma virada para ele, uma virada para você.
0: Eu acho que é um encontro de vida mesmo, aquele encontro que você fala: nossa, o universo me deu um dos meus maiores presentes, né? Eu posso falar muito isso do Jorge, assim, ele é realmente, assim, uma das pessoas mais especiais da minha vida, que cabe numa palma de uma mão, tá? É nesse nível, assim. Então, obviamente, inclusive nesse show que vai acontecer no sábado, tem as músicas que ele me apresentou nessa noite, né, em que estávamos sentados. Então, tem Quero Ver Você no Baile. Eu agora falando, vou colocar um pedacinho, vou fazer uma mostrinha de Tive Razão, de Mangueira. Tudo isso aconteceu ali nessa noite de 2000 e de 99.
1: Faz um
0: a gente se conhece.
1: E só fortaleceu.
0: A gente se conhece, na verdade, em 96, mas... e ele me apresenta essas músicas entre 96 e 99.
1: É, a gente só não conseguiu te roubar de São Paulo, mas tudo bem, Seu Jorge.
0: Ai, pois é. mas tudo pode acontecer ainda, né? Ah. A vida tá em andamento, em movimento.
1: Isso aí.
0: Eu tenho muitos amigos aí no Rio, eu me identifico muito com essa energia carioca. Inclusive, Maju Coutinho é uma das minhas maiores amigas. Ela mora no Rio, então toda vez que eu vou pro Rio, a gente almoça, janta juntas e faz bastante fofoca, dá muita risada. E é isso, a gente celebra realmente a vida.
1: Muito bom. No palco do Rival Petrobras, qual o formato? Quem são os músicos?
0: Eu estarei com um trio potente, um trio que me acompanhou em San Diego há 2 meses atrás. Henry Marcelino na bateria, Deusni Souza fazendo teclado e baixo, e o Bruninho Nunes, que faz a guitarra, e todo mundo, eles são extraordinários.

0: Eles levam um swing absurdo pro palco, assim. Então, eu tô bem feliz de poder estar com eles, apresentando este show novo no palco do Rival.
1: Paula Lima é sinônimo de swing, gente, né? Não tem...
0: Obrigada, Luciana.
1: É, a tua voz, aonde você colocar a voz, tem swingada, com certeza. É, e esse tempero, né, nas mãos de Seu Jorge, então, vai ser simplesmente sensacional. Paula Lima, para você um aniversário, assim, excepcional, né, cercado de amor, né, de gratidão, né, a gente cultiva sentimentos, né, positivos, pedindo isso a você também, muita saúde, muita paz nessa caminhada iluminada, né, e que vem aí o samba, o Douro Brilhante, né, reluzente em 2027.
0: Ah, adorei. Olha, muito obrigada pelo seu carinho e atenção, Luciana, por esse espaço. Obrigada, Rádio Nacional. Eu espero todos os cariocas incríveis, deliciosos, que eu amo, no dia 10, agora neste sábado, às 7:30 PM, no Teatro Vital. É pra gente celebrar a vida, pra gente se olhar nos olhos, pra gente se abraçar e pra gente, juntos, curtirmos e fazermos música dançante, vibrante. É, e eu tenho certeza que vai ser um encontro muito especial. Eu tô com o coração aqui já acelerado.
1: Vamos acelerar os corações com Paula Lima. Obrigada, querida. Para você, um excelente show. E mais uma vez, feliz aniversário.
0: Muito obrigada. Muito obrigada. Viva!
1: Viva!
0: Um beijo grande. E até sábado.
1: Beijo, Paula. Até sábado.
0: Até. Obrigada. Um beijo.

0: No Rio de Janeiro, 5 horas e 33 minutos, papo com Paula Lima aqui no É Tudo Brasil, show sábado, 7h30 da noite no Teatro Rival Petrobras, Rua Álvaro Alvim, 33, na Cinelândia, ingressos à venda. A gente agora vai se mandar lá para Brasília.
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0: A Nacional FM de Brasília apresenta hoje o Cerrado Jazz Festival, que vai acontecer na Caixa Cultural Brasília nesta sexta e sábado. É Tudo Centro-Oeste, com Mário Sartorello, dando os vários destaques musicais do evento. E no final, você sabe, né? 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
2: Olá, ouvintes do É Tudo Brasil. Eu sou o Mário Sartorello, direto do estúdio da Rádio Nacional em Brasília, trazendo mais destaques musicais da região Centro-Oeste. Nos dias 9 e 10 de outubro, o Cerrado Jazz Festival vai ocupar o estacionamento da Caixa Cultural Brasília com muita música, encontros e entrada gratuita a partir das 8 horas da noite. Na sexta-feira, dia 9, o trombonista e compositor pernambucano, radicado em Brasília, Adil Silva, sobe ao palco para levar ao público o som do choro, da bossa nova, do jazz e da música instrumental contemporânea. Em seguida, o pianista, compositor e arranjador César Camargo Mariano toca ao lado do baixista André Vasconcelos. E para fechar a noite, tem a apresentação do grupo paulista Metá Metá. Já no sábado, dia 10, é a vez da pianista Cláudia Castelo Branco cantar com o gaitista e compositor brasiliense Pablo Fagundes. No repertório, os ritmos do choro, do jazz e do blues. Depois, é a vez da cantora brasileira Tatiana Parra com o pianista armênio Vardan Ozepian apresentarem os sucessos do disco The Flight of the Hidden Heart. O fim do espetáculo fica por conta da cantora Sandra de Sá, referência da Black Music Nacional. E vale ressaltar também que para esta edição do Cerrado Jazz Festival, o grande artista César Camargo Mariano será o grande homenageado da 11ª edição do festival. Sendo assim, vamos ouvir agora Sambinha, composição e interpretação do próprio César Camargo.

O Destaque do Centro-Oeste teve produção e roteiro de Ricardo Walter, sonoplastia de Messias Melo e apresentação de Mário Sartorello.

0: Até a próxima.
1: Agora 5 horas e 39 minutos. 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

Sexta-feira Instrumental é a pedida no Espaço Cultural BNDES, no Rio de Janeiro. O Choro Cruzado, grupo criado em 2022, apresenta um trabalho dedicado ao choro e à música instrumental brasileira, unindo tradição, pesquisa e novas interpretações de obras de importantes compositores: Ernesto Nazaré, Valdir Azevedo, Pixinguinha, Anacleto de Medeiros, Radamés Inátali e Moacir Santos, além de nomes de diferentes gerações da música instrumental. Espaço Cultural BNDES, anota aí o endereço, Avenida Chile, no centro do Rio, sexta, dia 9, 19h, de graça. É só retirar o ingresso uma hora antes no local. Choro Cruzado, grupo formado por Rodrigo Milek no clarinete e clarone, Marcela Zanetti na flauta transversal, Vitor Romero no cavaquinho, Otton Leno na percussão e Lucas Melo no violão de sete cordas. Os Boêmios é um choro composto por Anacleto de Medeiros em 1903. Isso é que é pesquisa, hein? O Choro Cruzado está aqui com Os Boêmios, composição, inclusive, que ganhou letra de Catulo da Caixão Cearense, logo depois da composição de Anacleto. Vamos conferir? Choro Cruzado, Os Boêmios, é tudo Brasil.

5h41 no Rio de Janeiro. Você conhece o Lamparina? Tô falando de uma banda mineira que já está em seu quarto disco, Delírio Coletivo. O projeto reverencia a MPB clássica, com influências de Mutantes, Secos e Molhados e da Tropicália. Surgida em 2016, a banda, que anteriormente se chamava Lamparina e a Primavera, lançou em 2018 seu primeiro álbum, Manda Dizer. Também rolou uma participação no Festival Lollapalooza em 2022 em São Paulo. O single Não Me Entrego Pros Caretas, de 2021, virou hit e já ultrapassou a marca de 5 milhões e meio de streams no Spotify e mais de 850 mil visualizações no YouTube. No bloco a seguir, Lamparina apresenta Beira de Rio Bahia, do álbum Delírio Coletivo, mais recente, e a música Pochete, que o grupo emplacou na trilha da novela Cara e Coragem, de 2022, na TV Globo.

Você ouviu Lamparina, né? Os mineiros apresentando Pochete. Agora 5 horas e 50 minutos. É Tudo Brasil trazendo a canção Morro de Minas, uma parceria do pianista Kiko Continentino com a cantora Simone Guimarães.

Agora, faltando 5 minutos para as 6 horas, a gente traz Chico Chico no encerramento do É Tudo Brasil desta quarta-feira, de João do Vale e Luiz Vanderlei, Coronel Antônio Bento.

0: Chegamos ao fim. É tudo Brasil na sua Rádio Nacional, ao vivo de segunda a sexta-feira, de 5 às 6 da tarde. A apresentação Luciana Valle, trabalhos técnicos Joca Sanz, com produção executiva de Cláudio da Mata e Luciana Valle, coordenação de Cíntia Cruz. O programa volta amanhã, às 5 da tarde, ao vivo, na Rádio Nacional 87.1 FM, 1130 no AM. Hoje, com trabalhos técnicos de Joca Sanz e assistência de Rosalina Rocha no estúdio. Eu sou Luciana Valle, deixo para você aqui o meu forte abraço. Muito obrigada pela sua companhia, tenha uma excelente noite de quarta-feira. E não esqueça, na sequência, no Mundo da Bola, com Rodrigo Ricardo e Mário Silva, aqui na sua Rádio Nacional. Até amanhã.
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1: Boa noite, 18 horas, quarta-feira, 7 de outubro, está no ar o programa No Mundo da Bola, com a minha apresentação, os comentários de Mário Silva, trabalhos técnicos de Joca Sanz, produção executiva Luiz Ferreira e Wagner Gomes. A gente começa esse No Mundo da Bola falando da retomada do Brasileirão, e hoje é dia de clássico aqui no Rio de Janeiro. Botafogo e Vasco se enfrentam logo mais, a partir das 8h30 da noite, hora de Brasília, em jogo válido pela 29ª rodada da competição. Rafael Monteiro traz todas as informações pra gente. Salve, salve, Rafa!
2: Salve, salve, salve, salve, os amigos ligados no programa No Mundo da Bola. Botafogo recebe o Vasco nesta quarta-feira pela 29ª rodada do Campeonato Brasileiro. A partida será realizada às 8h30 da noite no estádio Nilton Santos. Para o jogo de logo mais, o técnico Tite deve promover Ziyech como titular na equipe alvinegra. Com isso, o Botafogo deve iniciar o jogo com Gabriel Batista no gol, na direita Vitinho, Ferraresi e Lucas Monzon a dupla de zaga e Alex Telles pelo lado esquerdo. Huguinho, Medina e Ziyech. Montoro, Matheus Martins e Arthur Cabral. Na 12ª posição, com 35 pontos, o time alvinegro vem de derrota antes da parada para a data FIFA para o Mirassol pelo placar de 2-0 no Maião. Já o Vasco vem de recuperação, duas vitórias antes da parada. A última foi a goleada por 5-0 contra o Coritiba em São Januário. Em relação ao time que começa jogando, Andrés Gomes, suspenso e convocado para a seleção da Colômbia, desfalca a equipe. Outro jogador que não estará à disposição é Cuesta, que ainda não está 100% fisicamente por causa de dores no quadril e será preservado visando a sequência de partidas como as semifinais da Sul-Americana e Copa do Brasil. O técnico Pedro Emanuel deve começar a partida com Léo Jardim no gol, na direita Paulo Henrique, dupla de zaga Saldívia e Robert Renan, na esquerda Cuiabano. No meio de campo, Sosa, Thiago Mendes e Lescano. No ataque, Inestrosa, Bruno Duarte e Colídio. No primeiro turno, o Botafogo levou a melhor em São Januário, vencendo de virada por 2-1. Forte abraço!
1: Forte abraço, Rafael Monteiro, trazendo todas as informações de Botafogo e Vasco. Jogo daqui a pouquinho, às 8h30 da noite, no estádio Nilton Santos. Mário Silva,
3: boa noite.
1: E esse clássico é clássico da amizade, né?
4: Boa noite, meu caro Rodrigo, Ricardo, boa noite, nosso baú que está chegando com aquela pinta. Depois eu falo. E um abraço para você que está ligado e ligado. É o seguinte, o Vasco está num momento bem melhor do que o Botafogo, clássico da amizade, né? Você sabe que o Botafogo, salvo algum engano meu, é freguês de caderno assinado embaixo.
1: Também conhecido como clássico Cruz e Fogo.

0: É.
1: O Luiz Mendes, que era botafoguense, dizia o seguinte: bastava pegar 11 sacos de farinha, botar um cabo de vassoura, o Vasco ia lá e vencia. Não é tão assim, mas o Vasco realmente tem uma vantagem. E acho que hoje tem vantagem, apesar de que vai jogar em gramado sintético. Tanto um treinador, Pedro Emanuel, quanto o outro, Tite, tiveram 2 semanas de trabalho. Botafogo só teve o Danilo convocado, o Vasco ninguém teve.
0: Teve o Andrés Gomes para a seleção colombiana.
1: Ah, colombiano. E o Andrés não joga
0: hoje. Ele não joga hoje, inclusive.
1: Não joga
0: tá
1: hoje.
0: Está suspenso, né?
1: É uma ausência boa.
0: Vai jogar o outro colombiano. O Marino Inestrosa.
1: É, sai um, entra outro.
0: É, mas esse aí é só amigo da Shakira, não fez nenhum gol ainda.
1: É, amigo da Shakira. Então também da amiga. Eu tenho a impressão que o Vasco leva um ligeiro favoritismo. Apesar de jogar no tapetinho, que é uma situação que sempre preocupa um pouco.
0: Você falando aí do tapetinho, o Vasco ainda está nessa polêmica do Maracanã. Ontem foi aprovado no Conselho Deliberativo do clube a venda da SAF do Vasco. O presidente Pedrinho disse que o clube vai fazer de tudo para rever a situação da licitação do Maracanã. O presidente do Vasco afirmou ainda que foi o presidente do Flamengo, Luiz Eduardo Batista, o BAP, quem pediu um acordo para o uso do Maracanã pelo Gigante da Colina.
2: O critério técnico do Maracanã é muito simples: eu quero jogar em São Januário. Aí o BEP não me garante a segurança de São Januário. Aí eu sou proibido de jogar em São Januário. Aí eu solicito o Maracanã, e é bom deixar claro que eu não estou pedindo. Eu tenho um contrato que me dá direito a 4 jogos. 4 jogos em 25, 4 jogos em 26. Em 2026, eu pedi 3 jogos com antecedência. Vitória, Santa Fé e o Boca agora. E recebo a negativa. O que, que eles estão fazendo? Me sufocando, me empurrando para jogar onde eles querem que eu jogue? Eles vão vetando os lugares e vão me tirando a possibilidade de eu exercer o meu direito? Então, assim, e o que está incomodando é que, e já fica já com muita humildade, já um aviso para todas as pessoas: se o Vasco passou um período sem representatividade e isso está incomodando, vai incomodar muito mais, inclusive com relação ao consórcio do Maracanã. Inclusive com o consórcio do Maracanã, com a licitação. Eu vou rever isso. Pode ter certeza absoluta que eu vou rever isso. É porque eu tenho casa, eu não tenho direito de rever. Vou rever isso, sim, senhor. Então, assim, se isso está incomodando, se o Vasco voltar ao seu trilho, eu não estou falando sobre título, sobre nada disso. Estou falando sobre reestruturação institucional. Como eu já falei, eu não prometo título, não prometo vitória, eu prometo trabalho. Como reestruturação institucional, vai incomodar muito mais pessoas ainda.
0: E a novela envolvendo o Maracanã teve mais um capítulo ontem à noite. O desembargador Alexandre de Carvalho Mesquita, da 23ª Câmara de Direito Privado do TJ do Estado do Rio, indeferiu o pedido de efeito suspensivo do Vasco para jogar a partida no estádio. Agora, que estranho, hein, Mário? O Pedrinho diz que tem contrato o direito de jogar 4 jogos, mas esse direito, obviamente, não deve ser absoluto, né? O Flamengo pode negar essas partidas, mas se está em contrato, teoricamente, né? É, deve estar acolhendo, acredito que o desembargador esteja acolhendo os argumentos do Flamengo em relação à questão do gramado, né?
1: Quer dizer, o contrato não implica quando o Flamengo e Fluminense têm mando de campo para pegar o Vasco, não é isso?
0: Não, não, isso aí é a parte, são jogos à parte.
1: Nem tão pouco implica quando o Vasco tem mando de campo e divide com ele Flamengo, Fluminense, o Maracanã meia meio, certo? Isso. Então, aí eu vou fingir besta aqui, como dizem.
0: Ah, hoje já houve esse ano um Flamengo e Vasco.
1: Já.
0: No Maracanã, foi 2-2.
1: Foi 2-2. Se está escrito lá que tem um contrato, aí tem que ver, aí você disse bem, tem que se ver o que está escrito lá.
0: É. Deve estar escrito esse direito do jogo.
1: Está escrito lá.
0: Mas
1: que
0: deve
1: tem
0: ter
1: direito.
0: Mais se o Flamengo Fluminense. Ah,
1: se é isso, então não precisa ter contrato. É só. Dá para emprestar? Não, não dá, obrigado. Botou escrito? Ah, mas só se o Flamengo. Não dá. Eu gosto de gramado, isso aí é discutível. Há quanto tempo não tem jogo no Maracanã, tirando aquele futebol americano?
0: É verdade, é verdade.
1: Olha, sinceramente,
0: a situação realmente virou. A gente já comentou isso aqui, essa queda de braço entre os presidentes de Vasco e Flamengo, quem sai perdendo sempre é o torcedor, né? No caso, o torcedor do Vasco.
1: Eu acho.
0: Esse jogo, eu acho que o mais simples era o Vasco jogar no estádio Nilton Santos, que tem capacidade para 40 mil pessoas. Mas, obviamente, um Vasco e Boca, dependendo do que acontecer no primeiro jogo em Bomboneira, teria capacidade para ter 70 mil torcedores.
1: Primeiro, que tem capacidade maior. Segundo, que é um gramado não artificial, que é um handicap para quem está ocupado isso. E terceiro, que o Maracanã é bem mais localizado do ponto de vista de deslocamento do que o Engenhão. O Maracanã tem o metrô.
0: É mais centralizado.
1: Trem, é bem mais. Por isso que foi escolhido quando foi construído. Mas tem gente que não. Você bota aquele negócio que cavalo usa.
0: Antólios.
1: É, Antólios. E não olha para o lado, fica difícil.
0: E chegou a hora do futebol feminino.
3: Copa delas.
0: O papo agora é a seleção feminina. E quem traz todas as informações para a gente é Brenda Balbi. Boa noite, Brenda.
4: Fala, RR, todo mundo que acompanha o programa No Mundo da Bola. Aqui é Brenda Balbi. Vamos falar de seleção brasileira? A seleção feminina já está em Porto Alegre e já está completa para o amistoso contra a seleção da Argentina no próximo sábado. O Brasil enfrenta as irmãs duas vezes nessa data FIFA. No sábado, no Beira-Rio, e na terça-feira, na Arena Pernambuco. E vale destaque que os dois estádios são palco da Copa do Mundo de 2027. O Beira-Rio receberá a seleção brasileira feminina pela primeira vez e tem tudo para ser histórico. Isso porque estão esperados mais de 30 mil torcedores presentes. Essa é a expectativa, já que mais de 20 mil ingressos já foram vendidos. A zagueira Isa Reis, que já teve passagem pelo Internacional, falou da felicidade de ver o futebol feminino do Rio Grande do Sul se desenvolvendo.
5: Estou muito feliz, na verdade estou muito emocionada. Assim, acho que é um momento muito especial para o futebol feminino do Rio Grande do Sul. E eu que estive desde o começo, quando tudo estava em desenvolvimento e hoje ganhou grandes proporções, acho que vai ser um presente muito importante assim, para a galera que acompanha desde sempre aqui. Recebi muitas mensagens assim, de eu vou no jogo, já comprei ingresso, onde eu compro ingresso. Então acho que todo mundo está muito mobilizado assim, com o que vem acontecendo. Eu acho que não só agora, nesse momento, mas o momento do futebol feminino e que a gente está representando tantas mulheres e esse momento tão importante, não tem como quem não acompanha desde sempre não ficar emocionado e feliz com tudo que vem acontecendo.
4: Raiz também falou sobre a felicidade, que é voltar para casa e ver a nova geração tendo muito mais espaço para acompanhar e praticar o futebol.
5: Eu acho que isso vem evoluindo e também a questão da mídia, a questão do marketing, a questão de tudo isso vem nos ajudando, querendo ou não, a levar o futebol feminino para essa nova geração, que é o que eu tô falando, que é a nova geração. Eu não tô falando de meninas de 15 anos, eu tô falando de meninas de 5, de 6 anos, que hoje, graças a Deus, por exemplo, na cidade onde eu morava, não tinha futebol feminino. E hoje tem. Hoje tem as escolinhas com turmas, assim, para meninas de 6, 7 anos. E eu, sempre quando volto para casa, fico muito feliz.
4: As jogadoras seguem em preparação para o primeiro amistoso contra a Argentina, tendo ainda quinta e sexta para ajustar os detalhes para o confronto. A bola rola às 4h30 da tarde do próximo sábado e a gente estará de olho aqui na nossa seleção. Valeu, Rodrigo. Beijo.
0: Valeu, Brenda Balbi, um beijo para você também. E ainda falando de futebol feminino, a técnica Rilane Silva definiu as jogadoras que vão defender a seleção feminina na Copa do Mundo Sub-17 do Marrocos. A competição será realizada entre os dias 17 de outubro e 7 de novembro. Goleiras: Natália Borges, do Corinthians, Isa Docena, da Ferroviária, e Andressa Machado, do FC Wichita, dos Estados Unidos. Defensoras: Andreina, da Ferroviária, Kailane Hanifa, do Corinthians, Heloísa Feijó, do São Paulo, Emily França, da Ferroviária, e Isadora Resch, do Internacional. Meio-campistas: Sara Coelho, do São Paulo, Carol Melo, do Corinthians, Gigi Pérez, do São Paulo, Pepe, do Corinthians, Indy Botasso, do Nordjylland, da Dinamarca, e Helena Rodrigues, do São Paulo. Atacantes: Nayane Souza, Ferroviária, Laura Dupont, Internacional, Letícia Pinho, Flamengo, Greise, Ferroviária, Sofia Gamonal, São Paulo, Marcela Pantorin, Ferroviária, Nicole Manuel, Flamengo. O Brasil está no Grupo C, ao lado de Canadá, Noruega e Gana. A delegação brasileira já está no Marrocos para a última etapa da preparação para a Copa do Mundo Sub-17 feminina. E voltando a falar de Brasileirão, Remo e Grêmio se enfrentam a partir das 19h30 no Mangueirão, em Belém.

0: do Pará. E o duelo de daqui a pouquinho vale muita coisa na luta contra o rebaixamento. Pelos lados do Leão, o lateral Iago Pikachu pede a presença da torcida remista logo mais e projeta a reta final do Brasileirão.
1: Falar para o torcedor que continue acreditando no nosso trabalho, né? Agora com mais tempo do nosso treinador conhecer a característica, né? Conhecer o dia a dia de cada um de nós jogadores aí nesse período que foi a data FIFA. Então acredito que a gente trabalhou bastante aquilo que o nosso treinador pediu, né? Novo estilo de trabalho que ele trouxe. E a gente já tem um grande desafio, né? A gente sabe que nosso momento não é dos melhores, né? O nosso momento é delicado, é difícil, mas temos 10 jogos pela frente e não podemos desistir. Enquanto tiver chances, tem esperança, e é isso que a gente se apega, né? Então, pensar de jogo a jogo, né? Nessa primeira decisão que a gente tem pela frente, que é contra o Grêmio, um adversário direto. Então, acho que uma vitória nos dá uma moral, né? Nos dá uma confiança a mais para o restante dos jogos que a gente vai ter pela frente.
0: Pelos lados do Grêmio, uma vitória também é fundamental para se manter vivo na briga contra a degola. O técnico Renato Gaúcho explica como foram esses seus primeiros dias no seu retorno ao tricolor gaúcho e projetou o jogo contra o Remo.
2: Mas sempre foi fundamental, né? Porque a gente precisava treinar um pouco de tudo, em todos os setores. Parte física, parte tática, parte técnica, treinador novo, grupo conhecendo o nosso trabalho. Eu conhecendo alguns jogadores, algumas características de alguns jogadores que eu ainda não conhecia. Conhecendo melhor os garotos da base. Então foi importante, até porque no momento que você tem um jogo atrás do outro, você não tem tempo para corrigir algumas coisas e as dificuldades são enormes. Mesmo assim, com 2 dias de trabalho, a gente conseguiu enfrentar o Palmeiras. Lógico que a gente precisava da vitória, mas foi importante aquele ponto também, porque lá, esse ponto lá na frente vai fazer a diferença, justamente porque a gente não teve tempo para treinar. Então esses dias foram importantes, a gente fez bastante coisa, alguns dias nós treinamos em 2 períodos. E como eu te falei, a gente procurou trabalhar bastante a parte física, a parte técnica e a parte tática. Então foi importante, espero que o rendimento da equipe, já diante do Remo, seja ainda melhor do que aquela que foi contra o Palmeiras.
0: Mário Silva, duelo de Z4, o Remo tem 23 pontos, o Grêmio 29. É um pega para capar esse jogo lá em Belém hoje, hein?
3: Não, salve-se quem puder. Acredito que o Grêmio tenha condições de sair com resultado positivo, até porque o Remo não vem muito bem. É o penúltimo colocado, não consegue fazer valer jogar em casa, está de treinador novo. Renato também está
0: o velho novo, né?
3: Um velho novo.
0: Quinta passagem dele pelo Grêmio como técnico.
3: É o salvador da pátria, né?
0: ele fala que quando o Grêmio chama é convocação, né?
3: É convocação, ele vai. É bom, vai recebendo, é claro que ele não vai ligar. Mas lógico, é profissional. Mas eu acredito que o Grêmio tenha condições, porque se perder...
0: Aí a água sobe.
3: É chamada catástrofe.
0: É verdade.
3: Aí complica, porque daqui pra frente, como disse aí o Pikachu, faltam 10. Mas quando acabou o jogo, só vão voltar 9.
0: É verdade. E seguindo com o Brasileirão, Internacional e Corinthians medem forças no Beira-Rio, em Porto Alegre, a partir das 7h30 da noite. O técnico Eduardo Batista vai fazer a sua estreia no comando do Colorado Gaúcho. Ele pediu o apoio da torcida e garantiu que o elenco do Inter acredita que vai conseguir se livrar da zona do rebaixamento.
4: Apoiar a gente, acreditar, né, nos atletas. Pode. Eu convivo dia a dia, né, olho no olho de cada um a cada dia. Quando eu dou a mão ali, um bom dia, né, sempre olhando no olho deles, né, e eu vejo coisa boa. Acreditar, pode acreditar que a gente vai sair dessa situação. O Internacional vai permanecer na Série A. Né? Nós estamos trabalhando para isso, acreditando, mas como eu disse, precisa estar lá na quarta-feira para ver isso, para ver essas palavras, né, se transformar em atitude. E a gente tem trabalhado isso dia a dia, né, de ter uma atitude diferente diante do nosso torcedor. E aí, comungar isso daí, é muito difícil vencer a gente.
0: Já no Corinthians, a novidade logo mais pode ser o retorno do atacante Yuri Alberto. E ele projeta o confronto diante do Inter e a chance de fazer valer a famosa lei do ex mais uma vez.
5: A expectativa é grande, né? A gente sabe que essa lei do ex, os companheiros até brincam que comigo ela nunca falha, mas eu vou me esforçar bastante, estou num retorno. Creio que vai ser um jogo muito importante para nós, que a gente precisa dos três pontos. Então, me entregando dentro de campo e se eu puder ter a oportunidade de cumprir essa lei, eu creio que eu vou estar muito preparado ali para poder balançar as redes.
0: Mário, Corinthians e Inter não é um confronto de Z4, mas é próximo disso, porque o Corinthians tem 32 pontos em 14º lugar e o Inter tem 28, está em 18º. Ou seja, se o Inter vencer, vai a 31 e puxa o Corinthians aí para essa briga também do Z4.
3: É, seria um confronto de X4, perto do Z. É o seguinte, o Corinthians tem um reforço importante, que é o seu artilheiro, o William Alberto, que está de volta, não sei como vai estar. Ele teve um período longo de contusão, mas já vinha treinando nessa parada. E pelo outro lado, o Eduardo está assumindo o Internacional. O jogo é em Porto Alegre, certo?
0: É Beira Rio.
3: E a torcida...
0: não gostou muito do Eduardo Batista.
3: A torcida chega e vai até o ponto X. Depois começa bem e acaba mal.
0: A torcida nem queria o Eduardo, né? Mas já que ele veio, vai abraçar ele, pelo menos
3: o primeiro
0: momento.
3: Teve até o aval, eu estava vendo hoje de manhã, quando ele recebeu a camisa, porque agora treina e depois que apresenta. É um negócio esquisito. Você treina e depois apresenta. O Abel estava lá e o Abel...
0: dando a moral,
3: o
0: né?
3: O Abel pro Inter é a mesma coisa que o Renato pro Grêmio. Mas eu não sei, não. Eu acho que poderíamos ter uma despedida hoje.
0: Já?
3: Não é do Eduardo, não é do outro.
0: Do Diniz?
3: Do Diniz, que pra mim tá na ponta da caçapa, aguardando a atacada. Se perder, um abraço.
0: E a gente já falou que o Vojvoda tá voando.
3: Mas o Vojvoda não é mole.
0: E chegou a hora do...
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0: Rebeca Andrade vai voltar ao Campeonato Mundial de Ginástica Artística. Ausente no ano passado para recuperar corpo e mente depois de 4 medalhas nos Jogos Olímpicos de Paris, 2024, a ginasta de 27 anos foi convocada para a disputa do Mundial de Roterdã, na Holanda, entre os dias 17 e 25 de outubro. O Brasil será representado por Flávia Saraiva, Gabriela Bolsas, Lohane Oliveira, Sofia Vesberg, Thaís Fidelis e a já citada Rebeca Andrade na equipe feminina. Já a lista masculina conta com Arthur Nori, Bernardo Miranda, Diogo Soares, Johnny Oshiro, Patrick Sampaio e Vitaly Guimarães. As três seleções mais bem colocadas na disputa por equipes, tanto no masculino quanto no feminino, garantem vaga antecipada nas próximas Olimpíadas. E Mariana D'Andrea foi o grande destaque do Brasil no Open das Américas de halterofilismo na Cidade do México. Bicampeã paralímpica, a brasileira conquistou o ouro na categoria até 73 quilos, ao levantar 146 quilos e estabeleceu um novo recorde das Américas na modalidade. Além do título, o resultado colocou Mariana na liderança do ranking classificatório para os Jogos Paralímpicos de Los Angeles 2028, na categoria até 73 quilos. E a seleção brasileira masculina sub-20 venceu Hong Kong por 22-10 em jogo válido pela segunda rodada do World Rugby U2 Challenge, o Mundial Juvenil de segunda divisão disputado no Chile. Essa foi a primeira vitória do Brasil na competição. Na estreia, a equipe brasileira havia sido derrotada pela Romênia por 27-26. O Brasil volta a campo no próximo dia 12, às 7 da noite, hora de Brasília, para enfrentar o Chile no último jogo da fase de grupos. E voltando a falar de Brasileirão, Cruzeiro e São Paulo se enfrentam às 9h30 da noite no Mineirão, em Belo Horizonte. Pelos lados da Raposa, o técnico Arthur Jorge falou sobre a parada da data FIFA e garante que a equipe celeste está pronta para a partida de logo mais.
7: Em relação a esta paragem, foi uma paragem que nós aproveitamos para poder trabalhar aquilo que tem sido os nossos princípios, prepararmos sobretudo para aquilo que é esta reta final de grande exigência, onde vamos ter 10 jogos de grande exigência competitiva, e sabendo nós que corremos atrás de um objetivo, a melhor forma de nos prepararmos para podermos começar esta última campanha de campeonato da mesma forma que a terminamos, ou seja, com uma vitória, sabendo que vamos ter um São Paulo difícil de bater, mas com toda a certeza de entrega, de grande compromisso, de grande vontade dos jogadores do Cruzeiro para ganhar o jogo.
0: Pelos lados do São Paulo, o meio-campo paraguaio Bobadilha destaca a preparação do tricolor paulista para o jogo de daqui a pouco.
6: Fica um pouco ruim por resultado, mas em termos de jogo, acho que a gente fez um bom volume de jogo, a gente controlou o jogo todo. Mas continuar por esse caminho e tentar recuperar as pontas que a gente perdeu em casa agora lá fora. Sempre quando a gente tem a possibilidade ainda de classificar para uma Libertadores, a gente vai tentar. Sabemos da importância do jogo de amanhã, do sábado também, então é focar no resultado, a gente vai para vencer e vamos tentar fazer o melhor possível para trazer a vitória para casa.
0: Mário Silva, oi. Esse duelo aí temos o Cruzeiro em sexto lugar com 45 pontos, e o São Paulo em décimo ali no meio da tabela com 36, mas mais perto do Z4 também. Se perder hoje e os de baixo ganharem, vai ficar também nessa briga aí do Z4. E a Raposa, que fez tanto investimento, agora só resta focar toda a energia no Brasileirão, porque não está mais em nenhuma competição.
3: E toda a energia para chegar ao... ou 6 ou 5, depende, vai depender.
0: Vai depender, né? Mas se chegar a G4 é melhor, né?
3: Melhor, e é o objetivo, porque para ser campeão está muito difícil. Para descontar esses pontos todos em relação ao líder e até ao próprio vice-líder. E o São Paulo, por sua vez, tem que espantar o fantasma. Está assim, vem cá, vem cá, vem cá. E esse vem cá, vem cá, vem cá, complica a vida do Dorival Júnior, mas também não estão pagando, né? Você já trabalhou sem receber? É meio desagradável.
0: Inclusive, o São Paulo ainda está ameaçado de perder pontos por conta do transfer ban. Se perder hoje, aí que vai mesmo lutar lá embaixo, né? Mas será que vai perder? Eu acho que não vai. Vai surgir, sempre surge um dinheirinho, né? Mas o São Paulo tem grandes mecenas.
3: Mas os mecenas já não se fazem mecenas como antigamente, amigo.
0: É verdade, né? Né? É verdade, o Santos...
3: O São Paulo, inclusive, teve uma fase muito ruim, se era menino, quando eles fizeram o Morumbi, que hoje é chamado de Morumbi por causa do negócio da propaganda. Porque ele não ganha nem tiro em distância, último em distância. O dinheiro foi canalizado para fazer um belo estádio, que é o Cícero Pompeu de Toledo. Depois engrenou e saiu ganhando tudo. Campeão mundial, bicampeão mundial e tal. A fase agora está terrível e não estão construindo nenhum Morumbi.
0: É, eu acho difícil o São Paulo perder dinheiro por conta de transfer ban. Acho que isso aí é bem complicado.
3: Mas tem que aparecer o dinheiro para pagar.
0: É,
3: mano.
0: Tem que aparecer, é verdade. Dando a passadinha na rodada, de hoje já falamos de alguns jogos, né? Hoje também tem Red Bull e Bragantino contra o Mirassol às 7h30 da noite. Temos Internacional e Corinthians, comentamos aqui, Remo e Grêmio. Vitória e Chapecoense às 8 da noite. Botafogo e Vasco, Clássico Carioca e Cruzeiro e São Paulo. Vai ficar com qual jogo hoje, Mário? Vai no Botafogo e Vasco?
3: Eu vou assistir Botafogo e Vasco. Agora, Red Bull, Bragantino e Mirassol é um jogo importante para aquele miolozinho de tabela. Sim. Eles estão brigando, o Mirassol também...
0: O Mirassol não está muito longe do Z4,
3: volta,
0: não, hein?
3: Deu a volta por cima e melhorou um pouco, mas...
0: Está perto ali ainda.
3: É um engodo.
0: Tá perto ali o Mirassol, vou aqui conferir aqui a situação do Mirassol, já que você falou. O Mirassol é o 15º lugar com 32 pontos, tá? 3 pontos só do Grêmio. Então hoje...
3: Abre o teu olho.
0: Pode ter que andar com o olho bastante aberto. Mário Silva, a gente está chegando aqui ao nosso finalzinho. Falar de... Antes, rapidinho, dos jogos de amanhã, né? O Santos joga com o Flamengo amanhã, 7h30. Atlético Paranaense e Atlético Mineiro. Às 8 horas, Fluminense Curitiba, que é o jogo da Nacional, amanhã, às 9h30 da noite.
3: Ao lado do André Luiz Mendes e do Maurício Costa.
0: E 9h30 da noite também temos Palmeiras e Bahia. São os jogos da manhã dessa quinta-feira e amanhã a gente fala mais sobre eles. Falar rapidinho da despedida do Messi. Ontem a gente também falou, mas falou rapidamente. Chega ao fim de uma era?
3: Fim de uma era. Só não tá na mesmo patamar. Ontem botaram no patamar de Maradona, de Di Stefano. Vai devagar. O patamar dele é alto.
0: Abaixo do Maradona, né?
3: Com certeza.
0: É porque eu acho que isso não se resume, é só uma disputa de quem ganhou mais título.
3: Não.
0: Maradona, o carisma, o jeito de jogar, né?
3: O Maradona, se não tivesse o problema que todo mundo sabia qual era, problema de vício, ele teria sido, ele chegaria bem pertinho do Pelé, mas bem pertinho mesmo.
0: É verdade.
3: Ele jogou muita bola.
0: Jogou muita bola. Mário Silva, boa noite para você.
3: Até de repente, como diz o gaúcho.
0: É verdade. Um abraço para todos. Esse programa No Mundo da Bola fica por aqui. Vem aí o repórter nacional com as últimas notícias do Brasil e do mundo. Uma ótima noite para todos vocês. Tchau, tchau.

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1: Seis e meia no horário de Brasília.
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1: Olá, muito boa noite para você que está sintonizado na Rádio Nacional em Brasília, São Paulo, Rio de Janeiro, Amazônia, Alto Solimões, São Luís e Recife. E também para você que nos acompanha em todo o Brasil, junto às emissoras parceiras da nossa Rede Nacional de Comunicação Pública. Eu sou Bianca Paiva e você vai ouvir, a partir de agora, as principais notícias desta quarta-feira, 7 de outubro de 2026. Análise feita pelo Observatório do Clima aponta que 7 em cada 10 parlamentares eleitos não defendem a proteção do meio ambiente. Mas...
3: Missões de observação eleitoral do Brasil e do exterior confirmam segurança e transparência das eleições de 2026.
4: Debate sobre PEC do fim da escala 6x1 segue em discussão no Senado. Governo quer votação na próxima semana. Oposição busca adiamento para depois das eleições.
5: Falta um mês para o Enem 2026 e nesta reta final o Repórter Nacional traz uma série de dicas e estratégias para enfrentar o exame. Na primeira reportagem, vamos falar sobre a prova de redação.
6: Começou a operação especial para reforçar a segurança de romeiros nas estradas de acesso ao Santuário de Aparecida e ao litoral paulista. Quase 17 milhões de veículos devem passar pelas rodovias estaduais no feriado de 12 de outubro.
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1: Antes de darmos início ao nosso noticiário, lembramos que, diante do período de defesa eleitoral, não serão veiculados conteúdos que possam caracterizar publicidade institucional. A medida se faz necessária para garantir o cumprimento das normas que regulamentam a comunicação de instituições públicas. O defeso eleitoral será encerrado em 25 de outubro.
0: Eleições 2026.
1: Deputados e senadores eleitos para a próxima legislatura têm baixo alinhamento com pautas ambientais. A análise do Observatório do Clima aponta que 7 em cada 10 parlamentares não defendem a proteção do meio ambiente. O repórter Gésio Passos está aqui no estúdio para nos atualizar sobre esse assunto. Oi, Gésio, boa noite.
7: Boa noite, Bianca. Boa noite, ouvintes. Olha, Bianca, o Índice de Convergência Ambiental do Observatório do Clima indica o quanto a atuação e os votos dos deputados e senadores se aproximam das agendas de clima e meio ambiente. Para Sueli Araújo, que é coordenadora de políticas públicas da entidade, o crescimento da extrema-direita pode levar a um maior retrocesso para a pauta ambiental.
8: A consequência de um Congresso Nacional com baixa convergência com a pauta socioambiental é o aumento de proposições legislativas na linha de retrocessos. Isso tende a ocorrer a partir de janeiro pela conformação do novo Congresso Nacional.

0: No Senado, com a renovação de 2/3 da casa, o quadro de apoio às pautas climáticas e ambientais é ainda mais restrito. Somente 17 dos 81 senadores têm compromisso com a defesa ambiental e climática. A eleição para o Senado levou a um afastamento das pautas ambientais, passando de 71% para 79% do novo Senado com posição contrária às pautas de proteção socioambiental. A pesquisa do Observatório do Clima avalia ainda que o quadro na Câmara dos Deputados é menos ruim. Pela avaliação, 67% ou 345 dos 513 parlamentares estão distantes das pautas ambientais. Sueli Araújo destaca o papel de mobilização social para evitar os retrocessos.
1: A sociedade tem que mostrar indignação, é o único caminho. Qualquer parlamentar, independentemente de seu posicionamento no espectro ideológico, tem preocupação com a conexão eleitoral. Então, no momento em que a sociedade expõe que não está favorável a esses retrocessos todos, os parlamentares com certeza passam a se preocupar em como se comportar diante dessas propostas.
0: Bianca, o Observatório do Clima reúne 172 organizações, institutos de pesquisas e movimentos sociais em torno dessa agenda climática no Brasil. É com você.
2: Obrigada, Gésio, pela sua participação. Agora são 6h35. E há poucas semanas do segundo turno, Lula e Flávio Bolsonaro dedicaram a agenda de hoje a reuniões em Brasília para fortalecer as campanhas. O presidente busca ampliar a presença nas redes sociais e o senador articula para reforçar a base de aliados. O repórter Pedro Lacerda vai contar como foi o dia dos presidenciáveis. Oi, Pedro, boa noite.
3: Boa noite, Bianca. Boa noite, ouvintes. Pela manhã, o presidente Lula reuniu na sede da campanha jovens parlamentares eleitos e influenciadores em uma força-tarefa digital para ampliar o alcance do petista nas redes. Entre os convidados estava a deputada federal Ana Elisa Santos Silva, do PT de Minas Gerais, a mulher mais jovem já eleita para a Câmara. Também foram convidadas as deputadas reeleitas Érica Hilton e Sâmia Bonfim, do PSOL de São Paulo, além de Pedro Rousseff, do PT Mineiro, e de Jones Manuel, do PSOL de Pernambuco. Na conversa, Lula pediu aos parlamentares que expliquem aos eleitores o fim da escala 6x1, proposta que está em votação no Senado. O presidente também defendeu a PEC da Segurança Pública.
4: Nós estamos querendo que o Estado, a União, possa participar ativamente do processo de segurança pública nesse país. Então nós estamos propondo uma mudança para que a União possa entrar na questão de segurança, melhorando a participação da Polícia Federal, melhorando a participação da Polícia Rodoviária Federal, melhorando a participação da Polícia Penal.
3: Flávio Bolsonaro concentrou a agenda na articulação do apoio de várias legendas. Pela manhã, recebeu a Federação União Progressista, formada por PP e União Brasil, que tinha ficado neutra no primeiro turno e agora anunciou o apoio ao senador. Em seguida, foi a vez do Partido Novo apresentar o apoio a Bolsonaro. À tarde, o candidato se reuniu com governadores, senadores e deputados eleitos pelo PL. Agora à noite, participa de evento de apoio formal do Partido Republicanos. Na área econômica, o senador do PL defendeu simplificar o sistema tributário e reduzir a carga sobre a folha de pagamento. Flávio também citou uma proposta para auxiliar famílias endividadas.
5: A sensação só com a mudança do ânimo, gente. Cada 1% de taxa de juro oficial que nós tivermos a menos, são quase 100 bilhões de reais por ano que abre no orçamento. Dá para fazer muita coisa, dá para cuidar dos mais pobres, dá para abraçar quem precisa, dá para investir na qualificação deles, dá para ajudar as pessoas que estão endividadas a pagarem as suas dívidas. Essa é a nossa proposta, inclusive, comprar a dívida de quem está devendo e refinanciar pela Caixa Econômica Federal.
3: O TSE aprovou ontem, por unanimidade, a resolução que define como será o horário eleitoral gratuito do segundo turno. Na prática, Lula e Flávio Bolsonaro terão exatamente o mesmo tempo no rádio e na TV, 5 minutos em cada bloco diário e 12 minutos e meio nas inserções. A propaganda começa nesta sexta-feira com o Flávio, que foi o mais votado no primeiro turno, e a ordem alterna a cada programa, Bianca.
2: Obrigada, Pedro. 6h38 agora. O Supremo Tribunal Federal deve julgar a revisão criminal do ex-presidente Jair Bolsonaro após o segundo turno das eleições. O gabinete do relator do caso, o ministro Cássio Nunes Marques, divulgou hoje uma nota informando que o caso não será julgado antes de 25 de outubro para não interferir nas eleições. Esse caso está pendente de manifestação da Procuradoria-Geral da República e será julgado pelo plenário da Corte. Caberá ao ministro Edson Fachin, presidente do Supremo, marcar a data do julgamento. O pedido da defesa de Jair Bolsonaro é para derrubar a decisão da primeira turma, que condenou o ex-presidente a 27 anos e 3 meses de prisão na ação que investigou a tentativa de golpe de Estado no Brasil. Tem mais notícias do Congresso Nacional. O Senado voltou a discutir o fim da escala 6x1 nesta quarta-feira, proposta que define 2 dias de descanso semanal sem redução de salário. Apesar da segunda sessão ocorrer normalmente, a oposição tenta adiar a votação para depois do segundo turno. E eu chamo o Gésio Passos ao vivo de novo com essas informações. Boa noite, Gésio.
0: Boa noite, Bianca. Olha, o debate sobre o fim da escala 6x1 segue no Senado nesta quarta-feira. Para que a proposta seja votada, Bianca, é preciso um período de 5 sessões de discussão no plenário da Casa. A desta quarta é a segunda. O presidente do Senado, Davi Alcolumbre, afirmou que a matéria pode ser votada em primeiro turno já na semana que vem. Uma outra sessão de debate está marcada para esta quinta-feira. O senador Marcelo Castro, do MDB do Piauí, defendeu que a nova escala vai beneficiar os trabalhadores que recebem menores salários.
6: O trabalhador de salário mínimo, esse que está na base da pirâmide econômica, esse é que não tem, não adquiriu, não alcançou ainda esse direito. E é para esse que nós vamos legislar, para que ele possa trabalhar 5 dias na semana, a exemplo do que já ocorre com a imensa maioria dos países do mundo, e para que a pessoa tenha 2 dias de descanso, que são essenciais para a saúde física, para a saúde mental e para a saúde social.
0: Já a oposição diz que vai buscar o adiamento da votação para depois do segundo turno das eleições presidenciais. O senador Rogério Marinho, do PL do Rio Grande do Norte, defendeu que seja cumprido o regimento interno.
7: Que a discussão agora é oportunista, nós não nos negamos a discutir jornada, não nos negamos a discutir esse ou qualquer outro assunto, então não faz bem ao país se votar um assunto dessa gravidade, dessa importância e com essa repercussão da maneira que está sendo votado. Mas vamos aguardar o processo de discussão e oportunamente vamos nos posicionar. A estratégia é que o regimento seja cumprido, né? Que haja discussão, que haja interstício, que não haja atropelo.
0: A líder do governo, a senadora Tereza Leitão, do PT de Pernambuco, busca assinaturas para acelerar a tramitação da PEC. A proposta de emenda à Constituição para o fim da jornada 6x1 foi aprovada pela Câmara dos Deputados em maio. A matéria prevê que a carga horária máxima de trabalho será de 40 horas semanais com um período de transição de 14 meses. O texto estabelece 2 dias de repouso por semana sem redução salarial. A proposta também mantém a jornada de até 8 horas diárias, com possibilidade de compensação de horas e redução de jornada por acordo ou convenção coletiva de trabalho. Para aprovar a proposta, Bianca, será preciso o apoio de 49 dos 81 senadores. É com você.
2: Certo. Mais uma vez, obrigada, Gésio. 6h42. A gente fala agora do caso da jovem encontrada morta em um condomínio em Fortaleza, no Ceará. O namorado de Isabelle Cara Christi foi indiciado pela Polícia Civil do Estado. Quem traz os detalhes ao vivo para a gente é a Sara Kines. Oi, Sara, boa noite.
8: Boa noite, Bianca, ouvintes. A Polícia Civil do Ceará indiciou o namorado de Isabelle Cara Christi por violência psicológica e fraude processual nas investigações sobre a morte da estudante de 22 anos. João Munhoz Neto, de 34 anos, foi preso preventivamente no último dia 22 de setembro em Fortaleza e solto na semana passada por decisão judicial. A jovem foi encontrada morta em 13 de setembro no condomínio onde morava com o namorado e familiares dele, no bairro Aldeota. De acordo com a investigação, a causa da morte foi uma precipitação voluntária da estudante. O inquérito policial foi concluído depois de produzir

0: 17 laudos periciais, além de provas e depoimentos de 29 pessoas, entre familiares, amigos e colegas de trabalho do casal, moradores e funcionários do prédio onde Isabelle morreu. A perícia analisou cerca de 700 vídeos de câmeras da área externa do condomínio e realizou investigações no apartamento onde o casal morava. A reportagem tenta contato com a defesa de João Munhoz Neto. Até o momento, não tivemos retorno. A denúncia de casos de violência contra a mulher pode ser feita pelo número 180 da Central de Atendimento à Mulher. O serviço é gratuito e funciona 24 horas. Também é possível denunciar nas delegacias especializadas de atendimento à mulher, nas delegacias comuns e nas casas da mulher brasileira. Em caso de emergência, o número da Polícia Militar é o 190. As informações são da Agência Brasil. Eu volto com você, Bianca.
1: Muito obrigada, Sara. Hora certa, 6 horas mais 45 minutos no horário de Brasília. Você vai ouvir daqui a pouco.
2: Começou a Oktoberfest Blumenau 2026. Serão 19 dias de festa e 8 desfiles gratuitos.
1: Repórter Nacional. Para tentar conter a crise de moradia na Espanha, o governo aprovou uma série de medidas temporárias para conter os protestos que começaram na semana passada. Sindicatos ligados ao setor de habitação convocaram uma greve para 11 de novembro. Veja, ouça esse e outros destaques no nosso Giro de Notícias Internacionais com William Martins.
3: O governo da Espanha conseguiu aprovar 21 medidas emergenciais para enfrentar a crise de moradia no país, depois de o parlamento ter rejeitado 2 decretos governamentais para enfrentar o problema na semana passada. Os sindicatos do setor habitacional anunciaram uma greve geral para 11 de novembro. Com a derrubada das propostas, o primeiro-ministro espanhol, Pedro Sánchez, anunciou a antecipação das eleições gerais para novembro deste ano, na tentativa de conseguir mais cadeiras no Congresso e fortalecer o seu mandato. Essa decisão permitiu a Sánchez implantar as novas regras com o apoio de um órgão parlamentar provisório e reduzido. As medidas entram em vigor temporariamente, mas ainda precisam ser submetidas à aprovação dos parlamentares. As propostas aprovadas incluem limites para os valores de aluguel, restrições à compra de imóveis residenciais por empresas e a proibição temporária de despejos. Os protestos estudantis por mais investimentos na educação, que eclodiram na França, se espalharam para o país vizinho, a Bélgica. Na cidade de Liège, os manifestantes bloquearam ruas e houve confronto com a polícia, que utilizou canhões de água para dispersar as pessoas. A exemplo dos alunos franceses, os belgas também reclamam do aumento dos custos, da superlotação das salas de aula e das dificuldades de acesso a materiais de estudo. Nos Estados Unidos, Krista Pike, que sobreviveu a uma tentativa de execução por injeção letal no estado do Tennessee na semana passada, recuperou a consciência e está falando, de acordo com os advogados dela. No comunicado, a defesa agradeceu a equipe médica e afirmou que o prognóstico ainda é incerto. Krista Pike foi condenada à morte há 3 décadas por homicídio, devido à sua participação na tortura e no assassinato de uma colega de escola. Com informações da agência Reuters, da TV Brasil em Brasília, William Martins.
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1: 6h48. Missões de observação do Brasil e do exterior concluíram que o primeiro turno das eleições foi transparente, seguro e bem conduzido pela Justiça Eleitoral. Os relatórios preliminares divulgados nesta semana destacaram a segurança da urna eletrônica e a transparência da votação. Pedro Lacerda está de volta com as informações sobre os observadores estrangeiros. É com você, Pedro.
5: Pois é, Bianca, 6 organismos estrangeiros acompanharam a votação de domingo. As entidades OEA e Carter Center, e também o Parlamento do Mercosul, a Liga dos Estados Árabes, a União Interamericana de Organismos Eleitorais e a Rede Eleitoral dos Países de Língua Portuguesa. Entidades brasileiras como a ONG Transparência Eleitoral e universidades públicas e privadas também participaram. A missão da OEA, que teve a maior delegação do bloco já enviada ao país, reuniu 91 observadores de 23 nacionalidades. Eles visitaram 831 sessões no Distrito Federal e em 22 estados e concluíram que a votação transcorreu sem incidentes graves. Os especialistas também verificaram que a totalização dos votos funcionou sem interrupções, mesmo quando o portal de resultados ficou temporariamente sem atualização. O ParlaSul apontou a solidez técnica da urna eletrônica e as várias camadas de verificação abertas à fiscalização de partidos e da sociedade civil. Para o Carter Center, o investimento em tecnologia garantiu uma votação robusta e inclusiva, com resultados divulgados poucas horas após o encerramento. Já os observadores lusófonos afirmaram que nada colocou em dúvida a autenticidade da apuração. Bianca?
1: E qual foi a avaliação das entidades brasileiras, Pedro?
5: Entre os grupos brasileiros, o Núcleo de Estudos de Direito Internacional da Universidade do Estado do Rio de Janeiro, a UERJ, mobilizou 103 observadores em 17 estados e não identificou ocorrências capazes de comprometer o voto. Bianca, volto com você.
1: Muito obrigada pela sua participação. 6h50. Vamos falar sobre educação. Daqui a um mês, no dia 8 de novembro, será aplicada a primeira prova do Enem 2026. E até lá, o repórter nacional vai trazer dicas e estratégias que podem ajudar os candidatos a ter um melhor desempenho. Hoje, o repórter Osama El Gauri vai falar sobre a temida redação. Acompanhe.
6: Faltam um mês para a primeira rodada de provas do Enem 2026. O Exame Nacional do Ensino Médio acontece nos dias 8 e 15 de novembro em todo o país. No primeiro domingo, são 5 horas e meia para resolver 90 questões objetivas e fazer a redação, assunto desta primeira reportagem. A prova não cobra grandes temas genéricos, mas um recorte específico delimitado pelos textos motivadores, como explica o professor de redação Renato Júdice.
7: Em 2024, por exemplo, o tema não foi simplesmente o racismo, mas os desafios para a valorização da herança africana no Brasil. Ou seja, um texto que discutisse genericamente o preconceito racial, sem tratar especificamente da herança africana, né, da sua valorização, dos obstáculos envolvidos, ele poderia aproximar-se do assunto, mas não ia responder integralmente ao recorte solicitado.
6: Com os textos, os estudantes dependem menos de informações decoradas para cumprir 5 grandes tarefas, como detalha o professor Júdice.
7: Compreender o recorte exato do tema, defender um ponto de vista, selecionar e organizar argumentos, conectar as ideias com coerência e coesão e, por fim, apresentar uma proposta de intervenção social que respeite os direitos humanos. Repara que essas tarefas correspondem exatamente às 5 competências da matriz de correção. Cada uma delas vale de 0 até 200 pontos, ou seja, a redação ela pode alcançar no máximo 1.000 pontos.
6: Para organizar a redação dissertativa argumentativa, Renato sugere uma estrutura prática de texto.
7: 4 parágrafos. Uma introdução, que apresente o tema, a tese. 2 parágrafos de desenvolvimento, cada um aprofundando uma dimensão diferente do problema. E uma conclusão, uma proposta de intervenção.
6: Esse último parágrafo é o que preocupa alguns candidatos, como a estudante Rebeca Miranda do Nascimento, de 18 anos.
8: O problema da redação do Enem é a conclusão, porque a gente tem que propor uma proposta que resolva o problema, sabe? Então isso pra mim é uma parte que eu tenho dificuldade. Estou procurando modelos de redação nota 900, 900+, porque a gente pode adaptar uma conclusão para todos os temas.
6: A proposta de intervenção exige detalhamento, como explica o professor Júdice.
7: Dizer assim, a sociedade precisa mudar, ou então o governo tem que tomar providências. Gente, isso não configura por si só uma proposta consistente. O estudante tem que indicar o que será feito, por quem, por qual meio, com qual finalidade, e sempre que possível oferecer um detalhamento, né, que torne essa ação plausível.
6: Para iniciar a prova, o ideal é usar a estratégia que funcionou nos simulados. O estudante Levi Nasser Mariano já definiu a dele.
9: Normalmente, eu escolho as matérias que eu tenho mais facilidade de fazer. Eu vou meio que selecionar as questões e faço as que eu tenho certeza, assim, que eu tenho uma chance boa de acertar a questão. Tento resolvê-las primeiro e depois que eu acabo essas, eu vou para a redação. Acabando o tempo da

0: com produção de Salete Sobreira e sonoplastia de Jailton Sodré, da Rádio Nacional em Brasília, Oussama El Ghauri.
1: Festa da Padroeira em São Paulo. O Departamento de Estradas de Rodagem do Estado estima quase 17 milhões de veículos nas rodovias estaduais no feriado de Aparecida. Uma operação especial para reforçar a segurança de romeiros que fazem o percurso até o santuário já está em andamento. A gente vai agora até a capital paulista. Vamos voltar a falar com a repórter Sara Kine sobre essas peregrinações. Sara.
2: Bianca, ouvintes, olha, no ano passado a festa de Aparecida reuniu quase 500.000 de pessoas. Segundo a PRF, a Polícia Rodoviária Federal, cerca de 40 mil romeiros se deslocaram até o santuário em 2025 e este ano o número deve ser parecido. Para quem faz o trajeto a pé, alguns cuidados ajudam a reforçar a segurança nas rodovias no período de maior movimento. A PRF orienta que a caminhada seja feita no sentido contrário ao fluxo dos carros para que o peregrino consiga ver os veículos e desviar numa emergência. Também é recomendável usar roupas claras e colete refletivo. Ricardo de Paula, porta-voz da PRF, ressalta que é mais seguro evitar caminhar à noite.
3: Mesmo usando colete refletivo, é uma situação de muito risco, porque a visibilidade é baixa, e tanto para os carros quanto para as pessoas. Então, evitar ao máximo caminhar durante a noite. A gente pede também às pessoas que caminhem em fila indiana, evitem ficar um do lado do outro, porque assim ocupa mais espaço na pista, no acostamento, e isso aumenta o risco.
2: Atenção no trajeto é fundamental. Os romeiros não devem se distrair com celular ou conversas, já que a rodovia não foi feita para passagem de pedestres. Para os ciclistas, a recomendação é pedalar no sentido do tráfego, no acostamento ou mais à direita da via. A rodovia Presidente Dutra, principal caminho até Aparecida, conta com mais de 100 pontos de apoio ao longo do trajeto. As tendas de orientação reúnem informações, além de oferecer água, banheiros e totens para recarga de celular. E os romeiros podem acessar o mapa interativo com os pontos de orientação pelo site rodovias.motiva.com.br. Eu volto com você, Bianca.
1: Muito obrigada, Sara. 6h57. A maior festa da cultura alemã das Américas já começou em Blumenau, em Santa Catarina. Assunto para Tatiana Alves.
4: A edição de número 41 da Oktoberfest será realizada até o próximo dia 25 no Parque Vila Germânica, reunindo atrações que celebram as tradições germânicas da região. A programação conta com apresentações de bandas alemãs e regionais, grupos folclóricos, competições típicas, festival de danças germânicas e o concurso da realeza da festa. Uma das novidades é a estreia da banda Frida and Fritz, desenvolvida com inteligência artificial para animar os intervalos entre os shows. Os tradicionais desfiles da Oktoberfest também estão confirmados. Em 2026, são 8 apresentações gratuitas com carros alegóricos, bandas, grupos folclóricos e personagens típicos nas ruas de Blumenau. Além das atrações culturais, a festa oferece uma ampla variedade de pratos da culinária alemã, como marreco recheado, joelho de porco, salsichas e pretzels, além de dezenas de opções de chopp produzidas por cervejarias locais e nacionais. Criada em 1984 para ajudar a recuperar a economia da cidade após enchentes históricas, a Oktoberfest de Blumenau se tornou um dos principais eventos turísticos do Brasil. Da Rádio Nacional no Rio de Janeiro, Tatiana Alves.
1: 6h59 no horário de Brasília, o repórter nacional fica por aqui com trabalhos técnicos de Sanderson Freitas. Nos siga pelo Instagram, @RadioNacionalNoticias. A gente volta amanhã, uma ótima noite para você. Tchau, tchau.
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1: Em Brasília, 19 horas.
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2: Olá, boa noite.
1: Boa noite para você que nos acompanha em todo o país.
2: Quarta-feira, 7 de outubro de 2026.
1: Vamos aos destaques do dia.
2: Idosos, gestantes e crianças estão entre os grupos com maior risco de complicações por erro de dosagens de medicamentos.
1: Campanha nacional estimula a prevenção e registro de falhas em hospitais, farmácias e no dia a dia do paciente. Luana Karen.
3: A campanha quer fortalecer entre profissionais de saúde e população o hábito de notificar quando um medicamento provocar efeito adverso.
2: Saúde da mulher.
1: Saiba como identificar os primeiros sintomas da menopausa e os cuidados disponíveis na rede pública de saúde. Gabriela Noronha.
4: Ao perceber os sintomas, a mulher pode procurar atendimento e, se necessário, é encaminhada ao atendimento especializado.
2: Qualificação profissional.
1: Pronatec abre oportunidades em cursos gratuitos voltados à preservação ambiental. Márcia Fernandes.
5: O programa tem como objetivo expandir o acesso à educação profissional e contribuir para a inserção de jovens e adultos no mercado de trabalho.
2: Hoje, na apresentação da Voz do Brasil, Luciano Seixas e Mariana Jungmann.
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2: Na hora de tomar um remédio, errar a dosagem ou esquecer o horário do tratamento pode trazer sérios riscos à saúde, especialmente para crianças, idosos e gestantes.
1: No Brasil, falhas na receita e na administração de medicamentos representam uma parcela expressiva das ocorrências registradas em atendimentos de saúde.
2: Para alertar a população para esses e outros danos à saúde, a Agência Nacional de Vigilância Sanitária, Anvisa, realiza no mês de outubro uma mobilização nacional voltada à prevenção de erros na hora de se medicar.
3: A campanha da Agência Nacional de Vigilância Sanitária quer fortalecer entre profissionais de saúde e população o hábito de notificar quando um medicamento provocar efeito adverso. A ideia é melhorar os processos e prevenir danos à saúde. No Brasil, erros de medicação e eventos adversos podem ser notificados por meio da plataforma Vigimed. A notificação pode ser feita tanto por profissionais de saúde quanto por pacientes. A presidente do Conselho Regional de Farmácia de Goiás, Luciana Calil, cita que entre os erros mais comuns estão a dosagem e os intervalos de administração.
6: O que nós observamos são erros, por exemplo, de dose, tomar mais ou menos do que é o recomendado. Um outro erro é o erro em relação ao horário. Não atrasar e nem adiantar o horário de tomar o remédio. Um outro erro muito comum é a confusão entre os medicamentos.
3: Segundo a Organização Mundial de Saúde, os erros de medicação causam um impacto global estimado em US$ 42 bilhões por ano e afetam milhões de pacientes. Cerca de 5% deles sofrem danos evitáveis relacionados a medicamentos, sendo que metade desses casos poderia ser prevenida. Idosos, gestantes e crianças estão entre os mais vulneráveis a esse tipo de ocorrência. O diretor da Agência Nacional de Vigilância Sanitária, Anvisa, Tiago Campos, diz que a campanha quer fortalecer a cultura de notificação dos erros, com foco na melhoria dos processos.
7: Isso significa incentivar a identificação e a notificação dos erros, sem foco na punição das pessoas envolvidas, mas sim no aprendizado e na melhoria contínua dos processos.
3: No Brasil, entre dezembro de 2018 e agosto de 2026, a Anvisa recebeu quase 58 mil notificações de erros erros de medicação, correspondendo a 16,2% de todas as notificações registradas no período. As categorias mais notificadas foram erro de prescrição, omissão de dose, posologia inadequada e erros de administração. Reportagem Luana Karen.
1: O Brasil reforçou a vacinação e a vigilância contra o sarampo diante do aumento de casos nos Estados Unidos e em outros países das Américas.
2: Até 5 de outubro, o país registrou 52 casos da doença. A vacina é gratuita e está disponível nas unidades de saúde pelo Sistema Único de Saúde.
8: Com o avanço do sarampo nos Estados Unidos e em outros países das Américas, o Brasil reforçou a vacinação e a vigilância contra a doença. Nos Estados Unidos, mais de 90% dos casos são de pessoas não vacinadas ou sem informação sobre a vacinação. No Brasil, foram registrados 52 casos importados até 5 de outubro, 41 em São Paulo, 10 no Amazonas e 1 no Rio de Janeiro. Segundo o Ministério da Saúde, as ações incluem busca ativa, investigação de casos, acompanhamento de contatos e bloqueio vacinal. O país continua sem circulação endêmica do vírus. A vacina contra o sarampo está disponível gratuitamente no Sistema Único de Saúde, o SUS. Quem estiver com doses em atraso deve procurar uma unidade de saúde para atualizar a caderneta conforme as recomendações do Programa Nacional de Imunizações. Saiba mais em gov.br/saúde. Thaís de Araújo para a Voz do Brasil.
1: E para manter em dia todas as informações sobre vacinação, doses recebidas e certificados, o cidadão pode contar com a ferramenta Meu SUS Digital.
2: De forma simples, é possível baixar a Carteira Nacional de Vacinação e verificar os imunizantes já administrados.
9: A plataforma do Ministério da Saúde permite verificar registros de vacinas recebidas, acessar a carteira digital de vacinação e emitir documentos e certificados utilizando a conta gov.br. Na área de vacinação, o cidadão pode consultar os imunizantes registrados em seu nome nos sistemas de saúde integrados à Rede Nacional de Dados em Saúde. E é possível verificar, por exemplo, as vacinas recebidas, as doses aplicadas e os respectivos registros de vacinação. A plataforma disponibiliza ainda a Carteira Nacional de Vacinação Digital, onde constam todas as informações recebidas dos sistemas integrados, além do Certificado Nacional de Vacinação contra a Covid-19 e o Certificado Internacional de Vacinação contra a Febre Amarela. Para isso, basta abrir o aplicativo Meu SUS Digital ou acessar o endereço meususdigital.saude.gov.br. Para quem ainda não baixou o aplicativo, ele está disponível de graça para Android e iOS, além da versão da web. Cleide Lopes, para a Voz do Brasil.
1: E quase metade dos municípios brasileiros está em situação de alerta ou risco para a presença do mosquito Aedes aegypti, transmissor da dengue, chikungunya e zika.
2: De acordo com o Ministério da Saúde, 49,2% dos 3.732 municípios avaliados apresentaram esses índices.
1: A maior parte dos criadouros está em vasos e pratos de plantas, garrafas e outros recipientes que acumulam água.
2: Com a proximidade do verão e as condições associadas ao El Niño, a orientação é fazer vistorias regulares para eliminar locais que possam acumular água.
1: Ondas de calor, menstruação irregular, alterações de humor.
2: Sintomas que podem indicar a proximidade da menopausa, que marca o fim da vida reprodutiva da mulher.
1: E o SUS oferece acompanhamento e tratamento especializado para esse período.
10: Há 3 anos, a psicóloga Alessandra Reis começou a perceber mudanças no corpo. Primeiro vieram o esquecimento, a insônia, mas quando ela começou a sentir os fogachos, as famosas ondas de calor, desconfiou que a menopausa estava chegando.
11: O calor, eu suava, vinha de repente, eu ficava cheia de gotículas de suor, assim.
10: O climatério, que começa por volta dos 40 anos da mulher, é a transição fisiológica da vida reprodutiva para a não reprodutiva e é marcado pela redução gradual de hormônios como o estrogênio. Já a menopausa se consolida quando a mulher passa 12 meses consecutivos sem menstruar. Acontece em média aos 52 anos. E o acompanhamento dessas mulheres pode ser feito pelo SUS, o Sistema Único de Saúde. Ao perceber os sintomas, a mulher pode procurar atendimento nas unidades básicas de saúde e, se necessário, é encaminhada ao atendimento especializado. A médica ginecologista e obstetra do Hospital Universitário de Brasília, Bruna Heine, lembra que o tratamento da menopausa deve ser individualizado.
12: A terapia hormonal é o nosso tratamento de primeira linha para os sintomas climatéricos. Ele reduz até em 90% os sintomas, só que existem contraindicações. Então, por isso a importância dessa paciente passar por uma consulta, fazer uma avaliação, né, rastreios. Então, essa paciente, antes de iniciar uma terapia hormonal, normalmente a gente faz um rastreio para câncer de mama, a gente faz rastreio de doenças metabólicas, vê se a pressão está bem controlada, se não tem um diabetes descompensado.
10: Além de tratamento hormonal, o SUS também dispõe de medicamentos como estriol em creme para tratar o ressecamento vaginal, um dos sintomas da menopausa. Nas consultas, também são dadas orientações sobre alimentação, atividade física, sono e saúde mental, além da avaliação de condições crônicas. O Ministério da Saúde recomenda que a mulher tenha acompanhamento constante na atenção primária durante toda a transição. Reportagem Gabriela Noronha.
2: Na era das redes sociais, a preocupação com a segurança das mulheres também está no ambiente virtual.
1: Exposição de conteúdo íntimo sem autorização, perseguição online e ataques por meio das plataformas digitais estão entre os crimes mais cometidos na internet.
2: E o serviço Ligue 180 está se aprimorando para dar orientação mais precisa para as mulheres que sofrem esse tipo de violência.
1: Nós conversamos com a coordenadora do Ligue 180, Ellen Santos, sobre esse trabalho e o que as vítimas podem fazer quando sofrem uma agressão virtual. Acompanhe. Coordenadora Ellen Costa, bem-vinda à Voz do Brasil, um prazer ter a senhora conosco. Bom, fala pra gente um pouco mais sobre esse acordo, né, que foi firmado entre o Ministério das Mulheres e a Secretaria de Comunicação Social da Presidência da República. O que vai ser desenvolvido a partir dele? Quais são os objetivos?
13: Então, esse acordo, ele parte de uma realidade muito concreta que a gente vive, que é justamente essa violência contra a mulher que também acontece no ambiente digital e nós precisamos estar preparados para enfrentá-la, né? Então, essa parceria do Ministério das Mulheres com a SECOM, da Presidência, ela tem dois eixos que são muito importantes, né? Um deles é justamente a educação midiática. A gente precisa ampliar o conhecimento das mulheres sobre os seus direitos na internet. E o outro eixo é justamente a qualificação do Ligue 180, né, que a gente sempre vem trabalhando para preparar a central, e nesse nicho agora a central vai estar cada vez mais preparada para orientar as mulheres que estejam sofrendo algum tipo de violência no mundo digital. Então a gente está falando de situações de ameaça pela internet, perseguição pelas redes sociais, né, exposição de imagens íntimas sem consentimento e tantas outros tipos de violência.
1: Foi encaminhado um ofício, né, às plataformas digitais solicitando informações justamente sobre os mecanismos que são adotados por elas para o recebimento das denúncias de violência, como a senhora citou aí alguns exemplos, violência digital, né? Que informações vocês querem e a partir delas o que pode ser feito?
13: Então, a gente quer conhecer de maneira muito objetiva, né, como é que funciona o caminho da denúncia dentro de cada plataforma, né? Então, a gente precisa saber como é que essa mulher deve denunciar, quais são as informações que ela precisa apresentar, os prazos, né, de análise que existem dentro da plataforma e se ela recebe algum tipo de confirmação de que a denúncia foi recebida e se ela consegue também acompanhar o pedido, né, dessa denúncia, quais são os mecanismos que existem ali também para impedir que um conteúdo removido, que ele volte a circular, né? E a gente também quer saber como é que essas plataformas estão tratando esses conteúdos, né, que são produzidos ou manipulados por inteligência artificial, e buscar estabelecer, quem sabe ali, um ponto focal também dentro dessas empresas aqui no Brasil.
1: Agora, nos casos em que uma mulher é vítima de violência digital, coordenadora, que tipos de provas ela deve reunir para denunciar posteriormente e quem ela deve procurar para fazer essa denúncia, né? A senhora acabou de mencionar aí, tem essa questão de denunciar nas plataformas, mas ela só deve denunciar na plataforma e aguardar, ela deve reunir provas, como que ela deve proceder quando ela perceber, por exemplo, que ela está sendo vítima de uma exposição de fotos íntimas ou de ameaças na internet?
13: Então, a orientação que, inclusive, as nossas atendentes já estão fazendo, né?

0: é que sempre que for possível e seguro também, ela preserve a prova antes de apagar a mensagem ou antes de bloquear um perfil ou de denunciar aquele conteúdo na plataforma. Então é importante que, se possível, ela consiga fazer prints completos, né? Que ela mostre o perfil, a data, o horário, guardar esses links, o nome dos usuários, número de telefone, mensagem, áudio, né? Vídeo que tem também, os e-mails, enfim. Se ela for fazer a denúncia na própria plataforma, guardar também o protocolo de confirmação dessa denúncia. Depois, a gente orienta para que ela procure ajuda. Então, ela pode utilizar os mecanismos de denúncia da própria plataforma, ou ela pode procurar os órgãos competentes quando houver crime ali ou necessidade de um atendimento imediato, né? A gente orienta e, quando a gente registra a denúncia, a gente encaminha para os órgãos de segurança pública, dependendo ali de quem for a competência da apuração. Então, eu quero dizer que ela pode procurar realizar essa denúncia também no Ligue 180, né? A gente acolhe essa mulher, a gente presta as informações sobre os direitos, registra a denúncia. Então, essas provas que ela conseguiu juntar, ela também pode encaminhar para o 180 via os seus canais de acesso. E a gente orienta também sobre os serviços da rede de atendimento, quais são os órgãos que ela pode procurar no seu território. E aí é importante a gente sempre fazer uma distinção, tá? Se houver uma situação de risco imediato, uma ameaça concreta à integridade física da mulher naquele momento, a gente sempre orienta para ligar para o 190 da Polícia Militar, que tem a competência de ser acionada nesses casos, né? Vai chegar ali numa situação de urgência e emergência.
1: Bom, para a gente concluir, então, a senhora pode dizer para a gente quais são os canais do Ligue 180, né? Obviamente, a gente tem a ligação para o número 180, mas o Ligue 180 hoje é uma plataforma maior e tem outros canais, né?
0: Sim, a central hoje é uma central que ela é multicanal, né? Então, sim, a gente liga gratuitamente para o 180, que é o Tridigito, é muito bem disseminado, mas a gente também tem o atendimento via WhatsApp, através do número 61 9610 180. Nós temos o atendimento por e-mail, videochamada Libras, o webchat, todos esses também no site do Ministério das Mulheres. Todos esses canais funcionam 24 horas por dia, todos os dias da semana, tá? Aí eu gostaria só de reforçar para as mulheres que estão nos acompanhando ou terceiros que sabem de situações, né? Não precisa esperar uma situação se agravar para procurar o Ligue 180. Então, se ela estiver vivendo uma situação de violência, inclusive no ambiente digital, ou simplesmente se ela tiver uma dúvida sobre os seus direitos, sobre onde buscar ajuda, procura a central, procura o Ligue 180. A gente existe justamente para acolher, para orientar, ajudar essa mulher a encontrar os caminhos de proteção.
1: Muito bem, no ambiente digital e fora dele também, né? Eu conversei com a Ellen dos Santos Costa, coordenadora geral da Central de Atendimento à Mulher, o Ligue 180. Muito obrigada, Ellen, pela sua entrevista à Voz do Brasil.
0: Eu que agradeço, um bom trabalho a todos.
2: A Procuradoria-Geral da Fazenda Nacional publicou edital que oferece condições para regularização de
1: A
2: débitos.
1: depender do caso, o contribuinte pode conseguir até 100% de desconto. Para transações de pequeno valor, a redução pode chegar a 50% do total da dívida.
2: Os interessados têm até o dia 9 de outubro para aderir através do endereço regularize.pgfn.gov.br.
1: E as empresas que pensam em renegociar dívidas com a União contam com uma novidade.
2: O sistema Regularize agora permite acesso às funcionalidades usando a conta gov.br.
3: O novo acesso ao sistema Regularize está disponível para quem é responsável por uma pessoa jurídica e tem conta gov.br, nível prata ou ouro. A novidade torna mais direto o acesso aos serviços do Regularize e dispensa a necessidade de outros procedimentos para entrar no ambiente da pessoa jurídica, como detalha Raquel Ribeiro de Carvalho, coordenadora nacional de atendimento da Procuradoria-Geral da Fazenda Nacional.
4: Você poderá, por exemplo, consultar débitos inscritos em dívida ativa da União e do FGTS em nome da empresa, emitir guia de pagamento, fazer negociação do débito da empresa, mas atenção, Para conseguir esse acesso, você precisa constar como responsável legal pelo CNPJ no Cadastro da Receita Federal do Brasil.
3: Para acessar, é só seguir estes passos. Após fazer o login no portal Regularize com a conta gov.br, prata ou ouro, clique no seu nome e depois em alterar perfil de acesso. Informe o CNPJ da empresa pela qual você é responsável e clique em alterar perfil. O endereço do portal é o gov.br/regularize. Reportagem Luciana Colares de Holanda.
1: O Programa Nacional de Acesso ao Ensino Técnico e Emprego, o Pronatec, está com 1 milhão e 500 mil vagas abertas para cursos gratuitos de qualificação profissional voltados à área ambiental.
2: As oportunidades estão distribuídas em 11 estados e incluem formações em áreas como energias renováveis, biocombustíveis e preservação do meio ambiente.
5: Ao todo, serão oferecidas 1,5 milhão de vagas para cursos de qualificação profissional em áreas relacionadas à preservação, conservação, recuperação ou melhoria do meio ambiente. O diretor de Articulação e Fortalecimento da Educação Profissional e Tecnológica do Ministério da Educação, Sérgio Pedini, conta onde os profissionais que concluírem esses cursos poderão atuar.
6: A sociedade mudou, né? Todas as atividades acabam derivando para um interesse na área ambiental. O que é muito bom, né, frente ao que a gente encontra de desafios aí de mudanças climáticas, né? Então, hoje uma capacitação dessa qualifica a pessoa para atender qualquer setor.
5: As vagas são oferecidas por meio do Pronatec, o Programa Nacional de Acesso ao Ensino Técnico e Emprego. O programa tem como objetivo expandir o acesso à educação profissional e tecnológica e contribuir para a inserção de jovens e adultos no mercado de trabalho. Os 11 cursos gratuitos são ofertados nos estados do Maranhão, Minas Gerais, Mato Grosso do Sul, Pará, Pernambuco, Piauí, Rio de Janeiro, Rio Grande do Norte, Roraima e Rio Grande do Sul. Jonas Benício Costa é pedreiro e decidiu investir em uma nova formação. Agora, ele é aluno do curso de instalador de sistemas fotovoltaicos, oferecido pelo Instituto Federal do Maranhão, e conta como tem sido a experiência.
7: A gente cresce um pouco mais no mercado de trabalho, enriquece o currículo, e são vários benefícios que um curso desse tem a oferecer para a gente, né? Porque o conhecimento é uma coisa que ninguém te rouba.
5: Sérgio Pedini, do Ministério da Educação, destaca a importância de investir na educação profissional.
6: Cursos de qualificação profissional acabam abrindo oportunidades muito semelhantes a quem tem um título de graduação, que inclusive muitos estão passando dificuldade. Então a gente tem que entender a educação profissional tecnológica como um espaço de oportunidades para esse mundo que mudou.
5: As vagas e os cursos disponíveis podem ser consultados no painel de oportunidades do Pronatec, na internet. Para participar, é necessário atender aos pré-requisitos indicados para cada curso. As informações sobre inscrição estão disponíveis nos editais e nos canais das instituições que oferecem os cursos. Reportagem Márcia Fernandes.
1: Participantes do Exame Nacional do Ensino Médio, que são concluintes da rede pública de ensino, deverão selecionar obrigatoriamente o idioma de preferência para a prova de língua estrangeira até o dia 18 de outubro.
2: Os estudantes devem escolher entre inglês ou espanhol. Quem perder esse prazo fará obrigatoriamente a prova de inglês, sem chance de mudança.
1: E aqueles que tiveram a inscrição automática deverão preencher o questionário socioeconômico disponível no site de inscrição para acessar o local de prova.
2: Para fazer o preenchimento e também selecionar a língua estrangeira, basta acessar enem.inep.gov.br.
1: E essas foram as notícias do governo federal.
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1: Com produção da empresa Brasil de Comunicação.
2: Fique agora com o Minuto do TCU. Em seguida, as notícias do Poder Judiciário e do Congresso Nacional. Boa noite.
1: Boa noite, até amanhã.
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11: STF exclui o crédito presumido de ICMS da base do PIS e da COFINS.
12: Resolução do CNJ prevê fim de processos judiciais em dívidas de até 10 mil reais.
11: Missões de observação eleitoral destacam a transparência e organização das eleições 2026.
12: Boa noite, eu sou Marcela Luiza.
11: E eu sou Walter Lima.
12: O Supremo Tribunal Federal excluiu o crédito presumido de ICMS da base do PIS e da COFINS.
11: Prevaleceu o entendimento de que o benefício fiscal concedido por estados e pelo DF não deve integrar a base das contribuições federais. Marta Ferreira.
13: O julgamento chegou a ser iniciado no plenário virtual, quando havia sido formada maioria favorável aos contribuintes. Só que um pedido de destaque levou a análise para o plenário físico. Os votos proferidos pelos ministros aposentados foram mantidos. Autor do destaque, o ministro Gilmar Mendes, votou no sentido da inclusão dos créditos presumidos de ICMS na base de cálculo do PIS e da COFINS, mantendo a posição que havia adotado no plenário virtual. No final, prevaleceu o entendimento de que o benefício fiscal concedido por estados e pelo Distrito Federal não deve integrar a base das contribuições federais.
12: Resolução do CNJ de 2026 prevê o fim de processos judiciais referentes a dívidas de baixo valor movidos por bancos.
11: A norma prevê a extinção de processos judiciais movidos por bancos quando a dívida for de até 10 mil reais. Marcelo Della Libera.
14: Essa resolução trata de processos de baixo valor e sem perspectiva de satisfação, ou seja, quando não foi possível localizar o devedor ou quando, mesmo localizado, não foram encontrados bens suficientes para pagar a dívida. Tratam de processos de cobrança que continua tramitando, mas sem perspectiva concreta de que o credor consiga receber o valor que lhe é devido. O objetivo da medida é aumentar a eficiência do sistema de justiça, que deixa de lado dívidas de baixo valor sem perspectiva de pagamento e pode priorizar processos mais complexos.
12: Convidados internacionais que participaram das missões de observação eleitoral neste ano reconheceram a confiabilidade, a organização e a transparência do trabalho da Justiça Eleitoral na condução do primeiro turno das eleições.
11: O relatório preliminar foi divulgado nesta terça-feira. Vitor Struck.
15: O documento foi elaborado por representantes da Organização dos Estados Americanos, a OEA, do Parlamento do Mercosul, do Carter Center dos Estados Unidos, da Liga dos Estados Árabes, além de universidades brasileiras, como a Pontifícia Universidade Católica de São Paulo. Participaram das missões 91 observadores e observadoras de 23 nacionalidades.
12: Tribunal Superior do Trabalho e Astral, Associação Brasileira de Televisões e Rádios Legislativas, firmam acordo de cooperação institucional.
11: Uma forma de ampliar a divulgação de conteúdos audiovisuais produzidos pelo Tribunal. Rafael Silva.
16: A parceria com as emissoras que integram a Astral vai permitir à Secretaria de Comunicação Social do TST levar a um maior número de ouvintes por todo o país todo o conteúdo multimídia produzido. Tudo o que é de interesse nas relações de trabalho pode ser utilizado pelas emissoras associadas em diferentes formatos e plataformas, como televisão, rádio, sites, aplicativos, plataformas de streaming, redes sociais e podcasts.
12: STJ decide que violação de patente permite reconhecer dano moral presumido.
11: Isso significa que não é preciso prova de prejuízo à imagem, à reputação ou ao prestígio da empresa. Fátima Uchoa.
17: O STJ restabeleceu a condenação por danos morais imposta pelas instâncias de origem em Goiás a empresas que fabricaram e venderam sem autorização do titular cópia de uma máquina agrícola protegida por patente de modelo de utilidade concedida pelo Instituto Nacional da Propriedade Industrial para proteger melhorias no uso ou na fabricação de objetos já existentes. Para os ministros, a proteção da patente como espécie de propriedade industrial segue a mesma lógica já adotada pelo STJ a casos de uso indevido de marca. A relatoria foi do desembargador convocado Luiz Carlos Gamboge.
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12: Uma boa noite.
11: E até amanhã.
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19: Eu sou Paula Groba.
20: E eu sou Humberto Pinheiro.
19: E estes são os destaques de hoje do Jornal do Senado, que começa agora.
20: Em segundo dia de discussões, fim da escala 6-1 gera debate sobre momento da votação.
19: Senadores divergem sobre MP que proíbe bets no Brasil.
20: Agentes de trânsito podem ter lei geral e porte de arma.
19: Boa noite.
20: Boa noite.
19: A proibição das bets em todo o país divide governo e oposição no Senado. Na volta dos trabalhos parlamentares após o primeiro turno das eleições, os senadores discutem os efeitos da medida provisória que suspende a atuação das empresas de apostas.
20: Em vigor desde 25 de setembro, a MP é questionada no Supremo Tribunal Federal por representantes do setor que alegam violação à segurança jurídica e à livre iniciativa. Os detalhes com o repórter Alexandre. Alexandre Campos.
21: O futuro da medida provisória que proíbe as bets em todo o território nacional está nas mãos do Supremo Tribunal Federal. Relator de ações que questionam a constitucionalidade da lei que regulamenta as apostas de quota fixa no país, o ministro Luiz Fux deve decidir também sobre os pedidos de entidades ligadas ao setor para suspender a eficácia da MP editada pelo governo em 25 de setembro. Associações das empresas que exploram esse negócio no país e de emissoras de rádio e TV, além de clubes de futebol, alegam que o texto gera insegurança jurídica e viola o princípio da livre iniciativa. Ao se manifestar contrariamente à exploração de apostas no país, a senadora Damaris Alves, do Republicanos do Distrito Federal, afirmou que os representantes desse segmento têm razão em questionar a proibição imediata por meio de medida provisória.
22: Eles contrataram. Existe contrato de publicidade com emissoras. Então, quando você tem um contrato de publicidade, você já contratou um monte de gente. Então, vai ter desemprego. Então, que acabe-se com as bets de forma escalonada, dando para o segmento a oportunidade de interromper os seus contratos sem prejudicar tanta gente. Mas podemos, por exemplo, de imediato proibir as publicidades. Eu sou relatora do projeto que proíbe a publicidade. Isso sim, vamos proibir a publicidade agora. Acabar do jeito, né? O Congresso cometeu um erro em liberar, agora vai cometer um outro erro acabando dessa forma.
21: Já o senador Jax Wagner, do PT da Bahia, acredita que se o ministro Luiz Fux não for favorável à ação que questiona a MP, o texto deve ser aprovado pelo Congresso Nacional.
23: Eles ingressaram no STF, eu não sei qual vai ser a posição do ministro Fux, que foi para quem foi distribuído. Aqui eu acho difícil que alguém sustente contra o que virou uma doença social de graves consequências no Brasil inteiro. Então, defender o dinheiro dos donos da Rebetes contra o suicídio e a depressão de milhares de pessoas, eu acho muito difícil.
21: Além de proibir as Betes em todo o território nacional, a MP editada pelo governo veda publicidade, propaganda e patrocínio relacionados a esse tipo de atividade e impõe obrigações aos provedores de aplicações de internet e lojas virtuais, como o impedimento de oferecer produtos ou serviços referentes à aposta.
19: E os agentes de trânsito podem ganhar uma lei geral para unificar o regime jurídico da carreira em todo o país.
20: A proposta, já aprovada na Comissão de Segurança Pública e em análise na Comissão de Constituição e Justiça, também garante o direito ao porte de arma de fogo para profissionais que atuam em atividades externas. Repórter Bruno Lourenço.
0: A proposta de lei geral dos agentes de trânsito aprovada na Comissão de Segurança Pública reconhece a carreira como típica de Estado. O relator, senador Efraim Filho, do PL da Paraíba,

0: Paraíba destacou que esse entendimento evitaria a delegação integral de suas atribuições a empresas privadas. Sobre o porte de arma, o senador defendeu, na ocasião, a previsão de que o direito seja restrito aos agentes que trabalham diretamente na fiscalização ostensiva.
1: Apesar de considerarmos valorosa a previsão de porte de arma de fogo para os agentes de trânsito, é necessário limitar esse direito àqueles servidores que exerçam atividades de forma ostensiva e externa, tendo em vista o caráter finalístico restritivo do Estatuto.
0: O texto, que será analisado agora na Comissão de Constituição e Justiça, tem o objetivo ainda de evitar uma ampliação conceitual excessiva da atividade policial, ao assegurar que as atribuições de engenharia e educação continuem sendo partes integrantes da segurança viária, sem serem descaracterizadas. Depois da CCJ, o projeto de lei vai ao plenário do Senado.
2: Tomou posse nesta terça-feira a nova senadora pelo Distrito Federal, Leani Lemos, do PSB. Servidora de carreira do Senado desde 1993, ela ocupa a vaga da senadora Leila Barros, de quem é primeira suplente. Leila está licenciada por 120 dias para tratar de interesses particulares. O afastamento termina em fevereiro de 2027.
3: No primeiro discurso como senadora, Leani disse que vai atuar em defesa da democracia, do fortalecimento das instituições e do federalismo. Também citou como prioridades uma gestão pública eficiente, a redução das desigualdades e a ampliação de oportunidades. Emocionada, Leani lembrou sua trajetória no Senado e a história do pai, um paraibano que chegou a Brasília em 1958 para trabalhar na construção do prédio do Congresso Nacional.
4: Hoje, os netos do meu pai estão aqui, na tribuna de honra, mas muitos outros netos de candangos continuam a lutar por um emprego, um salário digno, uma jornada digna, uma jornada que não seja 6x1 e uma vida de alegria com suas famílias. É tudo o que essas pessoas pedem e é pouco.
2: E a proposta que acaba com a escala 6x1 no Brasil avançou mais uma etapa no Senado, mas o momento da votação divide os senadores.
3: Na segunda sessão de discussão, a oposição questionou a decisão de acelerar a análise às vésperas do segundo turno das eleições. Já a base do governo defendeu a votação e classificou o fim da escala 6x1 como uma reivindicação histórica dos trabalhadores. Repórter Douglas Castilho.
5: Líder da oposição, o senador Rogério Marinho, do PL do Rio Grande do Norte, questionou o fato de o governo pautar o tema às vésperas do segundo turno.
6: Não nos negamos a discutir jornada, não nos negamos a discutir esse ou qualquer outro assunto. A estratégia é que o regimento seja cumprido, que haja discussão, que haja interstício, que não haja atropelo. Nós não somos contra nem a favor do fim da escala 6x1, nós somos a favor de que haja uma jornada flexível. Quem trabalha precisa ter a condição de escolher e fazer a sua própria condição de trabalho.
5: A líder do governo no Senado, Tereza Leitão, do PT de Pernambuco, disse que já está colhendo assinaturas para acelerar a tramitação.
7: Meu desejo era que essa PEC fosse votada aqui no plenário imediatamente depois da aprovação quase unânime na Comissão de Constituição e Justiça. O que é que pode mudar este rito? É um calendário especial. Estamos recolhendo as assinaturas.
5: Faltam 3 sessões de discussão para a votação em primeiro turno e outras 3 para o segundo turno. Entre os 2 momentos, deve haver um intervalo de 5 dias úteis que poderá ser modificado caso o requerimento de Tereza Leitão seja aprovado.
8: Eleições 2026.
2: Você sabia que eleitores que não votaram no último domingo podem votar normalmente no segundo turno? Isso acontece porque a Justiça Eleitoral considera cada turno como uma eleição independente. Por isso, o não comparecimento à primeira etapa da votação não impede a participação no segundo turno. Para votar, a eleitora e o eleitor precisam apenas estar com o título em situação regular, ou seja, o documento não pode estar cancelado nem suspenso.
3: No dia 25 de outubro, o Distrito Federal e 6 estados irão eleger seus governadores. Na mesma data, ocorrerá em todo o país o segundo turno para escolher o presidente da República. O senador Paulo Paim, do PT do Rio Grande do Sul, enfatizou a importância de voltar às urnas. Na avaliação dele, os eleitores devem comparar os projetos dos 2 candidatos e acompanhar os debates que devem ocorrer antes da eleição.
9: no fundo, pede para que as pessoas votem, que assim é a democracia. Mas comparem os dois projetos. São dois projetos. Você pode escolher. Quando der o debate dos dois candidatos, cada um vai demonstrar o que fez durante a vida e o que pretende fazer ganhando as eleições.
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3: Edição de Paula Groba e trabalhos técnicos de Eliseu Caires, o Jornal do Senado fica por aqui. Acompanhe agora as notícias da Câmara dos Deputados. Boa noite.
2: Boa noite e até amanhã.
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11: Plenário da Câmara pode votar mudanças na legislação sobre mineração.
12: 12 partidos e 2 federações não cumpriram a cláusula de barreira.
11: Bancada feminina manterá atuação suprapartidária na próxima legislatura.
12: Boa noite. Deputadas da bancada feminina afirmam que a atuação do grupo continuará sendo suprapartidária em 2027. Os resultados das urnas mostraram um aumento de 90 para 109 deputadas entre os 513 que compõem a Câmara. A repórter Silvia Munhato tem as informações.
13: Deputadas da bancada feminina da Câmara acreditam que, apesar da acentuada divisão ideológica do país, reafirmada nos resultados do primeiro turno das eleições, a atuação do grupo continuará sendo suprapartidária. Em entrevistas ao programa Painel Eletrônico da Rádio Câmara, tanto a deputada Jaque Rocha, do PT do Espírito Santo, atual coordenadora da bancada, quanto a deputada Soraya Santos, do PL do Rio de Janeiro, defenderam, por exemplo, a luta pela reserva de cadeiras para as mulheres no parlamento. Hoje há reserva de 30% para candidaturas femininas, com recursos proporcionais, mas não de cadeiras. Jaque Rocha acredita que a reserva poderia começar com os mesmos 30%. A partir de 2027, a bancada vai subir de 90 para 109 deputadas, em um total de 513, ou seja, pouco mais de 20%. Para Soraya Santos, a reserva poderia ser de 50%, já que as mulheres representam 52% do eleitorado. Segundo ela, isso poderia até reduzir os ataques contra as candidaturas femininas.
14: Se você perguntar para as deputadas e parlamentares dos países europeus, elas não sofrem esse tipo de ataque. Por quê? Porque as cadeiras já estão lá definidas, 50% para um, 50% para outro, ou 30% que seja. Isso já está consolidado. Então, as mulheres, ainda por cima, sofrem ataques de formas diferentes para que elas se desestimulem na disputa eleitoral.
13: Soraya Santos lembra que ainda há muito o que fazer, já que estados como Piauí e Roraima e o Distrito Federal não elegeram nenhuma mulher como deputada federal. Para Jaque Rocha, as mulheres acabam se unindo em relação a várias pautas que são comuns.
15: A gente consegue colocar o direito das mulheres acima de qualquer questão ideológica ou até mesmo de pensamento individual. No dia de hoje, infelizmente, as estatísticas nos mostram que vão morrer 4 mulheres vítimas de feminicídio no nosso país. Então, nós não podemos fechar os olhos para esses dados e estatísticas.
13: Jaque Rocha explicou que a principal pauta é colocar mais recursos no orçamento para temas como combate à violência contra a mulher e o apoio ao empreendedorismo feminino. Da Rádio Câmara de Brasília, Silvia Munhato.
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0: eleições.
1: 12 partidos e duas federações não cumpriram a cláusula de barreira nas eleições deste ano, mas a situação ainda pode mudar com decisões judiciais. Quem explica os detalhes é a repórter Paula Bittar.
2: Nas eleições deste ano, 12 partidos políticos e duas federações não atingiram a cláusula de barreira. Criada em 2017, a cláusula estabelece critérios para que as legendas possam acessar os recursos do fundo partidário e o tempo de rádio e TV destinado à propaganda partidária. Segundo as regras, os partidos precisavam obter nas eleições para deputado federal ao menos 2,5% dos votos válidos distribuídos em pelo menos 9 estados, com um mínimo de 1,5% dos votos válidos em cada um. A outra opção era eleger pelo menos 13 deputados federais, distribuídos em no mínimo 9 estados. PDT, Agir, Mobiliza, Avante, PSTU, PCB, PRTB, DC, PCO, Democrata, UP e Missão foram as legendas que não passaram na cláusula de barreira. Desses, apenas PDT, Avante e Missão elegeram algum deputado. Já as federações que não cumpriram os critérios foram PSOL Rede e PRD Solidariedade. Marina Lacerda, cientista política e professora do mestrado da Câmara, ressalta que o papel da cláusula de barreira é evitar uma superfragmentação partidária e permitir o debate político.
3: Qual é o objetivo do sistema proporcional? Você representar a diversidade de opiniões que existem na sociedade. O problema do sistema proporcional é que ele pode ter regras que vão levando a uma fragmentação partidária imensa. Então, ao longo da última década, o Brasil foi criando regras para equilibrar. Não perder a representação de minorias e de grupos que não são majoritários na sociedade, mas também de ter uma racionalidade do sistema partidário.
2: Mas esse equilíbrio nem sempre é perfeito, segundo a cientista política. Marina Lacerda cita o exemplo do PSOL, partido que não atingiu os critérios, mas que é conhecido por representar diversas minorias, tendo parlamentares indígenas e trans, por exemplo. A Federação PSOL Rede não atingiu a cláusula por uma diferença de 185 votos. O grupo alcançou 1,5% dos votos válidos para deputado federal em 8 estados, mas registrou 1,49% no Espírito Santo e elegeu 15 deputados federais, mas distribuídos apenas por 6 estados. O cientista político Paulo Castro aponta que as regras já têm surtido efeito com a redução de siglas com representação na Câmara.
4: Isso já reflete o movimento dos partidos de se unirem em federações para evitar eventuais problemas para atingir a cláusula de barreira. Então, a cláusula de barreira ela segue de fato esse propósito para o qual ela se propõe, que é de diminuir o número de partidos para que a Câmara tenha um cenário de disputas nacionais e não apenas partidos pequenos que muitas vezes não têm ramificação nacional que estão aqui representados, mas sem essa capacidade de participar do grande debate político brasileiro.
2: Mas a situação dos partidos que ficaram fora da cláusula ainda não está completamente definida. Decisões judiciais podem alterar a validade de votos e os percentuais. Partidos podem se fundir ou incorporar outras legendas ou ainda entrar em uma nova federação. Da Rádio Câmara, de Brasília, Paula Bittar.
0: Segurança Pública.
5: Zuco do PL do Rio Grande do Sul é um dos autores da proposta que torna obrigatório o trabalho de presos condenados em regime fechado e semiaberto. Pelo texto, metade da remuneração obtida com a atividade deve ser destinada ao custeio e à manutenção do sistema prisional.
1: A outra metade do salário, segundo o deputado, seria repassada à família do detento. Zuco argumenta que os recursos destinados ao sistema prisional podem financiar melhorias na infraestrutura das unidades, além de ações de segurança, ressocialização e capacitação profissional dos presos.
0: Educação.
5: Os deputados estão analisando um reforço da inclusão escolar de pessoas autistas e com altas habilidades. O repórter José Carlos Oliveira tem mais detalhes sobre a proposta.
6: A Câmara dos Deputados analisa projeto de lei com foco na inclusão escolar de pessoas com transtorno do espectro autista. O texto original da deputada Carla Dixon, do PL do Rio Grande do Norte, já foi aprovado nas comissões de Educação e de Defesa dos Direitos das Pessoas com Deficiência, que estenderam as medidas também para os estudantes com altas habilidades ou superdotação na rede pública da educação básica. A proposta cria a política

0: incluir, com o objetivo de apoiar ações voltadas à permanência, à participação e à aprendizagem desses estudantes. A Câmara tem uma frente parlamentar de proteção às pessoas com transtorno do espectro autista, coordenada pelo deputado Felipe Beccari, do Podemos de São Paulo.
1: Existem muitos projetos parados na Câmara dos Deputados que tratam desse universo do autista. Então a gente precisa resgatar esses projetos, atualizá-los, fazer um novo bloco, né, que atenda às necessidades dos autistas hoje, para que a gente consiga avançar nas políticas públicas.
0: O projeto de lei que reforça a inclusão escolar de pessoas autistas e com altas habilidades ainda vai passar por votação nas comissões de Finanças e Tributação e de Constituição e Justiça. Da Rádio Câmara de Brasília, José Carlos Oliveira.
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3: Transportes. Projeto obriga companhias aéreas e operadores aeroportuários a oferecer equipamentos mais seguros para embarque e desembarque remoto. A proposta de Maurício Neves, do PP de São Paulo, prioriza idosos, pessoas com deficiência, gestantes, lactantes e passageiros com mobilidade reduzida.
4: O deputado acrescenta que o texto prevê o uso de rampas e plataformas elevatórias, mas proíbe escadas íngremes como o único acesso para esses passageiros. Segundo Maurício Neves, o projeto também estabelece multas para empresas que descumprirem as regras.
3: Agricultura. Dalo Barreto, do União da Bahia, apoia a proposta que cria regras diferenciadas para pequenos produtores rurais que cometerem infrações ambientais. Em vez de sofrer imediatamente sanções, como embargo da atividade ou a apreensão de produtos, eles terão 24 meses para corrigir os danos.
4: Dalo Barreto avalia que o prazo permite a adequação ambiental sem interromper a produção, que garante o sustento da família. Pela matéria em tramitação na Câmara, as penalidades poderão ser aplicadas caso o produtor não faça as correções dentro do período estabelecido.
3: Jorge Brás, do Republicanos do Rio de Janeiro, propõe manter as exigências sanitárias para a importação de amêndoas de cacau da Costa do Marfim e impedir a flexibilização de regras. A ideia é proteger as plantações brasileiras contra pragas que podem chegar com o produto importado.
4: Jorge Brás defende que qualquer alteração nas regras seja feita somente após uma análise formal dos riscos e com base em evidências científicas. O deputado argumenta ainda que é preciso garantir mais proteção à produção nacional de cacau.
3: Tião Medeiros, do PP do Paraná, propõe retirar a exigência do Registro Geral da Atividade Pesqueira para os produtores de peixes e outros animais aquáticos. O deputado explica que a medida evita burocracia e custos adicionais para os aquicultores.
4: O deputado acrescenta que a produção já é fiscalizada por meio da nota fiscal e da guia de trânsito animal, que garantem o controle sanitário e a origem dos produtos. Para Tião Medeiros, exigir também o registro não traz mais segurança e pode dificultar a comercialização.
3: Votação. Vários projetos polêmicos e com urgência aprovada podem ser incluídos na pauta de votações do plenário. Uma dessas propostas prevê mudanças na legislação sobre mineração. Saiba mais sobre a perspectiva de votações na reportagem de Antônio Vital.
5: Depois do primeiro turno das eleições, diversos projetos estão prontos para entrar na pauta de votações do plenário da Câmara. Um deles é o que reduz a jornada normal de trabalho para 40 horas semanais e garante 2 dias de repouso semanal remunerado, sem redução de salário. O projeto apresentado pelo governo regulamenta a proposta de emenda à Constituição aprovada pelos deputados no primeiro semestre e que aguarda análise pelo Senado. O projeto prevê regras de transição, como a da proposta de emenda à Constituição já aprovada. A jornada passa a ser de 42 horas semanais 2 meses depois da publicação da lei. Um ano depois desse prazo, passa a valer o limite definitivo de 40 horas semanais, mas ainda não há consenso para a votação do projeto, que é criticado pela oposição e por entidades empresariais. Também pode ser votado o projeto que aumenta o limite de receita bruta anual para os microempresários.

Empreendedores individuais, os MEIs, hoje podem ser enquadrados como MEI, pagando menos impostos, microempreendedores que faturem até R$ 81 mil por ano. O projeto aumenta esse limite para R$ 130 mil.

0: Barros, do PL do Paraná, coordenador do grupo que foi eleito senador. A justificativa é que o projeto dá mais agilidade ao processo de mineração. Um dos pontos dispensa o licenciamento ambiental para lavras se a tecnologia usada não provocar impactos significativos. O regime de urgência provocou discussão no plenário. O governo se manifestou contra a proposta e pediu mais discussão antes da votação, como disse a deputada Érica Cocai, do PT do Distrito Federal.
1: Esse projeto é para legalizar o garimpo, e legalizar o garimpo sem regras. O Brasil inteiro viu o desastre que houve no território Yanomami, pela ação sem regras do próprio garimpo. Porque não dá para ficar todo o tempo passando a boiada, porque meio ambiente é fundamental para a própria soberania. Mas nós também temos a posição do Ministério do Planejamento, da Casa Civil, contra esta proposição. Não dá para liberar, como está se propondo, o garimpo sem regras.
0: Já o deputado Joaquim Passarinho, do PL do Pará, relator do grupo de trabalho que apresentou a proposta, defendeu as mudanças na lei de mineração. Segundo ele, o objetivo é permitir que pequenas empresas atuem no setor.
2: No nosso projeto, não há nenhum tipo de restrição ao meio ambiente, não há nenhum tipo de facilitação, não há anuência prévia, não há tácita, não há nada disso. Pelo contrário, o que nós estamos tentando é tirar da mão de 5, 6 empresas, umas nacionais, outras internacionais, que detêm quase todo o subsolo nacional pesquisado. Está na mão de 5 empresas. E essas empresas não dão anuências para as menores empresas trabalharem. E o subsolo brasileiro, ele é do povo brasileiro.
0: Outras propostas que podem ser votadas foram apresentadas como prioridade no primeiro semestre pela Frente Parlamentar da Agropecuária. Um dos projetos suspende por 2 anos sanções e embargos ambientais a pequenos produtores rurais. A medida não tem apoio do governo, que argumenta que na Amazônia Legal, isso pode significar a suspensão de sanções a quem possui propriedades de até 400 hectares. Outro projeto pronto para ser votado é criticado pela oposição desde o início do ano e ainda não tem consenso para ser votado. A proposta combate a misoginia, que é como se chama o ódio, desprezo ou preconceito contra as mulheres. O texto, já aprovado pelo Senado, foi alterado pela deputada Tabata Amaral, PSB de São Paulo, coordenadora do grupo de trabalho que analisou a proposta. O texto aprovado pelo Senado equipara a misoginia ao crime de racismo, o que a torna inafiançável e imprescritível. Na nova versão, a relatora alterou principalmente a definição de misoginia. Ela retirou os termos ódio e aversão à mulher, previsto no projeto original para caracterizar a misoginia e considerados vagos pela oposição. Na nova versão, misoginia é descrita como a prática, a indução ou a incitação de menosprezo ou discriminação contra a mulher que promova violência. A pena prevista é de 2 a 5 anos de prisão. Da Rádio Câmara de Brasília, Antônio Vital.
3: Justiça.
4: Paulo Litro, do União do Paraná, apoia a proposta de emenda à Constituição que estabelece mandato de 12 anos sem recondução para ministros do Supremo Tribunal Federal. A medida mantém as 11 vagas da corte com idade de ingresso entre 45 e 70 anos.
5: A PEC, apoiada por Paulo Litro, também divide entre executivo, legislativo e judiciário a indicação dos integrantes da corte. O texto ainda estabelece períodos de quarentena antes da indicação e depois da saída. Do STF.
4: A Câmara aprovou e encaminhou para o Senado projeto que atualiza a estrutura da Advocacia Geral da União. Vinícius Gurgel, do PL do Amapá, informa que o texto reorganiza e define atribuições das carreiras que integram o órgão responsável pela defesa jurídica da União.
5: Vinícius Gurgel avalia que a reorganização pode tornar mais eficiente a atuação da AGU, reduzindo sobreposições e tornando mais claras as competências dentro da estrutura institucional.
4: Projeto aprovado pelo Congresso e já transformado em lei, cria 8 varas federais no Amazonas e em Mato Grosso do Sul. João Maia, do PP do Rio Grande do Norte, avalia que a medida amplia a presença da Justiça Federal em regiões com demanda crescente.
5: A nova lei, que contou com o apoio de João Maia, também cria cargos de juízes e servidores para reforçar o atendimento de processos ambientais, fundiários, previdenciários e criminais.
4: Termina agora o Jornal Câmara dos Deputados, produzido pela Rádio Câmara, com trabalhos técnicos de Everson Urani e apresentação de José Carlos Andrade e Luciana Vieira. Uma boa noite para você.
5: Uma ótima noite. A Voz do Brasil volta amanhã.
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1: minha gente do Brasil, são 20 horas e 3 minutos. Muito boa noite, minhas amigas. Muito boa noite, meus amigos. Estamos aqui para mandar para todos vocês mais um programão. Eu de cá, você de lá. Sempre com a graça de Deus e Nossa Senhora. Vamos juntos. O Celso Ribeiro, a Fatinha. Tem o nosso amigo Antônio Miranda na seleção musical. Mandar um abraço ao meu amigo Jaider Ribeiro do Amorim. Alô, Jaider, um grande abraço. Cumprimentar aqui o Mário Sartorello na coordenação da Nacional de Brasília. Cumprimentar também a Tayana Borges na coordenação da Nacional da Amazônia. A Bianca Petená, que é nossa gerente. O gerente executivo é o Carlos Sena. O nosso diretor-geral, Tiago Regoto. E a nossa presidente, Antônia Peregrino. Eu sou Maurício Rabelo e saúde da minha amiga Maria do Rosário de Fátima de Araújo Silva. Boa noite, Fatinha.
2: Boa noite, Maurício. Boa noite, Celso. Boa noite a todos os ouvintes.
1: Tudo bom?
2: Tudo, graças a Deus. Vamos ter uma boa noite boa, né, Maurício? Melhor ainda, né?
1: Depende só de nós, só aqui, de dos nós. Nossos ouvintes. Se deixar a gente sozinha, a gente não fica feliz. Mas já não, tem muitos dando apoio,
2: começa
1: ajudando,
2: cedo, começa, né? Cedo, uma das mensagens aí, dando força, elogiando o programa, querendo força, participar. Né? Isso é muito bom mesmo, né?
1: Pois é, vamos animar. Nosso oxigênio é esse, o nosso ouvinte que nos energiza de longe, né? Não podendo estar perto lá de Roraima, do Tocantins, do Maranhão, de todos os lugares do Brasil e do mundo. Isso, a gente recebe tanta energia boa do povo, né, minha amiga?
2: É Patinha. Isso mesmo, né? O Celso, aí a música aí do Celso.

0: vontade de gastar meus cobres, rapaz. A moda do Girigênio é boa demais, né? Convite de baile, é o nome dessa música.
1: É como você diz, a gente chega aqui meio cansado, desanimado, começa a se animar. Como que não anima, não fica feliz, né?
0: Uma modona boa dessa aí, né?
1: E os telefones já chamando ali, todo mundo querendo participar, ou o WhatsApp aí também. Então, como não ficar feliz, gente?
0: Não tem como, né?
1: Até às 11 hoje, vamos lá então, gente. Pra quem não ligou ainda, vamos ligar pra animar mais ainda aqui o nosso programa. É o 61-3799-5742 ou 61-3799-5743. Já estão chamando ali, já vou atender, daqui a pouco eu volto.
0: Beleza, e eu já estou com o celular aqui na mão para você mandar a sua mensagem. 61-DDD-61 é 99674-1536, repetindo, 61-99674-1536. 15, 3, 6.

0: Celso Ribeiro, cadê o seu boa noite aí, meu amigo Celsão? Boa noite!
1: Boa noite, Maurício! Tudo bom? Beleza?
2: Boa noite, Fatinha.
0: Bom demais. E você?
2: Beleza, eu tô bem, graças a Deus.
0: Bom demais, né?
2: Então, boa noite lá pro Clênio, pro Hugo, pro Sábio,
0: aham,
2: pra Lu, né?
0: O João Paulo.
2: João Paulo, já também esqueci do João Paulo.
0: Aham.
2: Vavá e Iônimo.
0: Sei.
2: Pra dona Geralda lá em Congonhas.
0: Minas Gerais. Né?
2: O Wesley.
0: Aham.
2: O Bacabal.
0: Sim.
2: E pro Jaide que tá lá ouvindo. Um abraço, boa noite.
0: Valeu, beleza pura. Primeira participação de hoje. Alô, meu amigo Clênio, um abraço grande pra você. Também pro João Paulo aí, pra dona Raniele. Mandar um boa noite também lá pra São Paulo, pra Lu Vitor e também para o meu amigo Sávio Santos. Boa noite, né? E continue conosco até às 11. Muita música bonita no seu rádio. Orival Siriano. É o Orival Siriano, é produtor, compositor, é o pai, é o marido das Freitas, né? Não de todas, mas é o marido da Luciana e o pai da Oriana, meu amigo e o cunhado da Ana Lúcia. Orival Siriano, fala comigo aí, não esconda nada. Boa noite!
3: Boa noite, Maurício Rabelo. Boa noite, Fatinha.
0: Boa noite.
3: Boa noite, a técnica de som. Parece que meu amigo... Celsão não tá aí?
0: Tá, já
3: vai. Dia pra ter um substituto dele.
0: É, o Anderson.
3: A pessoa
0: agora...
3: que tá no lugar dele agora aí, é o Celso, seu nome, um abraço pra você, um abraço pro Celso.
0: Uhum.
3: Um abraço pros ouvintes da Rádio Nacional, programa Eu de Cá, Você de Lá. Maurício Rabelo, não tem como.
0: Sim, não tem.
3: A gente não fazer contato com você pra falar pra você que nós estamos ouvindo o Maurício Rabelo.
0: Vamos começar com
3: programa
0: uma,
3: Eu de Cá,
0: uma
3: Você
0: moda
3: de Lá.
0: Boa.
3: A Luciana, mas a Oriana e a Ana Lúcia estão em Jataí.
0: Jataí,
3: mas
0: Goiás.
3: Mas eu estou em Goiânia ouvindo o programa, a abertura do programa. Saudade de você, meu querido amigo, meu irmão.
0: Obrigado.
3: Fica na paz, tudo de bom para você. Não precisa eu falar nada. Se eu falar qualquer coisa aqui, eu já vou pisar na bola. Fica com Deus, um abraço, Maurício Rabelo, Fatinha, um abraço.
0: Eu vou abrir
3: boa
0: o
3: noite,
0: chão
3: Orival Siriano,
0: né,
3: boa
0: Celsão?
3: Noite, Sansão.
0: Digo, cadê? Opa! Cadê o Abri o Chão e Subir? Ele gosta muito da música. Mas deixa essa aí é Distante do Meu Bem. Mete essa música aí. Segura, Celso Ribeiro. Obrigado, amigão Orival Siriano.

Apaixonado, como é que é o nome dessa música mesmo? É Distante do Meu Bem. As irmãs Freitas, Ana Lúcia, Luciana e Oriana, segura! Alô, Jataí, Goiás, é show das irmãs Freitas, 20 horas e 10, boa noite, Brasil!

0: Agora 20 horas e 14 minutos, Irlan Pires falando conosco. Alô, Irlan, cadê você? Boa noite.
1: Boa noite, Maurício Abelho. Quero mandar um abraço para meu amigo Paulo Marcha Lenta, ele que é de Itaité, na Bahia. Mas a última vez que eu tive notícia dele, tá em São Paulo. Um abraço para meu amigo Ailton, ele mora no Goiás. O apelido dele é Seninha. Esses dois a gente trabalhamos junto nos anos 90 aqui em Barreiras, Maurício, na casa de pneu usado. Se tiver nos ouvindo aí, um grande abraço para esses dois aí, viu? Para todos os caminhoneiros aqui da 242.
0: Opa! Ele ainda falou bom trem.
1: A música pode botar uma sertaneja boa aí para nós, Maurício.
0: Manda um trem arrumado aí para vocês, viu? Muito obrigado, meu querido amigo. Deixa eu mandar o áudio para ele de volta, né? O Irlan. É, alô, Irlan, aí na Bahia, na região aí de Barreiras, né? Irlan Pires, Barreiras, Bahia, pedindo uma sertaneja boa demais para mandar para os amigos. É o Paulo Marcha Lenta, que nasceu na Bahia, mas está em São Paulo. Paulo Marcha Lenta, mandar para o Ailton Seninha, em Goiás. Alô, Ailton Seninha! O outro era Ailton Senna do Brasil, esse aqui é o Ailton Seninha de Goiás. Um grande abraço, obrigado, amigão Irlan Pires, Barreiras, Bahia. E mandando uma saudação para todos os caminhoneiros da BR-242, né? E de todas as BRs, as TOs, as GOs, as MGs aí, as BA pelo mundo afora. Muito obrigado. Tem mais aqui, Raimundo Pinto, dizendo assim: boa noite, amigão Maurício, é o Raimundo Pinto do Brejo do Maranhão. Tô ouvindo eu de cá, você de lá. Muito obrigado, Raimundo Pinto do Brejo, Maranhão, Brasil. Muito obrigado. Tem a Lu Vitor falando conosco direto de São Paulo, dizendo: boa noite, meus queridos amigos Maurício Rabelo e o Celção. Passando só para agradecer pelo carinho de vocês em mandar abraços e boa noite para nós aqui em São Paulo, né? Muito obrigado. Nós é que agradecemos pela audiência, viu, minha querida amiga Lu Vitor? Ela diz: às vezes estou ocupada, mas largo tudo que estou fazendo só para ouvir o Eu de Cá, Você de Lá. Ouviu, boa noite para nós aqui. Fico muito feliz, agradecida mesmo. E mando um abraço para vocês, para todos os ouvintes da Nacional, em Brasília, em São Paulo, no Amazonas desse Brasil, lá no Rio Curuduri, lá em Barcelos, Amazonas, com muitas saudades da filha natal dessa terra, Lu Vitor, e o meu amigo Sávio Santos,

0: Pois é, gente boa, agora 20 horas e 18. Vou mandar um abraço aqui pro meu amigo, é o Mauroni Mendes em Roraima. Ele pediu uma música ontem, eu não sei se a gente tocou, é tanta coisa aqui na minha, pra me cuidar aqui, viu meu amigo Mauroni, qualquer coisa, você me desculpa, qualquer coisa, pode falar, pode dar bronca, pode falar o que você quiser aí, viu? Segura, Mauroni, a palavra é sua!
1: Olha eu aí de novo!
0: Opa!
1: Maurício, hoje eu quero que você roda os parabéns pra minha querida sobrinha, Divan Macedo. Jiparaná.
0: Como é que
1: eu... hoje eu quero que você roda os parabéns para minha querida sobrinha Divan Macedo, em Jiparaná. E os parabéns do esposo dela, da sogra, e de toda a família Nunes Moreira, que é parente tudo dela lá. Então, roda aquela música do Ney Nando.
0: Mensagem de aniversário.
1: Passa isso aqui. Eu vou passar pra ela e ela vai chorar, porque ela gosta demais de mim, tá. Minha sobrinha querida.
0: Opa, que coisa boa. Obrigado, amigão Mauroni Mendes, em Boa Vista, Roraima. Ele está de longe abraçando, querendo abraçar de perto a sua sobrinha Divan Macedo, aniversariando hoje lá em Jiparaná, no estado de Rondônia. Em nome de toda a família Nunes Moreira, em nome do marido dela, Divan Macedo, em nome do seu marido, parabéns. Em nome do seu tio, que gosta demais de você, Mauroni Mendes, de Boa Vista, Roraima, e toda a equipe do Eu de Carro Cedilado da Rádio Nacional lhe abraça nessa noite de festa. Ivan Macedo, Jiparaná, Rondônia. E ele pediu a música Mensagem de Aniversário do Ney Nando pra mandar pra você, viu, Ivan Macedo? Parabéns. A música é essa aí. Segura, Ney Nando, pra sobrinha do Mauroni, pra todos os aniversariantes de hoje. Mensagem de aniversário.

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E agora são 20 horas e 26 minutos. Celso Ribeiro, nós temos que atender aqui, direto do Tocantins. Moisés, só quero escutar a música Piquitita. Então você vai ouvir já já Piquitita. É do Dalvan, né? Do Dalvan. Eu acho que é, né? Piquitita não é do Dalvan? Eu acho que é. Hã? Ah, capaz de ser, né? Não? Sei não, o ABBA é bom demais da conta, rapaz. Deixa eu ver aqui. Romildo Barros. Alô, alô, Romildo Barros. Um grande abraço, excelente noite pra você aí em Tocantins, né? Ele está nos ouvindo, diz que ouvia desde a época do Luiz Alberto, eu de cá, você de lá. Romildo Barros, de Ponte Alta do Tocantins, muito obrigado. Ele tá... Essa aí é... Piquitita? Da, essa é do Conjunto ABBA. Então toca ela e toca outra que ele gosta aqui, que é Quarto de Mansão, Paulo de Paula, Quarto de Mansão, pode ser? Essa é a Piquitita do Conjunto ABBA. Essa eu mando pra mim mesmo e para o Brasil de audiência.

Minha gente do Brasil, 20 horas e 33 minutos. Meu querido amigo Romildo Barros, em Ponte Alta do Tocantins. A moda é essa. Paulo de Paula, quarto de mansão. Segura, Celso Ribeiro. É com você, caboclo.

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0: Pois é, gente, agora 20 horas e 38 minutos. Arlete falou assim. Alô, Arlete, boa noite.
1: Boa noite, Maurício. Boa noite. Sou Arlete aqui da cidade de Placa, aqui do Travessando Arrependido. Quero oferecer uma música para os meus filhos, que estão lá na cidade de Rurópolis, para os meus netos, para a minha nora. E oferecer pro meu esposo também, Cledemax, que tá aqui também na cidade de Placas. Nesse momento nós estamos ouvindo teu programa.
0: Beleza. Deixa eu mandar o áudio para ela de volta. Obrigado, Arlete. Ela está em Placas, lá no Travessão do Arrependido. Ela e o maridão dela, o Cledemax, né? Cledemax. Ela tá um casal feliz e apaixonadamente juntos cada vez mais. Minha querida amiga Arlete, tudo bom? O Cledemax aí no Travessando Arrependido em Placas, no Pará. Ela cumprimentando os filhos, os netos, a nora, todos lá em Placas, no Pará. Muito obrigado. Um abraço, minha amiga Arlete. Obrigado, Cledemax. Muito obrigado. Um abraço pro povo de Rurópolis também. Muito obrigado. Dioneta, minha querida amiga lá de Lizarda, no Tocantins, dizendo boa noite. Boa noite, amigão Maurício Rabelo, por aqui, tudo bem? E você, como vai? Joia! Está dizendo, Maurício, eu quero que você mande um alô para Maria Luísa, na Fazenda Santo Antônio, município de Lizarda, no Tocantins. Manda uma moda bonita do Barreirito, Cadeira Amiga. É o nome da música. Alô, alô, Maria Luísa, Fazenda Santo Antônio, Lizarda, no Tocantins. A Dioneta lhe abraça através do rádio, do Eu de Cá, Você de Lá, e lhe manda a música Cadeira Amiga do Barreirito, viu? Obrigado, Maria Luísa, por nos ouvir. Espalhe aí para todo mundo, Eu de Cá, Você de Lá, com Maurício Rabelo, Celção e a Fatinha, tá bom? Um grande abraço, muito obrigado. Tem mais aqui falando conosco, né? Vem cá, Minas Gerais. Boa noite. Boa noite, fala Maurício Rabelo. Bom demais da conta, beleza pura. Aqui quem vos fala é o Pedro de Patos de Minas, em Minas Gerais. Quero mandar um alusão para o Éder Vilaça, na Fazenda Mata Burrinho, lá em Lagoa Formosa, Minas Gerais. Depois eu quero ouvir a música Morena de 14 anos do Ginigeno. Beleza, por você vai ouvir já já, viu? Obrigado, Pedro, em Patos de Minas, Minas Gerais. Alô, Éder Vilaça, na Fazenda Mata Burrinho, em Lagoa Formosa, Minas Gerais. Eu ouvi demais o Patrício Filho, o Wilson Carvalho, o Valico Pereira de Lima, falando na Fazenda Mata Burrinho, aí na região. Eu penso, será como é que é essa Fazenda Mata Burrinho, né? Tem a região da Fazenda Mata Burro, agora Mata Burrinho é diferente, né? Lá em Lagoa Formosa. Saudade do Patrício, do Valico e do Wilson Carvalho, grandes comunicadores que me ensinaram muito, né? Aprendi muito com eles na nossa co-irmã Rádio Clube de Patos, quando eu ainda morava lá em Minas Gerais. Um abraço, meu amigo Pedro. Muito obrigado, muito obrigado. Tem mais aqui conosco, Lu Vitor. Eu já falei com ela aqui, né? Ela está agradecendo, muito obrigado. Diz que parabéns, você é um excelente radialista. Continue com seu trabalho, obrigado, minha querida amiga. E ela, mais uma vez, abraça o querido povo do Amazonas, os seus conterrâneos, o povo da sua terra. Ela está em São Paulo, gostando muito de São Paulo, porém não esquece jamais da sua gente, do Amazonas, no meio da floresta. Obrigado, Lu Vitor, um abraço grande, viu? Tem mais aqui falando conosco. Opa! Vem cá, é Ellen Silva Couto dizendo boa noite. Boa noite, Maurício Rabelo. Boa noite, Fatinho. Boa noite, Celção. Ellen Silva Couto, aqui de Brasília. Ela está convidando a todos para o próximo domingo, lá no Parque da Cidade, no Estacionamento 3, o Encontro dos Amigos do Rádio. É domingo agora, viu? A partir das 8 da manhã, a fumaça já vai estar levantando lá no Parque da Cidade. Todos estão convidados. Tem o Antônio Nunes também, que está convidando. Vou ver se eu acho ele aqui para colocar o áudio dele no ar. Antônio Nunes, né? Será que tem um Antônio aqui? Será que é ele? Não, esse aqui não é ele, não. Ah, tem aqui ele. Antônio Nunes, boa noite.
2: Boa noite, meu caro amigo Maurício Rabelo. Boa noite, Celso. Opa. Boa noite, Anderson. Boa noite, Fatinha. Abraço aí a todos vocês aí que faz a equipe Eu de Cá, Você de Lá, né?
0: Sim.
2: E deixar um abraço aí pra Ellen Couta, Jana Moura, Mercedes, a Zezé, as Teodoros, né?
0: Sim.
2: A Milena com a mamãe dela.
0: Aham.
2: Fabrício lá no Mato Grosso, né? O Ayrton de Uruaçu. Gabriel.
0: Sim.
2: Lá em Cianorte, Paraná. O Edgar, como eu morreu. E toda essa galera, né, que tiver na sintonia aí.
0: Beleza.
2: Maurício, oi. Domingo, nosso encontro, tá? Parque da cidade.
0: Aham.
2: Estacionamento número 3, né? E a galerinha, tá todo mundo aí convidado, né?
0: Beleza.
2: Pra tá lá mais a gente lá.
0: Falou, tá falado.
2: E quem for, sempre vai ter aquela coisinha, né? De levar qualquer coisinha, não importa o que leva. O importante é sempre estar levando, né?
0: E estar presente e
2: tá, meu querido,
0: né?
2: E ver se você acha para nós aí, vamos hoje de...
0: Pode falar.
2: Milionário José Rico, Jogo do Amor.
0: Jogo do
2: grande
0: amor.
2: Abraço, meu garoto.
0: Valeu, muito obrigado, amigão Antônio Nunes. Muito obrigado, querida amiga Cleonice, lá no setor Pesu da Ceilândia. Muito obrigado, pedindo um Jogo do Amor do Milionário José Rico. E o telefone do Antônio Nunes para quem quiser saber mais sobre o encontro no, lá no Parque da Cidade no próximo domingo é o 61-DDD-619-8526-2668. Repetindo, 61-DDD, depois 9-8526-2668. Obrigado, Antônio Nunes. Deixa eu ver a Celídia Vieira. Vai falar, alô, Celídia Vieira, em Minas Gerais, na Fazenda Ponto do Encontro. Fala, Celídia.
3: Boa noite, Maurício Sabelo.
0: Boa noite.
3: Eu estou aqui, ó, te ouvindo. Isso. Na Fazenda Ponto de Encontro, aqui. Rubinho. Numa noite calorosa, bem quente, tá bem calor hoje.
0: Aham.
3: E teve um sol muito quente durante o dia.
0: Sim.
3: Mas
0: aí, firme,
3: vai,
0: né?
3: Dar chuva assim que Deus quiser, né?
0: É.
3: Vai chover.
0: Quando
3: e tá tendo aquele
0: cai.
3: Vento, o vento ajuda a dar uma refrescada. Lá fora venta gostoso.
0: É verdade.
3: Né? E eu aqui, ó, bem tranquilo ouvindo o seu programa. Eu de cá, você de lá. Gostaria de mandar um alô pra todo mundo que está ouvindo, Maurício.
0: Aham.
3: O nosso programa, né? Juntamente conosco.
0: Sim.
3: Aquele abraço, Maurício, para você, para Fatinha, para o Celso.
0: Sei.
3: Para todo mundo no geral.
0: Obrigado, obrigado, querida amiga Celídia Vieira, na Fazenda Ponto de Encontro, lá em Rubim, Minas Gerais, na sua companhia inseparável do Ailton. Alô, Ailton! Excelente noite para você e a Celídia aí nas Minas Gerais. Eu abraço todos os amigos e as amigas da Celídia Vieira espalhados aí pelo mundo. Obrigado, Celídia! Excelente, obrigado. Conversei com ela bastante hoje. Muito bom conversar com você, viu, minha amiga? Um abraço. Tem mais aqui falando conosco, a Carmen de Vila Rica, Mato Grosso. Alô, Carmen, boa noite.
4: Boa noite, Maurício.
0: Boa noite.
4: Patinha e todos os ouvintes.
0: Sim.
4: Acabei de ouvir esse moço aí, Irlan Pires, mandando uma moda aí pro meu filho, pra Ayrton Senna, popular Seninha, lá em
0: Seninha,
4: Goiânia.
0: Isso.
4: Moço, que mundo pequeno, hein?
0: Pois é.
4: Sou a mãe dele, mãe do Ayrton Senna.
0: Nossa,
4: popular Seninha,
0: é
4: disco peça, Seninha.
0: É, mãe.
4: Meu filho mora em Goiânia. Que legal.
0: Nossa.
4: Abraço aí pro Irlan.
0: Irlan Pires, né?
4: Maurício. Aí.
0: Bonito me parece.
4: Você confirma aí pra mim se ele falou Ayrton. É, Seninha, que foi de Vila Rica para trabalhar em Goiânia.
0: Ah.
4: Eu fiquei na dúvida agora.
0: Ele falou Ailton.
4: Mas
0: falou
4: eu acho que é meu filho que ele falou.
0: É, o Ailton.
4: Um abraço. Bom trabalho aí. Também tô trabalhando aqui.
0: Tá bom. Quer ver? Vou ver se eu consigo achar. É o Irlan Pires, né? Irlan Pires, né? É, Irlan Pires, deixa eu ver. Ele mandou assim, quer ver? Escuta aí o Irlan Pires de novo, viu, minha amiga? É Carmen de Vila Rica, Mato Grosso. Fala aí, pode falar. Opa!
5: Boa noite, Maurício Rabelo. Quero mandar um abraço para o meu amigo Paulo Marcha Lenta.
0: Marcha.
5: Ele que é de Itaité, na Bahia.
0: Ah.
5: Mas a última vez que eu tive notícia dele, tá em São Paulo.
0: São Paulo.
5: Um abraço para meu amigo Ailton. Ele mora no Goiás. O apelido dele é Seninha. Esses dois a gente trabalhamos junto nos anos 90 aqui em Barreiras, Maurício, na Casa de Pneu Usado.
0: Casa de Pneu
5: Usado. Estiver nos ouvindo aí, um grande abraço para esses dois aí, viu?
0: Ah.
5: Para todos os caminhoneiros aqui da 242.
0: Opa! Pois é, esta é a mensagem. Esta é a mensagem do Irlan Pires, viu, minha amiga? É a Carmen de Vila Rica, Mato Grosso. Essa é a mensagem dele, viu? Ele trabalhou nos anos 90 em Barreiras, na Bahia, numa loja de pneus e mora em Goiás, né? Ailton, o Seninha, é do Goiás, como ele fala aqui. Obrigado, minha querida amiga Carmen de Vila Rica, Mato Grosso. Ela tá dizendo que não é ele, não é? Então, o filho dela é o Ailton, conhecido como Seninha, e não é o mesmo, né? Mas tá bom, fez você lembrar do seu filho muito, né? É, Irlan Pires, um abraço, fez a Carmen se lembrar muito com o carinho do filho dela, né? Muito obrigado. Pois é, então tá bom, beleza pura. Arlete tá dizendo muito obrigado. Maurício Rabelo, tocam a música do Roberto Carlos aí pra nós. Esse cara sou eu, né? Beleza pura. Minha querida amiga Arlete, o maridão dela, lá no meio do mato, né? Lá no estado do Pará. Obrigado, Arlete. É, o maridão dela também, o Cleidemax, né? Lá no Travessão do Arrependido, no Pará. Muito obrigado, muito obrigado. Tem mais outra aqui. Homem. Vem cá, o Antônio, que não é o Nunes, é outro Antônio, falou assim: boa noite.
6: Boa noite, Maurício Rabelo. Estou na escuta aqui em Itaituba, no Pará.
0: Ô, Antônio.
6: Sou Antônio. Ofereço a música do roteiro para você. O Sonoplasta do Horário. A Fatinha. Pai de Leusa. Pai Divina para Raquelzinha. E para todos que estiver na sintonia do programa.
0: Beleza.
6: A Bia lá em Tabatinga, né, rapaz? Para aquela menina lá de Zé Doca.
0: Ah, Bruna Lima.
6: Tem uma voz incrível, ó.
0: É, Bruna Lima.
6: A Bruna.
0: Ela é mais bonita do que a voz dela, você pode ter certeza. Muito bonita ela.
6: Para todos. Tchau.

0: Vânia, que é o dono do coração dela.
1: Cara, escuta, meu brother.
0: Valeu, meu amigo Antônio. Um abração pra você, viu? Deixa eu ver aqui, deixa eu mandar um alô pra ele direito aqui. É o Antônio que está nos ouvindo lá em Itaituba, no estado do Pará. Muito obrigado, Antônio. Ele está mandando um abração para a Divina Raquelzinha, para, acho que é a Edileuza, para Bruna Lima em Zé Doca, no estado do Maranhão. Muito obrigado, meu amigão Antônio, em Itaituba, Pará, Brasil. Muito obrigado. Deixa eu ver outra aqui, rapaz. É o Celso. Você é demais, né? Você é um menino bom, você, viu? Essa música do Caçulho Marinheiro aí é boa. Deixa eu ver aqui. 64 é Goiás, Maurício Rabelo, tudo bom? Tudo jóia, né? Deixa eu ver aqui o nome. 64 é Goiás. Pelo amor de Deus. Não tá dando certo aqui. Ah, agora vai. Mas não vai. É, como é o nome? Vai por aqui, porque não quer. Ele não entrou no computador, tá só no celular. Vai por aqui. Opa, você de Goiás aí, fala comigo. Boa noite.
2: Boa noite, Maurício Rabelo.
0: Boa noite.
2: Um abraço aí pra você, pra Fatinha, todos envolvidos no trabalho de vocês, de trabalho de excelência.
0: Obrigado.
2: Eu sou o Rafael de Morrinho, Goiás. Mandar um abraço aí pra toda a pescaria. Doim, Hugo, o Bequinho. Pequim Lanche, o Danilo, Lúcia de Goiânia, o Deva, a galera aí, o Fili, a galera aí tá firme, não faia não, deu um feriadinho um tempinho, vai pescar, e leva o rádio 7 faixas, a pilha pela energia e ligado na programação aí.
0: Rapaz.
2: Eu de cá, você de lá, esse aí é o melhor que tem, tem jeitão.
0: Obrigado, Rafael.
2: Passa uma música aí pra nós aí, Vini Gelo. Qualquer um dos Gilles
0: Gêmeos, Morena de 14 anos.
2: Vai acabar com vocês e Deus abençoe.
0: Amém. Não, eu vou colocar você para falar de novo, rapaz. É possível, né? Vou só jogar para cima aqui. Para ver se entra pelo computador, sua voz fica mais limpa. Espera aqui. Deixa eu ver. Nesse momento. Nesse momento. Rapaz. Não deu. Rapaz. Alguma coisa travando aqui que eu não estou conseguindo colocar a mensagem dele lá do Rafael, né? Do Rafael. Meu Deus do céu. 2052. Chega não. Mas vamos de novo então, meu amigo Rafael de Morrinhos, Goiás. A palavra é sua, Rafael. Opa!
2: Boa noite, Maurício Rabelo.
0: Boa noite.
2: Um abraço aí pra você, pra Fatinha, todos envolvidos no trabalho de vocês, em trabalho de excelência.
0: Obrigado.
2: Eu sou o Rafael de Morrinhos, Goiás. Mandar um abraço aí pra toda a pescaria. O Zoim, o Hugo, o Bequim Lanche, o Danilo, Lúcia de Goiânia, o Deva, essa galera aí, o Fili, essa galera aí tá firme, não faia não. Deu um feriadinho um tempinho, vai pescar. E leva o rádio 7 faixas, a pilha pela energia e ligado na programação aí.
0: Beleza.
2: Eu de cá, você de lá. Esse aí é o melhor
0: tá no
2: que
0: ponto,
2: tem jeitão. Passa uma música aí pra nós aí.
0: Beleza.
2: Gini Geno. Qualquer um dos Gini Geno aí, todas são boas.
0: Beleza. Amém, muito obrigado. Obrigado, meu querido amigo Rafael em Morrinhos, Goiás, Brasil. Obrigado, Rafael, cumprimentando a turma da pescaria. Todo mundo com o burro na sombra, o burro, a mula, a égua, todo mundo tranquilo demais. É o Zoim, tem o Hugo, tem o Bequinho, é isso? É o Hugo Lanches, tem o Danilo, tem o Deva, tem o Lili lá de Goiânia. Tem, parece que é o Luso, parece, não tenho certeza, né? Muito obrigado. Todo mundo pescando com um radinho de pilha lá, tranquilo, comendo uma carninha, bebendo um trem e ouvindo uma boa moda sertaneja como essa aqui que o Rafael de Morrinhos, Goiás, pediu pra mandar pra vocês. Gini Gemo! Morena de 14 anos, segura Zoim! Alô, Bequinha! Alô, Hugo Lanches! Alô, Danilo Deva! E segura!

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